0: objetivo disponível. E além disso, nós temos a publicação de normativos que garantem a fluidez, a segurança viária para o cidadão, por meio da restrição de veículos muito longos ou então que estejam transportando cargas muito pesadas.
1: A restrição de tráfego para veículos pesados vale para os dias 4 e 25 de outubro, primeiro e segundo turnos. E a Polícia Rodoviária Federal orienta que os eleitores se planejem antes de ir votar. Além de se certificar de que está com o título de eleitor em mãos, é importante buscar informações sobre o trajeto até os locais de votação. E a diretora de operações faz um alerta também para quem vai pegar a estrada.
0: Observe as normas de trânsito, utilize o cinto de segurança, peça para os demais usuários do veículo também utilizarem o cinto, não fale o celular, observe os limites de velocidade. Essa e tantas outras normas de trânsito são essenciais, indispensáveis para que você consiga sair da sua residência e retornar em segurança.
1: A PRF mantém o atendimento à população nas unidades operacionais dos 26 estados e do Distrito Federal e pelo telefone 191. Reportagem Luciana Colares de Holanda.
2: E as Forças Armadas também vão apoiar a Justiça Eleitoral para que a votação e a apuração ocorram com segurança nas eleições.
3: A atuação mobiliza mais de 26 mil militares de regiões isoladas da Amazônia a grandes centros urbanos.
2: O Brasil vai sediar a Copa do Mundo Feminina de Futebol em 2027 e os preparativos para o evento já começaram.
3: Para receber profissionais de outros países que atuarão em atividades relacionadas à competição, o Ministério da Justiça e Segurança Pública publicou regras específicas para autorização de residência temporária de imigrantes que vão trabalhar no Mundial.
2: O diretor do Departamento de Imigrações do Ministério da Justiça, Vitor Sempel, reforça que a autorização não é definitiva e os pedidos poderão ser analisados em até 10 dias úteis.
4: Essa portaria, ela só regulamenta o caso da autorização de residência temporária, até o encerramento do evento ou até 6 meses após o encerramento do evento. Essa portaria, ela cria quase como um fast track, né? Um procedimento acelerado aqui, né? Então, são 10 dias úteis, uma vez protocolado o processo, que o Ministério da Justiça e Segurança Pública tem para analisar aquele pedido.
3: Os pedidos deverão ser feitos pelo Sistema de Gestão e Controle de Imigração no endereço migrante.mj.gov.br.
2: Mais chuvas no sul e estiagem no centro-oeste e norte do país.
3: É o que o fenômeno El Niño deve provocar no Brasil nos meses de outubro, novembro e dezembro deste ano, de acordo com um boletim divulgado pelo INMET, o Instituto Nacional de Meteorologia.
5: O fenômeno climático El Niño deve ganhar força entre outubro e dezembro, período que marca a transição da primavera para o verão. A meteorologista do INMET, Instituto Nacional de Meteorologia, Tamara Parente, explica que se a previsão se confirmar nos próximos meses, o fenômeno deve atingir intensidade muito forte e poderá ser o mais intenso registrado desde 1950.
6: A gente trabalha, né, como uma previsão, mas é certo que o El Niño pelo menos será na categoria forte, podendo chegar até dezembro na escala muito forte, que seria ali a última escala de intensidade do El Niño.
5: O cenário previsto para o país é marcado por contrastes. A região sul tende a registrar chuvas acima da média, que pode causar enchentes, alagamentos e deslizamentos de terra. Já as áreas do centro e do norte do país podem enfrentar períodos mais secos, com aumento do risco de incêndios. As temperaturas também devem permanecer acima do normal em grande parte do território brasileiro. O ministro da Pesca e Aquicultura, Edipo Araújo, alerta que o El Niño também pode alterar os níveis de chuvas das regiões norte e sul do país e, consequentemente, impactar nas atividades dos trabalhadores que dependem da pesca.
7: Temos uma sala de crise do governo federal com um olhar transversal aos diferentes segmentos econômicos e sociais que envolve o público que irá sentir os efeitos do El Niño este ano. um efeito moderado para alto, que deve impactar e contrair muito o ambiente aquático, o que vai impactar diretamente a atividade pesqueira.
5: O El Niño é caracterizado pelo aquecimento anormal e persistente da superfície do Oceano Pacífico na região da linha do Equador. Durante o fenômeno, que normalmente começa a se formar no segundo semestre do ano, as águas ficam pelo menos 0,5 graus Celsius acima da média por um período de no mínimo 6 meses. A Defesa Civil Nacional possui um serviço de alerta sobre riscos de desastre natural. Para receber informações sobre a região onde você está, é só enviar um SMS para 4199 com o número do CEP ou pelo WhatsApp 61-2034-4611. Reportagem Gabriela Noronha.
2: E como o fenômeno climático El Niño pode atingir o agro? Para responder essa questão, o Ministério da Agricultura e Pecuária lançou hoje uma página oficial com informações e orientações sobre o El Niño e seus possíveis impactos na agricultura e na pecuária brasileira.
3: A página pode ser encontrada no site do Ministério da Agricultura, em gov.br/agricultura.
2: E pescadores e pescadoras de todo o país têm até o dia 31 de dezembro para enviar o relatório anual de exercício da atividade pesqueira, o REAP, de 2021 a 2025.
3: O REAP é uma forma de comprovar o exercício do trabalho. Também contribui para manter a licença de pesca ativa no Registro Geral da Atividade Pesqueira, requisito para o seguro defeso.
2: Para deixar tudo regularizado, vá na plataforma Pesque Brasil, do Ministério da Pesca e Aquicultura.
3: Lá informe o que realmente pescou e comercializou, sem deixar informações de fora. Se não tiver pescado em algum período, informe essa situação no relatório.
2: A diretora do Departamento de Registro e Monitoramento da Pesca e Aquicultura, Elielma Ribeiro Borsen, fala da importância do preenchimento do relatório.
8: Para manter seu RGP ativo junto ao MPA, é necessário que você envie o relatório de exercício de sua atividade, o REAP, que pode ser enviado mensalmente ou ao final de cada ano. Fique atentos para não perder o prazo de envio e preencha corretamente com todos os dados de sua pescaria, com todos os dados que são solicitados. Essa informação fortalece as políticas públicas da pesca no país, garantindo a visibilidade dessa importante atividade econômica.
3: O contato com a natureza e a educação ambiental ganham um reforço na legislação brasileira.
2: O chamado ECA Ambiental amplia esses direitos para crianças e adolescentes, enquanto uma nova política orienta as escolas sobre educação ambiental e mudanças climáticas.
3: Confira na reportagem de Pablo Mundim.
9: Brincar ao ar livre, ter contato com a natureza e aprender a cuidar do meio ambiente. Esses direitos agora estão expressamente previstos na legislação brasileira para crianças e adolescentes. A nova lei, conhecida como ECA Ambiental, amplia o estatuto da criança e do adolescente e estabelece diretrizes para garantir o acesso a ambientes saudáveis, como praças, parques e áreas verdes. E a escola tem um papel importante nesse processo. A lei incentiva a educação baseada na natureza e a adaptação dos espaços escolares para ampliar essas experiências. E a partir de agora, o país conta com uma Política Nacional de Educação Ambiental Escolar. Isso significa que as redes de ensino da educação básica devem dar conteúdos relacionados à educação ambiental nas salas de aula. A Coordenadora-Geral de Educação Ambiental para a Diversidade e Sustentabilidade do Ministério da Educação, Viviane Vazzi Pedro, explica os objetivos da iniciativa.
10: A iniciativa busca fortalecer a educação ambiental nas escolas e apoiar as redes de ensino em ações de prevenção, mitigação e adaptação às mudanças climáticas.
9: A Política Nacional de Educação Ambiental Escolar prevê ainda apoio às redes de ensino na criação de protocolos de emergência climática e planos de adaptação da infraestrutura escolar, principalmente em regiões mais vulneráveis. Em Brasília, projetos ambientais já fazem parte da rotina de estudantes da rede pública. Na Escola Parque, os alunos participam de atividades que estimulam o cuidado com o espaço coletivo e aproximam as crianças da natureza. É o conhecimento na prática, explica a diretora do colégio, Aline Prota Lana.
11: Poder ter aula no meio da natureza e complementar o currículo de uma forma muito rica, porque aqui eles estão trabalhando só na prática, né? Com todas essas áreas, eles estão trabalhando colocando a mão na massa mesmo, podendo vivenciar tudo isso a partir do contexto que eles já estão inseridos. inseridos.
9: Na Escola Parque, os alunos aprendem a plantar, cuidar e colher alimentos. O coordenador de meio ambiente da escola, Leonardo Rattano, destaca que essas experiências fazem parte do aprendizado dos estudantes e mostram na prática a importância de preservar o ambiente.
12: Com isso, a gente vai aos poucos, né, fazendo essa alfabetização ecológica e criando nas crianças, né, essa importância de preservar o meio ambiente.
9: E o aprendizado não fica só na escola. Arnaldo Alves de Souza, estudante de 11 anos, sabe que pode levar para casa o que aprende nas atividades.
13: Que a gente aprende várias coisas e não pode fazer isso em casa.
9: O ECA Ambiental prevê a atuação conjunta da União, dos estados, do Distrito Federal e dos municípios na implementação das medidas. Já a Política Nacional de Educação Ambiental Escolar contará com uma rede de governança para apoiar gestores e redes de ensino na elaboração de protocolos de emergência climática e planos de adaptação das escolas. Reportagem Pablo Mundim.
2: E foi criada uma rede de proteção a profissionais de educação que sofreram violências relacionadas ao exercício da profissão.
3: Agora eles podem contar com serviço de acolhimento, orientação e informação oferecido pelo Observatório Nacional da Violência contra Estudantes, em parceria com o Ministério da Educação.
14: Profissionais da educação que sofreram violência relacionada ao exercício da profissão podem contar com serviço de acolhimento, orientação e informação. A rede de apoio é oferecida pelo Observatório Nacional da Violência contra Estudantes, em parceria com o Ministério da Educação. A iniciativa é realizada por meio de um projeto de extensão da Universidade Federal Fluminense no Rio de Janeiro. O serviço de acolhimento, orientação e informação aos que sofreram violência como profissionais da educação estão presentes em todas as regiões do país, como explica Erasto Fortes Mendonça, coordenador geral de políticas educacionais em direitos humanos do MEC.
15: Observatórios regionais sediados em universidades federais nas 5 regiões do país, a rede aproxima o acolhimento das diferentes realidades dos profissionais da educação. O serviço articula apoio pedagógico, orientação jurídica e atenção à saúde mental para educadores que sofrem violência em razão de seu trabalho.
14: O serviço integra o eixo proteção e defesa dos profissionais da educação, da Política Nacional de Educação em Direitos Humanos, nas instituições de ensino, a EducaDH. Erasto Fortes destaca a importância de os educadores contarem com essa rede de proteção.
15: Proteger educadoras e educadores contra a violência, a censura e a perseguição é defender o direito à educação e à liberdade de ensinar e de aprender.
14: Entre outras situações, o serviço atende casos de desrespeito à autonomia docente e de exposição indevida de voz ou imagem com acusações contra educadores. O serviço atende casos relacionados à censura a conteúdos escolares ou contra aulas sobre temas como gênero, raça e desigualdade social. Locução, Júlio César de Oliveira. Reportagem, Isaías Godinho.
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2: O Dia Mundial dos Animais está logo ali, é domingo, 4 de outubro.
3: E quer lugar melhor para lembrar dessa data do que a Transpantaneira? Fazer esse caminho é como estar num safari de verdade, só que bem aqui no Brasil.
2: Ali você dá de cara com jacarés, capivaras, tuiuiús e um monte de aves coloridas que parecem posar para foto.
3: E a grande estrela que todo mundo quer ver de perto é a onça-pintada, que está na lista de espécies ameaçadas.
2: Por isso, o turismo na região precisa ser feito com muita responsabilidade para proteger e também para proteger a região e todas as espécies que vivem por lá.
17: Imagine percorrer uma estrada em que a qualquer momento o próximo encontro pode estar dentro d'água, no alto de uma árvore ou escondido no meio da vegetação. No Pantanal de Mato Grosso, esse caminho existe. É a estrada Parque Transpantaneira que liga Poconé a Porto Jofre. São cerca de 145 quilômetros de estrada de terra com 125 pontes. Mas, para quem percorre o trajeto, a estrada é muito mais que um caminho. É uma espécie de observatório a céu aberto. Jacarés, capivaras, tuiuiús e dezenas de espécies de aves fazem parte da paisagem. E não é preciso chegar ao destino para começar o passeio. Muitas vezes, a atração está justamente às margens da estrada. A criadora de conteúdo Beatriz Venturini saiu de São Paulo para ter essa experiência.
18: O que a gente sentiu foi mais ou menos como se estivéssemos em um safari, né? Porque a gente andava de carro e não sabia o que esperar na próxima ponte. E a gente sempre se surpreendia, né? O que eu mais gostei, acho que foram os jacarés, pela quantidade. E assim, vimos mais de 20 assim, na mesma ponte. É um espetáculo ver as onças em Porto Jofre. Foram experiências maravilhosas, né?
17: Ainda trilhas e passeios de barco. E quando o dia termina, o Pantanal ganha outros sons e outros moradores começam a aparecer. Mas não se engane, no caso da observação noturna, onde é possível ver antas, um dos maiores mamíferos do Pantanal, é indispensável apoio especializado. É o que explica o coordenador do Centro Nacional de Pesquisa e Conservação de Mamíferos Carnívoros do ICMBio, Rogério de Paula.
19: Passeios, aí viram os safaris noturnos, né? Que levam as pessoas, os holofotes, né, as grandes lanternas de luzes que vão fazer a focagem nos campos, é isso. Aí é um turismo um pouco mais especializado, menos individualizado.
17: Para quem visita a Transpantaneira, cada quilômetro percorrido revela sons e cenas inesquecíveis. Um dos encontros mais esperados, sem dúvida, é com ela. A onça pintada. Para a enfermeira Rosiane Feitosa, o momento é inesquecível.
20: Eu tive a oportunidade de ver a onça no Pantanal. Foi um daqueles momentos que a gente sabe que vai guardar para sempre na lembrança, no coração. Ver um animal que eu admiro tanto, livre e no seu habitat natural, foi emocionante demais.
17: O felino, símbolo da fauna brasileira, é uma espécie ameaçada de extinção e está entre os animais monitorados pelo ICMBio. O trabalho inclui pesquisa científica e ações de conservação, como ressalta o coordenador do Centro Nacional de Pesquisa e Conservação de Mamíferos Carnívoros, Rogério de Paula.
19: Quando a gente fala do turismo, né, se o turismo ele não é bem controlado, ele pode vir a ser um problema. Então a gente tem hoje ali nessa área de observação das onças pintadas, você tem uma rede de trabalho onde muitos piloteiros ali de lanche, de barcos que vão levar turistas, eles acabam se concentrando quando se encontra uma onça, porque eles comunicam pelo rádio, todo mundo vai lá mostrar para os seus turistas. Então a gente tem instituído diretrizes, qual que é a distância de aproximação, número de pessoas, né, presentes, isso a gente começou a ver a necessidade de revisar essa política nos últimos anos.
17: E talvez seja justamente essa a maior experiência de quem atravessa a Transpantaneira, perceber que ali a gente não está apenas passando pela natureza, está entrando no território dela, um território onde cada ponte, cada curva e cada som podem anunciar um novo encontro. Com sonorização de Reinaldo dos Santos, reportagem Karine Melo.
3: E na semana que vem vamos trocar a estrada pelo mar e falar de viagens em cruzeiros brasileiros.
2: Para quem gosta de viajar e conhecer lugares novos, o turismo de cruzeiro pode ser uma boa opção.
3: Eles reúnem lazer e a oportunidade de conhecer vários destinos em um só roteiro.
2: A temporada de cruzeiros começa esse mês e estão previstos 8 navios e 187 roteiros, com oferta de mais de 831 mil leitos.
3: Então vem viajar com a gente e viver essa experiência em alto mar.
2: E essas foram as notícias do governo federal.
3: Uma realização da Secretaria de Comunicação Social da Presidência da República.
2: Com produção da empresa Brasil de Comunicação.
3: Fique agora com as notícias do Poder Judiciário e do Congresso Nacional. Boa noite, bom fim de semana.
2: A gente volta segunda-feira. Boa noite.

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2: STF estabelece regras para petições protocoladas em processos já existentes.
3: Advogados devem identificar processos que envolvam assédio eleitoral.
2: Termina prazo para propaganda eleitoral paga na imprensa escrita.
3: Boa noite, eu sou Marcela Luiza.
2: E eu sou Walter Lima.
3: A presidência do Supremo Tribunal Federal publicou nesta sexta-feira uma resolução com o objetivo de organizar e conferir mais transparência ao envio e à distribuição de pedidos apresentados dentro de processos que já estão em andamento.
2: A medida busca assegurar a regra de que os processos devem ser distribuídos de forma aleatória, mediante sorteio entre os ministros.
3: A norma também pretende reforçar o princípio do juiz natural, evitando que novos pedidos fiquem vinculados automaticamente a um relator específico.
2: A resolução entra em vigor na data de sua publicação e vale apenas para as petições protocoladas a partir dessa data.
3: Advogados devem identificar processos que envolvam assédio eleitoral.
2: A norma vai permitir que a Justiça do Trabalho acompanhe os casos. Marla Lacerda.
4: Ações trabalhistas sobre assédio eleitoral devem incluir um identificador específico no cadastro do processo judicial eletrônico, o PJE. A correta identificação vai dar maior visibilidade ao problema, uniformidade ao tratamento desses casos, além de facilitar a atuação da Justiça do Trabalho. Juízes também devem comunicar ao Ministério Público do Trabalho e ao Ministério Público Eleitoral a existência de fatos que possam caracterizar essa prática. A medida vai ajudar no desenvolvimento de ações de prevenção, fiscalização e combate ao assédio eleitoral, fortalecendo a proteção dos trabalhadores.
3: Há 3 dias do primeiro turno das eleições, termina prazo para propaganda eleitoral paga na imprensa escrita.
2: A regra vale para jornais, revistas e tabloides e está prevista na legislação eleitoral. Guilherme Firmino.
5: Termina hoje o prazo para divulgação paga de propaganda eleitoral na imprensa escrita. Jornais, revistas e tabloides também não podem mais reproduzir essas propagandas na internet. A partir de amanhã, será permitida apenas a distribuição de material gráfico, como santinhos, e a realização de caminhadas, carreatas ou passeatas, até às 10 da noite. No domingo, as sessões eleitorais abrem às 8 horas da manhã e vão até às 5 da tarde, no horário de Brasília.
3: STJ mantém a ação de improbidade contra servidor federal após desclassificação da demissão em PAD, processo administrativo disciplinar.
2: A ação civil pública por improbidade foi ajuizada pela União. Fátima Uchoa.
6: Um advogado da União foi demitido por suposto uso de documentos falsos para obter progressão funcional. Em mandado de segurança no STJ, a primeira sessão reconheceu que a conduta seria ilícito administrativo de menor gravidade, que não justificaria a demissão. Então, a União ajuizou ação por improbidade administrativa com base nos mesmos fatos investigados no PAD, mas o TRF4 rejeitou a petição inicial. Agora, o relator na primeira turma do STJ, ministro Sérgio Coquina, afirmou que a decisão em mandado de segurança não impede ajuizamento ou prosseguimento de ação civil pública por improbidade, pois não foram discutidas a existência dos fatos apurados no PAD, nem a autoria do servidor, mas apenas a proporcionalidade da pena de demissão, que foi afastada.
3: Justiça Federal mantém suspensão de associação indígena suspeita de desvios e apoio a garimpo ilegal no Pará.
2: A decisão acatou um pedido do Ministério Público Federal. Vanessa Pereira.
7: O MPF entrou com a ação após investigações apontarem irregularidades na associação criada para defender os direitos dos povos Kayapó. Entre os problemas estão a falta de prestação de contas, o uso indevido de recursos coletivos e o incentivo ao garimpo ilegal em terra indígena. A decisão mantém o bloqueio dos repasses mensais da Vale para a associação, que agora são depositados em uma conta judicial. O dinheiro fica protegido para a comunidade e poderá ser liberado pela Justiça para atender necessidades urgentes da população indígena, como saúde e alimentação.
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3: Uma boa noite.
2: Um bom fim de semana e boas eleições.
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9: Eu sou Humberto Pinheiro e estes são os destaques de hoje do Jornal do Senado, que começa agora. Eleição deste domingo renovará 2/3 da composição do Senado Federal. Projeto prevê adaptação para atendimento de saúde digno a pessoas com obesidade. Senado pode acabar com limites de vagas para mulheres em concursos na área de segurança pública. Boa noite. Nas eleições deste ano, o eleitor vai escolher 6 representantes, em uma sequência que precisa ser observada na urna eletrônica. Para o Senado, serão 2 votos. O eleitor deve escolher 2 candidatos diferentes. Os detalhes com a repórter Yasmin Rodrigues.
10: Em 2026, cada eleitor vai votar 2 vezes para o Senado. Mas antes de chegar aos senadores, o eleitor precisa passar por outras escolhas na urna. E saber a ordem dos cargos e a quantidade de números de cada candidato ajuda a evitar erros na hora da votação. A jornalista do Senado, Esther Monteiro, explica a ordem e quantos dígitos devem ser digitados em cada escolha.
11: Primeiro é a vez do deputado federal, são 4 dígitos. Depois, deputado estadual ou distrital, 5 dígitos. E aí é que chega a vez do senador. São 2 votos, 2 nomes diferentes. E são 3 dígitos. E depois é que você vai votar para governador, 2 dígitos, e para presidente da República, 2 dígitos.
10: Também não é possível votar na legenda para senador. Como a eleição para o Senado é majoritária, o eleitor precisa escolher nominalmente 2 candidatos. Em uma eleição, cada estado e o Distrito Federal escolhem 1 senador, na seguinte, 2. Neste ano, serão renovadas 54 cadeiras, o equivalente a 2/3 da casa, e os 2 votos para senador têm exatamente o mesmo peso.
9: 158 milhões de brasileiros vão às urnas neste domingo. O repórter Márcio Maturana traz mais números desta eleição e recomendações da Justiça Eleitoral.
12: Não se pode entrar na cabine eleitoral com celular ou outro objeto que possa registrar o voto. Esses aparelhos têm que ficar com os mesários, mas o presidente do Tribunal Superior Eleitoral, o ministro Cássio Nunes Marques, recomenda que se levem os números num pedaço de papel.
13: A colinha eleitoral de papel pode e deve ser usada para que eleitoras e eleitores anotem os números dos candidatos e possam votar com calma e certeza.
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9: 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O Senado vai analisar um projeto de lei que obriga os estabelecimentos que prestam serviços público e privado de saúde a se adaptarem para garantir atendimento digno a pessoas com obesidade. Dados do Ministério da Saúde indicam que, em 2024, a proporção de adultos com obesidade no Distrito Federal e nas capitais de estado superou a marca de 25%. Repórter Alexandre Campos.
16: A ideia do projeto é garantir às pessoas com obesidade o acesso à saúde por meio de equipamentos e mobiliário compatíveis com suas especificidades. Macas, cadeiras de rodas, balanças, aparelhos de aferição de pressão arterial e máquinas usadas no diagnóstico por imagem devem ser dimensionados de modo que possam garantir o pronto atendimento dessa parcela da população. Ao afirmar que essa adaptação nos estabelecimentos garante o acesso aos serviços de saúde, a médica e autora do projeto, senadora doutora Eudócia, do PSDB de Alagoas, citou algumas medidas que podem reduzir o número de casos de obesidade e suas complicações.
17: Conscientizarmos a nossa população que alimentação saudável, balanceada, exercícios físicos e manter a sua rotina de consultas médicas é de suma importância. Obviamente, também fazer o check-up, né? Uma vez por ano, ao menos. E na classe infantil, é acompanhamento pediátrico.
16: Pelo texto, a assistência às pessoas com obesidade não deverá ser negada ou recusada caso no posto, unidade de saúde ou hospital não haja esse material disponível. A falta de equipamentos adequados também não pode representar qualquer constrangimento, exposição indevida, discriminação ou tratamento indigno.
9: O Senado pode acabar com o limite de vagas para o público feminino em concursos da área de segurança pública. A proposta, já aprovada na Comissão de Segurança Pública e que aguarda votação no plenário, ainda reserva pelo menos 20% das vagas nas polícias e corpos de bombeiros a mulheres. Repórter Bruno Lourenço.

0: carreiras da segurança pública, fim da exclusividade ou preferência dessas atividades para homens, rejeição de práticas, atitudes e crenças discriminatórias e o enfrentamento do assédio e da violência contra mulheres no ambiente de trabalho.
1: Mulheres vítimas de violência doméstica e familiar em situação de vulnerabilidade social e econômica poderão ter acesso ao Auxílio Recomeço. A proposta é análise na Comissão de Assuntos Econômicos, determina que o benefício de até um salário mínimo será pago mensalmente pelo prazo de 6 meses, podendo ser prorrogado. Pelo projeto, o pagamento poderá ser acumulado com outros programas assistenciais. O custeio do auxílio poderá ser feito com verbas da União ou de fundos específicos de proteção às mulheres. Estados, Distrito Federal e municípios também poderão complementar os recursos. Na avaliação do autor da medida, senador Confúcio Moura, do MDB de Rondônia, a dependência financeira pode dificultar o rompimento da situação de violência sofrida pela mulher.
2: Grande parte das mulheres suportam a violência por causa do homem protetor, do homem que é um mantenedor da casa. Mas tirando ela dali, levando para a proteção, garantindo uma sustentação por 6 meses e capacitando essas mulheres, com certeza a coisa melhora.
1: Com trabalhos técnicos de João Lira, o Jornal do Senado fica por aqui. Acompanhe agora as notícias do Tribunal de Contas da União e da Câmara dos Deputados. Boa noite e bom fim de semana.
3: Minuto do TCU.
4: O Tribunal de Contas da União fiscalizou a execução das obras da BR-230 na Paraíba após reclamações da população sobre as condições da rodovia. A auditoria analisou o trecho de 30 quilômetros. O contrato ultrapassou R$ 560 milhões de reais e a obra avançou apenas 32% em 9 anos. O TCU também identificou o risco de paralisação por falta de recursos, problemas ambientais e questões contratuais. Na sessão plenária que analisou o processo, o ministro relator Walton Alencar comentou os impactos da situação.
5: O resultado é uma rodovia em obras há muitos anos, com desvios, insegurança viária e prejuízos à mobilidade e à economia da região.
4: Para 2026, estão previstos apenas 12 milhões de reais, sendo que mais de 300 milhões ainda precisam ser executados. Saiba mais em tcu.gov.br.
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6: Discriminação contra pessoas com deficiência nas escolas terá pena maior.
7: Pais de recém-nascidos devem receber treinamento antes da alta hospitalar.
6: Projeto de lei autoriza a instalação de suportes para bicicletas em ônibus.
7: Boa noite. Avança na Câmara a proposta que prevê a instalação de suportes para bicicletas em ônibus. A repórter Silvia Munhato tem mais detalhes.
8: A Comissão de Viação e Transportes da Câmara dos Deputados aprovou o projeto que autoriza a instalação de suportes para o transporte de bicicletas na parte externa ou no interior de ônibus e micro-ônibus. O texto permite a instalação dos suportes nos transportes urbano e rural, cabendo aos estados e municípios definir o percentual mínimo da frota que deve contar com equipamento. A relatora, deputada Leda Borges, do Republicanos de Goiás, explicou que os suportes deverão ser aprovados por órgão ou entidade de metrologia legal, assegurando que a implementação da medida observe critérios de segurança e adequação técnica dos veículos. A proposta que autoriza a instalação de suportes para o transporte de bicicletas na parte externa ou no interior dos ônibus será analisada agora pela Comissão de Constituição e Justiça. Da Rádio Câmara de Brasília, Silvia Munhato.
3: Transportes.
6: Rodrigo de Castro, do União de Minas Gerais, apoia projeto que dispensa até 2032 a cobrança do adicional ao frete para a renovação da Marinha Mercante em transportes destinados às regiões Norte e Nordeste. O benefício vale para operação de botagem, navegação fluvial e lacustre.
7: Rodrigo de Castro considera que a prorrogação pode reduzir os custos de transporte nessas regiões, já que o adicional é cobrado sobre o frete marítimo. ritmo.
6: Gutenberg Reis, do MDB do Rio de Janeiro, apresentou o projeto que autoriza o Instituto Cultural Marinha Mercante a instituir

0: 14 medalhas e ordens honoríficas. A proposta busca valorizar contribuições para áreas como transporte, segurança da navegação e economia do mar.
1: O deputado ressalta a importância estratégica da Marinha Mercante no desenvolvimento econômico, logístico e energético do Brasil. Gutenberg Reis reitera que o reconhecimento de profissionais que contribuem para o crescimento sustentável do setor pode fortalecer a cultura marítima.
2: Economia.
0: A Câmara analisa proposta de emenda à Constituição que permite que estados e municípios concedam créditos do imposto sobre bens e serviços para doadores e patrocinadores de projetos culturais e esportivos. Na visão de Luiz Fernando Faria, do União de Minas Gerais, a medida preserva o financiamento desses setores após a reforma tributária.
1: O texto estabelece que o comitê gestor do IBS vai definir critérios para a liberação dos incentivos sem comprometer a arrecadação dos entes federados. Luiz Fernando Faria ressalta que o apoio tributário à cultura e ao esporte é fundamental para movimentar a economia criativa.
0: Stefano Aguiar, do PSD de Minas Gerais, defende a ampliação da imunidade tributária para entidades esportivas sem fins lucrativos. Proposta sobre o tema em análise na Câmara é que para essas organizações, as instituições de educação e assistência social impedindo a cobrança de impostos sobre patrimônio, renda e serviços.
1: A medida reduz os custos dessas entidades e fortalece atividades esportivas voltadas à inclusão social, à formação de atletas, à educação e à promoção da saúde. Stefano Aguiar explica que a medida alcança organizações ligadas aos movimentos olímpico, paralímpico, clubístico e educacional.
0: A Câmara aprovou e enviou ao Senado o projeto que estabelece diretrizes para a política industrial, tecnológica e de comércio exterior do país. Antônio Doido, do MDB do Pará, apoia a matéria que prevê, entre outros pontos, metas para ampliar a produção, gerar empregos e reduzir desigualdades regionais.
1: Antônio Doido esclarece que o governo federal deverá apresentar essa política ao Congresso no primeiro ano de cada mandato presidencial. A proposta também determina a prestação de contas anual sobre o cumprimento das metas e os resultados das medidas adotadas.
0: Afonso Florence, do PT da Bahia, sugere a criação do Registro Nacional de Beneficiários Finais sob gestão da Receita Federal. A proposta obriga a identificação das pessoas físicas que realmente controlam ou lucram com empresas e fundos de investimento no país.
1: De acordo com Afonso Florence, o objetivo é acabar com o uso de laranjas em empresas de fachada. A medida, na avaliação do parlamentar, integra cadastros públicos para combater a lavagem de dinheiro, a sonegação fiscal e a infiltração do crime organizado na economia.
2: Educação.
0: A Comissão de Educação aprovou uma proposta que prevê punição mais rigorosa para quem discriminar pessoas com deficiência nas escolas. A reportagem é de Agui Pontes.
3: A Comissão de Educação da Câmara dos Deputados aprovou uma proposta que pune com mais rigor atos discriminatórios contra crianças nas escolas públicas e privadas. O projeto da deputada Samia Bonfim, do PSOL de São Paulo, prevê multa de 3 a 20 salários mínimos para o profissional envolvido. Segundo a relatora, a deputada Fernanda Melchiona, do PSOL do Rio Grande do Sul, a proposta se concentra principalmente em dar um nome para os tipos de violência e discriminação que uma criança, adulto ou adolescente com deficiência pode sofrer em um ambiente escolar. Eles seriam dificultar a matrícula, impedir ou inviabilizar a permanência na escola, excluir o aluno das atividades de lazer e cultura, negar profissional de apoio capacitado para atendimento da criança ou adolescente, negar adaptação do currículo, isso além das demais formas de discriminação previstas no Estatuto da Pessoa com Deficiência. Práticas de bullying e de abuso de autoridade também seriam punidas, segundo o texto aprovado. Pela Constituição, as escolas públicas ou privadas já são obrigadas a se adaptar às necessidades do estudante. No entanto, segundo Fernanda Melchiona, isso não impediu que famílias enfrentassem entraves para ter e manter acesso à educação para pessoas com deficiência.
4: A gente recebe esse relato de negativa de matrículas, a gente recebe o relato de falta de pessoal capacitado, a gente recebe o relato de exclusão desse aluno nas atividades, ou aluna nas atividades de cultura e lazer. Então, esses temas são claramente discriminatórios.
3: Segundo a proposta, outro ato previsto é a obrigatoriedade obrigatoriedade de formação continuada de professores e de equipes de suporte para receber estudantes com deficiência. A proposta está agora na Comissão de Finanças e Tributação. Deve seguir depois para a Comissão de Constituição e Justiça. Da Rádio Câmara de Brasília, Agui Pontes.
2: Segurança Pública.
1: Projeto de Átila Lira, do PP do Piauí, tipifica como crime o descumprimento de medidas cautelares alternativas à prisão. O texto pune com reclusão de 2 a 5 anos o infrator que, por exemplo, romper a tornozeleira eletrônica ou descumprir horários de recolhimento.
0: Átila Lira argumenta que a legislação atual deixa as forças de segurança sem respaldo para prender em flagrante quem desrespeita ordens judiciais. Ele argumenta que a criação de um crime autônomo garante a prisão imediata e fortalece a eficácia das decisões da justiça.
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2: Saúde.
1: A Câmara analisa projeto que prevê treinamento de primeiros socorros para pais de recém-nascidos antes da alta hospitalar. O objetivo é evitar a morte de crianças, especialmente por engasgo, como informa o repórter Luiz Cláudio Canuto.
6: A Comissão de Saúde da Câmara dos Deputados aprovou o projeto que determina treinamento de primeiros socorros para pais ou responsáveis de recém-nascidos antes da alta hospitalar. O texto inclui no Estatuto da Criança e do Adolescente a obrigatoriedade de hospitais oferecerem orientação e treinamento para isso, com ênfase em manobras para desobstrução das vias aéreas. O texto original da deputada Camila Jara, do PT do Mato Grosso do Sul, obrigava o oferecimento de treinamento antes da alta. A relatora, a deputada Marussa Boldrin, do Republicanos de Goiás, dispensa a obrigação se os pais ou responsáveis tiverem sido capacitados para isso no pré-natal. O deputado Padre João, do PT de Minas Gerais, leu o parecer na Comissão de Saúde no lugar da relatora e afirma que pequenos objetos podem ser fatais.
7: O engasgo, né? Popularmente o engasgo, que é essa obstrução das vias respiratórias, até por aleitamento, sobretudo mamadeira ou bico, ou pequenos alimentos. Os dados que só em 2024 tivemos 300 óbitos de crianças. E olha que com treinamento você salva essa vida. Isso aconteceu comigo recente, numa reunião. Uma pessoa adulta, ao alimentar, estava na mesa do refeitório, engasgou com o alimento. Teve um colega que era também devidamente capacitado, salvou a pessoa. Quando ela torna obrigatório, é o momento que os pais estão empolgados com a criança, estão muito propícios a acolher esta formação. E que, de fato, como vimos, salva vida.
6: Há cerca de 300 mortes de crianças com menos de um ano no país em 2024 por engasgo, são dados do Ministério da Saúde. A orientação é uma medida de proteção à vida e à saúde das crianças nos primeiros meses de vida, na opinião da relatora Marussa Boldrin. A proposta que determina treinamento de primeiros socorros para pais ou responsáveis de recém-nascidos antes da alta hospitalar ainda precisa passar pelas comissões de Previdência, Assistência Social, Infância, Adolescência e Família e de Constituição e Justiça. Para virar lei, precisa ser aprovada pela Câmara e pelo Senado. Da Rádio Câmara de Brasília, Luiz Cláudio Canuto.
2: Agricultura.
0: Marcelo Moraes, do PL do Rio Grande do Sul, é contrário à portaria do Ministério da Agricultura que estabelece novas regras para a classificação e comercialização de morangos. Na visão do parlamentar, as exigências aumentam a burocracia e os custos para os produtores.
1: Marcelo Moraes argumenta que as regras podem provocar a rejeição de lotes e prejuízos, principalmente para pequenos e médios produtores. O deputado também alerta para possíveis impactos na oferta de morangos e nos preços ao consumidor.
0: André Abdon, do PP do Amapá, apoia projeto que suspende decreto do governo federal responsável por ampliar a estação ecológica de Taiamã, localizada nos municípios de Cáceres e Poconé, em Mato Grosso. Com a mudança, a unidade de conservação passou a ter cerca de 68 mil hectares.
1: André Abdon considera que a ampliação precisa ser revista diante dos impactos sobre propriedades rurais e atividades de pecuaristas e pescadores. A justificativa do projeto também questiona o processo de consulta pública realizado antes da edição do decreto do Executivo.
2: Previdência.
0: Aline Gurgel, do União do Amapá, defende o projeto que regulamenta a aposentadoria especial dos agentes comunitários de saúde e dos agentes de combate às endemias. A proposta prevê aposentadoria a partir dos 50 anos para mulheres e 52 para homens, com pelo menos 20 anos de atividade na função.
1: O projeto também permite a aposentadoria com 15 anos de atuação como agente, somados a 10 anos de contribuição em outra atividade. Aline Gurgel lembra ainda que a proposta garante que o benefício seja integral e tenha os mesmos reajustes dos salários dos profissionais que estão na ativa.
2: Trabalho.
0: A Comissão de Constituição e Justiça aprovou uma proposta que integra servidores de ex-territórios à União. A repórter Paula Bittar acompanhou a votação.
8: A Comissão de Constituição e Justiça da Câmara aprovou uma proposta que permite que agentes públicos dos ex-territórios do Amapá, de Rondônia e de Roraima optem por receber remuneração da União. A medida alcança servidores da ativa e aposentados. Para ter esse direito, o agente público deverá ter trabalhado no território ou mantido vínculo com a administração pública local até 10 anos após a transformação do território em Estado. A proposta também pode aumentar a remuneração de algumas categorias, como policiais e bombeiros militares. De acordo com o relator na CCJ, deputado Acácio Favacho, do MDB do Amapá, o texto mostra-se compatível com os princípios constitucionais que asseguram segurança jurídica, tratamento isonômico entre servidores públicos e valorização do serviço público.
9: A ampliação do período de enquadramento para os 10 primeiros anos de criação dos Estados mostra-se compatível com a própria lógica da Constituição de transição administrativa adotada pela União no processo de consolidação federativa dessas unidades federadas.
8: Rondônia foi transformada em Estado em 1981. A União pagou a folha salarial local durante 10 anos após essa mudança. Amapá e Roraima foram transformados em Estados pela Constituição de 1988. Nesses casos, o período de transição foi de apenas 5 anos. Poderão integrar o quadro em extinção da União servidores públicos federais e municipais e policiais que trabalhavam nos ex-territórios até a transformação em Estado. Servidores admitidos pelo Amapá e por Roraima até outubro de 1998, servidores admitidos por Rondônia até dezembro de 1991 e pessoas que mantiveram relação de trabalho efetiva ou não com a administração pública dos ex-territórios, estados ou municípios. O agente público deverá ser enquadrado no cargo ou emprego de origem ou em outro equivalente. Nos casos de desvio de função, o enquadramento poderá ocorrer em cargo equivalente às atividades efetivamente exercidas. Para isso, a pessoa deverá comprovar a escolaridade ou a habilitação exigida à época. O texto também garante o pagamento das gratificações e outros valores relacionados ao cargo ou emprego em que o servidor for enquadrado. Os servidores continuarão trabalhando para os estados ou municípios até serem aproveitados por um órgão federal. Nesse período, o estado ou município não terá custo com essa cessão. A proposta estabelece que soldos adicionais, benefícios, indenizações, vantagens e demais direitos remuneratórios dos policiais e bombeiros militares dos ex-territórios do Amapá, de Roraima e de Rondônia, incorporados ao quadro em extinção da União, não poderão ser inferiores aos pagos aos policiais e bombeiros militares do Distrito Federal. Essa regra vale para militares da ativa, reformados, da reserva remunerada e pensionistas. O deputado Dorinaldo Malafaia, do PDT do Amapá, considerou que que a proposta retira servidores de um limbo jurídico.
10: A transição que se fez de território para Estado, infelizmente, não cumpriu um papel importante que foi valorizar e acolher esses servidores do ex-território que ficaram no limbo jurídico, que ficaram para trás, que tiveram perdas sociais, econômicas e que, portanto, essa emenda parlamentar, ela possibilita essa correção.
8: A deputada Silvia Cristina, do PP de Rondônia, também defendeu que a PEC faz justiça.
11: Nós não falamos simplesmente de uma questão administrativa ou remuneratória. Nós estamos falando de uma história de reconhecimento e, acima de tudo, de justiça. Nós estamos falando de homens e mulheres, trabalhadores, que trabalharam para uma construção de todos esses estados, que prestaram serviços políticos justamente durante um período de profunda transformação institucional, quando deixamos de ser território federal e passamos à condição de Estado.
8: A análise da admissibilidade pela CCJ é apenas o primeiro passo na Câmara. Agora, a proposta ainda precisa passar por uma comissão especial e pelo plenário em dois turnos de votação. Como veio do Senado, caso não seja modificada pelos deputados, segue então a promulgação. Da Rádio Câmara de Brasília, Paula Bittar.
1: A falta de profissionais qualificados em pequenos municípios motivou a apresentação de projeto de Emidinho Madeira, do PL de Minas Gerais. A proposta permite, em situações excepcionais, que servidores públicos sejam pagos com recursos de parcerias firmadas com organizações da sociedade civil.
0: O projeto exige que não haja conflito de horários entre as atribuições do cargo público e as atividades desempenhadas no âmbito da parceria. Emidinho Madeira avalia que a proibição atual dificulta a execução de serviços de saúde, educação e assistência em cidades com pouca mão de obra especializada.
1: A formalização e o incentivo à garimpagem artesanal no Médio Jequitinhonha, em Minas Gerais, é o objetivo de projeto de Gilberto Abramo, do Republicanos. A ideia é priorizar os donos de terras e as cooperativas da região na hora de pedir a autorização para garimpar em terrenos pequenos de até 15 hectares.
0: Gilberto Abramo entende que desburocratizar a regularização é essencial para movimentar a economia e tirar trabalhadores da informalidade. Segundo ele, a medida exige respeito às questões ambientais, promovendo a recuperação de terrenos degradados e o uso de técnicas mais sustentáveis.
1: Termina agora o Jornal Câmara dos Deputados, produzido pela Rádio Câmara, com trabalhos técnicos de Wellington Teles e apresentação de Val Monteiro e Luciana Vieira. Uma boa noite para você.
0: A Voz do Brasil volta na segunda-feira. Boa noite e bom fim de semana.
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12: Niterói registrou entre janeiro e setembro deste ano o menor número de roubos de rua para o período desde o início da série histórica em 2003. Foram 557 ocorrências contra 909 no mesmo período de 2025, uma redução de quase 39%. Os dados são do Observatório de Segurança Pública de Niterói, com base em registros do Instituto de Segurança Pública. Os roubos de celulares caíram 43%, enquanto os casos em transportes coletivos tiveram redução de 67%. O Brasil tem cerca de 36 milhões e 600 mil pessoas com 60 anos ou mais em 2026, segundo dados do Ministério da Saúde. A estimativa é de que esse número chegue a 61 milhões e 500 mil nas próximas duas décadas. No estado do Rio, o envelhecimento da população também avançou. Dados do censo de 2022 mostram que havia 73 idosos com 65 anos ou mais para cada 100 crianças de até 14 anos. Em 2010, eram 42. Niterói apresentou o maior índice de envelhecimento do estado. O Google enviou chips próprios de inteligência artificial para a órbita terrestre em um lançamento realizado a bordo de um foguete Falcon 9 da SpaceX. A iniciativa faz parte do projeto Suncatcher, ainda em fase de testes, que estuda a possibilidade de criar uma infraestrutura de inteligência artificial no espaço. A ideia é aproveitar a energia solar e ampliar a capacidade de processamento. Do Departamento de Jornalismo, Marcos Caetano Júnior.
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2: E já chegamos na sexta-feira, é o último Gerando Vencedores da semana. Passou muito rápido, hein? Não tem problema não, final de semana chegando aí, teremos cultos abençoadíssimos na IGV Itaipu e Trindade, você é o nosso convidado. Tem mensagem com o pastor Valdir Brasil daqui a pouquinho, eu vou trazer a revelação de Deus para a sua vida e oração da fé e tudo o que acontece na IGV. 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
2: Felipe Rodrigues, tudo é perda. Após mensagem com o pastor Valdir Brasil. Boa noite.
4: Isso tudo que

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1: Que a paz de Cristo invada o seu coração.
2: Amém.
1: Nós estamos direto do templo da IGV Itaipu, Rua São Fábio 55, e nós temos uma missão, e a nossa missão
2: é gerar vencedores.
1: Aleluia! A nossa missão é gerar vencedores. No mês em que estamos compartilhando graça superabundante, eu quero compartilhar com você: Deus restaura o que o temperamento destruiu. Abra comigo a sua Bíblia, por favor. Livro dos Provérbios de Salomão, capítulo 16, apenas o verso 32. Salomão, com muita simplicidade, escreve: melhor é o homem paciente do que o guerreiro. Mais vale controlar o seu espírito do que conquistar uma cidade. Olha que coisa simples, mas que provérbios de verdade. Mais vale um homem que tem paciência do que um guerreiro que bota para quebrar e que ganha uma cidade. Mais vale controlar o seu espírito, ou seja, ter um espírito manso, controlado, equilibrado, do que conquistar uma cidade. Tem tanta gente que conquista tantas coisas lá fora, mas perde por dentro. Conquistou cidades, mas é desequilibrado emocionalmente, não tem paz no coração. Salomão está dizendo isso de uma forma muito simples, que mais vale ser paciente. De que adianta tomar cidades se eu não tomo o meu próprio coração? Que adianta ser campeão lá fora, mas ser derrotado por dentro? Que adianta tomar muitas cidades, mas por dentro é um triste, fracassado, perdedor? Dominar a si mesmo vale mais do que conquistar algo grande. São princípios que a gente precisa guardar no nosso coração. Eu estou apenas compartilhando com você do que Deus falou comigo. Deus me trouxe uma história de um personagem bíblico, o maior líder depois de Jesus, claro. Depois de Jesus, ele é o maior líder que a Bíblia relata. Moisés. Veja bem, como é que começa a história de Moisés? Um projeto no céu. Deus fala com Abraão: Abraão, em ti serão benditas todas as famílias da terra. Mas um dia o próprio Deus fala: Abraão, essa descendência, esses teus filhos serão escravos. E durante 400 anos eles vão sofrer no cativeiro. Mas Abraão, a promessa que eu faço é que um dia eu, o Senhor, com mão forte, vou arrancar os teus filhos da escravidão. Quando eles saírem da escravidão, eles vão sair saudáveis, não sairão doentes, eles sairão ricos, não sairão pobres, porque serão livres para viver uma terra que eu jurei, vou entregar para esse povo, uma terra que manda leite e mel. Deus faz uma promessa para Abraão, e você sabe, José vai parar no Egito, aplaudido pelo primeiro faraó, mas José morre. E a história começa a se cumprir. O povo, descendência de Moisés, descendência de Abraão, hebreus, se torna escravos no Egito. E a Bíblia diz que a opressão chegou a tal ponto que Deus não aguentou ver mais aquele sofrimento. E aí o que Deus faz? Deus permite que o que era proibido, o que era inaceitável, aconteça um milagre. Porque toda a parteira do Egito sabia: se a hebreia tem um filho homem, morre na hora. Ou seja, nasce para morrer, decretado a morte. E já que a Bede um dia engravida e pensa assim: é, Miriam, vamos rezar aqui para nascer uma irmãzinha para você. Para que você tenha uma irmãzinha, Miriam. Porque se for um irmãozinho, já era. Só que Joquebede não imaginava que não era simplesmente um feto, era um projeto de libertação de Deus para cumprir uma promessa. E Joquebede engravida, gera um menino, e o menino não morre. Não era simplesmente um menino, era um projeto de Deus através daquele menino para cumprir uma palavra liberada lá atrás para Abraão: eu vou tirar o meu povo da escravidão. Eu vou tirar o meu povo próspero. Eu vou tirar o meu povo saudável. Eu vou tirar o meu povo para pôr-se uma terra que eu jurei daria aos filhos de Israel. É isso que Deus faz. Só que o garoto começa a crescer. E agora, imagina os vizinhos. Cadê o filho de Joquebede? Quem é o filho de Joquebede? Que menina é essa? Mas chegou um momento que ela não pôde mais esconder o choro de Moisés. Porque, irmão, escuta isso, eu quero ser profeta de Deus sobre a sua vida. Vai chegar um momento que você não vai conseguir mais esconder a bênção de Deus. Vai chegar um momento que a bênção de Deus vai se tornar pública, vai se tornar visível aos olhos de quem não acreditou. Eu vim aqui profetizar que os teus vizinhos verão que há um Deus na sua vida e o que Deus prometeu já é uma realidade. Vai chegar um tempo que você não vai conseguir mais esconder aquilo que Deus fez, porque o que Deus fez há um propósito maior. E quando Deus faz com um propósito, todos verão, não vai ficar escondido, porque a voz do menino agora não pode ficar preso dentro de casa. Começa o garoto chorar, porque a bênção vai crescer. Eu não sei se você entendeu, o que era um projeto, agora é realidade, e o que é uma realidade pequena, vai crescer, porque o Deus que falou, é o Deus que vai cumprir a palavra. O projeto vai aumentar, o projeto vai amadurecer, e o que Deus prometeu, haja o que houver, vai cumprir na sua vida, na sua casa e na sua família. Aleluia. Chega um momento que não dá mais para esconder Moisésinho dentro de casa. E qual é a ideia de Joquebede? Minha filha, o único jeito é fazer um cestinho, entumar, acolchoar, botar seu irmãozinho ali, você fica lá no Nilo tomando conta dele. Só que quando Deus fala, Deus começa a se movimentar. Irmãos, na atmosfera do mundo espiritual, Deus está se movimentando em seu favor. Você dorme e nem percebe, Deus está trabalhando. Passa dia, entra dia, passa semana, entra semana, e você nem está percebendo, e Deus está trabalhando. E exatamente quando Miriam chega com o menino no rio Nilo, dá vontade da princesa tomar banho de praia. E ela vai para o rio, ela quer se banhar, ela quer pegar sol. E o garoto chora exatamente quando a princesa se aproxima. Ela escuta o choro. E olha só, Deus falou isso comigo. Até o choro vai atrair. Uau! Até o choro vai trazer coisa boa. Meu Deus! O choro é um choro diferente. E a princesa é atraída ao cesto onde está o menino. Irmãos, Deus vai colocar beleza no teu sonho. Deus vai colocar beleza no teu projeto. Não sei se você está entendendo. Porque a princesa, quando olha para aquele menino, ela fica encantada. Ela diz, que garoto lindo, que garoto bonito. Eu quero esse menino para mim. Esse garoto é meu. Escuta, Deus vai levantar pessoas para junto com você desenvolver um projeto que o mundo não pode fazer, mas que o céu decretou. E quando o céu decreta, tenha certeza, Deus vai levantar pessoas junto com você para investir no projeto, porque o projeto vai aumentar. E qual é a solução agora? Arrumar uma mãe para cuidar daquele menino. E Miriam está tão antenada que ela fala assim: eu tenho uma hebreia que pode cuidar desse menino. Então arruma essa hebreia, porque eu assino a carteira, eu pago o fundo de garantia, eu dou vale transporte, eu dou vale refeição, eu dou instabilidade, porque é o dinheiro do palácio que vai cuidar. Você está entendendo o que Deus faz? O garoto foi para morrer. E Deus diz, não vai morrer. Vai viver dentro do palácio. Moisés cresce no palácio. Aprende sobre leis. Aprende sobre etiquetas. Aprende como entrar e sair diante de uma autoridade. Deus está treinando, menino. Mas tem um negócio que Deus não deu para Moisés. E eu me perguntei por que Deus não deu uma dicção boa para Moisés. Porque, irmãos, Deus tem um projeto com você, mas sozinho você não faz o projeto. Deus vai levantar pessoas que vão te ajudar naquilo que você não pode fazer. Moisés não tinha uma boa dicção. Moisés era gago. Mas Deus sabia, Moisés, por que eu deixei você assim? Porque você vai ter que caminhar perto de pessoas. Na hora que você fica reclamando, por que eu sozinho não faço? Porque o projeto não é você sozinho. Esse projeto envolve família. Esse projeto envolve outras pessoas que vão caminhar junto com você. Mas o que Deus falou vai se cumprir, vai acontecer da forma que Ele quer. Só que Moisés, irmãos, era temperamental. Quando a gente lê sobre Moisés, a gente imagina um cara grandão, porque ele era chefe, ele era líder, ele era campeão, era um cara forte, bonito, formoso, morava no palácio. E um dia ele vê um egípcio maltratando um hebreu. batendo no Hebreu. Ele fica com raiva e ele quer tomar decisão própria. Olha o temperamento gritando mais alto do que a voz de Deus. O que Moisés faz? Pega o egípcio e mata. Mata o egípcio. Ali ele foi dominado pelo seu próprio temperamento. Já viu gente que está preso hoje porque foi arrogante no trânsito, não soube reagir na situação que era para acalmar? É por isso que eu quero te lembrar sempre. Quando te pisar no pé, o que você vai falar? Desculpa, esqueci meu pé embaixo do seu. Tudo que o diabo quer é que você dá uma bicuda. Pro outro dá outra bicuda e o que era fácil de resolver, terminar na delegacia, no cemitério. Moisés fica irado e mata o egípcio. E aí, um hebreu viu, falou: ô, rapaz, quem te colocou sobre juiz? Como é que você vai e mata o cara? Que isso? E agora o que Moisés tem que fazer? Tem que fugir. Tem gente saindo do lugar de conforto porque foi precipitado nas atitudes. Tem gente perdendo o palácio porque reagiu da forma que Deus não queria que reagisse. Moisés conquistou milagres, mas perdeu bênçãos pela falta de domínio emocional. Um homem usado por Deus, mas ferido por ele mesmo. Já viu gente que se fere? Era um cara que Deus usava muito, mas ele mesmo se feria. A ira quebrando o que Deus escreveu. Esse foi o segundo erro de Moisés. Primeiro erro, mata um egípcio, tem que fugir. E aí fica 40 anos cuidando de ovelhas do sogro, escondido. Na verdade, saiu do palácio. Deus faz Moisés ver milagres, coisas tremendas, irmão. Esse cara viu 10 pragas caindo sobre o Egito e o povo de Deus estava em Gósen. Em Gósen não tem praga. Em Gósen tem proteção. Em Gósen tem poder de Deus sobre a sua vida. Pode morrer o filho primogênito do egípcio, mas o seu não vai morrer. Porque filho de hebreu primogênito não morre, porque tem a marca do sangue sobre o umbral. E o anjo da morte não pode entrar na sua casa, porque tem uma aliança sobre a sua casa. Haja o que houver lá fora, aqui não, porque em Gósen não tem praga, em Gósen tem bênção do Senhor. Aleluia. Imagina o que esse homem vê, tantos milagres. Moisés viu o mar abrir para o povo atravessar, mas o próprio Moisés viu o mar fechar para matar inimigos. Moisés viu Deus mandar pão todo dia, mandar carne todo dia. Ele vê Deus fazendo tantas coisas. Um cara que tinha tudo para pisar na promessa, para andar onde Deus falou que o povo ia andar, que era Canaã. E um dia Deus quer ter intimidade com ele, fala assim: Moisés, sobe no monte, que eu quero me revelar a você. E qual é o pedido de Moisés? Senhor, eu quero ver face a face o Senhor, tete a tete. E Deus pergunta: qual foi o homem que me viu face a face e permaneceu vivo? Mas eu vou quebrar o seu galho, eu vou passar na fenda da rocha, ou seja, entre uma pedra e outra, eu vou passar. Você não vai ver o meu rosto, mas você vai me ver. Moisés viu a presença do Senhor. A Bíblia diz que durante 40 dias, Moisés está lá, junto com o Senhor. E o próprio Deus desceu do céu. O próprio Deus pega a pedra e com o seu dedo, ele começa a escrever a lei do que ele tinha para os homens. Mandamentos do Senhor. Moisés desce, porque Deus disse: desce, Moisés, porque esse povo se corrompeu. E ele desce. E quando ele vê o povo idolatrando, e quando ele vê o povo blasfemando contra Deus, o que ele faz? Ele fica com raiva. Ele pega a pedra e ele quebra a tábua da lei. Mas veja bem, não era uma pedra comum, era a palavra do Senhor. Ele não podia fazer isso, mas o temperamento de Moisés leva a fúria contra o povo a ele pecar contra Deus. Cuidado para você não pecar contra Deus, porque você não vigiou. Moisés peca contra Deus, mas Deus diz: não, Moisés, a minha palavra, Moisés, não pode ficar quebrada. Deus desce a terra, desce na nuvem, desce no monte, e com seus próprios dedos escreve a lei. Mas em um minuto, ele destemperado emocionalmente, Moisés quebra aquilo que o dedo de Deus escreveu. Impulsos humanos podem quebrar coisas que exigiram intervenção divina para existir. Moisés, dominado pela ira, quebra o que Deus escreveu, mas em segundos a ira humana destrói o que o dedo de Deus levou tempo para construir. O dedo de Deus escreve destinos. O nosso temperamento pode quebrar. Você percebe um Moisés destemperado? E chega um momento que o povo começa, não, Moisés, eu quero água. E Moisés fica irado outra vez. E Deus fala baixinho com ele assim, Moisés, fala com a rocha. Só que Moisés estava acostumado a agir do jeito que ele queria. Primeira vez Deus falou assim, fere a rocha, e a rocha jorra água. Moisés não quer ouvir a voz de Deus, Moisés quer fazer o que uma vez deu certo na vida dele. Mas nem sempre, meu filho, é a mesma coisa. Deus quer se revelar com coisas novas a cada manhã, porque Deus quer te surpreender. Você bateu, jorrou água, porque Deus mandou. Mas se Deus mandou falar, fala e fala calmo. Era para Moisés falar assim, pedra. Moisés não quer falar com a pedra. Moisés está irado. E Moisés vai e bate na pedra duas vezes. Com raiva. E Deus diz, Moisés, até quando vai

0: temperamento seu. Você não vai pisar na terra que eu jurei. Você vai ver, mas você não vai entrar, Moisés. Moisés bateu na rocha com raiva. E Paulo diz na primeira carta aos Coríntios, capítulo 10, verso 4, que Jesus Cristo é a rocha. Ele fere o que simbolizava Jesus. A ira fere aquilo que representa a graça. Sabia que tem gente ferindo o que representa a graça dentro de casa, irmãos? Você sabia que existem lares que os pais falam assim: ô seu capetinha, chama os filhos de capetinha. Você sabia que existem lares que a mulher fala assim: ah, você é um endemoniado, você não quer ir pra igreja, você é um demônio. Ó, que o marido fala assim: ô sua vaca, sua porca. Para com essa guerra, a graça está dentro da nossa casa. Nós não podemos expulsar a graça que está dentro da nossa casa. A gente precisa expulsar o demônio que quer entrar na nossa casa. Mas nós somos destemperados. A gente quer resolver na força do braço. Eu tenho razão, pastor. Você nunca tem razão. Sabe quem tem razão? A graça. A graça tinha todo o poder para fazer o que quisesse com pessoas. Mas a graça não usou o poder para punir. A graça usou o poder para perdoar. Jesus disse assim: vinde a mim, vocês que estão destemperados, cansados, oprimidos, sobrecarregados, eu vou aliviar vocês. Aprendam comigo, eu sou manso, sou humilde de coração. E se vocês fizerem isso, vocês vão encontrar descanso. Jesus tem todo o poder que podia se vingar. Mas ele preferiu usar todo o poder para salvar. Eu fico imaginando pessoas prepotentes que dizem: não, aqui quem manda sou eu. É do jeito que eu quero. Sou eu que falo, sou eu que faço. Cuidado. Porque a minha Bíblia diz: Deus não se deixa escarnecer por homem algum. O que o homem semear, isso ele se fará. Não tenha medo do futuro. Se preocupe com as sementes de hoje. Olha o que Salomão escreve: a palavra ríspida suscita a ira, mas a palavra branda acalma o furor. O que você quer para a sua vida? Tem gente hoje sofrendo por causa de coisas destemperadas lá de trás, atitudes impensadas, palavras liberadas fora da hora. Mas o que Deus falou no meu coração é que hoje é dia de restauração. Hoje é dia de mudança, hoje é dia de transformação. Porque o que o temperamento destruiu, vou repetir para você, a graça hoje está reconstruindo.
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3: E é por isso que estamos aqui pela noite da 93 e também a noite da RVI FM, sempre com uma mensagem como esta que você acabou de ouvir. 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Vamos orar.

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1: Paizinho querido, em o nome de nosso Senhor e Salvador Jesus, nós entramos agora em oração para apresentar o final de semana de cada ouvinte do GV desta sexta-feira. Eu venho pedir a bênção da proteção, da provisão, da saúde, das portas abertas, do livramento, que as suas mãos poderosas estejam guardando o nosso ouvinte, abençoando os caminhos. E no domingo, Senhor, essa pessoa que recebe essa oração agora, ela possa estar conosco ali na IGV, ali em Itaipu, em Trindade, porque eu tenho certeza que o Senhor preparou algo grande através da vida do pastor Valdir Brasil, que vai ser um canal de bênçãos para esta pessoa que me ouve agora, aqui pela Rádio 93, pela Rádio RVI, por esta plataforma de streaming, que a bênção do Senhor chegue em todas as áreas e aspectos. Nós oramos em nome do Senhor Jesus. Amém. Diga amém, graças a Deus.
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1: Gerar vencedores há mais de 12 anos aqui pela noite da 93 FM e agora também na sua plataforma de streaming preferida. 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Bem, final de semana tá chegando e você sabe, tem cultos abençoados na IGV e eu convido você a estar conosco neste domingo na IGV Itaipu, 10 horas manhã de avivamento, às 18h30 noite de celebração. Na IGV Trindade, 8 horas manhã de avivamento, 18 horas noite de celebração. Segunda-feira estaremos de volta e não se esqueça, nossa missão é gerar vencedores.

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4: Invadindo o ar no seu resenha no rádio hoje, Gospel Night edição Special Edition.
5: Nossa, Special Edition.
4: Que lindo!
5: Maravilhoso!
4: Gospel Night na edição.
5: A gente ficou a semana toda junto, mas a vibe de sexta é diferente.
4: Afinal de contas, você sabe, na 93 FM, às 10h30 de sexta-feira, começa oficialmente o seu final de semana quando começa o resenha no rádio. Então, pra gente já é final de semana, né, Claudinha?
5: Aumenta o volume aí, porque só tem música boa, mixagens by DJ Marcelo Araújo.
4: Apresentação pela Cláudia Matos,
5: selo do Gospel.
4: Muito bem, você com a gente até às 11 horas curtindo o melhor da música nacional e internacional, exclusivamente do Trono de Deus pra vocês. E tem muita novidade legal pra você curtir.
5: Se prepara
4: que hoje a coisa tá bacana demais, hein, Claudinha?
5: Inclusive, eu tenho um recado muito especial pra você lá no meu Instagram.
4: Opa!
5: Corre lá no meu Instagram.
4: Mas qual é o Instagram?
5: Bom?
4: Qual é o Instagram,
5: arroba Claudinha? Cláudia Matos.
4: Olha
5: oficial.
4: Aí, arroba Cláudia Matos. Isso. Com dois T's, tá?
5: Isso aí.
4: Oficial. E tem um recado bacana pra você.
5: Tem sempre ali promoções, dicas bacanas e tem um recado de Deus pro seu coração pra você nesse final de semana, tá bom?
4: Não sai do programa não, fica ouvindo a gente, corre lá no Instagram e segue a nossa amiga querida Claudinha Matos.
5: E também segue DJ Marcelo Araújo, DJ Marcelo Araújo no Instagram e o nosso resenha no rádio.
4: Isso, e pra começar já na pressão, o nosso final de semana.

0: Esse é o clima do Resenha no Rádio. Sentiu que tá diferente hoje. Sentiu que tem coisa nova. Sentiu que o som tá legal. Se liga nas letras que o negócio vem do céu, hein, Claudinha?
1: É isso aí. Você, aqui tem sempre remixes, música internacional, música eletrônica, isso. Charme, balada. Que você curte, DJ Marcelo Araújo, faz e da melhor forma possível.
0: Boa.
1: Bora ouvir mais um pouquinho?
0: Vamos.

0: Deus pra mim e pra sua vida, como a Claudinha falou, o Resenha aqui toca de tudo, a gente toca música que vem do céu, inspirada por Deus, pra que você possa ter ouvido. De repente tem gente que fala assim, nossa, mas essa música é tão agitada, então, você tá lá arrumando sua casa, você tá de repente dirigindo, quer um som pra te acordar, tem um som no Resenha, né, você de repente tá mais calminho, tem um som no Resenha, você tá mais animado, vai fazer uma festa, tem um som no Resenha, o Resenha no rádio tem as melhores canções, as melhores músicas, os melhores remixes pra você curtir na presença de Deus com muita reverência, claro.
1: É isso aí, inclusive de você fazer aí uma playlist super bacana. O Marcelo tava esses dias viajando, né? Indo no Instagram, vendo vários e vários perfis bacanas, e encontrei um bem legal que tava ali, ele faz análise de músicas antigas, achei muito bacana, @ Léo Felicíssimo. Menino, tinha ali música Caixa d'Água do Tempo
0: Meu
1: Sol.
0: Deus,
1: aí quem me mandou
0: tempo.
1: Mensagem Beijo, essa Rogério. Semana? Quem me mandou mensagem?
0: Rogério é um
1: sarraieiro, um beijo pra você, Rogerinho, todo o povo do Templo Sul, olha, época boa demais.
0: Boa demais, e a gente continua com um programa, já ia falar com o Gospel Night, a gente continua com Resenha no Rádio, edição especial do Gospel Night aqui na 93, vamos

0: creio que você tá curtindo muito aí, tá animando o seu final de semana que é assim, é no clima, é na pressão, é resenha no rádio com Gospel Night, Claudinha Matos!
1: E eu quero mandar um beijo, como a gente falou, né, recordando aí bons tempos de Gospel Night, mandar um beijo pra essa galera que fortaleceu a gente durante todos esses anos, as bandas que sempre tiveram, né, com o pessoal ali da minha igreja, Ministério Apacentado Engenho Novo, levando o pessoal família da intercessão, família Cristo.
0: Se a gente for falar aqui, a gente vai ser muita injusto, gente, né? Muita gente legal que fez o ministério crescer, que teve, que apostou lá com a gente e viu centenas, às vezes dezenas de pessoas, centenas de pessoas convertendo-se ao evangelho do Senhor Jesus através de uma estratégia meio evangelismo de impacto, meio louco, confesso, mas que Deus agiu de uma forma extraordinária no nosso meio e continua agindo. E quer ver mais música? Quer ver mais som? Vem comigo assim!

0: No clima, você curtindo conosco.
1: Sequência boa,
0: muito
1: boi.
0: Som legal, que né, Claudinha?
1: Isso, muita
0: saudade,
1: música.
0: Né?
1: Pois é, e você que viajou no tempo com a gente, obrigada aí. E ó, sintonizou agora, tá sentindo falta dele?
0: Tá com saudade?
1: É, ele tá de volta na próxima semana, nosso parceiro, nosso amigo, nosso irmão, brother de sempre, pastor Alexandre Esquerdo, que teve que se ausentar devido à legislação eleitoral, né? Seguindo aí todas as normas, ele, como é candidato a deputado estadual, teve que se ausentar suas atividades no rádio, mas volta na próxima semana.
0: Na próxima semana, tá chegando.
1: Chegando aqui junto com mais uma sequência, e você vai matar a saudade dele na semana que vem.

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0: Que bom você tá conosco até essa hora, quase 11 horas da noite, você curtindo Gospel Night, curtindo resenha no rádio, naquele clima, mas puxa vida, infelizmente o nosso horário, tinha um programa que falava assim antigamente, tá chegando a hora do programa.
1: Eu não lembro, é do seu tempo.
0: E a gente vai ficando no final de mais uma edição do Gospel Night, né, Cláudia?
1: Mete essa não, Marcelo, quero me chamar de velha, é tu. Sim. Olha, eu sei que você se divertiu, curtiu,
0: falando ontem
1: viajou
0: de Raíssa e Ravel e agora tá no interior.
1: Valeu demais pela sua alegria, pela sua companhia. Tá vendo? Gospel Night é isso.
0: Descontração, alegria.
1: E é você. E é você com a gente. Obrigada pela companhia. Beijo no seu coração. E não se esqueça, hein? O melhor de Deus está por
0: vir!
1: Eu creio em nome de Jesus!
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7: O Rio Previdência inicia na próxima segunda-feira, dia 5, a prova de vida digital anual de 2026. O procedimento será feito por reconhecimento facial pelo aplicativo gov.br, sem necessidade de sair de casa. Neste primeiro grupo, estão cerca de 18 mil aposentados e pensionistas que fazem aniversário em outubro. O prazo vai até 2 de novembro. Ao todo, a prova de vida será exigida de aproximadamente 230 mil beneficiários do Estado, seguindo o mês de nascimento de cada segurado. Duas espécies de aves brasileiras, a araponga de garganta nua e a siriema de pernas vermelhas, podem estar entre as mais barulhentas do mundo. Segundo um estudo da Universidade de Massachusetts, o canto das duas pode ultrapassar 120 decibéis, volume superior ao de motosserras e britadeiras. A pesquisa foi publicada na revista científica Evolution e teve participação de biólogos brasileiros. Durante o estudo, os pesquisadores coletaram dados sobre a intensidade de canto de 123 espécies. Eleições 2026. O Operador Nacional do Sistema Elétrico vai reforçar o monitoramento para garantir o fornecimento de energia durante o primeiro turno neste domingo. A operação começa logo mais, à meia-noite, e segue até às 7 da manhã de segunda-feira. As distribuidoras deverão manter equipes de emergência e de sobreaviso e evitar manutenções que possam provocar cortes de energia. O mesmo esquema será adotado no segundo turno, marcado para 25 de outubro. Do Departamento de Jornalismo, Marcos Caetano Júnior.
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1: Muito obrigado pela honra que você me dá. Obrigado você que está aqui de forma presencial. A tantos que estão do outro lado, de forma interativa. Eu louvo a Deus pelo prestígio, pela honra que você me concede. Eu queria dizer a você, se está aqui na vizinhança da nossa catedral, se você mora no Recreio dos Bandeirantes, na Barra da Tijuca, São Conrado, estes bairros aqui periféricos, venha fazer uma visita à nossa catedral. Você vai encontrar um povo maravilhoso, uma família maravilhosa, a família Cristo Vive. E aqui, quem sabe, você vai começar a viver os melhores dias da sua vida. Bem-vindos. Eu queria dizer-lhes da minha alegria, da minha felicidade. Eu esta madrugada estava absolutamente rendido aos pés do Senhor, ajoelhado na presença de Deus e sempre expressando o meu amor intenso, profundo, total, incondicional pelo Senhor. Estava dizendo: Deus, tu me separaste desde o ventre da minha mãe, tu me consagraste para ser um apóstolo, um profeta às nações. Parece que foi ontem que o bispo Roberto McAllister, da Igreja Nova Vida, colocou as mãos sobre a minha cabeça e começou a profetizar. Então, a minha gratidão, a minha felicidade de poder estar aqui, e sempre com esta paixão intensa por Deus. Eu amo o Senhor Jesus Cristo, eu amo a Deus de todo o meu coração. Eu creio na presença dele, eu creio que quando nós nos reunimos, ele está presente. Esta catedral, você sabe, ela foi erigida para a glória do Senhor. O Senhor disse: esta será a minha casa, eu estarei aqui me movendo, me manifestando neste lugar. Então, que momento lindo, que momento entusiasmante nós estamos vivendo. Uma igreja, você sabe, você é parte de uma história. Isso é uma história de vida. E Deus foi tão bom, tão sábio, que colocou pessoas tão especiais ao meu lado para juntos cooperarmos e sermos então um paradigma, um modelo de vida espiritual, um modelo de vida cristã para este mundo que jaz no maligno. Então, bem-vindos sejam todos. Eu quero dar-lhes as boas-vindas e, da parte do Senhor Jesus Cristo, saudá-los dizendo graça, paz, misericórdia e amor em nome daquele que vive e que reina para todo sempre. E o povo de Deus diga amém. Volto a insistir com a palavra que o Espírito colocou de fé no meu coração: não desistas, ele está mudando a tua sorte hoje. Não temas. Isso que te perturbou, que te agitou, que te incomodou, que te tirou a paz, já caiu por terra. Deus é a teu favor, ele luta por ti, ele não pode se esquecer em absoluto da tua vida. Veja, o teu nome está inscrito nas palmas das mãos de Deus. Ele diz: sou eu que faço querer, sou eu que faço realizar. Eu comecei uma boa obra, eu vou terminar esta boa obra. Às vezes a nossa carne parece que quer desistir e Deus diz: não desistas, eu estou mudando a tua sorte hoje. Não é para amanhã, o milagre não acontecerá amanhã, já aconteceu hoje, em nome de Jesus. E o povo do Senhor diga amém, amém e amém. Mas eu gostaria de dar um aplauso ao Senhor. Vamos lá. Nós vamos agora pensar na nossa família. Todos os dias eu chamo você à reflexão para a questão da família. A família é um dom de Deus. Quando Deus disse: não é bom que o homem esteja só, é porque ele disse: eu vou preparar para ele uma auxiliadora, que ele seja idônea, que ele seja honesta, que o encoraje. Todo homem precisa de uma mulher, toda mulher precisa de um homem para constituírem uma família. Então, nós pensamos na família como um projeto de Deus. A minha família é bendita, é abençoada. A sua família é bendita. Sua família precisa de uma cobertura, de uma oração profética todos os dias. Eu me propus, diante de Deus, a ser o seu intercessor diário. Todos os dias, eu intercedo pela sua vida. Eu levo a Deus a presença do Senhor, os membros da igreja Cristo Vive. Mas agora nós precisamos de unir, porque estamos em congregação, a nossa oração, a nossa fé em favor da nossa família. Vamos orar? Coloque uma das mãos sobre o seu coração. Essa é uma atitude de humildade. Oremos pela família.
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1: Senhor Jesus Cristo, elevamos nossas vozes diante do trono da graça de Deus. Cremos num Deus vivo, único. Cremos num Deus que é celebrado através do culto racional, é celebrado como um Deus vivo, um Deus que ouve as nossas orações, um Deus que atende a súplica do seu povo, um Deus que a cada dia é o pastor da nossa vida, um Deus que nos conduz aos pastos verdejantes, às águas tranquilas e de descanso, um Deus que é provedor, um Deus que tem favor, mesmo que às vezes seja imerecido, mas o seu favor está sobre a nossa vida, a nossa família. Por isso, nesta hora, unimos nossos pensamentos, unimos nossos sentimentos e fazemos um clamor por cada família aqui, que se apresenta aqui esta noite. Estamos aqui reunidos em teu nome, Pai. E nesse momento eu uno a minha fé, a fé da tua igreja. Eu uno os meus sentimentos de bênção sobre cada família. Eu cubro, ó Deus, as famílias desta igreja. Eu repreendo todo o ataque, toda seta, todo o dardo inflamado do maligno. Eu declaro que a tua família é próspera, tua família é saudável, a tua família nunca será apoucada, nunca será diminuída, não haverá invalidez na tua família. Tu terás tudo, porque esta é a promessa dos herdeiros com o crente Abraão. Mas, meu Deus, o nosso maior desejo é ver todos os membros da nossa família salvos. Por isso, lançamos esta âncora da alma, a palavra da salvação, e profetizamos: todos os membros da nossa família conhecerão a Jesus Cristo, para a glória do Senhor, e todo o povo de Deus diga amém, amém e amém. Vamos dar um lindo aplauso ao Senhor.
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1: Um dia perguntaram a Jesus: ouça, me diga uma coisa, o que é a verdade? Ele disse: a verdade é a palavra. Então você não pode ter medo de amar esta palavra, de viver esta palavra, de aplicar esta palavra na sua vida. Em Gálatas, Paulo disse: eu não recebi nem aprendi de homem algum o que eu prego, mas foi uma revelação, foi um teopneustos, foi uma inspiração. Tudo o que Paulo diz foi uma revelação, foi uma inspiração de Deus. Ele foi levado ao terceiro céu e lá Deus lhe revelou o pacto todo. Ele disse: um homem no corpo, fora do corpo, não sei, subi lá ao terceiro céu e ouvi coisas tão inefáveis. Que eram essas coisas inefáveis? O pacto da graça de Deus. Ele disse: olha, o que eu prego não tem nada a ver com a lei. Não é uma inspiração do homem. Eu não aprendi de homem algum. Eu tive uma revelação. Isso é muito importante, porque depois, no livro do Apocalipse 1:3 diz assim: bem-aventurados aqueles que leem, os que ouvem a palavra da profecia, guardam o que está escrito. Lê, ouve e guarda. Por quê? Porque é exatamente quando eu ouço a palavra que eu, a salvação é gerada em mim, a transformação é gerada. Então, quanto mais palavra você ouvir, quanto mais conhecimento você tiver, mais você se identifica com Deus, mais Cristo vai sendo gerado em você. Lembra como é que Paulo disse? Paulo disse: eu sofro dores de parto até que Cristo seja formado em vós. Então, a mensagem forma Cristo dentro de nós. Isso é muito bonito. 2 Pedro 3,16 diz: ao falar acerca desses assuntos, como de fato costuma fazer em todas as suas epístolas, está Pedro falando de Paulo, nas quais há certas coisas difíceis de entender. Então, Pedro reconhece que há coisas na Bíblia ditas por Paulo que são difíceis de entender. Por isso é que tem que haver um apostolado. Por isso é que tem que haver um mensageiro. Por isso é que o mensageiro tem que ter teopneustos, inspiração. Porque isto não é por vontade humana. Você não está aqui porque você decidiu. Você está aqui porque você foi gerado por Deus. E ele disse: ah, são coisas difíceis. Olha, ele usa aqui uma terminologia. Ele diz assim: que os ignorantes e instáveis deturpam, como também deturpam as demais escrituras para a própria destruição. Então nós não podemos permitir nunca na vida que uma pessoa ignorante, instável, que deturpa as escrituras, que não entende nada, nos leve a palavra, porque não é palavra da verdade. Milhões de pessoas têm se alimentado de letra morta. Paulo disse que Deus nos habilitou para sermos ministros de uma nova aliança, não da letra, porque a letra quer dizer letra, lei. Quer dizer que se eu me alimentar da lei, eu estou comendo sopa de letra morta. Ele disse: mas do Espírito que dá vida. Isso é maravilhoso. Então disse: são coisas difíceis de entender. Portanto, a Bíblia não existe para especulações. A Bíblia existe porque ela é útil. É útil quando aplicada, quando vivida. É útil quando um marido segue as regras da Bíblia, no trato com a esposa no trato com a mulher, com o marido, os filhos, os pais. Só é útil quando aplicada, senão é um livro, está lá guardado na prateleira.
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1: Ela é útil quando ela é aplicada. Por quê? Porque quando você aplica a Bíblia, viva a Bíblia, você passa a ter a mente e o coração cheios da palavra. E esta palavra, amada, é uma bússola, é um guia. Para mim tem sido a minha bússola, o meu guia, porque ela ensina, ela repreende, ela corrige, ela educa. Você conhece alguma palavra que faz isso? Eu conheço gente que confunde, deseduca, mas que educa, que ensina, que é útil, só a Bíblia. Agora vem o foco da mensagem, porque diz que quando você é ensinado, corrigido, você é educado na palavra, você é inspirado pela palavra, diz que no 2 Timóteo 3,17 diz: a fim de que, então ouça, para dizer a fim de que, pensa no versículo que acabamos de ler. A palavra é útil, é inspirada por Deus, ela educa, ela ensina, ela corrige, enfim. A fim de que, quer dizer, uma vez que você aprendeu a palavra, foi repreendido, ensinado e educado pela palavra, você sabe, a fim de que, quer dizer que a palavra tem uma utilidade, o homem de Deus, leia-se a mulher de Deus, a pessoa de Deus, que foi inspirada, ensinada, repreendida, corrigida, educada, ela se torna perfeita. Ah, e uma vez que espiritualmente a pessoa se torna perfeita, ela está perfeitamente habilitada para toda boa obra. Ninguém está habilitado para servir a Deus, seja em que área for, se ela não for educada, ensinada, repreendida e corrigida pela palavra. Porque nós temos uma carne terrível. Então você sabe, a lei nunca aperfeiçoou coisa alguma, diz a Bíblia. A Bíblia, uma vez gerada no coração da pessoa, leva o homem à perfeição. Não é a perfeição na carne, é a perfeição espiritual. Porque o que que a lei faz, sendo a lei um ministério de condenação? Quando estou falando em lei, estou falando em tradições, em jejuns, em vigílias, em sacrifícios, pagar o preço, festas, luas, comidas, doutrinas dos homens. Amado, a lei inocula o veneno da culpa. Quer ver gente se sentir infeliz e culpada? É procurar gente da lei, que vive o legalismo. Porque a lei inocula o veneno da culpa. E a graça? A graça torna o homem perfeito. Essa palavra perfeito vem do grego artios. Artios quer dizer capaz, eficiente, completo, aquele que satisfaz as exigências de Cristo. Então, perfeito não é o Zé bonitinho, o Zé perfeitinho. É o capaz, é o eficiente. Quer dizer que esta palavra torna um homem perfeito, torna um homem capaz, eficiente, para que ele sirva a Deus. Perfeitamente habilitado. Outra palavra grega, vem no original grego, é o contrário, é eka, viu, querido? É exertis menos, exertir menos. Vamos depois corrigir. Quer dizer, equipado, completo. Quer dizer que essa palavra, uma vez chegada ao coração, gera Deus no nosso coração, faz a pessoa ser capaz, eficiente, completa, satisfaz as exigências de Deus, torna a pessoa habilitada, equipada, completa, apta para toda boa obra. Então, meus amados, é muito importante você saber que nós nesta igreja não somos teólogos teóricos. Nós aqui expressamos a nossa fé. Nós aqui a cada culto usamos a forma correta e de forma correta as sagradas escrituras. É um sopro de Deus. Amado, nada qualifica o homem tanto para a salvação quanto para servir a Deus. Nada pode qualificar a não ser as sagradas escrituras. Efésios 2:10 diz isso. Diz assim: somos feitura dele. Ah, quer dizer que aqui não tem um filho do diabo que se tornou filho de Deus, um lobo que virou ovelha, não. Somos, e Deus não faz filhos do diabo, Deus faz filhos dele, ovelhas dele. Somos feitura dele, criados em Cristo Jesus para boas obras, as quais Deus de antemão preparou para que andássemos nelas. Então, para você ter boas obras na sua vida, você tem que estar equipado, completo, apto, capaz, eficiente, pela inspiração, pela palavra gerada no teu coração. Por isso é que ela é útil. Eu já li centenas de livros, eu me esqueci de quase tudo. Eu me formei em direito, ou eu conhecia com você todos os códigos. Um ano depois, já tinha esquecido quase tudo. Eu fiz filosofia, imagina, pior coisa ainda, passa. Agora eu vou lhe dizer uma coisa, o que eu aprendi há 38 anos atrás, nunca saiu da minha mente nem do meu coração. O que se ensina uma criança, diz, chega velho, ela não se desvia porque a palavra está lá dentro. Que palavra tremenda é a palavra de Deus. Diga glória a Deus. Então, nós temos que estar firmemente alicerçados na palavra, porque nós vivemos num mundo cheio de conflitos. Eu vou lhes dizer uma coisa, Pela primeira vez na história do protestantismo, um pastor teve coragem de chamar a sua congregação de heróis na fé. Fomos nós, lançamos aqui. Porque eu entendo, amado, que nós, uma vez equipados, preparados, capacitados, completos, útil a palavra aplicada à nossa vida, nós nos tornamos heróis na fé. Porque ser crente no século 21 não é moleza. Quando Paulo pregava, ele chegou lá a uma cidade assim: que batismo vocês ouviram falar? Ah, ouvimos falar do batismo de João. Vocês não ouviram falar do batismo do Espírito Santo? Nem sabíamos que havia Espírito Santo, porque era montado num burro, no cavalo, e demorava. Hoje, tem nem que pega um Facebook e destrói uma família com dois dedos. A perversidade do que se vive hoje no mundo. Amado, se você não for um herói na fé, você é vencido pelos adversários. Quais adversários? Heresias, doutrinas dos homens, tradições, lei, obras mortas, letra morta. Você é vencido por isso. Então Pedro explicou, olha que lindo isso aqui. 1 de Pedro 1, capítulo 1, versículo 3. Por isso, cingindo, revestindo o vosso entendimento. Eu queria muito que você amasse esta igreja e a pregação desta igreja, porque ela cinge o entendimento. Então, uma vez que você tem o teu entendimento cingido, revestido, você passa a ser sóbrio, você espera inteiramente na graça, porque esta graça está sendo trazida por revelação, theopneustos, por inspiração. E você sabe, toda essa história no continente americano e sul-americano começou com a minha vida. Não começou com outra pessoa. Em 1986, ninguém falava no Brasil sobre predestinação, eleição, soberania, falso livre-arbítrio. Ninguém falava sobre apostolado. Ninguém falava nada, nada, nada, a não ser: e o demônio, e o diabo, e vai te pegar, cuidado, olha, jejua, cuidado, eu vi, passou, tá lá atrás. Bom, os cultos eram aterrorizadores. Eu vou lhe dizer mais. Eu descobri que quando se mistura paganismo com doutrinas dos homens, com sentimentos equivocados, passa a ser culto satânico. Eu participei de alguns cultos e ministérios que eu disse: Deus, onde tu estás no meio disto aqui? Espírito de confusão. Você sabe quem é o pai da confusão? A Bíblia diz: onde está o Espírito de Deus, aí não há. Se há confusão, é espírito satânico, amado. É sinagoga de Satanás. Então, nós precisamos cingir e esperar. Porque às vezes a pessoa vem a um culto, me ouve falar e fica atormentada. O que esse homem falou? Que é por predestinação que salvação não se perde. Eu vou me embora, salvação se perde. Ei, espera, aguenta, firme. Ouça, está sendo trazida a revelação de Jesus Cristo ao teu coração. Conforme Deus vai me inspirando, eu vou trazendo a igreja. Então, amado, cingir o entendimento. Amado, o cristianismo impõe exigências à mente. Nós temos que ser militantes da verdade e não militantes de obras mortas. Se você não é cingido com a verdade, se você não espera, não é sóbrio para esperar a revelação, você vai ter uma consciência enferma. Como disse o meu companheiro e amigo querido Bispo Ford, vai ter uma consciência atormentada, porque não tem boa consciência. A pessoa da lei, ela vive: perdi a salvação, eu vi, o demônio botou uma casca de banana, apóstolo, eu estava bem, mas o demônio, olha que demônio. Você não vê que são as pessoas que criam esses fantasmas? Depois a pessoa fica com fantasmas, desesperada, e procura os meus colegas psicanalistas. Eu tenho um fantasma, eu quero me matar. Por quê? Porque disseram que eu tinha que voltar ao útero materno. Aí a pessoa vive atormentada, com uma consciência enferma. Então, quando você conhece a verdade liberta do legalismo, das superstições, da ignorância, da cegueira, dos erros, da escravidão da lei. Porque a lei gerou o estigma do pecador. Foi a lei. Porque a força da lei é o pecado. tratam. Quando você ouve o pregador da lei, ele te impõe um estigma, o estigma do pecador. Você pergunta a qualquer pessoa que não conhece a graça, mas que é do ministério da lei, e aí, meu amado, como é que você está? Ele diz: ui, perdi a salvação ontem. Deus riscou o nome do livro da vida. Porque, amado, a sua consciência está enferma, está atormentada. Ele tem o estigma do pecador. Eu sou ruim, quem faz isso é a igreja romana. Você vê numa missa a pessoa batendo com a mão: minha culpa, minha culpa, minha máxima culpa. E eu sou culpado de quê, amado? A Bíblia diz que a minha mãe já me gerou em pecado, que o primeiro Adão me matou e o segundo Adão me deu vida. O primeiro me escravizou, o segundo me libertou, amado. Que culpa é que eu tenho? Que culpa você tem de sua mãe e a descendência de Adão, todos nasceram em pecado? Então, que culpa nós temos? Quando eu nasci, ninguém me perguntou: Miguel, você quer ser um pecador?
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4: Olá, queridos, é muito bom chegarmos junto com você com o programa da Comunidade da Zona Sul. É um privilégio poder chegar até a tua casa com uma mensagem de fé, de ousadia. Você está ligado aqui conosco, o Espírito Santo está ligado também aqui para mover e para tocar o teu coração. Deus vai falar com você, estamos juntos, o programa da Comunidade da Zona Sul está só começando, se prepare, Deus vai mover a tua vida. Hoje é o dia do teu milagre. Hoje

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1: Senhor, abre meus olhos. Nunca vivemos num tempo onde a necessidade de Deus abrir nossos olhos foi tão grande, abrir os olhos para discernirmos o tempo que estamos vivendo, abrir os olhos para vermos situações pelas quais passamos, que muitas vezes não entendemos, abrir os olhos para ver o futuro, abrir os olhos para ver o dia a dia. Deus precisa abrir nossos olhos. No versículo 8, diz lá que o rei da Síria fez guerra contra Israel. Olha bem, rei da Síria fez guerra contra Israel. No versículo 9 e 10, diz lá que, e antes, anteriormente também, se você for ler o capítulo 3, ali você vai ver o que está acontecendo. Eliseu, o profeta Eliseu, dava direção ao rei de Israel, Jorão, quanto às situações que passava as cidades. Aonde os sírios estavam esperando Israel passar, o profeta avisava ao rei e falava: não vai por aí. Não vai por aí, porque os sírios estão lá e vão pegar vocês de surpresa. Não passa por lá. E aí Israel ia e se desviava daquele caminho. Isso aconteceu algumas vezes. E aí, no versículo 11, o rei da Síria diz assim: quem dos nossos é pelo rei de Israel? Com quem diz? Tem alguém aqui que está passando para alguém de Israel tudo que a gente está organizando, tramando. Porque não é possível. A gente sabe que Israel vai passar por lá, a gente monta uma emboscada e aí eles se desviam. Alguém está contando para eles. Procurem saber quem é esse cara. Vamos saber quem é. Aí um deles diz o seguinte, versículo 12: é o profeta Eliseu que faz saber ao rei de Israel. Um dos homens fala para o rei da Síria: olha, é o profeta Eliseu que faz saber para o rei de Israel. Não somos nós, não. É ele lá. O profeta discerne a coisa, vê a situação no mundo espiritual, porque o profeta não poderia estar em tudo quanto é lugar. Mas ele via no mundo espiritual. Ele discernia as coisas espirituais. Ele sabia onde estava indo o exército da Síria. O Espírito falava com ele, o Espírito de Deus falava com ele. Então ele ia para o rei de Israel e falava: olha, não passe por lá. Tem uma emboscada para vocês. O que que o rei da Síria fez? Pegou carros de guerra, pegou parte do exército e mandou para Dotã. Irmãos, o que está acontecendo aqui? Um exército contra um só homem. Carros de guerra. Homens fortes de guerra. Vá para Dotã. Prende esse profeta, traz ele aqui. Primeira lição que a gente tira aqui. Você está cercado? Tem muitas situações contra você? Tem guerras desiguais que você está dizendo: meu Deus, olha, Senhor, oh Deus, eu não estou em pecado, eu estou te buscando. Oh Senhor, sou fiel, Senhor, por que tanta resistência? Oh meu Deus, por que tanta resistência? Porque muitos são os que estão com você. Quem é você? Você é lavado, redimido pelo sangue de Jesus. Um profeta teve que mover um exército inteiro para cercar a cidade toda para prender ele.

0: tudo? Não! Era um homem só! Você e eu somos um! Mas, meu irmão, um! A palavra de Deus diz que um vale por mil! O Senhor é contigo! E se tem perseguição, tem resistência, tem cerco, é porque você é muito bom! Você tem valor, você é alguém importante, que tem que se levantar, é muito demônio para tentar te parar, mas não vai parar, você é filho de Deus. O profeta Eliseu recebeu uma porção de Deus para fazer algo para aquela época. Nós recebemos Jesus Cristo, o Senhor da glória, um só homem, cercado pelo exército inteiro. E aí, o moço do profeta acordou muito cedo. O moço acorda cedo para ver aquele ser que diz: ai, Senhor, que faremos? Tem uma outra tradução que diz: meu Senhor, estamos perdidos. O que você está vendo? Comece a detectar, a discernir o que vem cercando a tua vida, paralisando você. É uma doença, é uma enfermidade, é uma opressão. É um problema que se repete constantemente. É uma situação que te persegue. O qual é o teu cerco? Que você olha e você treme. E você tenta até esquecer, deixar de lado para aquilo não te contaminar, não deixar você mais oprimido. Junta o teu cerco, chama o teu cerco, faz o teu cerco chegar mais para perto, porque ele vai ser quebrado da tua vida em nome de Jesus. Então o moço, ele está tendo uma visão natural, uma visão limitada ao mundo físico. O que ele está vendo, ele está trazendo para si. O que ele está vendo, ele está vendo como uma realidade final. Nós não temos que nos render a situações que se levantam para nos deter, de jeito nenhum. Nós temos que ter é o discernimento, ver as coisas com os olhos espirituais, não olhos naturais, mas olhos espirituais. Esse moço de Eliseu não está tendo esse olhar. Ele está olhando as coisas de uma maneira natural. Ele está olhando para o aqui e agora. Ele está olhando e está explicando as coisas como tem que ser, como que são. É assim, é assado. Está vendo ali, olha o cerco, nós estamos perdidos. Oh, oh, meu Senhor, o que, que nós vamos fazer? O que, que nós vamos fazer? Como quem diz, não tem o que fazer. Que seus olhos são olhos naturais, é uma visão natural. Tire os seus olhos das tuas barreiras, dos teus cercos, em nome de Jesus. O Senhor na nossa vida, ele amplia a nossa visão, ele muda a nossa lente, a lente espiritual toma conta. Amém? Então, é possível quebrar qualquer cerco em nome de Jesus, quebrar qualquer cerco, qualquer visão natural, quando os nossos olhos têm essa lente espiritual. Quantos podem dizer amém? Amém. Aí eu pergunto para você, o que abriu os olhos naturais do moço do profeta Eliseu? O que foi que abriu os seus olhos? Oração. E aí o profeta, quando viu isso, declarou para ele o que ele via. E ele então ora pelo moço. Assim como Eliseu viu carruagem de fogo levando Elias, agora o moço do profeta está vendo também a mesma coisa, a mesma visão em Eliseu. Não está no monte. A visão não estava. Os carros de fogo ao redor de Eliseu. Não era da cidade, é de Eliseu, do homem de Deus. Os olhos do moço, então, se abriram para uma nova realidade. O natural que ele via não era o fim, não era o final. A realidade que ele estava contemplando era apenas uma realidade, mas havia uma outra realidade muito maior, muito mais poderosa. E ele enxergou depois da oração. A oração muda tudo. Não adianta querer as coisas espirituais sem orar. Tem que orar. Tem que orar, tem que orar. Em nome de Jesus Cristo, eu quero declarar e profetizar na sua vida. Você vai dar uma direção aos inimigos que te cercam. Tudo que está me perseguindo, tudo que está me cercando, vai ser quebrado hoje. Dê uma direção para o diabo. Dê uma direção para o diabo. Ele só precisa de você dizer, sai, fora. Você vai dizer, doença, fora, fora, falência, fora. Depressão, fora, medo, fora, desesperança, fora, divórcio, fora!
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7: Ovelhas, meu amigo, minha amiga, está entrando no ar o Clamor da Minha Noite, um programa da Igreja Evangélica Palavra Viva. E esse que vos fala, seu pastor amigo, pastor Luciano Costa, em mais uma noite de vitória, uma noite de palavra, de fé e oração. E você que aí está, receba de Deus tudo que será ministrado, pregado neste lugar, pois é Deus falando ao seu coração, abençoando a sua vida, despertando a sua fé nesta noite, início de madrugada. Eu já convido você para estar em um de nossos cultos adorando a Deus, porque certamente Deus falará ainda mais ao seu coração. Fique aí com essa chamada toda especial, Rio de Janeiro, o seu lugar é aqui.
8: Te adorarei, Senhor, mais uma vez te adorarei. 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
7: Tem muita gente com vinho novo, ou melhor, perdão, querendo, tem não, tá querendo vinho novo com odre velho. Você quer vinho novo, quer novidade na sua vida, mas você tá com odre velho. Deus não vai lançar vinho novo e odre velho, porque o vinho novo tem fermentação, o odre velho já está todo rachado, ressecado. Quando o vinho novo fermentar, vai estourar o odre e Deus não vai desperdiçar o vinho novo. Só quem é odre novo recebe vinho novo.
10: E falar de odre novo é falar de vida nova, novos hábitos, convertido, arrependido, transformado, cadê a glória? Transformado, arrependido, santificado, isso é ser um odre novo, pronto para receber vinho novo. Não se engane, não se engane, você não vai receber vinho novo com essa vida velha, não receberá. Então Moisés agora, depois de já tantos sinais e prodígios, passar o meio do mar vermelho e etc, chega um momento agora pertinho da terra que mana leite e mel, a promessa se cumprir. Aí Moisés fala: Senhor, vamos lá. Só que esse mesmo povo, que era de Deus, armou, aprontou, aloprou, e Deus estava sem paciência com esse povo. Eu não vou aguentar esse povinho, não. Se eu for junto e ele no meio do caminho aloprarem, eu vou consumi-los, Moisés. Está escrito. É, Deus disse. Eu não vou suportar, eu não vou tolerar essa rebeldia desse meu povo. Aí Moisés entra, corajoso, mediador. Senhor, calma, calma, Senhor. Senhor, ó. Lembre-se que esse povo é teu. É, Moisés era o quê? Advogado. Tô brincando, tá ouvindo? Não está por aí falando que Moisés era advogado, não. Tô dizendo que ele veio advogar a causa do povo. E ele era um legislador, fazia leis. Então, ele pega e fala: Senhor, mas o povo é teu. Senhor, o que as nações vão dizer? Se esse povo perecer no deserto, vão dizer: ah lá, o povo de Deus pereceu. Que poder tem esse Deus? Quem está entendendo que Moisés argumentou? Quem está entendendo? Um ótimo advogado criminal que estava lá, que tirou até foto. Então, ovelha, ótimo, ótimo. Aí diz a Bíblia Sagrada que Deus certamente, né? Agora estou conjecturando, agora eu estou conjecturando. Agora Moisés me pegou. Ah, fala, meu filho. Então, Senhor, então, se o Senhor não for conosco, não nos faça subir daqui. Deus tinha prometido lá em cima, eu li aqui para as ovelhas, eu vou reler, por favor, a sua atenção no verso 2. Eu enviarei um anjo, ovelha, anjo, ovelha. Ovelha, sabe o que é um anjo do Senhor, ovelha? O anjo do Senhor são poderes sobrenaturais do céu. Anjo quer dizer seres ministradores a favor dos que herdaram a salvação. Anjo está a serviço do povo de Deus, dos crentes. Diz a Bíblia: eu vou enviar o meu anjo que vai adiante de ti. Para quê? Para livrar. Olha o que Deus diz no verso 2: vai adiante de ti e lançarei fora, livrarei, tirarei do caminho de vocês os cananeus, os amorreus, os eteus, os eveus, os fariseus, os jebuseus. Deus está prometendo: eu vou limpar tudo, vai ficar tudo calmo, você não vai ter luta nenhuma, você só vai seguir, porque o meu anjo vai tirar a barreira da frente. Mas Moisés faz o quê? Não quero. Não quero. Com todas essas benécias, eu não quero. Porque eu quero a tua presença. O que Moisés quis dizer, ovelha? Eu prefiro a tua presença. Eu não quero sucesso sem a tua presença. Eu não quero conquistar uma terra que mana leite e mel sem a tua presença. Quem está entendendo a revelação dessa noite? Ovelha, em nome do Senhor, valorize muitíssimo mais o dono da bênção do que a bênção. Estamos vivendo uma época, uma geração como nunca antes, que valorizam o peixe e o pão, mas não valorizam e honra aquele que multiplica, aquele que é o Senhor das nossas vidas. Você está ouvindo? Diga amém. Ovelha, passe a amar a Deus acima de todas as coisas. Quando você amar a Deus, independente das circunstâncias, será o nível que você pode dizer: agora eu estou um crente maduro, agora eu sou puro sangue, não tem câncer para me abalar, não tem desemprego, não tem morte, não tem eu ninho, não tem leite ninho, não tem nenhum ninho, só tem Jesus na minha vida. Seja qual for a barreira, Eu amo o Senhor, eu amo a Jesus, eu quero a tua presença. Talvez você ainda não esteja nesse nível, mas você vai chegar lá. Peça a Deus: Senhor, eu quero te amar independente das circunstâncias. Eu quero falar, Senhor, igual o apóstolo Paulo: viver ganho contigo, mas morrer é lucro. Diga amém, ovelha. Paulo estava dizendo o quê? Se eu estou aqui contigo na terra sofrendo, é ganho, estou ganhando, mas se eu morrer por tua causa, eu lucrei. Eu lucrei. Olha o lucro de Paulo, não é empresa, não é morar em Dubai. O lucro de Paulo era morar no céu, era viver eternamente com Jesus. Que tal colocarmos os valores nos devidos lugares? E nessa noite, o valor número um é a presença do Senhor na minha e na sua vida. É isso que Moisés fala para Deus. E aí, após essa palavra, vem o Senhor e diz para Moisés: sim, deixa eu dar uma pausinha aqui. Quando eu articulei aqui que Moisés estava advogando, é que ele chegou e colocou em dúvida, em pauta, a graça de Deus sobre ele mesmo. Senhor, se tu achou graça em meus olhos, se eu tenho graça nos teus olhos, então prova, então vem. Tu não me ama? Tu não me escolheu? Então vem comigo, prova isso. Ovelha, você está entendendo, ovelha? Eu boto o óculos para olhar bem dentro da sua pupila. Ei, meu filho Silvio, está entendendo? Está entendendo? Está entendendo, William? Ei, Ivana, está entendendo, meu filho? Ela aí. O que que Deus está falando? Olha, eu estou dizendo para o Senhor que se o Senhor me ama, se eu tenho graça aos teus olhos, vem comigo, faça a morada. Faça a morada, faça. O que Moisés queria era ser morada, era presença. O valor é esse, porque quando você tem a presença, você tem tudo. Salmo 23, o famosíssimo: o Senhor é o meu pastor, nada me faltará. Nada me faltará, porque o Senhor é meu pastor. Quem tem Jesus como pastor não sente falta de nada. Não porque ele dá, mas porque ele é.
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10: Soberano Deus e eterno Pai, Pai de nosso Senhor e Salvador Jesus Cristo, uma vez mais em oração estamos em tua presença, no clamor da minha noite, crendo, ó Pai, no Deus do impossível, o Deus que faz, um Deus que é, e a esta ovelha, a este ouvinte, que comigo está agora orando, clamando, Senhor, eu tenho a certeza, meu Pai, que o Senhor Deus onipresente, o Senhor está aqui nesse estúdio, como também nesta pessoa, nas mais simples vielas, barraco de madeira, até as mansões e coberturas da Zona Sul. Há poder no teu nome. Eu apresento esta alma, Senhor, que carece da tua graça, do teu poder, da tua libertação. Espírito Santo, fala, meu Deus, de forma sobremaneira, convence do pecado, transforma essa vida e dá, Senhor, uma nova chance a esta pessoa. Eu oro, meu Pai, colocando o Rio de Janeiro em tuas mãos, a nossa cidade, o nosso estado, a nossa nação, as autoridades constituídas, Pai, em tuas mãos está a nossa vida. Obrigado, Deus, porque eu já creio que o Senhor já está respondendo, estendendo a tua mão nos cárceres, nos presídios, estendendo a tua mão nos hospitais, nos leprosários. Ah, é, Senhor, liberta, Senhor, cura, meu Pai, transforma a história dessa pessoa. E assim, Pai, eu oro,
7: crendo na vitória, te agradecendo em nome de Jesus. Amém e amém, Senhor Jesus. Glória a Deus, ovelhas. Deus seja exaltado na tua vida e na tua família. Deus te abençoe e te guarde, em nome de Jesus. Você está ouvindo o Clamor da Meia-Noite, um programa da Igreja Evangélica Palavra Viva, diariamente aqui com todos vocês, levando uma palavra de fé, uma palavra de vitória ao seu coração. Nosso horário já está estourado. Você pode nos achar no YouTube, no Instagram, no Facebook, Luciano Costa. Eu aguardo vocês lá também. Um abraço, até amanhã no mesmo horário. Deus abençoe a todos. Um grande abraço. Fiquem com Deus. Fiquem na paz.
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1: Deus seja louvado e engrandecido. Ele está neste lugar. Ele é o cabeça da igreja. Ele é Senhor de senhores. Ele é o soberano. A Bíblia ensina e nós cremos que não existe um outro nome pelo qual importa que sejamos salvos. O nome de Jesus é o nome que está sobre todo nome. Ele é maravilhoso, ele é conselheiro, ele é o Deus forte, ele é o Pai da eternidade, ele é o príncipe da paz. Somente ele é digno de receber a honra, o louvor e a glória da sua igreja, sua noiva, que está ataviada de branco, sem manchas, sem rugas e sem defeitos. Bem-vindos a este dia de celebração. O mundo tem que olhar e ver nas nossas vidas a luz de Deus, o sal, sentir o sal e ver o nosso comprometimento com o reino, com o dia do Senhor. Então sejam todos bem-vindos. Você que está à distância, aqui no Rio de Janeiro, em outros estados da nossa federação sofrida, ou você que está em um outro país, a minha gratidão, claro, se você está em um outro país e se liga à Igreja Cristo Vivo, isto é um sinal de grande prestígio para o apóstolo da igreja. Antes da saudação apostólica, eu quero dizer-lhes da minha gratidão, muito obrigado por você estar aqui, muito obrigado por você escolher a Igreja Cristo Vivo como a sua igreja, como a sua família espiritual, como o seu lar. Eu me sinto tremendamente abençoado por cada vida que aqui tem raízes profundas no Evangelho da Graça de Deus. Minha gratidão de verdade, do meu coração. Obrigado por você amar a Deus, amar a Cristo Vivo e amar este apostolado. Então, conforme o apóstolo Paulo ensinou, graça, paz, misericórdia e amor vos sejam multiplicados da parte daquele que vive e reina, Senhor Jesus Cristo, e toda a igreja diga amém, amém e amém. Graças a Deus. Muito obrigado, meu bispo amado. Deixo logo lhe anunciar que nós hoje vamos ministrar uma palavra dentro da visão de Deus, que é sobre a restituição dos anos que foram consumidos pelo gafanhoto. Acredito que isto é uma revelação do Senhor, porque nós vamos tratar hoje das questões de perdas e restituição. E você sabe que muita gente, quando lê o livro do profeta Joel, diz assim: sim, mas essa restituição era para o povo judeu. Como é que vamos viver isto no novo pacto? Então, Deus tem nos dado uma direção, uma visão, uma revelação, e eu tenho a certeza que esta palavra vai correr o mundo. A Bíblia diz que a palavra não está algemada, ela tem que correr, e ela correrá através das nossas vidas, através da vida de tantas pessoas que estão lá do outro lado nas mídias, no satélite, na internet. E claro, você sabe, uma boa notícia tem que correr. E hoje vamos falar então sobre a visão da restituição dos anos consumidos pelo gafanhoto. Eu espero em Deus que haja um grande milagre na vida de todos os membros da igreja. Creia nisto, esteja com o seu coração disponível, aberto, sensível, porque o Senhor vai falar profundamente ao seu coração. Amém?
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1: Bom, o tema de hoje é uma visão e uma revelação profética. A visão da restituição dos anos consumidos pelo gafanhoto. Você trouxe a sua espada de dois gumes. Então, abra a Bíblia Sagrada no Salmo 103, versículos 1 a 13 e 22. Este é um lindo Salmo de Davi. Olha como é que ele diz. Bendize, ó minha alma, ao Senhor. E tudo que há em mim, bendiga o seu santo nome. Bendiz, ó minha alma, o Senhor, e não te esqueças de nenhum só dos seus benefícios. Ele é quem perdoa todas as tuas iniquidades, quem sara todas as tuas enfermidades. Versículo 22. Bendizei ao Senhor vós todas as suas, e todas as suas obras em todos os lugares do seu domínio. Bendize, ó minha alma, ao Senhor. Que esta palavra abençoe todos os corações. Temos agora cerca de uma hora para estudar a Bíblia, ouvir o Espírito falar, mas acima de tudo, para recebermos uma inspiração de Deus a respeito desta questão da restituição dos anos que foram consumidos pelo gafanhoto. Então vamos agora focar a nossa mente, o nosso coração, orando ao Senhor. Pai amado e bendito, é tão bom estarmos na casa de Deus, no meio de um mundo tão agitado, perverso mesmo, corrupto, no meio destas ondas difíceis, Pai, desta terra. Há um povo, há uma assembleia dos santos, os primogênitos que têm seus nomes arrolados nos céus, que se reúnem como noiva de Cristo para celebrar, para engrandecer, para glorificar, para exaltar o Criador, para manifestar a sua fé no Deus vivo. E através de palmas, cânticos, louvores, orações, sementeiras, cuidado com o templo, com a obra do Pai. Eis-nos aqui agora, Senhor, abertos e sensíveis, sem lógica, sem nenhuma amarra emocional, para ouvirmos e recebermos o que o Pai tem para a sua igreja. Então fala-nos em nome de Jesus. E o povo do Senhor diga, amém, amém. E amém. Graças a Deus.
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1: Meus amados irmãos, minha família bendita, povo mais que vencedor, aqueles que são o selo do meu apostolado, aqueles que têm uma marca, a marca do Cordeiro, aqueles que têm um chamado santo para serem selo do apostolado, cartas escritas pelo Deus vivente. Meus amados, a Bíblia diz que nós vivemos num mundo que jaz no maligno. Ou seja, esta terra não é um paraíso. E vivemos numa sociedade onde há uma corrente que puxa em direção contrária à vontade de Deus. Vivemos numa sociedade que é aberta a concessões, a autossuficiência, a oportunidades escuras e escusas. Veja o dito popular que se estabeleceu no nosso país: todos querem levar vantagem, certo? Então, é fácil você começar a racionalizar, a justificar as coisas. Às vezes as pessoas pensam que para realizar um sonho na vida, para completar uma visão que Deus dá, precisam de fazer concessões, precisam de praticar e viver como hoje a sociedade vive. E não é verdade. Nós vivemos na contramão dessa sociedade. Ai da igreja que não viver na contramão da sociedade. Somos um povo de fé. Somos um povo de sabedoria de Deus. E hoje nós vamos tratar exatamente sobre esta questão da sabedoria de Deus com os anos que foram perdidos. Nós cristãos temos um padrão claro de crenças e comportamentos que tem que ser luz e sal da terra. Padrão de crenças e comportamentos. Jesus ensinou isso no livro de Mateus, no capítulo 5, versículos 14 a 16, diz: vós sois a luz do mundo. Não se pode esconder a cidade edificada sobre o monte, nem se acende uma candeia para colocá-la debaixo do alqueiro, mas no velador, e ela alumia todos que se encontram na casa. Assim, brilhe também a vossa luz diante dos homens, para que vejam as vossas boas obras e glorifiquem o vosso Pai que está nos céus. Significa então que para sermos sal e luz, nós precisamos de ter crenças e comportamentos inegociáveis. Inegociáveis. Nossas crenças e comportamentos baseados na Bíblia Sagrada é que protegem a nossa vida, tanto a vida física, moral e até nas questões éticas. Quando você vive crenças e comportamentos bíblicos, você cria uma barreira de fogo espiritual à sua volta, para que você possa cumprir o destino, a missão, o sonho, a visão que Deus tem para cada um de nós. Você sabe que às vezes ao longo da vida, e todos nós passamos por isso em algum momento, nós passamos por impactos significativos em nossa vida na questão das perdas. Por isso nós precisamos de um conjunto estável de crenças para pensarmos na questão da restituição das perdas. Quando você segue fielmente o que a Bíblia lhe ensina, você estará não só com a sua crença e o seu comportamento alicerçado sobre a rocha, e também apto a acreditar que o que você perdeu, e alguns foi de grande impacto na vida, pode lhe ser restituído. Segunda de Crônicas 16:9 disse: quanto ao Senhor, os seus olhos passam por toda a terra, e graças a Deus que os olhos de Deus estão sobre nós esta manhã. E ele disse que o Senhor quer mostrar-se forte para com aqueles que de vez em quando vêm à igreja, de vez em quando fazem um sacrifício. Não, aqueles cujo coração é totalmente dele. Então diz que se não houver divisões no nosso coração, se nós tivermos crenças e comportamentos bíblicos, o nosso coração então é totalmente do Senhor. E diz que Deus se faz forte, Deus se manifesta na vida. Forte para entendermos esta manhã que o Senhor pode, eu disse, o Senhor pode, e só Ele pode, restaurar e restituir os anos perdidos de vida. Então nós temos que ter uma visão bíblica hoje sobre restituição. Eu sei que este é um assunto muito intrigante, muito instigante. As pessoas começam a imaginar que isto foi apenas uma palavra do Velho Testamento para os judeus e não imaginam que isto possa ser uma pérola de graça que estava lá no meio do antigo pacto e que nos diz respeito. Então Joel, o profeta, no capítulo 2, versículos 25 a 27, diz: o Senhor, restituir-vos-ei os anos que foram consumidos pelo gafanhoto, migrador, o destruidor, e pelo cortador, o meu grande exército que enviei contra vós outros. Olha, agora vocês comerão abundantemente, comereis abundantemente e vos fartareis e louvareis o nome do Senhor vosso Deus, que se ouve maravilhosamente convosco. E o meu povo, aqueles cujo coração é totalmente do Senhor, jamais, a Bíblia diz, jamais, será o quê? Envergonhado, jamais. Versículo 27 disse: sabereis que eu estou no meio de Israel, eu estou no meio da igreja, e que eu sou o Senhor vosso Deus, e que não há outro, e o meu povo jamais será envergonhado. Então ouça o que o anjo da sua vida lhe diz esta manhã. Dinheiro pode ser restituído quando houve uma perda. Propriedades podem ser restituídas. Empresas, empreendimentos, investimentos perdidos podem ser restituídos. Relações interpessoais podem ser restauradas. Amada, só o tempo não pode ser restituído. O tempo passa, voa e não volta mais atrás. O Salmo 103, 15 a 18 diz isso: quanto ao homem, os seus dias são como a relva, como a flor do campo, ele floresce. Depois, soprando nela o vento, desaparece, e não conhecerá daí em diante o seu lugar. Mas a misericórdia do Senhor é de eternidade a eternidade sobre os que o temem, e a sua justiça sobre os filhos dos filhos. Versículo 18: para com os que guardam a sua aliança e para com os que se lembram dos seus preceitos e os cumprem. Então, a Bíblia está dizendo que a vida é passageira, de que passa. Se você gosta de história, se você conhece um pouco de história, os grandes nomes da humanidade, aquelas pessoas que marcaram profundamente a história universal, todas elas já desapareceram. Então, nós precisamos de ter uma vida com crenças e comportamentos bíblicos para que nós não passemos por esta terra somente da base do sofrimento, da angústia, dos problemas, das lutas e muitas vezes de perdas. O Salmo 90, 10, 12 e 17 diz: os dias da vossa vida sobem a 70 anos ou havendo vigor a 80. Nesse caso, o melhor deles já é canseira, já é enfado, porque tudo passa rapidamente, amado, tudo passa. Oi, amado, hoje faltam menos de 100 dias para o final de ano. Você está percebendo como é que o ano está voando? Se passa, tudo passa rapidamente e nós voamos. Versículo 12: então, Senhor, ensina-nos a contar os nossos dias. Ensina-nos a viver um padrão, de crenças, de comportamentos, para que alcancemos um coração sábio. Versículo 17. Seja sobre nós a graça do Senhor nosso Deus. Confirma sobre nós as obras das nossas mãos. Sim, confirma a obra das nossas mãos. Então, anos passam, o tempo passa, nunca mais voltam os anos. Por isso nós não podemos desperdiçar a vida. Por isso é que o salmista diz, ensina-nos a contar os dias para alcançarmos coração sábio. Então, amados, esta promessa que o Senhor está trazendo esta manhã para o enlevo da igreja, e para que a igreja tome posse dela, não é só para o enlevo, é para tomar posse, é porque ele é o Deus dos impossíveis. Jeremias 32, 17 disse, ah, Senhor Deus, eis que fizeste os céus, a terra, com o teu grande poder, com o teu braço estendido, coisa alguma te é demasiadamente maravilhosa. Coisa alguma. Seja na área financeira, área familiar, área da saúde, área intelectual, emocional, de coisa alguma te será maravilhosamente. Quer dizer que não há nada demasiadamente maravilhoso, não há nada impossível que Deus não possa tornar possível. Lucas 1,37 diz, porque para Deus não haverá impossíveis. Diga, não haverá impossível. Você pode dizer mais uma vez, para Deus não haverá impossíveis. Não há impossíveis em todas as suas promessas. Diga, em todas as suas promessas. Todas as suas promessas. Diga então, para Deus não haverá impossíveis em todas as suas promessas. Joel 2,21 disse, não temas, ó terra, regozija-te, alegra-te, porque o Senhor faz grandes coisas. Amado, literalmente o Senhor vai fazer algo grande esta manhã. Então qual é esta promessa que para Deus não haverá impossíveis? Vamos lá voltar em Joel 2,25. Esteja atento, esteja focado. Esteja focado, não olhe o relógio, não veja o que, que o WhatsApp disse agora. Agora ouça o que o Espírito diz à igreja, olha. A promessa que não é impossível diz o seguinte. Restituir-vos-ei os anos que foram consumidos pelo gafanhoto. Amado, isto é uma promessa de Deus. Ele disse que para esta promessa não haverá impossíveis. Não haverá. Então, o que que houve com o povo nos dias de Joel? O povo de Deus sofreu uma destruição nas suas plantações. Você sabe, o povo de Israel vivia basicamente da agricultura. Não havia banco, não havia negócios, não havia informática, não havia tecnologia, havia agricultura. O povo hebreu vivia de agricultura. Então, de repente, com a permissão de Deus, chegaram os gafanhotos, migradores, destruidores, cortadores e destruíram as suas plantações. Durante 4 anos consecutivos, todas as colheitas foram totalmente dizimadas. Por quê? Porque o povo de Deus entrou em rumo de colisão, em direção contrária a Deus. Deus dizia uma coisa, eles procediam de outra forma. Deus dizia, santifique-me o domingo, eles não queriam santificar. Deus dizia, ofereça-me sacrifícios, eles não queriam oferecer. Então, pela desobediência, porque entraram em rota de colisão com Deus, amado, eu vou lhe dizer uma coisa, nunca desobedeça aos mandamentos do Senhor. Não desobedeça. Lute para viver a palavra. Porque esta destruição, durante 4 anos, colheitas totalmente dizimadas, foi porque o povo desobedeceu a Deus. Você sabe, eu sempre comparo, quando você está na igreja, quando você é fiel, é como estar na chuva com um grande guarda-chuva. Você está ali debaixo, você não se molha. Mas se você sai debaixo do guarda-chuva, você se molha. A igreja tem um manto sagrado sobre o seu povo. Estamos na chuva e não nos molhamos. Um velho pregador que eu conheci dizia, nós somos mais ou menos como o gato, né? Você atira o gato a 10 metros de altura, ele cai sempre de pé. É mais ou menos essa história. Está na igreja, está coberto, está protegido, a unção de Deus, o Espírito Santo se move, os anjos guardam, o manto apostólico e profético está sobre a sua vida, você é resultado de orações, de intercessões, você está bem, você está totalmente protegido por Deus. Se você começa a colocar um pé no mundo e começa a gostar de Deus e do mundo, você torna-se um inimigo de Deus. E aí é que surgem os gafanhotos, destruidores. Você sabe, quando a pessoa se afasta da igreja, afasta de Deus, amado, o diabo, desculpa a expressão, pinta e borda com a pessoa. E a pessoa diz, bom, já que eu estou fora mesmo, então, vamos lá. Então, Joel 2, 18 e 19, depois 24, houve uma hora em que o Senhor teve compaixão daquele povo. Diz que, então o Senhor se mostrou zeloso da sua terra, compadeceu-se do seu povo, versículo 19, e respondeu, ele disse, eis que vos envio o cereal, o vinho, o óleo, e deles sereis fartos, e não vos entregarei mais o opróbrio entre as nações. Então, eles não serviam mais a Deus, eles não faziam mais sacrifício, eles não iam mais ao templo, eles não cuidavam mais do templo, eles colocaram Deus para escanteio, e eles se tornaram o quê? O opróbrio. Toda desobediência acaba em opróbrio. Mas Deus disse, olha, eu estou compadecido, eu vou vos enviar, você não será mais o opróbrio entre as nações. Versículo 24 diz, as eiras se encherão de trigo, os lagares transbordarão de vinho e de óleo.
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Queridos, graça e paz. Aqui é o Bispo Sérgio Nonato, da Catedral Metodista Ebenezer, e eu estarei contigo nas madrugadas, tendo uma palavra forte para você. Eu quero que você pegue agora uma caneta, ou pegue o teu celular, ou pegue um papel, pegue alguma coisa aí para anotar o telefone do revoltado, para você ligar agora para os revoltados, que vai orar contigo, que vai te dar uma palavra. O telefone é 21 990 24 8723. Eu disse 21 990 24 8723. Ligue, passe o zap, peça oração, diga o teu problema, mas só liga, pelo amor de Deus, se você estiver revoltado. Se não tiver, não adianta ligar, sabe? Eu não quero falar com pessoas que estejam acomodadas, não. Eu quero pessoas que querem mudança na vida. Então ligue agora, 21 990 24 8723, e fale com Carla Vacani e Lucas Vacani. Eles vão estar te atendendo lá para falar contigo. Vamos iniciar com esse louvor.

Eu tenho uma palavra para você nessa madrugada. O texto de Mateus 16, 19 vai falar: eu te darei as chaves do reino dos céus, e tudo que ligar na terra terá sido ligado nos céus, e tudo que desligares na terra será desligado nos céus. Queridos, amados, Deus te entregou chaves. Ele não te entregou correntes. Existe uma diferença muito grande entre quem vive preso e quem tem autoridade para abrir portas, sabia? É muito importante nós olharmos para ver as pessoas que vivem nesse tempo e pessoas aprisionadas que muitas vezes nós queremos ver livres, libertas, e elas não conseguem. Correntes prendem, chaves liberam. É uma autoridade que Jesus está dando. Jesus não disse a Pedro: eu te darei algemas, eu te darei correntes. Não. Ele disse: eu te darei as chaves. Tem gente, queridos, tem gente vivendo como prisioneiros. E você conhece. De repente eu estou pregando para alguém que está preso, que vive aprisionado no mundo espiritual. Mas Deus está te dizendo hoje: você não foi chamado para viver trancado, aprisionado. Você foi chamado para ter as portas abertas, para ter autoridade de abrir portas. Existem pessoas que estão diante de portas totalmente trancadas. A vida não dá certo, a vida não vai para frente, a vida não anda. Quem sabe eu estou falando contigo? É porta de emprego, é porta de casamento, hã? Que estão trancadas, mas serão restauradas. Porta da cura. Tem gente que é aprisionado na doença, gente. Hã? Vive com mania.

de doença, é portas de ministérios na vida espiritual, é porta da vida espiritual que estão trancadas, mas serão abertas. Porque o Senhor me traz essa madrugada aqui para te dizer, a porta que está fechada, ela pode estar até trancada, mas a chave agora está contigo. Ou seja, a chave é para quem tem intimidade com Cristo. Você não dá a tua chave da casa para qualquer um. Não dá. Dá para aquele que você tem intimidade. Ô, gente, sabe? Chave representa autoridade. E na Bíblia, chave não é enfeite. Chave representa governo, acesso e autoridade espiritual. Sabe por quê? Quem tem a chave decide. Decide quem entra, hein, Gabriel Juliano? Decide quem entra, decide quem sai, o que abre, o que fecha. Hã? E Jesus está dizendo a Pedro, eu estou transferindo a autoridade espiritual para você. Essa autoridade espiritual alcançou a igreja, gente. Você tem autoridade espiritual. O inferno trabalha o tempo todo para convencer que você é fraco, que você não consegue, que você não avança. Sabe? Ele trabalha nesse campo de batalha que é a mente. Mas o céu, nessa madrugada, está declarando que em Cristo você recebeu autoridade. Você tem autoridade. O diabo quer que você, na hora da tua oração, você ore como derrotado. Só que Deus quer que você ore como filho. Com aquele que tem autoridade de abrir, de fechar, de repreender, de soltar. Hã? Aí eu vejo alguns crentes parecem estar pedindo permissão ao inimigo para viver em paz. Isso não existe, gente. Não! Quem tem a chave não pede autorização para entrar. Ele abre a porta e entra. Acabou. Foi dada autoridade, foi dado permissão. Hã? E pare com esse negócio de falar, porque o que a alma deseja, hã? Isso é, hã? A fonte da vida está no poder da língua. E aí as pessoas falam, acho que não consigo, minha vida não vai mudar, sempre foi assim. A pessoa tem fé para falar que acha que não consegue, mas não tem fé para falar, não, já consegui, já abriu. Hã? Você carrega uma autoridade em Cristo. Escuta uma coisa, você quer que a porta se abra? Você quer que as coisas aconteçam? Há portas que só abrem com posicionamento, gente. Sabia? Posicionamento. Tem muita gente que quer a porta aberta sem posicionamento, sem compromisso com Deus. Não, que é isso? Que é isso? Você entrega a chave da porta da tua casa, do teu carro para qualquer um? Não, tem que ter compromisso. Tem que ter posicionamento. Pedro ele recebeu as chaves. Por quê? Porque ele teve uma revelação, ele fez uma declaração poderosíssima. O Senhor vai perguntar, quem estão falando que eu sou? Aí eles falam, ah, estão falando que eu sou um dos profetas, Elias, Jeremias, algum dos profetas. E ele vai dizer, e vocês, o que é que vocês dizem? Vocês que andam comigo, vocês que têm autoridade, vocês que já me conhecem, o que é que vocês estão dizendo que eu sou? Aí Pedro diz, tu és o Cristo, o Filho do Deus vivo. Ou seja, é uma revelação poderosa que Pedro tem. Hã? Ou seja, antes da chave chegar na mão, chegou a revelação. Antes da autoridade, veio o reconhecimento de quem é Cristo. É, gente, quem não conhece Jesus profundamente, ele não discerne batalhas espirituais. Por quê? Porque não tem vida espiritual. As coisas espirituais se discernem espiritualmente. E aí, se ele não tem discernimento espiritual,
ele não sabe nem usar a autoridade que o Senhor já deu para a igreja, para ele. Vive sendo levado pelas circunstâncias, sabe? Você sabia que chave na mão errada causa desastre, causa problemas? E aí, se você tem maturidade espiritual, busca maturidade espiritual, é claro que o Senhor vai entregar as chaves nas suas mãos. As chaves já foram entregues, só que elas vão ser usadas à medida que você vai tendo maturidade espiritual. E eu pergunto para você nessa madrugada, você está preparado para aquilo que você tem pedido? Porque tem gente pedindo porta grande, mas a estrutura dele é pequena, a estrutura espiritual dele é muito pequena, não cresce espiritualmente. E se não cresce espiritualmente, vai chegar a lugar nenhum. É? Porque quem mira e nada acerta em cheio, meu filho. É? Ligar e desligar fala de poder, gente. Poder espiritual. Olha o que, que ele vai falar. Tudo o que ligar na terra, isso é forte demais, gente. Tudo o que ligar na terra terá sido ligado no céu. Ou seja, já está ligado no céu a tua vitória. É igual a luz. A luz aí da companhia de energia. Você só aciona o interruptor. Por quê? Porque ela já está ligada ao poste. O poste já está ligado à usina. É só acionar o interruptor. A tua vitória já existe, irmão. Mas você está sem a autoridade espiritual de acionar o interruptor. Tudo o que ligar, tudo. É concordância com o céu, gente. É céu e terra. É reino da luz e a vida com quem tem vida espiritual. Quando um servo cheio de Deus se posiciona em oração, sempre vai acontecer algo no mundo espiritual. Tenha certeza disso. Ou seja, você pode desligar a opressão, você pode desligar cadeias espirituais, você pode desligar influências malignas. Aí liga a bênção, liga o propósito, liga a direção de Deus, desliga a enfermidade, liga a saúde, liga a cura. Aleluia! Há guerras, existem guerras que não são naturais, gente. Não. O seu problema não é só financeiro, não é só emocional, não é só familiar. Muitas vezes existe batalha espiritual por trás disso tudo. Por isso, oração é cultura na vida, ou seja, ter oração como estilo de vida. Oração é guerra, gente. Não é ritual. Não. É cultura de vida. Hã? Quem tem a chave não se desespera diante de porta fechada, sabia? Escuta! Não. Por quê? Porque para quem tem a chave e porta fechada não significa derrota. Ah, será que Deus fechou a porta? Se Ele fechou, é para te proteger. E a porta que Deus fecha, ninguém abre. Mas a que Ele abre, ninguém fecha. Hã? E aí, se Ele fechou, é porque Ele está te protegendo. Se Ele fechou, é para você amadurecer, sabe? Para alinhar você ao propósito dEle. Hã? É, Apocalipse vai dizer. A porta que Ele fecha, ninguém abre. Agora, se Deus abriu, também ninguém fecha. Ah, será que essa porta vai fechar? Ninguém fecha a porta que Ele abriu. E ninguém abre a porta que Ele fechou. Talvez você esteja agora lamentando, chorando por uma porta que se fechou. Mas Deus está dizendo, não chore pela porta que eu fechei. Se prepare, porque uma porta muito maior vai se abrir. Creia nisso. Escuta isso. Existem chaves espirituais para abrir milagres que Deus preparou para você, sabia? Deus usa algumas chaves poderosas. Ou seja, a chave da oração. Quem não sabe que a chave de oração, hein? Acesso sobrenatural. A chave da fé, hein? A pessoa que tem a chave da fé, pessoal,
Se você disser a esse monte, erga-te daqui, lança-te do mar, isso acontecerá. O que é isso? Chave da fé. Tem gente que não quer a chave da obediência, porque a chave da obediência traz milagres, porque milagres seguem a obediência. É muita gente desobediente, não quer obedecer a palavra, não quer obedecer a Deus, sabe? A chave da santidade, olha, santidade preserva a presença de Deus, mas tem gente que não quer. A gente vive num tempo em que as pessoas não querem viver santidade. Chave da perseverança, sabe por quê? Quem permanece, ele vence. Talvez você tenha parado de usar essas chaves que Deus te deu, mas hoje eu te desafio a pegar de volta essas chaves. Hã? Eu sinto uma palavra de Deus aqui para você, sabe? Há pessoas que passaram muito tempo diante de portas fechadas, e o inimigo o tempo todo falando: acabou, não tem mais saída. O sonho morreu nada, não vai acontecer. Lembra de José? Lançado na cisterna, vendido, mas ele continuou obedecendo, continuou buscando. E Jesus está dizendo: eu ainda tenho as chaves. Hein? Jesus é que tem a chave da morte e do inferno, gente. Se Jesus tem a chave do inferno e da morte, não é o inferno que decide o seu destino. Quem sabe você está aí apavorado com o diagnóstico. O Senhor está falando: eu já te entreguei a chave da cura. Hã? Talvez a sua vida esteja trancada pelo pecado, pelo medo, pelo vício, pelas feridas, pelo afastamento de Deus. E hoje, Jesus, ele já te entregou essa chave. Porque ele não apenas entrega, ele não apenas abre as portas, ele transforma os ambientes também. E eu quero te convidar a entregar a sua vida ao Senhor, se você quer a chave, se você quer a vitória. Se você entregar a sua vida a Cristo, ele pode abrir a chave, a porta, aquilo que ninguém conseguiu abrir na tua vida. Além de tudo, ele abre a porta dos céus para salvação e vida eterna. Deus, ele está colocando a chave nas tuas mãos essa madrugada, sabe? E você pode declarar: eu rejeito as correntes que me aprisionaram até hoje, porque Deus me entregou as chaves. Prepare aí que eu quero orar contigo. Prepare aí o copo que a gente, com água que a gente toda madrugada ora. Para cura, para libertação. Prepare-se, eu quero orar contigo. Vamos, em nome de Jesus. Declare comigo essa oração: Senhor, no nome de Jesus, Pai, eu coloco agora esse copo com água e consagro a Ti. Eu coloco essa vida, meu Deus, essa vida desesperada, essa vida que está sem direção, está esperando a porta abrir, meu Pai. Essa vida que está sem esperança. Oh, meu Deus, é o problema na família, é o problema com o filho, com o marido. Meu Deus, é o problema no casamento. O casamento está sendo desconstruído. O casamento está indo por água abaixo. Oh, meu Deus, entra nessa casa, entra nessa família, entra nesse casamento, em nome de Jesus, e muda essa história, Pai. Eu quero colocar diante do Senhor essa pessoa que está desesperada porque está pensando que perdeu o emprego, que vai perder. Tu tens a chave e essa porta vai abrir, na autoridade do nome de Jesus. Eu quero colocar essa pessoa que está enferma aí nesse hospital, oh meu Deus, que está enferma em casa, abre a porta da cura, na autoridade do nome de Jesus. Eu oro por esse trabalhador agora de plantão, ou talvez esse motorista de Uber,
meu Deus, que tu venhas manifestar o teu poder visitando agora, em nome de Jesus. Eu oro e te agradeço. Vocês digam amém, digam graças a Deus e beba dessa água. E agora, fica com esse louvor aí, em nome.

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Também, domingo pela manhã, às 10 horas da manhã, Escola Bíblica Dominical. E também às 18h30, o culto de celebração. Eu quero também lembrar vocês que nós temos as nossas filiais no bairro de Auch, rua 15 de novembro, número 50. 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Temos também em Caxias, ali no bairro de Figueiras, Estrada Velha do Pilar, lote 20, quadra 11. Quem vai te receber lá? Pastora Marcela Virgínia, ali no bairro de Jacutinga, aqui em Mesquita, rua Vereador Américo Machado dos Santos, 1272, antiga Barro Peixoto. 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O diácono Sérgio e a diaconisa Núbia. Temos também ali em Belfor Roxo, rua Maestro Germano Dias Teixeira, 175. 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Todas as filiais, os cultos acontecem às quintas-feiras, às 19h30, e aos domingos, às 18h. 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Baruch Haba, Adonai!

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8: 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Amém. Maranata, ora vem, Senhor Jesus.

Aleluia, está entrando no ar o programa Senhor da Sala, o programa da Assembleia de Deus Nova Cana, para dar sorte, tem sua sede aqui na rua Vidal Ramos, número 160, o bairro é Vila Valqueiro, mas destaca a sua destaca firmada lá no Parque Eldorado, rua Josias de Freitas, Santa Cruz da Serra, quadra 29, lote 69, nosso culto aqui, meu irmão, é terça-feira o nosso culto de libertação, quinta-feira o nosso culto de ensino da palavra, e você é bem-vindo para estar conosco, sábado sim, sábado não, tem uma consagração abençoada, e nossa escola dominical começa das 17, vai até 18h30, você é bem-vindo para estar conosco, mandamos a paz do Senhor para o pastor Salvador e pastor Roberto, missionários por excelência lá em Alicante, e mandamos também a paz do Senhor para o nosso pastor José Paulo, evangelista Everaldo, missionária Márcia, missionária Juraci, e a nossa mascote Ana Jurinha, nossa matriarca Judite, e como diz em Apocalipse capítulo 12, versículo 7, 11, 7, 29, quem tem ouvidos para ouvir, ouça, lembrando que aqui você come do maná escondido, nossa programação entra aqui no ar, o sábado de 1 até as 2 da manhã, e no domingo de 4 até as 7 da manhã, e você come do maná escondido. Quero ler contigo o livro de Marcos, capítulo de número 5. O endemoniado do gadareno, e chegaram a outra margem do mar, a província dos gadarenos, saindo ele do barco, lhe saiu logo ao encontro dos sepulcros um homem com espírito imundo, o qual tinha sua morada nos sepulcros, e nem ainda com cadeias podia alguém prender, porque tendo sido muitas vezes preso por grilhões e cadeias, foram feitas por eles em pedaços, e os grilhões e migalhas, e ninguém podia amansar, e andava sempre de dia e de noite, clamando pelos montes, pelos sepulcros, ferindo-se com pedras. E quando viu Jesus de longe, correu e o adorou, e clamando com grande voz, disse: que tenho eu contigo, Jesus, filho do Deus Altíssimo, conjuro-te por Deus que não me atormente. Meu irmão, meu irmão, ouvinte, é o programa Senhor da Seara, lembrando a você, meu irmão, que aqui você come do maná escondido, só tem uma abertura de 5 minutos, eu quero chamar a sua atenção para algo que muitas das vezes Deus me chamou quando eu fiz a leitura desse texto, quero chamar a sua atenção que dessa passagem, Jesus resolveu passar para outra banda. Jesus havia acalmado, né, uma tempestade, mas, meu irmão, enquanto ele acalmou a tempestade, lá na frente tinha algo pior do que uma tempestade, porque quando Jesus falou para os seus discípulos: nós vamos passar para outra banda, a Bíblia diz que ele falou e foi dormir. Guarde uma coisa, Jesus preparou uma agenda, mas a outra banda preparou uma outra agenda para outra banda. Eles não queriam que Jesus chegasse do outro lado. Satanás até aproveitou, meu irmão, que Jesus dormiu. Ele pode ter pensado: vou acabar com ele, vou acabar com os dois. Ele não sabe que pela palavra do Senhor ele vela para cumprir. Mas, meu irmão, graças a Deus, Jesus acalmou a tempestade. Agora, quando ele chegou do outro lado, logo que ele saiu do barco, a Bíblia diz que saiu um homem possesso de uma legião, são 2.000 demônios, meu irmão. Agora você veja que quando esse demônio viu Jesus, quando Jesus chegou do outro lado, eu costumo dizer que aqui o mais valente chegou aonde onde o valente mandava, mas chegou ali o mais valente. Você vê que Satanás, que atuava na vida daquele homem, chegou para ele: que tenho eu contigo, Jesus, filho do Deus, meu irmão? O diabo conhece Jesus. Você veja quantas pessoas hoje não sabem quem é Jesus, não sabem que ele é o filho do Deus Altíssimo. Você sabe quando Jesus perguntou: que diz aos homens que eu sou? Disseram que ele era Jeremias, João Batista, um dos profetas. Mas Satanás aqui, esse chefe da legião: Jesus, filho do Deus Altíssimo, que tenho eu contigo. Guarda uma grande verdade: a luz e trevas não podem andar junto, a luz e trevas não tem comunhão, que tenho eu contigo. Você veja que ele reconheceu Jesus, filho do Deus Altíssimo, e ele falou assim: não me atormente. Você veja que Satanás gosta de atormentar e não quer ser atormentado. Agora eu quero chamar a sua atenção, dentro desse texto nós vamos ver nesta manhã, né? Pelo menos aqui tem 5 clamores que é muito importante para mim e para você nesta manhã, no programa Senhor da Seara. Você veja que aqui está o primeiro clamor, né? Satanás fala assim: que tenho eu contigo. Você veja que Jesus, quando viu, falou: sai desse homem. Ele falou assim: olha só, eu vou te rogar, eu não quero sair daqui, não me tire. Você veja que Satanás, mas aqui tem local que ele está acampado, tem local que ele quer fazer morada.
A Bíblia diz lá em Apocalipse capítulo 2, verso 13, para a igreja de Bérgamo, ela habitava na sinagoga de Satanás, meu irmão. Olha só, imagina uma igreja que está habitando onde estava o trono de Satanás, ali tinha uma quadrilha terrível, ali tinham pessoas que seguiam a doutrina de Balaão, a doutrina dos Nicoloítas, meu irmão, que situação. Mas vamos orar, é o programa Senhor da Seara, aqui você vai comer do maná escondido, Senhor, meu Deus, meu Pai, quero entregar nas tuas mãos o programa Senhor da Seara, está entrando no ar nesse dia 3, podemos dizer assim, Pai, aqui na rádio do povo de Deus, a gente pediu para usar essa programação para edificação, toma cada pastor que faz parte da nossa programação e venha falar conosco de um modo muito especial. Nós te oramos, te agradecemos.

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2: Bom dia, você ligadinho aqui com a gente, mais que vencedor, nação santa. Já estamos em outubro, aqui é o Luizinho Moura, o comunicador dos clássicos. Nessa manhã eu tenho uma palavra para você, bendize, ó minha alma, ao Senhor, e tudo que há em mim, bendiga o teu santo nome. Seja feliz nesses momentos aqui, ouvindo as canções do Luizinho Moura.

0: Vamos ter um momento de reflexão nessa madrugada com o pastor Walter Filho.
1: Graças e paz do Senhor Jesus Cristo, este que vos fala, pastor Walter Filho, pastor da Igreja Parque Novo Rio, uma igreja militante na obra da restauração de tudo. Já deixa separado o papel e uma caneta que no final eu passo o endereço do santuário da nossa igreja. A meditação de hoje é o Evangelho segundo Lucas, capítulo 19, versículo 5, uma parte que diz: Zaqueu, desce depressa, porque hoje me convém pousar em tua casa. Zaqueu era um homem de pequena estatura, e um certo dia ele tomou conhecimento que Jesus iria passar por um determinado lugar. E ele correu até uma árvore para ver o mestre. E quando ele menos espera, o Senhor Jesus estava ali debaixo, onde ele estava, fazendo esse convite: eu quero ir em sua casa, eu quero ir na sua casa. E a reflexão que eu deixo é essa: Jesus já entrou na sua casa, na sua vida, no seu coração. E quando Jesus entra na vida de um servo ou de uma pessoa que ainda não o conhece, ele faz uma transformação, ele faz uma mudança radical. E nos dias atuais que nós estamos vivendo, nós precisamos de homens e mulheres comprometidos com o reino de Deus. Guarde isso e que Deus possa falar melhor no seu coração. O endereço do Santuário da Igreja Parque Novo Rio: Rua Anastácio Correia, 64, Parque Novo Rio, São João de Meriti, Rio de Janeiro. Os nossos cultos, terças e domingos, às 19h30. Estudo bíblico, aos domingos, às 9h30. Será um prazer receber a sua visita e que Deus te abençoe em nome do Senhor Jesus.

0: final. Eita, rapaziada abençoada, contrato final aqui na 93 com Luizinho Moura. E nessa madrugada, nosso bom dia para você que está em sintonia com a gente, você do o vizinho aí, a sogra. E tô recebendo aqui um cantor de excelência, o nosso querido Sidney Paulo, com um louvor maravilhoso que está em todas as plataformas digitais e fazendo um sucesso já absoluto, porque é uma voz profética. Bom dia, querido Sidney Paulo.
1: Bom dia, Luizinho Moura. Que prazer estar contigo aqui nessa madrugada. É, a todos os ouvintes, que Deus esteja com seus braços estendidos, trazendo suas ricas bênçãos.
0: Que entrega maravilhosa essa sua interpretação dessa canção, Tua Fidelidade.
1: É, essa canção, na realidade, eu não esperava, eu fui pego de surpresa, porque na hora em que fomos, gravamos normalmente, na segunda etapa foi o clipe. E durante o clipe houve um mover e eu não esperava por ele.
0: Maravilhoso.
1: E eu comecei a chorar. E aquele choro de agradecimento a Deus, de alguma forma ele entrou na música. Então quando eu louvo, eu choro diante do meu Deus e eu passo isso para quem ouve. Aleluia.
0: É a música Tua Fidelidade, tem assinatura e produção do renomado Pedro Braconô, tá na ponta da linha da agulha, vai falar com a gente. Alô, Pedrinho! Do Rebanhão.
2: Alô, aqui é o Pedro Braconô, produtor musical, tecladista do Rebanhão. Eu queria falar sobre essa música do Sidney Paulo. É maravilhosa. Tua Fidelidade. Tá tocando aí no programa do Luizinho Moura. Grande abraço, Luizinho. Obrigado aí, porque essa canção, rapaz, o povo tem que ouvir. É demais.
0: Assinatura de Pedro Braconô, lá do Rebanhão. Você foi longe, hein?
1: Fui longe. Então, Pedro Braconô é o que fez os arranjos, e a música, fazendo justiça aqui, é do Beto Simas, da banda Tempos.
0: Banda Tempos, é maravilhosa essa banda. É a sua primeira experiência em gravação, né?
1: É, Luizinho Moura, assim, desde criança, vou te contar uma história rápida. Na minha casa só nasciam meninas, minha mãe teve 8 meninas. Então meu pai orou e pediu a Deus, me dê um varão.
0: Um varão.
1: E Deus deu um varão, e esse varão, quando Deus dá, desde
0: meu
1: criança
0: Deus,
1: que eu começava a cantar sem parar. E chegou um tempo na minha vida de eu pensar assim, não é isso que Deus quer para mim. E quando eu pensei isso, não me pergunte como mais aconteceu, milagres não se explicam.
0: E além disso, você é formado em direito, né?
1: É, eu sou formado em direito, sou advogado, eu milito na área jurídica, no ramo de defesa do consumidor.
0: E a tua igreja, você é membro?
1: Eu sou membro da Assembleia de Deus de Saracoruna, Duque
0: de Caxias. Do
1: pastor
0: querido?
1: Querido pastor Genival.
0: Eu conheci muito o saudoso papai dele. Você se espelhou em alguém? Quando a gente começa, a minha transição foi Vitorino, Oséias de Paula. Qual foi seu referencial?
1: Olha, eu até sorri para falar, porque assim, é, eu me inspirei na Shirley Carvalhais.
0: Maravilhosa, diva.
1: Muita coisa no Oséias de Paula, a ponto dele me perguntar, ele postou lá, eu cantei, né? Eu postei e ele foi lá e escreveu, irmão Sidney, por que tal? Meio assim.
0: A sua inspiração foi esse isso, pessoal bacana, isso, que também foi a minha. Então vamos já ouvir aqui, já é o segundo programa, A Tua Fidelidade com o nosso querido Sidney Paulo. É nome próprio mesmo, Sidney Paulo?
1: Sidney Paulo, meu nome.
0: Aqui na 93 com Luizinho Moura, A Tua Fidelidade.
1: Essa vai para você, meu irmão em Cristo.

0: Sidney Paulo, que maravilha, que saúde vocal. Irmão Sidney Paulo, deixa o seu contato.
1: Irmão, para falar comigo é simples. Você vai ligar no 21 964345195 e nós estaremos sendo intimado, né, convidado para estar ali exaltando o nome do Senhor e que almas se rendam aos pés do Senhor, porque a fidelidade de Deus é eterna.
0: Eterna. Olha, eu te agradeço. A gente vai voltar no domingo, 6:15 da manhã aqui, porque agora vem o pastor Gelson Lima com a palavra de fé para o seu coração.

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1: Jesus Cristo mudou meu viver, Jesus Cristo mudou meu viver. Muito bem, eu sou o pastor Gelson Lima, 5 minutos aqui de devoção bíblica, mas eu sou pastor da Igreja Batista Betesda, no bairro do Valqueire, na rua Quiririm 474. Você é o meu convidado, está comigo em uma das nossas reuniões. Eu quero mandar um beijo aqui carinhoso para nossa irmã Verônica, que está sempre nos ouvindo. Irmã Verônica, eu falei que eu prometi que eu ia te mandar um beijo, então recebe o nosso beijo. E você, nossos ouvintes que está conosco no programa Construindo uma Igreja com Saúde. Muito bem. Pastoreai o rebanho de Deus que há entre vós, 1 Pedro 5, do 2 ao 7. Pastoreai o rebanho de Deus que há entre vós, não por constrangimento, mas espontaneamente, como Deus quer. Nem por sorte da ganância, mas de boa vontade. Nem como dominadores daqueles que vos foram confiados. Olha o desafio de um verdadeiro pastor. Pastorear o rebanho de Deus, como Deus quer. A igreja não é minha, a igreja não é tua, a igreja é de Jesus Cristo. Foi ele quem disse que as portas do inferno não iriam prevalecer contra a sua igreja. Então nós temos a igreja de Jesus Cristo, a verdadeira igreja, a igreja raiz, o evangelho raiz, a igreja que é lavada e remida no sangue do Cordeiro. Você sabia que quando você usa o poder do nome de Jesus e o poder do sangue de Jesus, você expele Satanás, você expele demônios, você cura enfermos, você levanta mortos? De verdade, a palavra de Deus diz que os sinais seguiriam os que creem em meu nome, expelirão demônios, falarão novas línguas, se colocar as mãos sobre os enfermos, eles ficarão curados, se orar pelos mortos, ressuscitarão. Esse é o verdadeiro evangelho, que não é moldado, que não é misturado, que não é comprado, que não é negociado. Por isso, como pastor da Igreja Batista Betesda, o meu desafio é pastorear o rebanho de Deus como Deus quer. Como é que você está? O que que você pensa da tua vida? Como é que você está pensando das coisas que você está vendo? Meu irmão, existe um povo de Deus na rua Quiririm 474, no bairro do Valqueire. Eu sou o pastor Gelson Lima. Eu quero mandar um abraço aos nossos pastores, pastor Marcos, pastor Luiz, o pastor Robson, pastor Márcio e toda a igreja. Receba o nosso abraço. E você, de perto, você de longe, você talvez de muito longe, receba o nosso abraço, tá bom? Não há outro caminho. O caminho é Jesus Cristo. Ele mudou o meu viver, ele vai mudar o teu viver, ele vai mudar a tua história, ele vai fazer um novo de Deus na sua vida. Eu profetizo isso em nome de Jesus Cristo. Então, meu irmão, nós estamos ali pastoreando como Deus quer. E o que que Deus quer? Oração, comunhão, vida, louvor, adoração. A igreja ainda é o melhor lugar para você ter bons relacionamentos. Eu não sei se eu tenho tempo, Cláudio, tem mais tempo aí? Nós vamos orar. Deus abençoe em nome de Jesus. Meu irmão, abençoa em nome de Jesus. Essa irmã, abençoa em nome de Jesus. Essa casa, abençoa em nome de Jesus. Essa família. Tá bom? Deus te abençoe. Sou o pastor Gelson Lima, pastor da Igreja Batista Betesda, no bairro do Valqueire, na rua Quiririm 474. Daqui um pouco eu tô mais tempo contigo aí. Daqui um pouco eu tô mais tempo para falar com você, para orar com você, para te abençoar. Um beijo no teu coração, um beijo, pastor Thomas, um beijo também, pastor, tá, o pastor Thomas, um beijo, pastor Márcio, e um beijo no coração de todos vocês. Talita, um abraço também para você. Deus te abençoe. Até o próximo programa. Amém, amém, amém.
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0: Que maravilha, hoje estamos recebendo Sidney Paulo. E tem você também, pode divulgar o seu projeto aqui, ó, 2198-883-7183. E vamos à tua igreja fazer os clássicos, será uma bênção fazer as releituras, né? Eu trabalhei com Josias Menezes, saudosa Marilene Santiago, Rádio Difusora de Caxias, João Dourado. Gente, eu tenho história, sou um historiador do gospel. Eu volto às 6h15, domingo, graça e paz.
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4: Muito bem, bom dia você de perto, bom dia você de longe, bom dia você de muito longe. No ar da 93 FM, eu, pastor Gelson Lima, programa Construindo uma Igreja com Saúde. Como é que você tá? Como é que tá a sua noite? Como é que tá seu coração? Como é que tá suas emoções? Como é que tá suas expectativas pro próximo Brasil, né, pro um novo ano do Brasil com um novo presidente ou o mesmo presidente? Aí depende de você. Depende de você votar e votar com muito carinho, com muito zelo e com muito amor pela nossa pátria e pelo nosso país, tá bom? Muito bem, nosso programa chega nessa noite, nessa madrugada, e eu quero reprisar o culto de terça-feira. Nós estivemos na igreja ali, nós pregamos e falamos do amor de Deus, e eu quero reprisar essa palavra aqui. Você vai ficar comigo aqui um tempinho, na 93 FM, no programa Construindo uma Igreja com Saúde. Daqui um pouco eu tô de volta, daqui um pouco tem a oração da fé no final do programa, tá bom? Não sai daí. Deus te abençoe, em nome de Jesus.
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5: Abra sua Bíblia, por favor, 1 Timóteo, capítulo 4. Primeiro livro de Timóteo, nós falamos sobre isso no domingo à noite, né? Está aí no canal da igreja, no YouTube. Então, está lá a mensagem de domingo, e hoje a gente continua, nessa terça-feira, a gente continua um pouquinho falando sobre essa questão, que é uma questão que a gente deve guardar com muito cuidado, amém, querido? A vida cristã deve ser guardada com muito cuidado. Posso ler? 1 Timóteo, capítulo 4. Posso ler?
6: Amém.
5: Amém? Ora, o Espírito afirma expressamente que, nos últimos tempos, alguns apostatarão da fé por obedecer a espíritos enganadores e ensinos de demônios, pela hipocrisia dos que falam mentiras e que têm cauterizado a própria consciência. Posso ler? Amém? Vamos lá para o versículo 16. Tem cuidado de ti mesmo e da doutrina. Continua nestes deveres, porque fazendo assim, salvarás tanto a ti mesmo como aos teus ouvintes. O apóstolo Paulo fala assim para o seu filho na fé, Timóteo. Amém? Olha para cá. Pastor, a gente não pode mais falar sobre espíritos malignos, sobre entidades demoníacas. Parece que no Brasil a gente está entrando num tempo em que a gente não pode falar aquilo que pensa, e muito menos falar aquilo que a Bíblia diz, porque a Bíblia é regra de fé e de conduta para a igreja, possivelmente a igreja.
6: Amém.
5: Bíblia é regra de fé de conduta para a igreja. Eu sei que tem muitas religiões, tem gente que não acredita na Bíblia, não tem problema, mas não quero que acredite na sua religião. Verdade absoluta tem só na Bíblia Sagrada, que a Bíblia diz: os céus e a terra passarão, mas as minhas palavras não vão passar. Então, o que está acontecendo hoje, o que eu estou vendo hoje no mundo, é bíblico, ou seja, é profecia bíblica que está se cumprindo, algumas já se cumpriram, outras estão em decurso do seu cumprimento, e outras ainda vão se cumprir. Chama isso de escatologia. Né? Então, nesse contexto, o apóstolo Paulo, há 2100 anos atrás, ele está escrevendo e diz assim: ó, o Espírito afirma, o Espírito letra maiúscula, o Espírito Santo afirma expressamente que nos últimos tempos, os tempos que nós estamos vivendo, alguns se apostatarão da fé por obedecer a espíritos enganadores, ensinos demônios.

Igreja Universal de Cristo. Embora existam as denominações Batista, Batista, Wesleyanos, Universal, Assembleia de Deus, mas a igreja é uma só. A igreja de Jesus Cristo. Foi ele quem disse que as portas do inferno não iriam prevalecer contra a minha igreja. Ele disse assim: então, as portas do inferno não vão prevalecer contra a minha igreja. Tem muitas igrejas por aí, sim. Ao se ter muitas igrejas por aí, se existe também um espírito demoníaco, espírito satânico. Vamos entender? Você é crente? Sou. Lavado e remido no sangue do Cordeiro? Sou. Então você não pode ter espíritos malignos dentro de você. Você não vem da igreja? Não pode ter espíritos malignos dentro de você. Quando Jesus entra, o mal tem que sair. Eu vou repetir. Quando Jesus entra na vida de alguém, o mal tem que sair. Mas, pastor, eu estou na igreja. Agora eu estou num processo de... Todo dia eu estou amadurecendo. Sim, existe um discipulado. Você todo dia você aprende algo, você cresce na graça e no conhecimento de Deus, mas o mal não pode estar dentro de você. Não pode pensar em morte. Pastor, minha ideação de morte, pensando em morte, não pode cometer suicídio. Não pode. Não pode matar ninguém. Não pode querer o mal de ninguém. É Bíblia. Sim, a Bíblia é sagrada. É ensino do Espírito Santo. O diabo vai trabalhar na contramão daquilo que está escrito. Então, hoje nós temos pessoas endemoniadas. Sei que eu não posso estar falando, mas pesa sobre meus ombros a responsabilidade de falar a verdade para você. Existem pessoas que estão endemoniadas, possessas de espíritos malignos, possessas de demônios, que cometem atrocidade, que quando estão debaixo dessa legalidade, porque dá legalidade, que deixa o mundo espiritual, é legal, né? Como a gente diz assim, você tem a legalidade, Satanás entra. Aí entra, quando Satanás entra, doenças, pestilências, mortes prematuras. Natural, os filhos enterrarem seus pais. Não é natural os pais enterrarem seus filhos. O que a gente vê hoje na sociedade? Os pais enterrando seus filhos. Vejo hoje crianças do nosso país se suicidando. O diabo veio roubar, matar e destruir. Mas Jesus veio para que você tivesse vida e vida com a abundância. Então, os ensinos de demônios, eles não começam. Ou não começou hoje, ou não começou ontem. Satanás está aí. Sabemos que somos de Deus. Sabemos que o mundo inteiro jaz no maligno. Maligno. Espíritos malignos. Jesus Cristo foi tão simplório, tão direto nas suas abordagens. A gente precisa de livros de autoajuda. De autoajuda não precisa. A Bíblia é completa. A Bíblia é completa. A Bíblia é a palavra de Deus expressa na terra. Jesus disse em João 5,39, examinai as Escrituras, porque vos foi dado ter nelas a vida eterna, são elas que testificam de mim. Quando você tem Jesus, você tem tudo. Quando você não tem Jesus, você não tem nada. Nas minhas abordagens com as pessoas que vêm aqui na igreja, ou no gabinete, às vezes no carro, batendo papo, no quarto está batendo papo com a mãozinha ali fora, na entrada da igreja. Quem tem Jesus tem tudo. Quem não tem Jesus não tem nada. O demônio, Satanás, te leva a pecar, te leva a cometer atos que você não gostaria, traz inimizade para sua casa, espírito de inimizade. Nos últimos dias, nós veremos um cenário familiar, filhos contra seus próprios pais,
pais quanto a seus próprios

0: filhos. Mães tendo seus filhos jogados no lixo. Seu bebê não fora no lixo. Pedofilia. Aborto. Transgressão. Delito. Maldade. Inimizade. Porfia. Inveja. Isso tudo que eu estou falando são as armas que o diabo usa para destruir a tua casa, a tua família, o teu ministério, a tua igreja. Pastor, você está me ouvindo? Então, eu hoje não preciso de terapia cognitiva, eu não preciso de nenhum tipo de terapia que me roube da palavra de Deus. Porque a palavra de Deus, ela é a sagrada escritura, é a verdade que liberta o homem pós-moderno, o homem moderno, como queira, a palavra de Deus. Aí eu tenho uma igreja. O quê? Que é uma igreja? Nós temos uma igreja. Quando nós viemos para cá, nós viemos adorar. Você que tem pouca gente aqui hoje, essa feira de trabalho, mas tem um grupo de irmãos aqui comigo. Nós viemos para a casa de Deus para adorar a Deus. Nosso irmão da igreja, que é um homem leal. Então, viemos para a casa de Deus para adorar a Deus. Nos colocamos na presença de Deus para adorá-lo em espírito e em verdade. Rogo-vos, irmão, o apóstolo Paulo diz para ele, ao Senhor, apresentei os vossos corpos sacrifício vivo, santo, agradável a Deus, que é o vosso culto racional. E não nos conformeis com este século, mas transformai-vos o psique, teu pensamento, transformai-vos, amém? Transformai-vos pela renovação do vosso entendimento para que experimenteis qual seja boa, agradável e perfeita vontade de Deus. Então eu preciso ter uma mente, ou a mente de Cristo. Eu preciso ter a mente de Cristo. Posso ter a mente da igreja? A bateria. Eu preciso ter a mente de Cristo. Quando eu tenho a mente de Cristo, eu sou saudável nos meus relacionamentos, eu sou saudável nas minhas abordagens com relação a Deus, graça, a igreja, coinonia, eclesiologia, estudo da igreja, saudável com relação a isso, quando eu tenho uma mente transformada, metanoia, mudança de mente, e você tem a mente de Cristo, o Satanás não vai te derrubar, ele não vai entrar, ele não vai te destruir. O que eu vejo hoje em muitos lugares é casa de Deus, é lugar de culto, de oração, deveria ser casa de oração, mas é casa do diabo, é povinho de Satanás. As pessoas estão morrendo nesses lugares. Hoje eu estava gravando um vídeo para o Instagram. Você não tem uma igreja, lugar sério para adorar a Deus? Vem aqui com o Alqueiro. Estamos aqui na rua Quirinho 474. Vem para cá adorar a Deus com a gente. Vem para cá se submeter à palavra de Deus. Submissão à palavra de Deus. Aqui nós temos pastores, nós temos irmãos, evangelistas, nós temos pessoas de todas as idades, mas todos nós estamos debaixo de uma só revelação: palavra de Deus.
1: Amém. Amém. Amém. Amém.
0: Palavra de Deus. Porque já entendi, já entendemos que sem Jesus nós não somos nada. Ninguém pode fazer a obra de Deus sem Deus. Ledo engano achar que você pode fazer a obra de Deus sem Deus. Se afasta das escrituras. Como é que isso começa a apostasia? Afastamento das escrituras. Afastamento da escritura. E depois se perdem dentro de um contexto de se abandonam os escritores que são bíblicos, são inspirados por Deus, se abre espaço para toda sorte de doutrinas, de seitas, de heresias e de muito. Miséria, de muita podridão. Hoje estava vendo um vídeo para minha esposa, alguém que um dia foi da igreja, hoje tem um casamento com um afetivo. Aí eu sei que é uma mensagem que você não pode falar, pastor. Meu Deus, Deus fez homem e fez? Deus fez homem e fez o quê? E dá, vai em Adão, lá em Gênesis, deixará o homem sua mãe, seu pai, se unirá sua mulher, serão os dois uma só? Acabou. mas eu tenho meu jeito de pensar, tem isso do jeito que você quiser, mas a Bíblia é veementemente clara e diz que é pecado quando você homem com homem, é transgressão, é delito, é pecado. É transgressão, é delito, é pecado, mulher com mulher, é pecado, é delito, é transgressão. Só que tem igreja, quer dizer, viagens, que pode tudo, mas não é a igreja de Jesus Cristo. Vou repetir, pode tudo, mas não é a igreja de Jesus Cristo. Você deveria estar amém. Pode tudo, mas não é a igreja de Jesus Cristo. Porque Deus tem seus padrões de moralidade, de sanidade. Não dá para querer a bênção de Deus. Não dá para querer a unção do Espírito se houver pecado. Eu vou dizer um texto da Bíblia Sagrada. Segundo Crônicas 7, 14, se meu povo se chama, eu tenho meu nome, se humilhar, orar, buscar a minha face, se converter os seus maus caminhos, então eu abri o céu, perdoarei seus pecados, salvarei sua terra. Se não houver arrependimento, não tem bênção de Deus. Não, pastor, eu estou constrangido, pastor, eu estou com remorso. Pedro pecou. Pedro negou, Pedro se arrependeu. Pedro foi perdoado, Pedro foi trazido para o meio dos apóstolos, foi o grande homem que foi, porque se arrependeu. Judas se enforcou, sentiu remorso, se matou, acabou com a sua vida, se perdeu. Irmão, tem que se arrepender. O irmão está do seu lado, diz, tem que se arrepender. Para começar de novo, tem que se arrepender. Pastor, eu não faço nada de mal. Eu não devo nada a ninguém. Pastor, eu tenho minha casa. Eu procuro ser ali certinho nas minhas coisas. Mas olha, o Espírito Santo de Deus, ele convence o homem natural, moderno, moderno, como queira. Ele convence do pecado, da justiça e do juízo. Se não tiver um encontro com o Espírito Santo, não entra no céu. Se não tiver um encontro com o Espírito Santo, não entra no céu. Está comigo a igreja? Tem que ter um encontro com o Espírito Santo. Para ser arrebatado por Jesus, tem que ser selado com o Espírito Santo. Tem que ter um encontro com Cristo. Tem que mudar, tem que haver mudança. O problema da igreja moderno, pai moderno, contemporâneo, com o quê? É que a pessoa entra para a igreja, continua do jeito que está, ou às vezes fazendo coisas piores do que estava no mundo. Profanar o evangelho, profanar a casa de Deus, é quando você sabe o que tem que fazer e não faz. Você sabe o que tem que ser feito e não faz. Procrastina, deixa para depois, que é tão sério. Pedro dizia, Pedro já dizia, o diabo, vosso adversário, ando de redor, rugindo como leão, buscando quem possa tragar. Seja sóbrio. Em outras palavras, seja sério. Não leva o evangelho de qualquer jeito, de qualquer maneira. Mas por que a tua igreja não está cheia? Porque a gente pega a verdade. Nem todo mundo quer saber da verdade. Mas vai encher. De gente para adorar, vai encher. De gente para glorificar. Vai encher de gente para enaltecer, vai encher de gente para conhecer o Senhor e crescer na graça e no conhecimento da palavra. Possivelmente. Vocês têm a história da Bíblia Sagrada, no mundo de Noé. 3 milhões de pessoas estavam naquele contexto. Somente 8 pessoas entraram na arca. Eu vou repetir. Mais ou menos 3 milhões de pessoas no mundo de Noé. Só quem entrou na arca, 8 pessoas. No mundo de Ló, Sodoma e Gomorra, tinha muita gente lá. Quem saiu de Sodoma e Gomorra? Ló, sua esposa, seus 2 filhos. A esposa de Ló, ainda presa às costasilhas, os costumes daquela época, ela virou para trás e virou uma estátua. Porque a ordem era: vai, não olhe para atrás. Pode hoje, é. Vai, avança, ganha salvação, ganha a vida eterna. Não olhe para trás.
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2: Muito bem, que Deus te abençoe nessa madrugada. Você acabou de ouvir aí uma das palavras do nosso culto nas terças-feiras, aliás. Terças-feiras é culto de libertação às 19h30, oração pelos enfermos, imposição de mãos. Estamos no Evangelho Raiz, orando, jejuando e buscando a presença de Deus. Você é o meu convidado às terças-feiras. Sou o pastor Gelson Lima. Se você ligou seu rádio agora, 93 FM, e nós estamos construindo uma igreja com saúde no Valqueire, na Rua Quiririm 474. As quintas-feiras também. Você pode estar conosco às 19h30, dia de semana sempre às 19h30, tá? E aos domingos, EBD, pela manhã às 9h. O pastor precisava tanto conversar com alguém, eu estou à tua disposição. Você chegar ali na igreja, é fácil, você vai conseguir falar conosco. Nós temos outros pastores, mas eu também te atendo com muito carinho, porque eu sei que hoje é uma demanda, né? Uma escassez de atenção de determinados pastores, certos ministérios, mas a gente está ali para te atender no nome de Jesus Cristo. Espero que você tenha uma noite abençoada, que Jesus te abençoe sua madrugada, abençoe sua casa, abençoe sua vida. Pastor, como eu falo, para falar com o ministério, o telefone da igreja é o 0219-7212-1727. 0219-7212-1727. Eu falo aqui do Rio de Janeiro, nós pastoreamos aqui no Rio de Janeiro, no bairro do Valqueire, Igreja Batista Betesda. Vai ser bom ter você conosco em uma de nossas reuniões. E no domingo, às 18h, nós estamos ali, no culto da família, planeja estar conosco. Também nos visite nas nossas redes sociais, no Betesda TV, no Instagram, enfim, nós estamos aí construindo uma igreja com saúde. Deus te abençoe, tá bom? Deus te abençoe.
1: O Senhor te abençoe e te guarde. O Senhor faça resplandecer o seu rosto sobre ti e tenha misericórdia de ti. O Senhor levante sobre ti o seu rosto e te dê a paz. 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
1: É o programa Senhor da Seara no Sermão Finais. Quero ler contigo novamente o livro de Marcos, capítulo de número 5. O título fala o endemoniado do gadareno, mas eu quero chamar a sua atenção no verso de número 6. Verso 6: e quando viu Jesus ao longe, correu e o adorou, e clamando com grande voz, disse: que tenho eu contigo, Jesus, filho do Deus Altíssimo, conjuro-te que não me atormente. Meu irmão, meu ouvinte, você veja, meu irmão, Jesus, eu quero chamar a sua atenção que Jesus, nessa passagem para outra banda, ele mostrou o seu poder em quatro áreas. Primeira área foi a área seu poder sobre as forças da natureza. Cala-te, aquieta-te, o vento se aquietou e houve bonança. Jesus agora do outro lado, ele ia mostrar o seu poder sobre as forças espirituais da maldade. Meu irmão, tu sabe que a nossa luta não é contra a carne, né, contra sangue, contra principado, potestade. A Bíblia diz que Satanás, o Deus desse século, cegou o entendimento das pessoas, mas Jesus também, nesse texto de Marcos capítulo 5, ele mostrou o seu poder sobre a enfermidade. Aquela mulher que 12 anos perdia sangue, quando tocou em Jesus, dele saiu virtude e dela saiu a enfermidade. Também Jesus mostrou o seu poder sobre a morte. Ele entrou naquele quarto com 3 discípulos, com Jairo e o pai e a mãe da menina, Pedro, Tiago e João, com Jesus 4. Enfim, Jesus, quando saiu daquele quarto, ele saiu com 7, porque a menina se levantou. Mas eu quero chamar a sua atenção nessa passagem lá. Jesus mostrou o seu poder sobre as forças espirituais da maldade. Você vê que quando Jesus chegou do outro lado, aquele o mais valente, quando chegou, o valente já veio. Diz a Bíblia que ele se prostrou e adorou. A Bíblia diz que toda língua vai confessar que Jesus Cristo é o Senhor. Você veja que aqui, meu irmão, o pai da mentira, pelo menos aqui, falou uma verdade: que tenho eu contigo, meu irmão. A Bíblia diz que Deus é luz, meu irmão. Você que anda nas trevas, cuidado, venha para a luz, deixa penetrar a luz ao indo na Paquistão, que tenho eu contigo. Tu vieste aqui me atormentar. Antes, o diabo sabe que o seu tempo, uma hora, vai chegar, meu irmão. Eu quero dizer para você, o inferno foi preparado para Satanás e os seus anjos, mas o homem, por rejeitar Jesus, com certeza está com a cadeira cativa para entrar debaixo dessa laje sem coluna, que tenho eu contigo, tu viesse me atormentando no tempo. Jesus só falava assim: sai dele, meu irmão. E você veja que Satanás aqui, quando Jesus pediu para sair, ele falou assim: eu quero ficar nessa cidade, eu quero te rogar, me mande para aquela manada de porcos. Você vê, irmão, que tem locais lá na época de Jesus, tinha local lá que Satanás estava acampado. Quero chamar a sua atenção que, segundo a Reis, capítulo 6, Eliseu falou para o rei de Israel: guarda de passar por tal local, porque os sírios estão ali, meu irmão. Aqui no Brasil, no mundo, existe muito local que Satanás está no comando, Satanás está fechado ali, meu irmão. Você vê, tem lá no livro de Apocalipse, capítulo de número 2, verso 13, uma igreja, a igreja de Bérgamo, ela habitava onde estava o trono de Satanás. Além do trono de Satanás, tinha a doutrina de Balaão, a doutrina dos Nicolaitas. Eles estavam ensinando coisa errada, meu irmão. Cuidado, tu tem que ser crente beriano. Quando tu vê um pastor pregar, veja se ele está te ensinando o que está na Bíblia, meu irmão, porque a Bíblia diz que o meu povo foi destruído porque faltou conhecimento. Mas eu quero chamar a sua atenção rapidamente, aqui é só 5 minutos de maná escondido, mas eu quero chamar a tua atenção que aqui o demônio rogou: não me tire dessa cidade, né? Eu quero ficar nos porcos. A Bíblia diz que depois que o chefe da legião rogou, todos os demônios falaram: nós também vamos para lá. E a Bíblia diz que estavam passando naquela área uma manada que 12 mil porcos Jesus liberou para Satanás entrar nos corpos daqueles porcos. Mas os porcos, quando o demônio entrou, preferiu morrer. A Bíblia diz que eles foram para o precipício, se afogaram. Você veja que nem enquanto o endemoniado do gadareno permitiu que o demônio morasse dele, o porco entre o demônio preferiu morrer. Ele não quis dar brecha para Satanás, mas eu quero chamar a sua atenção. Você vê que aqui o demônio rogou, o chefe dos demônios rogou, os outros demônios também rogaram. Agora eu quero chamar a sua atenção que depois que um rogou, aqueles pastores de porcos foi na cidade, em vez de dar um testemunho abençoado, tem um testemunho queimado, que a Bíblia diz que a cidade rogou a Jesus, não queremos você aqui. Quando eles viram aquele homem liberto, eles rogaram Jesus para sair daquele aquela cidade você pensa que o bom ficou doido, né? Não, os bons ficaram doidos e o doido aqui ficou bom. A Bíblia diz que quando Jesus atendendo o pedido do povão para cair fora, a Bíblia diz que aquele ex-endemoniado, ele disse, não, o ex-endemoniado, eu quero ele, rogou, eu quero ir contigo, irmão, nesta manhã. A Bíblia diz que se alguém está em Cristo, é nova criatura, realmente ele estava sentado e vestido, ele realmente recuperou o juízo, e mais à frente ainda nós vemos mais um rogo maravilhoso, que dessa vez foi o príncipe da sinagoga chamado Jairo, um homem respeitadíssimo. Mas quando Jesus entrou naquela cidade, a Bíblia diz que Jairo se prostou, adorou e rogou: Jesus, vai na minha casa, eu tenho uma menina de 12 anos e a morte está batendo nela. Vamos orar, meu irmão, o programa Senhor da Seara. Meu irmão, aqui há 5 clamores que nós devemos atentar e tirar lições preciosas para nós. Senhor, meu Deus, vai ter o Pai, quero entregar na tua mão o programa Senhor da Seara nesse finalzinho do programa. Pai, guarda a nossa cidade, Pai, nos dê graça, Pai, para que nós possamos ter discernimento para jamais permitir a tua saída de uma cidade, mas a tua chegada, que nós possamos escolher a melhor parte. Choramos, agradecemos em nome de Jesus, meu irmão, por aqui. Jericó caiu, mas amanhã tem mais. Amém.

Senhor te abençoe e te guarde, que o Senhor faça resplandecer o rosto dele sobre ti, que o Senhor tenha misericórdia de ti, que o Senhor sobre ti levante o seu rosto e dê a paz, assim porão o meu nome sobre os filhos de Israel, e eu os abençoarei, e que a graça do Senhor Jesus, o amor de Deus e as doces consolações do Espírito Santo de

0: Josias de Freitas, lote 29, quadra 69, bairro Parque Eldorado, Duque de Caxias, telefone 97-683-6011. Amém. Maranata, ora vem, Senhor Jesus.
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0: palmas mais forte ao Senhor. Queremos ser cheios do teu Espírito, Senhor.
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5: A paz do Senhor, meu irmão, a paz do Senhor, minha irmã, a paz do Senhor, Lália, como vai você?
6: Tô bem, pastor Marco Davi, a paz do Senhor, meus irmãos.
5: Meus queridos irmãos, a Bíblia diz lá em Provérbios 31, 8 e 9, fale a favor daqueles que não podem se defender, proteja os direitos de todos os desamparados, fale por eles e seja um juiz justo. Proteja os direitos dos pobres e dos necessitados. Em uma eleição, escolhemos presidente, governadores, senadores e deputados. Mas o exercício da cidadania não cabe apenas naquele instante diante da urna. O voto leva poucos segundos, mas o mandato que entregamos a alguém dura 4 anos e, no caso dos senadores, 8. Por isso, hoje queremos falar sobre uma parte da eleição que recebe menos atenção, mas é tão importante quanto escolher nossos representantes. O que acontece com o nosso voto depois que a eleição termina?
6: Então, pastor Marco Davi, escolher um deputado ou senador é entregar a alguém o poder de participar durante anos de decisões sobre leis, fiscalização dos governos e sobre onde será aplicado o dinheiro público. E o nosso papel também não termina na urna. Hoje vamos entender o que fazem deputados estaduais, deputados federais e senadores e como podemos acompanhar aqueles que receberam nosso voto. Fique com a gente. Tem entrevista especial, informação, saúde, a palavra de Deus com o pastor Ariovaldo Ramos, louvores e muito mais. Mas vamos começar como sempre fazemos, né, pastor? Orando.
5: Sim, Olália, vamos orar e vamos orar pelas nossas autoridades constituídas para que façam o seu mandato com respeito, com amor, com cuidado com os mais pobres, como diz a palavra de Deus, e que estejam atentos a fazer exclusivamente a vontade do Senhor. Senhor, nós agradecemos por tudo, te louvamos, Senhor Deus, pelo teu amor, obrigado, pelo teu cuidado, Pai, incondicional.
6: Te louvamos,
5: obrigado, Deus querido, pelo papo de crente e pelos nossos ouvintes.
6: Abençoa,
5: dá sabedoria a cada um, cada uma, Senhor, e em cada lar haja tua paz,
6: nossa,
5: haja prosperidade,
6: Jesus,
5: haja, Senhor Deus, soluções, haja cura, haja libertação.
6: Aleluia.
5: E que, Senhor Deus, cada vez mais esse país se torne cada vez mais democrático, cuidando, Deus querido, das pessoas que mais precisam.
6: Amém.
5: Ajuda-nos, ó Deus, a continuar, Senhor Deus, tendo uma nação onde a gente tem liberdade para anunciar o Evangelho.
6: Amém.
5: Nós oramos agradecidos em nome de Jesus.
6: Amém.

0: 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Então, irmãos, quando votamos para deputado, é importante saber qual será o trabalho dessa pessoa. Deputado não governa. Seu papel é fazer leis, fiscalizar o governo e ajudar a decidir onde o dinheiro público será usado. O deputado estadual trabalha na Assembleia Legislativa e acompanha as ações do governador. Já o deputado federal trabalha em Brasília. São 513 em todo o país, discutindo leis nacionais e fiscalizando o governo federal. Deputados também podem cobrar explicações das autoridades e investigar possíveis irregularidades. E atenção! Fiscalizar não é ser contra o governo, é conferir se o dinheiro do povo está sendo bem usado e se aquilo que foi prometido está sendo feito.
1: Nesta eleição, cada eleitor pode escolher 2 candidatos ao Senado, porque 54 das 81 vagas serão renovadas. Cada estado tem 3 senadores e o mandato deles dura 8 anos, o dobro do mandato de um deputado. O senador também faz leis, fiscaliza o governo e participa das decisões sobre o dinheiro público, mas tem outras responsabilidades importantes, como analisar indicações para ministros do STF e outras autoridades do país. Por isso, é uma escolha que pode ter consequências por muitos anos. E vale lembrar, votar não é dar um cheque em branco. Quem é eleito precisa continuar prestando contas à população.
0: Um deputado pode apresentar um projeto de lei, mas esse é apenas o começo. A proposta é analisada por comissões e, dependendo do caso, votada no plenário, podendo seguir para o Senado e depois para a sanção ou veto do presidente. São várias etapas, porque uma lei pode mexer com trabalho, saúde, educação, impostos e outros direitos. Deputados e senadores também participam das decisões sobre onde será gasto o dinheiro público. Eles analisam e votam o orçamento e podem indicar recursos por meio das chamadas emendas parlamentares. Esse dinheiro não pertence ao parlamentar, é dinheiro público. Por isso, depois da eleição, vale acompanhar quem recebeu o nosso voto. Nos sites da Câmara, do Senado e das Assembleias, é possível consultar projetos, votações, gastos e emendas, checar se cumpre o que prometeu, como está votando, para onde está indicando recursos, porque a urna encerra a votação, mas não encerra a cidadania. Nosso jornalista Marcelo Santos conversou com Josué Medeiros, cientista político e professor da Universidade Federal do Rio de Janeiro, a UFRJ. Josué é doutor em ciência política e coordenador do Observatório Político e Eleitoral, o OPEL, onde desenvolve pesquisas sobre democracia, partidos políticos, eleições e o funcionamento do legislativo. Agora é com você, Marcelo, a paz do Senhor.
2: Paz do Senhor, Eulália. Paz do Senhor, pastor Marco Davi, paz do Senhor a você, nosso ouvinte, muito obrigado por mais uma semana acompanhar a gente por aqui. Para nos ajudar a entender melhor o que acontece com o nosso voto depois da eleição, o Papo de Crente conversa hoje com o professor Josué Medeiros, que é pesquisador do Observatório Político e Eleitoral, OPEL, também é professor da Universidade Federal do Rio de Janeiro, a UFRJ,

0: ia da frente, né, só com pessoas evangélicas, as pessoas mencionavam que sabem que o presidente não faz tudo sozinho, que sabem que são os parlamentares que aprovam as leis, né, que tem essa relação aí de negociação entre aquilo que o governante quer e aquilo que os congressistas querem. Então eu acredito que a gente já tem muita consciência sobre a importância do voto para escolher o deputado federal, a deputada federal, senador ou senador que vai assumir aí o mandato no próximo ano.
1: Quando um deputado diz que conseguiu dinheiro para uma obra, uma escola, um hospital, muita gente pensa que aquele dinheiro é dele. O que são as emendas parlamentares e como o cidadão pode saber para onde esse dinheiro público está indo?
0: Já essa questão das emendas aí realmente muda, porque ela confunde, né? O deputado federal, a deputada, né? Os senadores, as senadoras, eles têm acesso ao bônus de ter o dinheiro público, né? Que é a emenda, e poder dizer que fez o hospital, que fez a creche, que fez o asfalto, mas não tem o ônus, né? Que é a cobrança por não ter feito, que é a prestação de contas, que é seguir critérios técnicos que os governos precisam seguir. Então, esse tema das emendas, sim, confunde, né? Parece que o parlamentar está sendo governo, parece que o parlamentar está executando, e essa não é a função de um parlamentar, e isso precisa ser enfrentado no próximo período, né? O presidente Lula tem dito que se ganhar a eleição vai enfrentar e tentar reverter isso, porque é um sequestro do orçamento, né? Você tem 50 bilhões em emenda, que era para um dinheiro que era para estar em políticas públicas estruturantes, que são muito importantes para a vida do nosso povo.
1: E professor, para quem está nos ouvindo e talvez nunca tenha acompanhado o trabalho de um político depois da eleição, qual é o jeito mais simples de fiscalizar um deputado ou um senador e saber como ele está votando, como ele está trabalhando, como ele está destinando o nosso dinheiro?
0: Hoje a gente tem muitos mecanismos de fiscalização do trabalho dos parlamentares, né? A gente tem o portal da transparência, que todo mundo pode acessar, temos relatórios dos órgãos de controle, como o Tribunal de Contas, tem as redes sociais, né, do parlamentar, porque uma boa deputada, um bom deputado, tem uma equipe de comunicação que responde, né? Então você pode ir lá reclamar, cobrar, perguntar, que você vai ter um retorno, além do fato de que os parlamentares divulgam suas agendas, né? Então dá para acompanhar onde ele está indo, onde ela está indo, né? O que que estão fazendo. E tem a mídia também, que ajuda, né? Com muita fiscalização, né? Com as matérias. Então hoje não falta instrumento, a gente tem também as pesquisas nas redes sociais, nos buscadores. Então todo mundo pode se informar não só na eleição, mas ao longo dos 4 anos que uma deputada federal, um deputado federal está fazendo para poder escolher melhor seu voto na hora da eleição.

0: Você acabou de ouvir Este é o que me ama, com o Grupo Semente. E agora vamos ouvir mais uma vez a mensagem ministrada pelo pastor Ariovaldo Ramos. É com você, meu irmão, a paz do Senhor.
1: Paz do Senhor, Marco Davi. Paz do Senhor, Eulália. Paz do Senhor a você que está conosco. Jeremias 29:7 diz: Procurai a paz da cidade para onde vos desterrei e orai por ela ao Senhor, porque na sua paz vós tereis paz. Muitos de nós tratamos a eleição como o fim de uma história. Votamos, conferimos o resultado e voltamos para casa como quem cumpriu o dever. Mas a palavra nos ensina outra coisa. O voto não encerra nossa responsabilidade. Ele a inaugura. Quando Deus manda o povo exilado buscar a paz da Babilônia, ele não o chama à indiferença. Ele o chama ao compromisso com o bem comum. Se isso valia numa terra estrangeira sob um rei pagão, quanto mais vale numa democracia onde o poder é exercido em nosso nome? Pensemos no que fazem aqueles que elegemos para o Congresso. O deputado federal representa o povo. O senador representa o seu estado. Juntos, eles fazem as leis, aprovam o orçamento, decidem para onde vai o dinheiro público e fiscalizam o governo. E são eles que vão decidir o fim do jogo, o fim das betes. E também se haverá recursos para merenda escolar, para o posto de saúde ou para o combate à fome. A decisão passa pelas mãos deles. Nada disso é abstrato. Chega à mesa do pobre, à fila do hospital e à sala de aula. Paulo, em Romanos 13, chama a autoridade de diáconos, serva de Deus para o bem. Ora, quem serve precisa prestar contas. E, numa democracia, a prestação de contas depende de cidadãos que acompanham. Como acompanhar? É mais simples do que parece. Os sites da Câmara e do Senado mostram como cada parlamentar votou, que projetos apresentou, quantas vezes faltou e como gastou a verba do gabinete. O portal da transferência mostra para onde foram as emendas. Anote o nome de quem você elegeu, acompanhe seus votos, escreva ao gabinete, cobre, elogie quando for justo. Uma igreja pode até formar um pequeno grupo que faça isso junto, com oração e discernimento. E a Escritura nos manda ainda orar por todos os que estão investidos de autoridade. 1 Timóteo 2:2. Orar por eles não significa aplaudi-los. Oramos para que governem com justiça e é justamente por isso que também os vigiamos. Ezequiel foi posto como atalaia e o atalaia que se cala é cobrado por Deus. A democracia não é o reino de Deus, mas é um espaço onde podemos praticar o que Miqueias nos ensinou: praticar a justiça, amar a misericórdia e andar humildemente com o nosso Deus. Por isso, depois do voto, não durma, vigie, ore e cobra. A paz da cidade também é responsabilidade nossa. Amém.
2: Dizem por aí.
3: Oi, Eulália. Aqui é Márcia, sou de São Paulo. Estou vendo nas redes sociais agora uma confusão. Se a gente transferir mais de 50 mil reais de uma conta para outra, no próprio nome, estão dizendo que o governo cobra 10% de imposto. É verdade isso?
4: A paz do Senhor, minha irmã, mas não. Essa informação está errada. Não foi criado um imposto de 10% simplesmente porque alguém transferiu mais de 50 mil reais entre suas próprias contas pessoais. O que existe desde janeiro de 2026 é uma regra para lucros e dividendos pagos por uma empresa a uma pessoa física. Quando uma mesma empresa distribui mais de 50 mil reais para a mesma pessoa no mesmo mês, a retenção de 10% de imposto de renda, conforme as regras previstas em lei. No caso que viralizou, portanto, o ponto importante é saber de onde veio o dinheiro e por que ele foi pago. Não basta dizer, transferi para uma outra conta e fui taxado. Vamos cantar com Fernandinho, Grandes Coisas Estão Por Vir.

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1: Você já parou para pensar onde ficam guardadas as informações sobre a nossa saúde? Vacinas, exames, consultas e atendimentos geram uma enorme quantidade de dados. Hoje, parte dessas informações também podem ser consultadas pelo próprio cidadão no Meu SUS Digital, aplicativo que permite acessar histórico de vacinação, medicamentos, resultados de exames e outros serviços de saúde. Por trás de tudo isso, existe uma grande rede de informações e ela precisa funcionar, mas também precisa ser protegida. O Ministério da Saúde começou a transferir sistemas e dados para a chamada Nuvem Soberana do SUS. O nome parece complicado, mas a ideia é simples: manter essas informações armazenadas e processadas no Brasil sobre as leis brasileiras. A primeira etapa envolve o cadastro dos usuários e a Rede Nacional de Dados em Saúde, que já reúne mais de 5 bilhões de registros. O ministro da Saúde, Alexandre Padilha, explica por que essa mudança é importante.
2: Proteção dos dados, que siga a Lei Geral de Proteção dos Dados, que é a lei brasileira, e que não esteja submetido a qualquer lei de outro país. São os dados do povo brasileiro, das pessoas atendidas pelo SUS, estarão protegidos no Brasil, sob domínio e controle do Estado brasileiro através do SERPRO e do DataSUS, e submetidos única e exclusivamente às leis brasileiras, construídas pelo povo brasileiro e pela democracia brasileira.
1: Para quem usa o SUS, não é preciso fazer um novo cadastro nem mudar a forma de acessar o Meu SUS Digital. A mudança acontece nos bastidores e será feita aos poucos. A nova estrutura terá mecanismo de segurança para controlar quem pode acessar essas informações, proteger os dados e manter cópias de segurança. E talvez seja importante lembrar disso quando falamos em saúde digital. Por trás de cada dado existe uma pessoa. Existe alguém que tomou uma vacina, fez um exame, recebeu um diagnóstico ou precisou de atendimento. A Bíblia nos ensina sobre o valor e a dignidade de cada vida. No mundo digital, esse cuidado também passa por uma responsabilidade muito concreta, que é tratar com respeito e segurança as informações de cada pessoa que procura o SUS. Cerca de 94 milhões de brasileiros leem conteúdos em meios digitais. Celular, computador e outros aparelhos são usados para acessar livros, notícias, textos, quadrinhos e audiolivros.
3: O STF decidiu que mães biológicas e adotantes devem ter o mesmo período de licença remunerada, até 180 dias, independentemente do vínculo de trabalho. A nova regra vale para futuras licenças e também para aquelas que já estão em andamento.
1: O Brasil chegou a 103 milhões de pessoas ocupadas em 2025. O maior número da série do IBGE, iniciada em 2012. O número de pessoas procurando trabalho e sem ocupação caiu para 6,1 milhões, também o menor já registrado pela pesquisa.
3: E assim chegamos ao fim de mais um programa Papo de Crente. Que a nossa fé também nos ensine a exercer a cidadania com responsabilidade, escolhendo com consciência e, depois do voto, acompanhando e cobrando aqueles que receberam a missão de nos representar. 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
1: 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Vamos encerrar com a bênção de Luz Marina Campos Garcia, pastora da Igreja Evangélica de Confissão Luterana no Brasil. A paz do Senhor, que Deus os abençoe.
4: Irmãos e irmãs, recebamos a bênção. O Senhor te abençoe e te guarde. O Senhor faça resplandecer o seu rosto sobre ti e tenha misericórdia de ti. O Senhor sobre ti levante o seu rosto e te dê a paz. Amém.
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7: O Hemonúcleo de São Gonçalo abre excepcionalmente hoje até meio-dia para facilitar a doação de sangue. O objetivo é reforçar os estoques da unidade, que atende pacientes em cirurgias, tratamentos e casos de urgência. Cada bolsa de sangue pode salvar até 4 vidas. Para doar é preciso ter entre 16 e 69 anos de idade, pesar mais de 50 quilos, estar em boas condições de saúde e apresentar um documento oficial com foto. O Hemonúcleo fica na Alameda Pio 12, sem número, anexo ao Polo Sanitário Washington Luiz, no Zé Garoto. Niterói recebe neste sábado uma edição do Jungle Fight, um dos principais eventos de MMA da América Latina. O torneio começa às 7 da noite na Arena Niterói, com 3 disputas de cinturão. O combate principal será entre o brasileiro Otton Jesse e o boliviano Josias Nunes, pelo título dos médios. Também haverá disputa pelo cinturão do peso galo feminino e pelo título dos meio pesados. Eleições 2026. A Secretaria de Segurança Pública do Rio criou uma ferramenta para facilitar denúncias de irregularidades eleitorais pelo celular. O recurso foi incorporado ao aplicativo CISP Cidadão e permite enviar relatos por texto ou voz, além de fotos, vídeos e links. Também é possível informar o endereço ou compartilhar a localização da ocorrência. As denúncias serão recebidas por técnicos do Tribunal Regional Eleitoral do Rio. Do Departamento de Jornalismo, Marcos Caetano Júnior.
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11: É isso. Olha, nós estamos fazendo um encontro, na verdade, ao longo desse mês. Todo mundo está sabendo disso nas nossas igrejas. A gente vem falando sobre portas abertas para reconciliação, foi o tema desse mês. Pastor Léo e a Raquel são os pastores de família do nosso ministério e tem sido bom demais, porque os pastores estão indo para a igreja do outro e tal, e troca, e vem para cá e para lá. Eu acabei, ao longo desse mês, pregando no recreio, né, Deise? Nós começamos lá e depois nós fomos lá para a igreja de São Cristóvão, aí eu fui parar em Ribeirão Preto e agora estou aqui para terminar. Mas, como a Deise vai falar com vocês, gente, tem um material riquíssimo para nós entendermos e termos um norte para onde vocês vão. Uhum. Em termos de relacionamento, Deus tem tudo para nos falar, para termos relacionamentos saudáveis, Aleluia. Duradouros. Amém. Gente, ninguém é perfeito, eu não sou, ninguém é perfeito. Mas tem como nós entendermos uma verdade, colocarmos em prática ela e vai dar certo, porque Jesus vem, ele é a cola, ele é o visgo, né? Que faz a gente ficar unido e tantas coisas acontecerem. Então, esse tema, na verdade, de portas abertas, ele foi dividido em 4 subtítulos, do qual a gente vai fazer um pequeno resumo aqui daquilo que a gente falou no primeiro, no segundo, no terceiro e no quarto, e a gente vai avançando naquilo que nós estamos trazendo para esse final de semana. Amém, gente? Mas olha, não deixe de assistir teus pastores. Eu amei vendo o testemunho do Marquinhos. Assistiu o irmão? Maravilhoso. Marquinhos, gente. Marquinhos do tempo. A gente não é velho, não, né, Deise?
12: Não.
11: O Marquinhos, gente, era do tempo que a Deise era. Ela era lá, ó, líder do departamento infantil da igreja. Imagina. Da qual. Você também era de lá, né? Meu Deus. Aí, a Deise estava lá e tal, e era criança pra caramba, porque era perto mais de
12: era
11: comunidade,
12: muita,
11: né? Muita criança, eu nunca vi tanta criança. A Deise muitas vezes ia arrancar os cabelos, gritava o Marquinhos, Marquinhos, me ajuda!
12: Pelo amor de Deus, Raquinho, SOS!
11: E o Marquinhos sempre via ajudar a Deise. Então, o Marquinho hoje, gente, é um dos pastores nossos, casado
12: Aleluia,
11: com a Cris.
12: Glória a Deus.
11: Eu louvo a Deus você pela sabe... vida dele, tem um testemunho maravilhoso de família para dar. Então, você é enriquecido, gente, pelos pastores que você tem. Isso. Sabe uma das coisas que eu tenho aprendido? A gente tem que colocar sempre assim, a gente tem aprendido, tem que continuar aprendendo a valorizar aqueles que estão próximos.
12: Sim.
11: Porque é uma tendência muito humana,
12: casa.
11: É uma tendência muito humana da gente olhar assim, e depois de um tempo vai perdendo, a gente não olha mais o pastor como a gente olhava antes e tal, eu não sou melhor do que ninguém, mas a gente aprender a guardar algo no coração. Alguém lembra daquela mulher sunamita? Que falou para o maridão assim, ó, esse homem que passa aqui é santo homem de Deus. E só do reconhecimento sobre a vida dele, a vida dela foi totalmente transformada. Isso aqui daria uma mensagem para falar a respeito da valorização, da honra que nós devemos dar ao corpo de Cristo, principalmente aos seus líderes, gente. Olha, eu falei isso aqui de manhã, eu tenho que repetir. Não estou falando de mim e da Deise, não. Eu estou falando dos pastores que você tem, não só daqui, como das outras igrejas. São maravilhosos. Gente, eu ando por aí, eu sei o que, que acontece em muitos lugares. Vocês têm pastores maravilhosos.
12: Aleluia. Obrigada, Senhor.
11: Maravilhosos.
12: Nós agradecemos.
11: Pastores onde as famílias chegam, têm confiança no ministério, estão estabelecidos ali. O que que acontece? Os filhos vão crescendo, vão crescendo, vão crescendo. Olha que o pastor Teixeira com seus filhos, gente. E tantas situações que nós estamos vendo de hoje. Ontem eu encontrei o Andriel aqui. A Mara está aí presente? Estava aqui ontem, no 25 anos de casado, está lá do outro lado. Mas o Andriel chegava aqui, né, Deise? Sentava ali do lado da mãe,
12: não,
11: 10
12: era,
11: anos
12: era
11: de
12: lá,
11: idade.
12: Não, ainda era lá, amor.
11: É bem novinho, 10 anos, 9 anos de idade.
12: 8 anos.
11: Aí ele queria assistir a mensagem, ele não queria ir para as crianças. É. Aí ele falava assim, ô mãe, olha como é que o pastor fala com a pastora.
12: Ele
11: que eu chamava de lindíssima.
12: Eu entrava atrasada, né, que eu estava lá em cima com as crianças, e ele falava assim, chegou minha lindíssima. E ele um dia chegou para mim e falou assim, um dia que eu casar, eu vou chamar minha mulher de minha lindíssima. E quando quando ele não vinha, ele falava assim, mãe, hoje ele falou, chegou minha lindíssima.
11: É demais, gente, está casado já. Aqui no nosso meio é uma bênção. Vocês estão entendendo o poder da proteção de uma comunidade saudável? É muito importante. Então assistam, porque vocês têm a resposta para tudo que vocês precisam. Amém. Ouvindo o que o Espírito Santo colocou na boca dos pastores. Vamos seguindo, então.
12: Bom dia, igreja. Tudo bem, queridos? Olha só, eu queria mesmo fazer esse reforço. Vamos maratonar a F Netflix... como é que é? A F-Flix. Gente, tem muita riqueza. Como é que uma passagem bíblica com tantas camadas de revelação? Eu assisti tudo, tá? Assisti tudo. Na verdade, só faltam 2 pastores que pregaram quarta e quinta, que de novo eu não assisti. Então, eu recomendo vocês assistirem, tá bom?
11: Então, vamos lá, gente. O tema de hoje, dessa semana, seria isso, né? Portas abertas para outras pessoas. E eu quero te falar que esse é um segredo não só familiar, mas é um segredo para tudo na tua vida, né? O quanto você tem entendimento, o Gerald Ford, aquele que começou a construção da montadora da Ford, de carros, ele disse que ele daria tudo que ele tem a habilidade de poder aprender a se relacionar mais com pessoas. Porque a nossa vida, ela avança na medida do grau do entendimento que eu tenho de uma sabedoria em se relacionar. Você sabia que tem coisas que você não pode falar? Tem coisas que têm que ser faladas. Será o tempo de falar todas as coisas? Existe um modo, a própria palavra fala sobre isso, um modo e um tempo de todas as coisas, de saber se vestir no momento de humildade, se vestir sempre, prestando atenção, sempre aberto, gente. Nós só somos seres, como a Deise vai falar hoje, uma maravilha a palavra que ela tem, ela trouxe um exemplo de um homem, que eu vou te falar, é tudo isso aí, de sermos pessoas reconciliadoras, ser abertos, para trazer aproximação. Diga aleluia.
13: Aleluia.
11: Isso começa dentro da nossa casa, né? Então, vamos lá, ó, a mensagem do Evangelho é uma mensagem de amor, graça e perdão. Por mais lindo e até romântico que possa ser, isso é pura prática. Isso precisa fazer parte, assim, do nosso conteúdo, do dia a dia. De entendermos que pessoas imperfeitas como nós, precisamos nos entregar ao sistema que Deus colocou, que é Ele mesmo, de nós atuarmos com pessoas. Dá ruim relacionamento, mas Deus pede sempre poder da reconciliação, do perdão. Eu falei no primeiro encontro, gente, não tem como, é uma via assim, ó, mão dupla, perdoando e pedindo perdão sempre. Alguém pode dar um amém?
13: Sim.
11: Vai ser assim sempre, até o final dos nossos dias, mas é através desse tipo de conteúdo que a gente avança, gente, ok?
12: Isso mesmo. Então, gente, graças a Deus, porque Deus, né, mandou Jesus e ele foi essa porta aberta para nós, para reconciliação. Então, para começar, né, nós temos que todo dia ter esse coração grato, que ele foi essa porta para o amor, para a graça, o perdão e a reconciliação. Você pode dar um glória a Deus por isso?
11: Então, amém. Nós precisamos estar cientes que nós é que pavimentamos o nosso coração para essa porta do ministério da reconciliação com outros, que nós vamos ler daqui a pouco os versos sobre isso. Então, eu quero colocar rápido, por causa do nosso tempo, de nós andarmos, no primeiro encontro, eu e a Deise, nós falamos sobre isso aí, que eu creio que os pastores também compartilharam na primeira semana, que é muito importante a gente ter uma revelação do que é verdadeiro amor.
12: Sim.
11: O verdadeiro amor, Deus, gente, não é um sentimento em si. Sentimento é bom, é maravilhoso, Deus criou. Mas nós temos que entender que a revelação do amor é uma prática. Que revelação eu preciso ter de uma prática para edificar um relacionamento com a Deise, com a minha casa e com pessoas que estão ao meu redor? E a gente cresce nisso, gente, cada um de nós aqui, você não tenha dúvida. Um relacionamento, por exemplo, de família, onde as pessoas se entregam a verdadeiramente o entendimento ao amor na prática, é tão bom, gente, porque vai crescendo e vai ficando cada vez mais unido e se fortalecendo. É demais isso. Então, eu não troco meus primeiros tempos de casado pelo tempo que nós temos hoje. Vamos completar esse ano 40 anos de casado.
12: Nem eu.
11: Mas não troco mesmo.
12: Não troco mesmo.
11: Entende? Por quê? Porque eu cresci. Eu errei, aprendi. E eu, semana passada, disse algo que você tem que anotar esse negócio. Se você erra, não recebe o rótulo do inferno de fracasso. Eu tenho que entender que o rótulo vem do céu dizendo, Elinho, isso é uma lição para você aprender.
12: É aprendizado.
11: Isso é importante guardar. Então, não abrace algo, tipo assim, ah, nunca mais, eu vou, porque eu errei lá atrás. Gente, nós temos que aprender a conviver e sair de coisas que nos prejudicaram e tal, mas nós aprendemos uma lição. Eu vou seguindo, Jesus, obrigado pela tua graça de misericórdia.
12: Sim.
11: E compaixão contínua. Quando tem verdadeiro arrependimento, nós queremos seguir, gente. Então é muito bom. Você vai crescendo e eu também. Eu não troco nada, vou fazer 40 anos de casado, maravilha. Tem falado com a Deise, o cara mais feliz da face da terra. Cheguei até aqui porque Deus me ajudou. Tem nada a ver comigo, foi por causa dele. Então, em um erro, em uma situação, em uma visão errada, ele vinha, me corrigia, me mostrava. E nós chegamos até aqui, gente. Você também, diga aleluia.
12: Obrigada,
11: então, nós temos a oportunidade de ver Deus completar a jornada dele na nossa vida.
12: Obrigada,
11: diga
12: Senhor,
11: amém. Então, Romanos 5, verso 5. Gente, que passagem é essa? Foi falado aqui, eu vi que o pastor Léo e a Raquel falaram sobre isso. Ora, a esperança, ali é a esperança, né? Não confunde, porque o amor de Deus, ele é o quê? É derramado no nosso coração pelo Espírito Santo que nos foi concedido. Não é uma questão do que foi do passado, é uma questão de todo dia.
12: É a palavra é, né? Não foi. Né? É derramado, é algo contínuo.
11: Então esse amor, gente, veja que conteúdo ele é. Ele é o ágape, ele é incondicional. Ele não é manipulativo, ele não depende de reciprocidade e nem de merecimento. Não tem nada a ver com que, ó, se você for gentil comigo, eu vou ser gentil contigo. Elinho, se você pisou na bola comigo, Deus fala assim, ó, não quero nada contigo. Gente, esse não é o nosso Deus. É incrível como ele se manifesta de contínuo como ele é. Ele é Deus de compaixão e de misericórdia para comigo sempre.
12: Todos os dias.
11: Para para pensar na revelação do amor de Deus, esse conteúdo, porque é nessa revelação desse tipo de comportamento que nós temos que abraçar a quem está do nosso lado. Então vou botar mais um slide aí, ó.
12: Esse amor não se fundamenta em quem nós somos ou fomos, mas em quem Jesus é.
11: Meu Deus!
12: Isso aí é chover no molhado e todo mundo sabe, só que é importante isso ficar bem estabelecido.
11: Então quando nós vivemos na revelação desse amor na vertical, nós estamos capacitados e livres para estender, né? Esse nosso amor horizontal.
12: Isso aí. Seria então, injusto, né, gente, Deus pedir para a gente algo que nós não poderíamos dar. Então, se ele derramou, é porque eu tenho. Eu tenho um copo cheio que não precisa ficar aqui. Ele pode derramar. Ele deve derramar. E o Deus justo diz assim, você pode, Deus. Porque eu já te dei o amor ágape. O que você vai fazer com esse amor? Derramar. Estender, né? É como está ali, estender a outros.
11: Então, aí alguém pode dizer assim, rapidinho. Eu não consigo, pastor Érico. Cara, não é questão de conseguir, está dentro de você, você tem que agir por fé. Mas eu não estou sentindo. Alguém perguntou se é para eu sentir alguma coisa? Esse é o grande dilema que eu creio que muda a rota de relacionamentos quando nós pararmos para entender que relacionamento é independente de um sentimento que eu possa ter, gente. Porque situações acontecem contra mim, contra você, eu posso ser o autor de algo que estou ofendendo alguém e tal. Se depender disso, ninguém vai viver esse amor de Deus. Porque o amor de Deus, 1 Coríntios 13, eu sempre gosto, lá no passado fazia casamento, a gente recebe lá, e eu entendo tudo isso, como eu também fiz, né, desde o convite de casamento. Aí vem lá, 1 Coríntios 13, o amor, tá, mais do que romântico, se você for ler, você vai ver que aquilo é sacrificial. O amor não arde em ciúme, o ciumento, digo aleluia, não tem,
12: aqui não, nessa igreja não,
11: não se exaspera, não se ressente do mal, não se conduz inconveniente, não se alega com a injustiça, mas tudo sofre, tudo espera, tudo, pastor, não quero isso aí não.
12: Aí a pessoa fala assim, não, Deus pode fazer isso, mas eu sou humano, né? Não sou um legume.
11: Alguém está entendendo? Porque para você se relacionar e ser edificado em família ou com pessoas, você tem que se sacrificar. Eu e a Deise já compartilhamos uma palavra aqui uns anos atrás, e de vez em quando me chamam a compartilhar, eu gosto de compartilhar sobre pense no outro primeiro. Não. Se sobrar, vai sair um pensamento para o outro. Porque, de um modo geral, assim é a carne do ser humano. Eu entendo, gente, a nossa dificuldade não é você, não sou eu. A nossa dificuldade é a nossa carne, da qual o apóstolo Paulo falou que o Espírito milita contra a carne. Então, a carne, eu tenho que tomar uma decisão. O Espírito só vence por uma atitude. É uma razão, é um entendimento que eu tenho da palavra. Quer saber, eu amo a palavra, ele falou para fazer isso. Então, a fé é um conteúdo de decisão. E aí eu vou vencendo a minha carne. Mas quando chegar em casa eu vou falar tudo que eu preciso falar. Aí você diz, não vai falar. Deu um rabo de arraia na carne, segurou e tal. Quando você vê, teu espírito está vencendo. Porque são atitudes, são posicionamentos práticos, não são sentimentos. O mundo é governado por um sentimento que empurra as pessoas para o buraco, é o que a gente está vendo. Então hoje a galera vai para o altar, casa, maravilha, beijo, abraço, papapé, ai, você é linda, você é linda. Daqui a 2 anos voa panela e tal, e briga, e não sei o que, eu te odeio e tal. Não estou falando lá fora não, estou falando dentro da igreja. É muito triste, porque o amor de Deus não está sendo revelado no coração.
12: Deixa eu falar aqui uma coisa. Ultimamente, acho que de um ano para cá, o Aline tem feito uma coisa assim muito importante, que tem sido um aprendizado para mim. Eu comecei a falar, amor, você está muito calado. Você está muito calado. Aí ele falou, é melhor ficar calado do que falar besteira. Aí aquilo, né, bem na mim. E aí, bom, eu comecei assim também a ouvir o Espírito Santo falar para mim, fala menos, fala menos. Aí quando foi recentemente, até compartilhei com a Djaneira. Eu estava pedindo a Deus, o Espírito Santo, para me ajudar numa situação. Senhor, me ajuda. Aí, gente, eu ouvi aquela voz dentro, sim, de mim. Eu posso te ajudar se você falar menos. Aí eu posso te ajudar, porque aí, se você falar menos, eu vou te ajudar mais. Tipo assim, Deise, colabora comigo. Então, gente, o Elen está falando aqui da gente saber falar. Então, nós dois estamos nesse aprendizado. Falando menos, né?
11: Assim, o teu espírito mesmo, ele vai te segurando. Eu preciso falar isso. Porque, gente, olha só. Eu trabalhei anos na minha profissão. Eu fui aprendendo muitas coisas. Eu entreguei minha vida para Jesus na faculdade, a paixão da minha vida e tal. Fui crescendo, entendendo coisas. Eu trabalhei com muitas situações, como médico, graves. De situações assim, que a gente sai do hospital e Jesus me ajuda. Como é que eu posso ver uma cena dessa, uma situação dessa, conviver com isso? Nunca levei nada para dentro da minha casa.
12: Nunca mesmo.
11: Eu tenho que contar que eu vi... Ah, rapaz, você não sabe o que eu vi hoje. Deise, rapaz, eu vi ali um acidente de trânsito, cabeça para um lado, corpo para o outro e tal. Será mesmo que eu tenho que falar isso?
12: Nunca. Os bebezinhos, ele era médico neonatal, né? E ele pegava aqueles bebezinhos na palma da mão. Eu chegava em casa, eu perguntava, e ele mudava o assunto, sabe?
11: Assim...
12: É claro, você que ele entende? Compartilhava alguma coisa, mas ele não vinha contar as coisas terríveis que ele convivia. É. Que ele chegava em casa, era nosso... Né?
11: Olha, às vezes, gente, sem perceber, eu sei que é sem perceber, eu entendo vocês porque eu sou igual a vocês, mas muitas vezes a gente entra numa conversa negativa.
12: É.
11: A gente pluga no negativo. E aí está sempre falando do negativo, é porque está acontecendo isso e aquilo outro, e que agora eu não sei o que vai ser, e papapá. Quando você vê, o universo da nossa conversa é a negatividade desse mundo.
12: Em alta.
11: Pô, e a palavra de Deus fala para a gente abrir a boca, para levantar o outro,
12: pra
11: encorajar. Você vai ver hoje, a gente está falando sobre encorajamento, gente. Você entende a importância do tempo que nós estamos vivendo? Então, isso aí faz parte. Vamos avançar, senão a gente não vai terminar, não.
12: Vamos
11: mesmo.
12: Lá.
11: Então vamos lá. Então, João capítulo 13, 35, quando diz lá que os discípulos seriam conhecidos por um comportamento, gente. Não é uma placa que diz assim, eu te amo. Né? Conhece que é a história daquele cara que sempre diz para a mulher, eu te amo, só faz besteira. Eu te amo, só faz besteira. E a mulher sofre e tal. E ele só faz besteira, mas eu te amo. Aí vem chorando, dizendo, eu te amo. Não funciona, isso não é amor. O amor verdadeiro é o amor prático. É o amor que prova pela sua prática e atitude, né? Então...
12: Eu acho incrível essa passagem, porque diz que nós seremos conhecidos, né?
11: Aí você vê,
12: as
11: né?
12: As pessoas nos conhecerão se nós somos esse discípulo, esse representante. Então, a responsabilidade é grande, minha e sua.
11: É, porque não está chamando a gente para ser perfeito, está escrito ali. Não. Então, o mundo conheceria meus discípulos porque eles são perfeitos. Não, por uma prática. Uma prática, por exemplo, de repente no ambiente do teu trabalho aconteceu algo, você sentiu que aconteceu algo errado, vai lá, pede perdão. Ih, rapaz, olha, você entende? Esse tipo de comportamento faz toda a diferença na nossa vida. Então, na segunda semana, a gente falou um pouquinho lá em São Cristóvão sobre entre sem bater. E você imagina que nós estamos na casa do nosso pai, eu fico imaginando isso, gente, que olha só, você dobra os teus joelhos, sei lá, onde você está, você não tem que pedir a um anjo, a um terceiro anjo, a um quarto anjo, até você entrar na sala do trono.
12: Aleluia.
11: A Bíblia, obrigada, no livro de Hebreus diz lá que você tem acesso. Dá licença, aliás, seu anjo, eu vou falar com o papai.
12: Podemos
11: e o anjo fica de lado.
12: confiadamente junto ao trono da graça. E ali encontrar graça e misericórdia para socorro oportuno.
11: Que alguém diga aleluia nessa.
12: Já foi aberta essa porta. Jesus já fez esse acesso disponível.
11: Olha o nível do nosso Deus aberto para todo o conteúdo para nós.
12: Só um instantinho. No primeiro revelação, nós pegamos, não sei se quem assistiu, para cada passagem, nós pegamos personagens bíblicos. No primeiro, nós falamos do pai do filho pródigo. Na verdade, o pai do grande amor, né? Ali do filho e do filho que estava em casa, que nenhum dos dois conhecia o pai. E nessa segunda parte, nós falamos da mulher do vaso de alabastro. Foi muito legal. Outros pastores falaram totalmente diferente, gente. Por isso que vale a pena assistir. Aí tem essa passagem.
11: Pegamos essa passagem, porque esse é um conteúdo da igreja Laodiceia. E Jesus está do lado de fora, porque a igreja não precisa de nada. Estou bem e tal. Como assim? E Jesus fica do lado de fora? É meio doido, né? Essa passagem mexe muito com a gente. Porque onde é que é o lugar de Deus? Dentro. É dentro, incrível. Não é do
12: ele
11: lado
12: tá batendo,
11: de fora.
12: Ele está batendo, né, gente? Ele está batendo. E, na verdade, ele quer fazer morada em nós, eu botei aqui, né? Ele deseja estar conosco em comunhão e não apenas um mero papo despretensioso de uma tarde de verão. Que você, hoje eu vou fazer aqui, vou chamar Jesus. Entra hoje tá legal, vamos tomar um suco de laranja, tem um sol. Não, ele quer fazer morada.
11: Esse é só um resuminho, tá? É. Daquilo que a gente está falando, eu vou ter que seguir.
12: Vamos embora.
11: Porque tudo é coração. Jesus deseja ser mais do que um convidado. Ele deseja fazer morada.
12: Aleluia. Você pode dizer aleluia para isso?
11: Outra. Quando Jesus entra na nossa vida, ele deseja transformar o nosso ambiente.
12: Mudar a nossa história.
11: Direcionar o nosso destino. E ó, nos fazer mais parecido com ele.
12: É
11: demais, ele trabalha em todas as áreas.
12: Estamos
11: esse é o nosso
12: aqui para sermos parecidos com ele, né? Para glorificar o nome dele. Esse é o alvo, esse é o motivo.
11: A terceira que nós falamos, compartilhamos lá em Ribeirão Preto, foi ser favorecido, gente.
12: Isso aí.
11: Favor de Deus sobre
12: nós
11: a nossa
12: usamos
11: vida.
12: Usamos quatro personagens muito rápidos: José, Moisés, Davi e Esther. Ficamos mais em Esther.
11: E aí, esse é um texto que fala sobre a própria verdade de Deus, né? Então, aquele que guarda no coração, aquele que mantém essa verdade como prática, ele encontrará favor e boa compreensão, não só diante de Deus, como diante dos homens, gente. É o favor de Deus sobre a tua vida,
12: Senhor,
11: que te fez chegar até aqui.
12: Obrigada,
11: em todas as áreas da tua vida, foi ele meteu a mão. Que nos trouxe, Senhor, até aqui, gente. Eu sei disso. E isso me deixa desse tamanhozinho, pequenininho. Não tem nada a ver conosco, é a mão dele por trás de tudo.
12: Nós só colocamos aqui a última parte, tá, gente, desse provérbio, que a gente só fazendo um resumo. Inclusive, as colocações que foram feitas pelos pastores foram maravilhosas, de uma condicional, né? Nós usamos lá em Ribeirão mais os benefícios do favor, então vale a pena complementar.
11: Então, de um modo geral, nós temos uma visão limitada, é a parte humana do favor de Deus sobre a nossa vida e a dos nossos familiares. Você pode abrir a tua Bíblia rapidamente? Vá comigo no Salmo 103. Bíblia de papel, temos um ambiente ou não? Aleluia. Glória a Deus.
12: Aliás, alguém postou aí, não sei quem viu, parece que postaram no seu Instagram, uma pastora, que acho que ela é da Johannesburg, esqueci o nome dela, que ela fala, se você vem para a igreja sem Bíblia, você viu? Alguém viu isso aí? Viu? Muito legal, alguém mandou para mim. Ela cai em cima.
11: Bom, olha que coisa interessante no Salmo 103, falando sobre os benefícios. Bendiz a minha alma ao Senhor, não se esqueça dos seus benefícios, tudo que há em mim, bendigo o seu santo nome. E eu tenho feito isso como declaração minha, diária. Mas no verso 4 diz assim, é ele, o Senhor, quem da cova redime a sua vida. Sabe o que é isso? Ele te redime da destruição.
12: Aleluia.
11: E agora veja, e eu fiquei imaginando isso, e ali, olha, ele te coroa, põe uma coroa de graça
12: e misericórdia. Thank you, Jesus.
11: Fala para o teu irmão, você carrega uma coroa de graça e de misericórdia.
12: Obrigada, Senhor. Aleluia. Aleluia.
11: Rapaz, pastor, então eu sou alguma coisa? Não, cara, menos. Mas ele nos coroa de graça e de misericórdia.
12: Aleluia.
11: E eu venho meditando sobre isso, para onde você vai, para onde você anda, Deus está contigo, cara. Você tem uma coroa de graça, de misericórdia,
12: de
11: tem
12: favor.
11: Tem uma bondade te seguindo.
12: Uhum.
11: Pastor, mas eu estou enfrentando luta, eu também. Mas Ele está conosco. Como um guerreiro, lembra aquela passagem que eu li aqui? Ó, o Senhor está conosco como um poderoso guerreiro.
12: Amém.
11: Por isso tropeçarão os nossos adversários, não prevalecerão.
12: Aleluia.
11: Serão sobremodo envergonhados por causa de um propósito. Olha, não falte domingo que vem, hein? Que eu vou voltar lá o início de janeiro de coisas que eu não terminei. Para falar, gente, sobre coisas importantíssimas, que você é um propósito de Deus sobre a face da terra.
12: Amém, obrigada, Senhor.
11: Você está debaixo de um propósito, você não carrega um propósito. Não estou carregando um propósito, aí eu tenho a minha vida separada do meu propósito, não existe isso. Compartilhei para pastores agora no Remi, e estava falando sobre chamado. Cara, não tem como. Quem olha para mim, se não olha o meu chamado, não tem como, porque está misturado. Olha aí, Jeremias, antes que você nascesse no ventre da tua mãe, eu te consagrei, te separei para ser profeta às nações. Não tem como. Então você já nasceu debaixo disso, o chamado é você mesmo. Então não tem como separar Jeremias de quem ele é. E não tem como. Eu posso ter uma profissão, como tive, trabalhei 27 anos na minha profissão, a Deise também trabalhou anos na vida dela, mas não tem como. A gente é o propósito.
12: Amém.
11: Vocês estão entendendo isso aí, gente?
12: Amém.
11: Você é o propósito da tua família, cara.
12: Isso aí.
11: Do ambiente onde você trabalha, ou daquilo que Deus já botou no teu coração aí,
12: uhum,
11: para a gente rumar para cima
12: só
11: dele.
12: Um minutinho. Quando nós falamos lá em Ribeirão do Favor, a gente também fixou bastante nessa palavra bondade, que muitas vezes na Bíblia ela tem o mesmo significado. Bondade, mercê, né? Que é esse favor, essa graça imerecida mesmo, favor imerecido.
11: Então, se nós pensarmos que já experimentamos tudo de Deus, não sabemos o quanto Ele deseja derramar mais e mais, quantos creem?
12: Amém.
11: E somos recipientes do Seu favor.
12: Do Seu amor também, né?
11: Até o final.
12: Até o final.
11: Meu Deus, isso é muita honra. Esse é o Senhor a quem a gente serve, hein?
12: Que honra,
11: legal?
12: Que responsabilidade.
11: Hein? Então, hoje, nós estamos entrando aqui, ó, rapidamente, em 10 minutos.
12: Que né, isso, né? Em
11: 15 minutos.
12: É isso mesmo?
11: A gente,
12: quanto tempo tem?
11: É... isso aí, mais ou menos.
12: Aquele relógio está estranho, gente.
11: Então, olha que texto maravilhoso. 2 Coríntios 5, 18. Preste bem atenção. E, ó, não pense que isso aí... ah, não, isso é só para pastores, pastores e tal. Gente, isso é para todos nós. Quantos aqui são corpo de Cristo?
12: Aleluia.
11: Um representante de Deus. Eu sempre falo isso, porque eu não sou melhor do que ninguém. Mas eu não abro mão de representar o meu Senhor, não. Porque legalmente nós fomos constituídos como representantes dele. Você representa Deus sobre a face da terra, eu também. É só o que eu tenho para te falar. Agora veja, tudo isso provém de Deus, que nos reconciliou consigo mesmo por meio de Cristo. E nos deu...
12: o ministério.
11: A representação de sermos reconciliadores. Verso 19, então, que Deus em Cristo reconciliou consigo mesmo o mundo, gente. Não levou em conta a nossa transgressão do homem e confiou a mim e a você.
12: Aleluia.
11: A mensagem da reconciliação. Agora eu queria só deixar esse detalhe para você. É muito mais do que uma mensagem. É um estilo de viver.
12: Sim.
11: Que representa o céu.
12: Aleluia.
11: Infelizmente, nós estamos vivendo dias onde tem muita gente que diz que é crente, dá glória a Deus, aleluia, mas tem um comportamento, meu irmão, que não representa o céu. A velha criatura, natureza das trevas, sem caráter nenhum. Se é uma coisa que você quer realmente andar com Deus para ser abençoado, Ele vai mexer em você, no teu caráter, cara.
12: Sim.
11: Em cada um de nós. Nós temos a representação de quem Ele é. Não tem como, gente.
12: Amém.
11: Por isso tem um poder sacrificial muito grande. No verso 20, então.
12: Isso, pode ir.
11: Diz lá: portanto, somos embaixadores de Cristo, olha aí. E Deus faz o seu apelo por meio de nós.
12: Meu Deus.
11: Por amor a Cristo, suplicamos: reconcilie-se com Deus.
12: Uhum. Gente, é incrível aqui. Porque Paulo, ele fala assim, eu estou suplicando a vocês, eu estou implorando a vocês, por favor, reconcilie-se com Deus, né, e com os homens. E essa passagem foi escrita por esse apóstolo Paulo tão querido, ele pegou essa pasta do ministério. Sabe aquela pasta do ministério? Ele falou, é minha. Porque eu sei de onde eu vim, eu sei o que eu fazia, como eu persegui os cristãos, como eu fui aquele que mandava, assentia, né, consentia matar os cristãos. Então, ele sabia de onde ele veio. E ele, mais do que ninguém, entendeu essa palavra e ele suplica isso para a igreja. Né? Então, ele começa, a gente sabe de tudo que ele fez, as perseguições e tudo que ele foi, mas ele, em determinado momento, dizem os historiadores que no final da história dele, primeiro ele vem falando que ele é santo, né? Ele fala santo para as igrejas, e ele vai mostrando como ele vai se comportando, mas dizem que no final da história dele, isso eu li recentemente, ele fala assim, eu sou o pior dos pecadores. Não que ele estava nesse momento, né, numa condição de pecado, mas ele entendia de onde ele veio e quem ele era hoje. E ele poderia dizer assim, Pedro foi o pior dos pecadores, e também negou Jesus, né, 3 vezes. Judas nem se fala, não, mas ele falou, eu sou o pior. E aí quando ele fala isso, eu estava pensando, a gente pensa na gente. Porque nós temos que pensar em nós, e não nos outros, e falar assim, mas você não sabe, lá em casa o pior dos pecadores é o meu irmão, que até hoje está nas drogas, vive uma vida terrível. E a gente, mas aí esse apóstolo Paulo, ele termina a sua vida, tipo, menos. Então, ao invés dele se colocar, agora eu já estou, agora eu já cheguei, né? Não, ele fala, eu sou o pior. Então, que sirva para mim, para você, de não apontar para os outros, mas entender assim, olha, misericórdia, Senhor, né? Desventurado homem que sou, quem me livrará desse corpo, dessa morte?
11: Na verdade, ele reconhecia a grandeza de Deus na vida dele,
12: ele,
11: né?
12: Foi alvo desse amor, dessa reconciliação.
11: Então,
12: e
11: olha,
12: perdão.
11: Gente, nós estamos em construção, somos uma obra ainda que não acabou, diga aleluia. Vai acabar.
12: Inacabada.
11: Né? Não sabemos tudo, não somos donos da verdade. De um modo geral, eu falei aqui recentemente sobre esse conteúdo, porque apesar de sermos veículos da verdade, é sempre bom ter a consciência que eu não sou dono da verdade. Mas nós somos veículos.
12: Aleluia.
11: Nós somos apenas instrumentos de poder ajudar as pessoas nessa forma de reconciliar e ajudá-las a reconciliar com Deus. Mas também o poder de sermos pessoas reconciliadoras dentro do conteúdo de família, não é? De amizade. Então, seguimos a Jesus, que é a verdade, como único, diga único.
12: Único
11: caminho de construção em constante aperfeiçoamento. Não tem outra. Esse é o trabalho dele. É tão maravilhoso isso, gente, caminhar com Deus e ver que ele vai tocando na gente, nos aperfeiçoando para sermos instrumentos melhores dele.
12: Amém.
11: Uau! É lindo demais.
12: Vamos correr, amor.
11: Vamos correr. Então... A Deise vai falar você vai ler, deixa eu só colocar aí. A Deise vai contar essa história rápido, porque a pessoa que a Deise encontrou, que é maravilhosa, é a pessoa desse homem chamado José, ela vai contar.
12: Pois é, você botou antes o slide.
11: Então você me perdoa. Me perdoa.
12: Tem que fazer uma DR aqui ao vivo. Porque não era para ter colocado aquele slide.
11: Me perdoe.
12: Já está perdoado, tá, querido?
11: Manda ver, Deise, vai.
12: Não, a gente vai falar uma porta aberta para outros, né? E a gente vai aprender com um personagem que vocês já viram, o Elinho estragou tudo. Aprender com esse homem que se chamava José. Quantos José a gente tem aqui? José, isso aí. Depois eu vou perguntar quantos Barnabé nós temos aqui. Então, esse homem, né, foi uma porta aberta para outra pessoa que a gente vai ler. Depois você lê em casa, quem está anotando, Atos 9, de 26 a 30. Eu vou ler, gente, na versão da mensagem, que eu e a Djanira amamos, que diz assim, vou ler rápido.
11: Verso 31.
12: De volta a Jerusalém, Saulo procurou os discípulos, mas todos estavam com medo dele. Olha só, hein? Não confiavam nele nem um pouco. Então, Barnabé deu-lhe o maior apoio e o apresentou aos apóstolos. Barnabé defendeu Saulo, contando como tinha visto Jesus e falado com ele ele tinha visto Jesus e falado com Jesus na estrada de Damasco. E como Saulo arriscara a vida por defender com ousadia o nome de Jesus em Damasco.
11: Só um parênteses, todo mundo sabe, Saulo era um perseguidor da igreja.

0: cidade. Mas quando eles viram como Barnabé se comportava, Barnabé não, José, com sua generosidade, seu olhar de interesse pelos outros, falaram: uau, esse é o cara. Seguinte, não vamos chamar ele mais de José, vamos dar um apelido, vamos chamá-lo de Barnabé. Agora que era o slide, que ele trocou tudo. Na próxima reunião, isso aqui vai ficar na minha mão.
1: Mas ela está nervosa.
0: Não, gente, eu estou indo às forras, você conhece. Quem está aqui conosco desde o início, que assistiu todas as nossas conferências, há mais de 18 anos que a gente prega sobre família. Era difícil falar, gente. Era ou não era? Quem pode dizer? Eu ficava, posso falar? Dá licença, dá licença. Dessa vez o jogo virou. Até porque, gente, ele não preparou nenhuma das quatro palavras. Fui eu que preparei e ele está vindo na minha cola pela primeira vez. Pela primeira vez, ele está vindo na minha cola. Aí fala, fala, fala. Mas deixa eu te falar. Ele me deu autorização para isso. É, aí eu obedeci. Né?
1: Ele é sábio, né? Alguém falou isso aí.
0: Não,
1: né?
0: Mulher. Então, eu.
1: Gente, tem um ditado lá na América que o pessoal dizia isso. Você já conhece? Quando a mamãe está feliz, está todo mundo feliz.
0: Então vamos lá, vamos correr. Então, gente. Todo mundo acha que Barnabé é um nome, né? Sim, mas esse significado no grego é paraclésios, que significa essencialmente filho do encorajamento, filho da consolação ou da exortação. Então, não vamos chamar, aquele homem sumiu, aquele José sumiu, agora ele é Barnabé. Então, é uma junção de para, que quer dizer ao lado, e caléu, que é chamar, passando a ideia de chamar para perto, para confortar ou motivar. O termo também engloba motivar alguém a seguir em frente ou a cumprir um propósito. Então, Barnabé, o filho do encorajamento, aquele que sempre tinha um bom conselho, uma palavra de sabedoria, um amigo nas horas mais difíceis e desafiadoras. Gente, você pega o contexto de Atos, você via que aquela igreja, todos doavam, todos que tinham um coração generoso, mas algo foi tão marcante na vida desse homem chamado José, né, que eles resolveram, né, claro, colocar, registrar, para que a gente aprendesse com ele. Porque não dava para falar de todos, mas eles pegaram esse homem que ele sobressaiu de uma tal forma que ficou registrado para esse homem excepcional. Que homem, que coração esse homem tinha, né? Então, pode passar, amor. Eu peguei o coisa? Agora estou te dando autorização. O filho, também o filho da consolação, uma extensão do nosso consolador, com letra maiúscula, eu tenho que consertar. Um bom homem, que também faltou ali, cheio do Espírito Santo. E aqui mostra para a gente a figura do consolador, do Espírito Santo, né? Uma extensão do consolador. Um homem cheio do Espírito Santo.
1: A própria
0: Santo.
1: Palavra declarava que ele era homem cheio de fé e do Espírito
0: Isso aí,
1: Santo.
0: São características desse homem. Um homem cheio de fé.
1: É o teu caso também. Fala para o teu irmão, é o teu caso.
0: É o teu caso.
1: Você é cheio do Espírito Santo.
0: Isso.
1: Não é, Deus?
0: E aí, quando a gente falou aqui de dois filhos, né? Filho do encorajamento, filho da consolação. Nós lembramos na passagem que do Sermão do Monte, onde Jesus fala assim: bem-aventurados os pacificadores, porque serão chamados filhos de Deus. Então, esse filho da consolação, esse filho do encorajamento, ele é um pacificador. Uhum. Jesus falou isso. Você vai ver, as bem-aventuranças são maravilhosas, mas a única que diz que seremos chamados de filhos é quando nós somos essa figura que traz a paz, que leva a paz, né? Que é o caso de Barnabé. Então, ele foi a porta aberta para o caminho, para a comunhão de Saulo com o apostolado da igreja. Gente, ninguém queria saber dele. Os apóstolos estavam ainda duvidando se ele estava realmente nesse patamar. Eles não estavam acreditando, só que Barnabé acreditou, né? Barnabé se importou. E como Barnabé, nós devemos ser esses defensores. Acho que tem essa...
1: Entendi.
0: Não tem, não. E aqueles que abrem as portas que estão fechadas para os nossos familiares, para os nossos amigos. Nós devemos ser esse defensor, aquela pessoa que acredita, apesar de tudo que houve no passado de Saulo, ele acreditou, ele se importou. E aqui a gente pode trazer para a nossa família, aquela pessoa que no momento está por

0: você desacreditada, no momento está por você, Deise, não tem jeito, é impossível. Vamos mudar a página, porque eu já orei, já se passaram tantos anos, a coisa só piora. Mas, gente, é claro que não foi o caso do apóstolo Paulo, né? Ele estava num progresso. Mas vamos colocar, gente, se ele não tivesse intervindo, tá certo? Intervindo, ele teria ficado mais difícil de poder, apóstolo Paulo, de poder fazer tudo que Deus tinha planejado para ele. Foi muito difícil. Mas esse homem, ele foi capaz de enxergar algo, né? A gente vai falar aqui para frente, que ninguém estava enxergando, nem os apóstolos, com todo discernimento. Eles não enxergaram, mas esse homem enxergou. Então, que nós sejamos esse, né? A Bíblia diz que Saulo teve muita dificuldade, eu até botei aqui, numa passagem diz assim, que ele tentou juntar-se aos discípulos. Se ele tentou juntar-se, é porque estava muito difícil. E numa outra passagem diz que ele continuava tentando se juntar. Mas Barnabé, aí a Bíblia diz assim, mas Barnabé. E eu queria deixar nessa manhã assim, que nós sejamos esse assim, mais Deise, mais o Elinho, mais a Djaneira, mais o Sérgio, né? Mais a Isabel. Mas a Isabel acreditou. Mas a Isabel aqui diz assim, Barnabé tomou Saulo consigo e também levou ele para os apóstolos. Gente, olha que... que ponte que esse homem fez, de dizer assim, ó, gente, vocês não estão acreditando nele, mas eu estou acreditando, eu sei o que ele está fazendo. Então as pessoas são rejeitadas por causa do seu passado. No caso de Saulo foi, porque ninguém estava acreditando que aquele homem que fez tudo aquilo, perseguidor, realmente tinha mudado. E eles não acreditaram. Então eles, na verdade, eles rejeitaram a presença de Saulo no seu ministério, né? Tipo assim, tá bom, né? A gente vai confiar em você. Dali em diante, a gente vai ver a história, ele nem fica ali. Eu acho lindo que diz assim, a igreja crescia sem Saulo, gente. A igreja crescia e se fortalecia e eram acrescentados muitos. Porque nessa hora, eles não abriram para ele, ele só foi apresentado, mas aí você vai ver a história, ele volta com Barnabé para Antioquia, né? Então, a igreja não precisa de mim nem de você. A igreja tinha o Espírito Santo, mas ali a gente vê que Barnabé, daqui a pouquinho, ele vai sair do circuito, ele vai sair da cena, Paulo vai começar a brilhar, e aí começa o ministério de um homem que escreveu 13 cartas, né, epístolas, que teve a maior revelação da graça sobre nós, identidade, quem nós somos em Cristo. Você imagina o papel desse homem, José, na vida de Paulo, né? E para nós, você pode dizer assim comigo, obrigado, Barnabé? Porque a gente agradece a Barnabé, porque hoje nós temos essas 13 cartas maravilhosas que têm sido tanto importante na nossa identidade, na nossa paternidade, na nossa vida de nova criatura. Então, ele foi barrado no baile, sim. Saulo foi barrado no baile, né? Então, Barnabé, um agente de aproximação. Que seja o meu caso e o seu. De nos aproximarmos.
1: Somos chamados para isso, né?
0: Chamados. De nos aproximarmos daqueles que estão esquecidos, estão rejeitados, desesperançados.
1: Então, toda casa, toda igreja precisa de pessoas como Barnabé.
0: Amém.
1: É assim que funciona.
0: É. Então, eu queria dizer nessa manhã o seguinte, que eu gostaria que o Eli me chamasse assim, Deise, a partir de hoje você vai ser Barnabéia. E eu dizia para ele, Elinho, eu não vou te chamar mais de Elinho, vou te chamar de Barnabé. Então, eu queria que você também dissesse isso, né? Eu estou crendo e declarando pela fé que todos nós somos Barnabés. Então, vamos dizer assim, Daia, bom dia? É, bom dia, Barnabés? Bom dia, Barnabéias. Nós estamos aqui para ser o filho do encorajador e do consolo. Quando Deus quer acertar alvos impossíveis, que era o caso do nosso queridinho apóstolo Paulo, ele usa pessoas improváveis, mesmo nas situações mais desafiadoras, para que ele possa cumprir o seu propósito. Será que nós estamos dispostos a ser esse Barnabé, que a gente não vê nada na nossa casa? Não, não, não, não. Mas será que você está conseguindo vislumbrar o que Deus quer fazer na vida do seu familiar, seu filho, o que Deus tem preparado para ele lá na frente, para cumprir um propósito, e você pode ser esse veículo, esse instrumento de aproximação, de encorajamento, e não ficar olhando só no que você está vendo, mas crer pela fé no que ele vai se tornar?
1: Ei.
0: Será que estamos dispostos a isso? Então, pode falar, querido.
1: Um encorajador é aquele que dá força a alguém, um pilar de apoio para continuar sua jornada e que sabe lidar com as diferenças. Baita de sabedoria da ação do Espírito Santo.
0: Essa dependência então, um do outro, né?
1: Nós e ninguém, gente, chegaremos ao propósito final das nossas vidas sozinhos.
0: Amém.
1: Que coisa, né? Incrível, né? Você era uma pessoa sozinha, de repente casou, já são duas, agora tem filhos, formam uma família, em qualquer ambiente, nós começamos talvez algo, mas vamos terminar com muitas pessoas ao nosso redor.
0: Gente, então, só um minutinho, nós não só necessitamos do Espírito Santo, mas nós dependemos um do outro, né? Nós dependemos um do outro, nós não somos uma ilha. Né? Nós temos que saber que a nossa presença dentro da nossa casa é importantíssimo. A gente não tem muito tempo, né? É. Não vamos deixar ninguém para trás, né, gente? Vocês estão dispostos? Pode ser que alguém esteja lento, talvez alguém esteja meio, né? Eu botei aqui, cansado, desacreditado, mas nós somos Barnabé. Então, vamos reconhecer onde nossos parentes estão e vamos encorajá-los a seguir adiante. Amém, querido?
1: Que Barnabé entendeu que o passado de uma pessoa não definiria o seu futuro.
0: É. Que homem, né?
1: Legal,
0: que
1: né?
0: Que homem. José.
1: Ter essa visão muito legal.
0: Isso aí. Então, é isso aí, gente. Nós estamos terminando aqui. A reconciliação, ela deve ser aplicada na nossa casa, no nosso casamento, com pais e filhos, né? Relacionamento. E com o nosso próximo, né? E é a presença do Espírito Santo em nós que nos faz ser realmente representantes, discípulos e luz para esse mundo tenebroso. É a presença do Espírito Santo. Precisamos ser moldados e alinhados ao propósito de Deus, individualmente e como família. E o segredo da bênção e da saúde de qualquer casa ou igreja, né, vamos colocar aqui, está na pessoa do Espírito Santo, onde nós damos liberdade para que ele possa nos instruir, nos construir, nos corrigir e nos dar direção.
1: É isso.
0: Se a gente não der essa liberdade, ele não pode continuar.
1: É isso.
0: A gente termina aqui falando o seguinte, gente, o Elim tem 32 anos de ministério. Aqui nesse local, nós estamos há 22 anos, né, na casinha. Quem está conosco desde o início aqui? Deixa eu ver quem está aqui conosco. Vocês estavam aqui conosco, né? E ao longo desses anos, nós não só ensinamos muito a palavra, principalmente o Elim, mas em todos o tempo de família, nós estávamos juntos, compartilhando, eu tentando falar, né? Vocês lembram, né? Compartilhando a palavra. E muito, quem já fez a Atos aqui? Olha, quase que a maioria. Então, gente, ao longo desses anos todos, né? Eu vou dizer uma coisa para vocês. Eu creio que hoje, 2026, que nós estamos, dificilmente tem um cristão verdadeiro que não sabe a sua identidade, nem a sua paternidade, nem a sua vivência da nova criatura, né? Que ela aprendeu. Dificilmente, porque se você não aprendeu aqui, você é de outra igreja, você aprendeu em algum lugar, ou você tem disponível no YouTube dezenas de mensagens sobre identidade, sobre quem você é e tudo mais. Mas aí passam 22 anos, chegamos em 2026. A pergunta é o seguinte: o que que nós temos feito com tudo que temos aprendido ao longo desses anos? O que que nós temos feito para colocar em prática, é isso que a gente vai falar agora, tudo isso. Gente, não temos mais tempo para perder tempo. Eu tenho certeza que vocês têm isso muito certo dentro de vocês, muito revelado, eu tenho certeza, porque não é possível, nós estamos com um tempo de grande revelação da palavra, mas só ter conhecimento é pouco. Nós precisamos colocar em prática. Então, nesse tempo que nós estamos vivendo, nós precisamos urgentemente diminuir essa distância entre o conhecimento e a prática. Tudo que vocês ouviram aqui ao longo do mês de junho, tudo que vocês têm ouvido ao longo desses anos, seja em outra igreja, seja onde você estiver, se não colocarmos em prática, nós estamos só, sabe, passando tempo, acumulando conhecimento. Então a gente queria chamar a igreja a essa consciência de que, Senhor, eu tenho todas as armas, eu tenho o Espírito Santo, eu tenho Tua palavra, eu tenho uma palavra revelada, eu não sou mais um bebê na fé. Podemos ter bebê aqui, você vai crescer, mas Deus está chamando para uma maturidade de uma igreja onde ela não fique só sabendo. Já fiz 5 vezes atos, tá? Mas e o Kiko? E o que está acontecendo com a sua vida? Está sendo transformada? Você está dando sinais de compaixão pelas pessoas da sua casa, onde você está? Você está sendo esse veículo, essa ponte para acreditar e dar mais uma chance? Que a gente fecha as portas, a gente diz, chega, eu não aguento, a gente quer pensar só em nós mesmos. Então, eu queria terminar com essa oração, né? Com essa oração, que você feche seus olhos agora, coloque a mão no seu coração, e a gente agradecer por essa porta que já foi aberta para nós da reconciliação. E eu falo agora, Senhor, Pai, muito obrigado, porque essa porta ainda está aberta, ela ainda dá tempo para muitas pessoas que ainda não te conhecem, mas aquelas que já te conhecem, poder colocar em prática o que elas têm aprendido. E Jesus está batendo, Ele continua batendo, Ele ainda está batendo, e Ele deseja entrar na nossa vida, na nossa casa. Gente, mas chegará um dia que essa porta estará fechada, e não se ouvirá mais a voz do nosso Senhor. Obrigada, Senhor, porque essa porta ainda está aberta. E é tempo de arrependimento, é tempo de despertar, é tempo de ter os nossos olhos abertos para o tempo em que estamos vivendo. É tempo de ouvidos espirituais para ouvir o nosso chamado de comunhão. E muito mais do que comunhão, de devoção, de representatividade. Nós que precisamos intencionalmente ser seus representantes aqui. Sermos Jesus andando nessa face da terra. Então é tempo de pôr em prática tudo que temos aprendido. E nós contamos com a ação do Espírito Santo e o poder da sua palavra. Amém, queridos? Você pode falar comigo? Vamos viver. Não, desculpa. Eu vou viver o sacrifício do amor. E vou ser uma porta aberta para todos que estiverem ao meu lado. Amém, queridos? Porque se eu fui transformada e você foi transformada, nós temos que crer que os outros serão. Isso aí. Nós temos que crer que nós e a nossa casa não serviremos, nós servimos ao Senhor. Já é uma declaração de fé. Eu não vou servir, eu estou servindo, mas eu não estou vendo, mas eu creio. E essa é a nossa declaração, que nós e a nossa casa servimos ao Senhor. Amém, queridos? Então, terminamos essa série maravilhosa.
2: Muito bem, você ouviu essa mensagem. E agora eu quero fazer um convite maravilhoso para você. E isso só depende de um coração aberto. De você poder receber, se você nunca fez isso, de você poder receber a Jesus como Senhor e Salvador da sua vida. E se você fizer essa oração comigo de maneira sincera, você será transformado, como diz a palavra, numa nova criatura, de dentro para fora. Ok? Vamos fazer juntos essa oração? Se é o teu desejo e é a sinceridade do teu coração, repita comigo. Senhor, ao ouvir a tua palavra, foi gerado fé no meu coração. E com base na tua palavra e de sincero coração, eu entrego a minha vida e te recebo como Senhor e Salvador. Vem, Senhor, com teu Espírito Santo habitar em mim. Cancela o meu passado porque eu não te conhecia. Mas a partir de hoje, eu vou andar contigo todos os dias da minha vida. E eu declaro, com base na tua palavra, que a partir de hoje, eu sou um santuário vivo da presença do Espírito Santo. Em o nome de Jesus, amém. Agora eu te convido, você recebeu a Jesus como Senhor e Salvador? A você procurar uma igreja local, perto de onde você mora, e você possa se congregar, que é muito importante você estar no corpo de Cristo, e você crescer junto com os teus irmãos e junto com o poder vivo dessa palavra, na qual também mudou a tua vida. Grande abraço.
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5: Uma programação gratuita neste sábado em Piratininga, na região oceânica de Niterói, marca o Dia Mundial da Paralisia Cerebral. O evento reúne contação de histórias com tradução em libras, oficinas de fantasias inclusivas e de arte, além de uma feira. As atividades são abertas ao público, com foco especial em crianças, pessoas com deficiência, pessoas autistas e suas famílias. O projeto Ecos da Inclusão começa às 10 horas da manhã no Centro Ecocultural Sueli Pontes. Eleições 2026. A Justiça Eleitoral recebeu mais de 51 mil denúncias de propaganda irregular nas eleições deste ano por meio do aplicativo Pardal do Tribunal Superior Eleitoral. São Paulo lidera com mais de 10 mil registros, seguido por Bahia, Minas Gerais e Pernambuco. Quase 44% das denúncias envolvem propaganda irregular em vias públicas. Também há registros em propriedades particulares, bens públicos e na internet. Até agora, 27% das denúncias foram transformadas em processos pela Justiça Eleitoral. A seleção brasileira tem hoje o último compromisso desta data FIFA. A equipe comandada por Carlo Ancelotti enfrenta a Índia às 11 da manhã pelo horário de Brasília, em Calcutá. O Brasil deve ir a campo com ao menos 8 mudanças em relação ao time que venceu a Austrália por 4-2 na última terça-feira. A escalação da seleção deve ser Pedro Morisco no gol, Mateuzinho, Marquinhos, Arthur Dias e Douglas Santos, Danilo, Andrei Santos e Gabriel Bontempo no meio-campo e Estevão, Pedro e Vini Júnior no ataque. Do Departamento de Jornalismo, Marcos Caetano Júnior.
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0: Bom dia, bom dia, bom dia, bom dia, bom... Paz do Senhor, meu irmão, mais um programa Desperta Brasil, Brasil. Hoje, sábado, dia 3 de outubro, olha, eu estou muito feliz. Por quê? Hoje, sábado, 3 de outubro. Ontem, sexta, 2 de outubro. Anteontem, que dia? Que dia? Quinta, 1º de outubro, Deus permitiu eu completar 61 anos. Não, não estou pedindo presente, não, não é isso não, sabe? Não estou pedindo, não. Tudo que quero é orar, agradecer a Deus. Está pertinho, né? Hoje dia 3, sábado, ontem, anteontem, quinta, 1º de outubro, vamos orar, vamos agradecer, vamos, podemos, eu quero orar. Isso, fala conosco.
1: Quero orar, Senhor Jesus.
0: Meu Deus, tudo o que quero hoje é te agradecer. Quinta-feira, agora, anteontem, o Senhor permitiu-me completar 61. Deus, quando eu paro para trazer a memória, eu me lembro quando eu tinha 11 anos, na DB Alvorada. Já tem um tempinho, não tem, Senhor? Tocando aquela guitarra, uma guitarra de terceira mão, mas eu tocava com tanta alegria, com tanto prazer, com tanto entusiasmo. E agora, 61. Meu Deus. Muito obrigado, Pai. Muito obrigado pela vida. Eu não sei quanto tempo eu tenho mais pela frente. Uma coisa eu tenho te pedido, Deus. Uma vez o Senhor me dando mais algum tempo. Eu quero ser útil. Eu quero continuar sendo útil ao teu reino. Eu quero continuar sendo útil aquilo que o Senhor colocou em minhas mãos para eu fazer a tua palavra. O sábio Salomão disse: tudo aquilo que vier às tuas mãos para fazer, faça conforme as tuas forças, porque para onde tu vais. Eu entendo, eu entendi o que o sábio quis dizer. Existe um tempo determinado para todas as coisas, há tempo de nascer. 1º de outubro de 1965, na Cruz Vermelha Brasileira, centro do Rio, naquele hospital, o Senhor permitiu-me vir. 5:30 da manhã. E agora, 61 anos. Deus, muito obrigado. Obrigado, obrigado. Eu quero te agradecer por tudo, pela família onde cresci, onde nasci, onde cresci, tendo os princípios de Deus. Muito obrigado, Senhor. Obrigado, Deus. Meu pai já dorme em ti. Saudoso João Miranda. Minha mãe é viva, fazendo 90 anos. Irmã Mídia, minha esposa, eu te agradeço por ela, por minha esposa, por meus filhos, noras, genros, netos, pela Igreja de Jesus, pelo nosso pastor Jaime Soares, pela igreja, pela DB Ebenezer, a Deus, pela audiência do programa Desperta Brasil, porque o Senhor me chamou para comunicação. Deus, obrigado por tudo, já te rogo por toda a nossa audiência, pelo Brasil, por amanhã também, amanhã, dia 4. Em o nome de Jesus, eu oro. Amém. Que bom, que bom, que maravilha poder orar. Eu sinto Deus. A sensação que tenho quando estou orando é como se um amigo, literalmente, estivesse na minha frente e eu estivesse conversando com ele. É o sentimento que eu tenho, que tive agora nesse clamor. Um abraço a todos. Isso. Anteontem, 1º de outubro, 61 anos. Ah, deixa eu liberar logo o meu WhatsApp. 21 964 276848. Olha, eu estou respondendo até agora mensagens. É muito, eu estou respondendo um por um, em grupo, no individual, um por um. Um por um. Bom dia, Fabiana. Deus abençoe. Tem música? Pode falar? Ou você continua ainda no jejum de silêncio?
2: Bom dia, PC Miranda. Bom dia a todos os ouvintes aqui da 93 FM. Deus abençoe a todos nesse sábado. E vamos lá, né? Véspera de uma decisão importante que nós vamos estar exercendo a nossa democracia.
0: Amanhã. Amanhã.
2: E quinta-feira passada, né? Foi data especial aí do PC Miranda, fazendo mais um ano de vida. E tão especial hoje no nosso programa aqui, Desperta Brasil, com uma, algumas músicas que ele gosta bastante. Então, eu espero que você, ouvinte, goste tanto quanto ele, né? Dessas músicas aí que foram escolhidas pela produção com bastante zelo.
0: Tá bom. E, Fabiana, 21964276848. Eu só tô... Quando eu completei agora, anteontem, 61 anos, eu fiquei triste com algumas coisas. Vou citar. E a mesma coisa. Aniversário, né, pastor? É. Aí eu pergunto, quantos anos você acha que eu fiz? Ah, o senhor tá com um cara de 40. Teve um que me deu 35. Falei, ah, para.
2: Não, aí deu uma forçadinha.
0: Não, para, para. Fabiana, eu vejo inveja em você.
2: Não. Mas, 30 deu uma forçada. 50 ainda vai, mas 30 forçou um pouquinho.
0: 35?
2: Porque ele, é porque você tá ouvindo a voz aqui. Mas o PC Miranda, na real, vai lá. PC Miranda, repórter do povo. No Instagram dele, você vai ver a can branca. Então você vai perceber que não é 35.
0: Todo mundo me diz, ah, pinta o cabelo, não vou. Eu tinha um cabelo preto, já queria ter o cabelo branco. Aí eu me lembro que eu fui lá no salão, perguntei o preço, o cara disse assim, então o quê? Aí eu orei a Deus, Deus, dá pro senhor pintar meu cabelo? Que Deus atendeu. Só não pintou atrás, não sei por quê. Mas em cima? Bom, mas vamos deixar de conversa fiada. Não quero presente. Não precisa me dar presente. Eu botei lá no Instagram, de no mínimo R$1. Não precisa. Mas se você quiser me dar... Tu acha que eu vou ficar falando assim? Ah, não, tu quer me abençoar? Me abençoe. Ah, 21964276848. Vamos à música que você falou que eu nem sei que música é. Bom. E, bom. Ah, começou muito bem. Isso, cantei muito essa música. Continuo. Vamos lá. Meu Deus, nas palavras. Solta o som. Deixa ele cantar. Você.

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1: Ah, começamos bem ou não começamos? Claro que começamos bem. Meu Deus, nas palavras, destino, vou cantar o meu destino, oh meu Deus. Ah, Jesus, que bom. 21 964 27 68 48. Quero mandar um abraço pro meu amigo, pastor Luiz Carlos. A DB Matinha. Isso, um beijo no seu coração. Quero também Monte Hermon. Isso, pastor Luiz Carlos, da ADB Monte Hermon. Aproveitando também, quero mandar um abraço pro meu amigo, diretor Marcelo Walter, da indústria de pães Midas. Marcelo, Deus abençoe toda a sua equipe, todos os funcionários, e a dona Renata também. Deus abençoe, e não pouco, abençoe muito. Tá legal, tá bom, produção. Aloísio Cordeiro, pastorzão, olha, ele é um dos meus amigos desde piquititinho. Pastor Aloísio Cordeiro, que completou também, sabia, Fabiana? 1º de outubro. Só que ele é mais novo que eu, acho que um ano, 2 anos.
2: Ah, é? Faz também dia 1º?
1: 1º de outubro. Isso. Pensa num cara de Deus. Chama-se, dentre muitos que conheço e amigos, Aloísio Cordeiro, vice pastor ali em Itu. Pastor Gilson Martins, um abraço, um beijo. Toda aquela equipe ali em Itu, São Paulo. Pastorzão Aloísio Cordeiro, meus parabéns, Deus te abençoe. Também, vamos de música. Você pode passar uma mensagem para pedir oração. 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Tá joia? Tá bom então. Vamos de música, música que deixou saudade. Vamos lá então, solta o som. Que isso? Realmente, realmente, Álvaro Tito. Que coisa boa. Curte aí. Fala comigo.

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1: É, estou gostando da programação musical. São muitas mensagens que estou recebendo ainda hoje, sábado, dos amigos. Também, já cedo. Ontem respondi um, vou responder um por um. No privado e em grupos. Não tem problema. E os ouvintes da Rádio 93, do programa Desperta Brasil. Pastor Kleber Moura, Deus abençoe. Já falei do pastor Luiz Godenir, que completa hoje? Já falei? Ontem, sexta-feira, dia 2, pastor Fábio Daniel. Pastor da ADB, Nova Jerusalém, para que eu mando um forte abraço para todo aquele povo e para ele também. 21 964276848. A turma da Baixada Fluminense, região dos Lá, região Serrana, da onde? Zona Norte, Zona Sul, Zona Oeste, Zona Sul do Oeste. Deus abençoe a todos. São Gonçalo, Itaboraí, Niterói. Um abraço para todos vocês. Daqui a pouco, pastor Jaime Soares, o nosso presidente, estará ministrando a palavra do nosso poderoso Deus. Amanhã, que temos aquele dia 4, aquele dia onde Deus está dando vitória, como canta o Valdeci Aguiar, porque a vitória é do povo de Deus. Estarei entregando um culto a Deus ali na DB Ebenezer, às 18 horas. PC, vai ter bolinho? Não sei. Vai ter salgadinho? Não sei. Vai ter cachorro quente? Não sei também. Não sei se eles vão querer fazer. Eu não sou muito fã, sabe? Eu sou sendo sincero. Tá, eu vou abraçar todos. Às vezes tem uma fila gigantesca para tirar uma foto. Às vezes eu não tenho muito assim paciência. Não que eu não ame a todos, mas vai lá ouvir Deus, vai lá celebrar conosco. Se Deus permitiu chegar amanhã, porque permitiu eu chegar hoje, sábado. Chegar agora é quinta-feira, dia 1º. Tá? Quanto tempo eu tenho? Não sei. Deus é quem sabe. Eu sei que ele permitiu eu fechar 61 anos. Vai lá no Instagram, PC Miranda, repórter do povo. Um abraço para ele, para o nosso irmão esquerdo, tá bom? Deus abençoe, tá bom? Deus abençoe. Vamos de música. Ela disse que a programação musical hoje está maravilhosa. Até agora, a equipe merece até um momento de salário. Que isso? Imaneza, de Belfor Roxo. Olha só, dá vontade. Eu tô chorando por dentro e por fora. Há um porquê? Será que há? Ah, claro.

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1: Que legal! Estou mandando um abraço forte para elas, missionária Rosana e a sua mãe, Marilu. Deus as abençoe tremendamente, ou continue abençoando absurdamente. Deus abençoe. Sempre ligadinhas conosco, tá bom? Muito obrigado por tudo e continue orando por nós. Tá joia? Tá bom? Tá bom. 21 964 27 6848. Repito, 21 964 27 6848. Vocês não esqueçam de que amanhã, 21h, estaremos de volta, mas com o programa Papo de Família. Olha, eu tenho recebido via WhatsApp testemunhos, dicas, tá? Mas amanhã é amanhã. Daqui a pouquinho, o pastor Jaime Soares pregando a palavra de Deus. E se você quiser estar conosco no culto amanhã, à noite, na DB Benézer, rua Gil Gafré 67, no bairro do Manguinhos, vindo pela Avenida dos Democráticos, lá na frente tem um posto de combustíveis, naquela rua. Entrou à esquerda, indo daqui para lá, ou à direita, vindo de lá para cá, 30 metros, não tem erro. 18 horas em ponto, eu vou entregar com você, se estiver lá, um culto para Deus, para cima, com muita celebração. Vamos de música. Um abraço pro pastor e doutor Adalberto Teles, missionária Sheila, que vem fazendo um trabalho maravilhoso. Tá no ponto, Fabiano. Pessoal da ADEM, Deus abençoe. Eu sinto Jesus. Eita! Música que mexe com o coração. Solta, solta, solta.

0: coração. E é assim que eu sinto Jesus. Você tem sentido Jesus? Quanto tempo você não se envolve com ele? Como está a sua relação? Hã? Houve alguma ruptura? Você está longe? Volta logo, hein? Cuidado, cuidado. 21 964276848. Quero muito louvar a Deus pela vida do meu pastor, presidente, pastor Jaime Soares, onde caminhamos juntos há mais de 40 anos. Se eu contar a minha história do que Deus tem feito através do pastor Jaime na minha família, ah, meu Deus. Bom, vamos ouvir Deus através dele? Tá no ponto? Fabiana, pode soltar. Pastor Jaime.
1: Capítulo 3. Um texto que nós conhecemos e eu quero olhar esse texto e juntos. Capítulo 3, versículo 8. A palavra de Deus diz assim: ao ouvirem a voz do Senhor Deus. Vamos repetir essa expressão? Ao ouvirem a voz do Senhor Deus. Amém. Tome o seu lugar. O livro é o livro de Gênesis, é o primeiro livro da Bíblia. É o livro da criação, onde todas as coisas foram criadas. O versículo 8, ele faz essa declaração, esse registro. Ao ouvirem a voz do Senhor Deus. Ouvirem quem? A quem se refere essa palavra? Essa palavra está se referindo à criação de Deus, ao homem e à mulher, Adão e a Eva. E o interessante dessa palavra, o que é forte, duro nessa palavra, é que mesmo tendo quebrado o princípio de Deus, desobedecido a Deus, contrariado à vontade de Deus, eles não perderam a capacidade de ouvir a voz de Deus. A Bíblia diz que todos pecaram e destituídos se tornaram da glória de Deus. E essa perda, essa destituição, né, esse esvaziamento, ainda restou esse espaço de misericórdia, que é a capacidade de ouvir Deus, né? Mesmo tendo quebrado a vontade de Deus, a palavra de Deus, tendo desobedecido a Deus, se destituídos, estão despidos, estão envergonhados com a sua própria realidade, mas ainda continua com a capacidade de ouvir a voz de Deus. Isso é

ainda é capaz de ouvir a voz de Deus. Ele ainda é capaz. E o texto diz que Deus andava no jardim quando soprava o vento suave da tarde, na viração do dia. Então, essa palavra está dizendo que todo dia, a voz de Deus vai ser ouvida. Todo dia. Deus não anda em silêncio. Deus anda liberando a voz, liberando a presença. Todo dia. Ele andava na viração do dia. Aí o texto vai dizer que Adão, o homem e a mulher se esconderam da presença do Senhor Deus. Então, todo dia Deus está andando, todo dia Deus está falando e todo dia tem gente se escondendo da presença dele. Todo dia. Então, hoje, o que eu quero pedir a Deus, rogar a Deus, é que eu não faça parte do grupo que se esconde. Que você não faça parte do grupo que se esconde da presença dele. E quando a gente se esconde, a misericórdia de Deus continua. E ele vem e diz, onde você está? Então hoje, já que eu sei que Deus vai andar nessa terra. E se eu estou hoje, que eu sei que Deus vai ser ouvido nessa terra, e eu vou ouvir, mesmo fugindo, vou ouvir. A gente vê pessoas que assim, meu Deus, isso aí é um diabo purinho, isso é o capeta purinho aí, de tão ruim, de tão maligno. Mesmo esse cara, ele está ouvindo a voz de Deus. Mesmo ele está ouvindo. Está se escondendo, está fugindo, mas está ouvindo. E o Deus que anda, o Deus que fala, o Deus que se faz ouvir, ele vai fazer uma pergunta que ele fez aqui. Onde você está? É trazer a consciência do seu estado. Então todo mundo está ouvindo isso. Onde você está? A minha súplica é que eu faça parte só do primeiro grupo, do grupo que escuta e do grupo que se apresenta a Deus. Eu não quero fazer parte do grupo que foge. Eu não quero fazer parte do grupo que Deus vai me perguntar, onde você está, Jaime? Porque quando Deus pergunta onde eu estou, está claro que eu não estou no lugar que devia estar. Né? Para ter essa pergunta, então já está claro que eu não estou no lugar onde eu devia estar. Então que eu não escute essa pergunta de Deus, que eu não seja o destinatário dessa pergunta. Jaime, onde você está? Não precisa, porque você vai ser encontrado no lugar certo. Amém? É aquele soldado que está lá naquela torre da sentinela e o oficial passa e vê lá e ele bate continência. Agora, quando passa lá, está vazia o local, soldado! O cara não está no posto de sentinela? Onde que esse cara está? É o porteiro que não está na portaria. Você chega, buzina, pô, cadê o cara? Ele tinha que estar aqui. Então, que eu não seja portador dessa colocação de Deus. Onde você está? Deus, me ajuda. Me ajuda, Deus, para que eu não receba essa palavra. Para que quando os teus olhos contemplam, os teus olhos vão me encontrar no lugar que eu devo estar. Eu devo estar no lugar certo. Eu devo estar ali. Porque no lugar que eu devo estar, ali vai ser o local do encontro. Deus está falando. Eu estou ouvindo. E eu não, pastor, ó Deus, eu não ouvi. Não é verdade, é mentira. Mesmo fracassado, mesmo no pecado, mesmo na desobediência, mesmo caído, está ouvindo. Está ouvindo. Não fuja, não se esconda e não esteja no lugar errado. Amém? Não fuja, não se esconda e não esteja no lugar errado. Porque Deus, ele quer estar junto contigo. E que você não...

0: não tente escapar em nenhuma situação. Deus está falando, Deus está passeando, Deus está andando na terra, nessa terra que você está, nesse lugar aí abjeto, mas Deus está aí bradando aí e você sabe que está. Então não lute com Deus, não tente escapar de Deus. Se hoje ouvirdes a minha voz, não endureça o coração. Vamos orar nesse momento. A pergunta termina é: onde você está? Que essa pergunta não seja dirigida a mim, não seja dirigida a você, não é preciso, porque Deus sabe aonde você está. Pai, eu quero te pedir misericórdia, Pai, nessa quarta-feira. Tu não mudou, a tua voz está sendo ouvida, tu estás passeando na viração do dia. Hoje, nesta quarta-feira, tu estás andando, Pai, estás andando nessa terra. Ó Deus, que eu não fuja, que ninguém aqui fuja, e que não sejamos destinatário da pergunta: onde você está? Porque os teus olhos vão nos enxergar na posição que tu queres que a gente esteja. Em nome de Jesus dizemos amém. Amém. Amém. Deus abençoe.
1: Amém, amém e amém. Você acabou de ouvir o nosso pastor presidente Jaime Soares, 21 964 27 6848. Solta mais uma música, Fabiana. Deus abençoe. Fale conosco. Isso, fale conosco. Eita, tá lembrado? Banda Alfa, pastor Sebastião Carlos. Deus abençoe. Solta o som.

Tá lembrado? Quem é daquela época? Eita! Muito bom, muito maravilhoso. Banda Alfa. 21 964276848. Você que está no plantão, você que está no trabalho, entrando ou saindo, no condomínio, tem uma galera de porteiros que estão agora nos ouvindo. Você que está no plantão, no quartel, tá? Comandante da guarda, oficial de dia, aonde? Plantão de alojamento, cuidado, hein? Hã? Ah, fica ligado que ele vai te tocar no hospital, no trem, no táxi, no Uber, no ônibus, indo, vindo, na fazenda, numa casinha de sapê, na cidade, aonde você está. Muito obrigado pela audiência. É, para você que ligou o rádio agora, nós fazemos programa para todos, católicos, crentes, cristãos, espíritas, ateus, bonitos. Feio não existe, não existe. Dá uma repaginada, vai no salão, dá um corte, faz um desenho no cabelo, sei lá. Mas não, tu é bonitão. Deus vai até botar uma pessoa na sua fita. Fala em botar uma pessoa na sua fita. Você tá querendo casar, hein? Casar é bom. Outubro, dia 25, já fiz anteontem, 61. E agora 25, 40 anos. Eu vou trazer a minha esposa para batermos um papo aqui no Desperta Brasil e também no programa que é amanhã, domingo, 9 da noite, falando de família. E ela vai contar umas coisas assim que só ela vai dizer. Tá joia? Mas eu posso orar por você. O problema, meu irmão, o problema, minha irmã, o problema, jovem, jovem ele, jovem ela, é se você é um problema. Você não consegue, ninguém te quer. Ô, irmãozinho, tu é um cara até bem. Tem um bom emprego? Tem. Mas lá na igreja tu é meio... Ninguém tá dando muito crédito pra tu, não, irmão. O que que tá acontecendo? O pastor até diz, você tá namorando com fulano de tal? Cuidado, hein? Vigia na terra dos viventes, pra depois não chorar. E olha que o que tem... Eu... Pela experiência ministerial, mais de 20 anos, tomando conta do rebanho de Jesus, porque o rebanho não é meu. Tem alguns pastores aí que se intitulam dono da igreja, mas não é. Ele vai prestar conta. Pastor, tu vai prestar conta, hein? Você toma juízo. Mas eu tenho ouvido nos gabinetes. Pastor, estou arrependido, casei com ele e minha mãe tanto disse, não casa com ele, você vai chorar. Meu pai falou, não casa, porque os teus melhores amigos são os teus pais. O pastor disse, você vigia com esse cara. Você não estava nem aí para a hora do Brasil. Quero mandar um abraço para o pastor João Luiz e a pastora Rose Victório. Pastor Anderson também. Sanderson também. Baixada Fluminense. ADEM. Assembleia de Deus Maringá, Belfort Roxo. Mas os pastores estão aí. Os líderes estão aí. Orientando, dizendo, falando. Mas ninguém está aí. Ah, olha o que eu já ouvi de filha servindo a Deus. Legalzinho na casa de Deus, com toda a dedicação, se guardando para o casamento e dizendo: quem vai casar com ele sou eu. E a mãe disse: tá bom, minha filha, tá bom, então vai, é isso que tu quer. Sansão recebeu o conselho do pai, Manoá: não entra nessa, não entra nessa, não entra nessa. Pagou para ver. É possível que você esteja hoje, falando, reclamando, me ouvindo. Caramba, por que não ouvi minha mãe? Por que não ouvi meu pai? Por que não ouvi o meu pastor? Amanhã, no programa Papo de Família, eu falarei mais sobre isso. Então espalhe para geral. Amanhã, 9 da noite,
eu entro no ar mais uma vez aqui pela Rádio 93, a Rádio do Povo de Deus, com essa audiência no Rio, no Grande Rio, no Brasil, espalhado pelo mundo. Tá bom? Amanhã. Olha, conto com a sua participação, se você quiser ser um colaborador do nosso ou dos nossos programas, estou aqui, tá? 21 964276848. Você fala comigo, porque eu não vou ficar insistindo. Se você quer ser um colaborador, você vai mandar. Aí, mandou uma mensagem. PC, quero ser um colaborador. Eu quero abençoar, não tem problema. Com 10 reais, amém. Com 50, amém. Não interessa. Você na padaria, tomando um café e ouvindo o programa Desperta Brasil, Deus abençoe. Vamos mais uma música? Tá atento, Fabiano? Mais uma música? Solta mais uma música. Música que deixou saudade. Quem é que vem agora? É ele? É o Renato Suete? Não. Ah, Grupo Álamo. Grupo Álamo. Solução. Deus tem solução pra você. Eu sou o PC Miranda. Vai lá no Instagram.

0: 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Olha com quem eu vou terminar o programa, batendo um papo com ele. Vamos ver? Ele acorda agora? Será que ele acorda? Será? Será que ele acorda? Será que o meu amigo, pastor Aloísio Cordeiro, acorda agora sábado?
1: Meu querido, tudo na paz?
0: Tudo na paz.
1: Ai, meu amigo pastor Paulo César Miranda.
0: Filhão, eu sei que tá um pouquinho longe. E tu, São Paulo? Mas hoje é sábado, eu falei, vou acordá-lo, porque ele é meu amigo desde pequititinho e faz aniversário no mesmo dia que eu. Meu amigo, parabéns pra você. Quer dizer, foi anteontem, quinta-feira. Mas parabéns pra você. Dá tempo.
1: Obrigado, meu amigo. Obrigado, meu amigo pastor, meu amigo Paulo César Miranda. Completamos mais um ano, dia primeiro, né?
0: Dia
1: estamos
0: primeiro.
1: Felizes. Comemoramos no dia primeiro. Tá valendo hoje também, sábado aqui. Tá valendo essa alegria.
0: Tá valendo. E ontem, sexta-feira, dia 2, pastor Fábio Daniel também. Também.
1: Dia 2? Na sexta-feira, pastor
0: isso,
1: Fábio.
0: Isso. Hoje é sábado. Ontem ele
1: ontem,
0: completou.
1: Ontem. Ontem,
0: entendeu?
1: Aí, que bênção.
0: Meu amigo,
1: que alegria.
0: Como é que tá a igreja? Pastor Gilson, como é que tá o povo?
1: Olha, tá uma bênção de Deus aqui em Itu. Trabalho cada vez mais crescendo, Deus abençoando, vidas sendo salvas. Tá sendo bênção aqui em Itu.
0: Que
1: maravilhosa.
0: Ah.
1: Diz que é tudo grande aqui, né? Grande com as bênçãos de Deus, né?
0: 50. É, que coisa boa. Eu fiz 61. Qual foi a sua idade?
1: 5-9, meu amigo, a gente tá na corrida, eu quero te pegar aí na velocidade, mas tu tá na frente, tu tá sempre na frente, né, cara?
0: Rapaz, eu tô indignado.
1: Campeão.
0: Eu tô indignado, sabe por quê? Porque tá todo mundo falando assim, PC, quando eu digo 61, cara, tá 40-50, teve um que me deu 40. Será que eles estão falando? Eles estão falando a verdade, será?
1: Pois é, às vezes eu olho assim e falo, rapaz, os mentirosos entrarão no reino do céu.
0: Meu amigo, amanhã estou finalizando o programa, eu não poderia deixar de colocar você no ar. Amanhã é domingo.
1: Domingo, amanhã.
0: E vamos orar porque eu sinto cheiro de alegria pro Brasil, hein? Eu sinto.
1: É verdade. Momentos decisivos amanhã, o povo de Deus, todos, independente
0: isso.
1: De ser cristão ou não, é
0: ou
1: pensar
0: não.
1: Para o bem-estar da nação, da família e focar no melhor, né? Nós temos que olhar que as experiências, as tristezas, o passado tem sido aprendizado para
0: sim,
1: não repetir os mesmos erros.
0: Sim.
1: Então, amanhã é dia de decisão. Eu creio que quem está ouvindo agora, com certeza, vai tomar a melhor decisão.
0: Com certeza. Pastorzão, foi um prazer falar contigo, tá?
1: A alegria foi nossa, meu amigo. Que Deus abençoe. Obrigado pela lembrança. E a todos os ouvintes dessa maravilhosa rádio e deste programa. Abençoado, meu amigo PC Miranda.
0: Desperta, pra... Brasil.
1: Deus abençoe. Desperta, Brasil.
0: Um abraço. Tchau. Eita. Já finalizamos já, produção? Já finalizamos? A produção disse que finalizamos. 21-964-27-6848. Tá bom? Deus abençoe. Amanhã, ore e faça o negócio certo. Mas amanhã, domingo, 9 da noite, voltaremos com o Papo de Família. Um abraço, um beijo, tchau.

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4: Era uma noite fria e dois homens que não se conheciam estavam sentados no mesmo banco da praça em frente à igreja, cuja torre tinha um grande relógio e faltava um pouquinho só para meia-noite. E quando o ponteiro daquele relógio da torre da igreja deu meia-noite, começou a tocar. E automaticamente, a mente daqueles homens foi contando as badaladas. Deveria bater 12 vezes. Vá contando. 12. Opa, não pode. 13 vezes. A surpresa foi tão grande que aqueles dois homens que não se conheciam se olharam e disseram: você viu? Ao invés de 12, bateu 13. Pois é, algum defeito no relógio, não é? Eu fui contando, você contou também? E o outro disse: eu contei. Foram 13 badaladas. É, precisa falar depois ali com o pessoal da igreja para corrigir isso. O relógio tocou 13 vezes. É, mas foi só hoje isso, porque quase sempre nesse horário eu estou aqui e todas as vezes que eu contei as badaladas foram 12 à meia-noite. É a primeira vez que eu vejo bater 13 vezes. Ah, tá bom. Bom, amigo, boa noite para você. Um abraço, até logo, tchau. E os dois se despediram. Veja só, no dia seguinte, um daqueles homens que era o capitão Jarvis acordou com batidas à sua porta. E ele foi abrir a porta e estava lá o criado dizendo: capitão, o seu cavalo já está pronto. Espera, por que tão cedo? Ah, eu não sei o que me deu, eu não conseguia dormir. Aí eu aproveitei e arriei o seu cavalo. Ele está prontinho. Tá bom, meu jovem, muito obrigado. E o capitão Jarvis foi lá, montou no seu cavalo, mas resolveu soltar as rédeas. Ele não quis dirigir o cavalo, não. Ele deixou as rédeas soltas para ver aonde que o animal iria. E o animal foi caminhando, até que chegou à beira do rio, onde tinha ali o acesso da balsa, mas era muito cedo para ter balsa. Porém, o balseiro já estava ali. E o capitão Jarvis perguntou: ô balseiro, chegou cedo hoje, por quê? E o balseiro disse: eu não sei, eu não conseguia dormir, e parece que alguém ia precisar da balsa, e eu vim para cá e olha só o senhor aí, vou atravessar o senhor e o seu cavalo. E o capitão Jarvis foi com seu cavalo naquela balsa que atravessou o rio. E quando chegou do outro lado, o capitão Jarvis montou no cavalo e mais uma vez soltou a rédea. Deixou o animal caminhar sozinho, conforme a sua própria vontade. E o animal caminhou e foi no centro da cidade e parou exatamente em frente ao fórum. E o capitão disse: estranho, bem em frente ao fórum. Mas naquele exato momento, estava tendo um tribunal do júri. E as pessoas podem entrar e assistir esse tipo de tribunal. E o capitão Jarvis resolveu entrar naquele tribunal, nem sabe por que ele entrou naquele tribunal. E no momento em que ele entrou, o tribunal estava em muito silêncio. E o capitão também ficou silencioso e sentou-se ali atrás. E só se ouvia a voz do juiz perguntando para o réu: como é que o senhor pode provar que na hora do crime o senhor estava na praça da cidade de Plymouth e conversando com um estranho, e que naquele exato momento o relógio bateu 13 vezes à meia-noite? Como que o senhor pode provar isso? Aí o réu disse: excelência, não tenho como provar, mas é verdade, eu sou inocente desse crime. Na hora em que esse crime foi cometido, eu estava na praça da cidade de Plymouth, eu estava olhando o relógio da igreja e tinha um estranho do meu lado e o relógio bateu 13 vezes, mas eu não tenho como provar isso porque eu não sei o nome do homem que estava comigo naquela noite. A gente conversou rapidamente comentando o fato do relógio ter batido 13 vezes e a partir daí a gente não se viu mais. Excelência, eu sou inocente, não tenho como provar. Foi nesta hora que o capitão Jarvis deu um pulo lá atrás e disse: excelência, eu tenho como provar. Eu sou o homem que estava com ele naquela praça quando o relógio, ao invés de bater 12 vezes à meia-noite, bateu 13 vezes. E o juiz disse: quem é o senhor? E ele disse: eu sou o capitão Jarvis. Aí o réu ficou todo feliz. Lá estava a testemunha da sua inocência. Lá estava a pessoa que ia dar para ele o livramento da condenação. O homem não acreditou. Como é que pode um negócio desse? O juiz imediatamente mandou o capitão chegar próximo ali e se sentar como testemunha e contar aquele fato que foi narrado com detalhes. Aí o juiz perguntou: mas o senhor reconhece este homem como a pessoa que estava ali à meia-noite na praça quando o relógio bateu 13 vezes? E o capitão olhou bem para o réu e disse: excelência, eu posso garantir que este homem estava comigo à meia-noite na praça da cidade de Plymouth, porque exatamente à meia-noite o relógio bateu 13 vezes. Aí o juiz olhou para o júri e pediu que o júri decidisse. E o júri, então, votando secretamente, trouxe ao juiz a decisão que foi anunciada pelo mesmo. O juiz disse: pela prova apresentada pelo capitão Jarvis e pela palavra desta única testemunha, o júri decide: o réu é inocente. E bateu o martelo e pronto, a sessão acabou e aquele homem comemorou a vinda da testemunha inesperada. Este fato é verdadeiro e aconteceu na cidade de Plymouth. O relógio bateu 13 vezes à meia-noite e foi o álibi para o inocente de que, de fato, ele não era a pessoa culpada. E a testemunha que podia livrá-lo apareceu misteriosamente à hora certa. Na verdade, Deus estava no controle de toda a situação. Foi Deus que, já sabendo que aquele inocente seria acusado de um crime que não cometeu, colocou ambos ali à meia-noite e fez o relógio tocar 13 vezes. Foi Deus também que no dia seguinte acordou o criado do capitão, que selou o cavalo antes da hora. E foi Deus também que dirigiu o cavalo até o rio quando o capitão soltou as rédeas. E foi Deus que acordou o balseiro para que ele estivesse ali no exato momento para fazer a travessia do capitão e do seu cavalo para além do rio. E foi mais uma vez o Senhor Deus que tomou o cavalo pelas rédeas e levou até a porta do fórum. E foi Deus também que colocou no coração do capitão o desejo de entrar e assistir aquele júri que nem era da sua conta. E foi Deus que fez ele chegar no exato momento em que o inocente era acusado para se manifestar e dar o livramento. E uma coisa semelhante Deus está preparando para cada morador deste planeta. Sendo culpado ou inocente, Deus faz todos os acontecimentos cooperarem para que o culpado seja transformado em inocente e para que o condenado seja livre da morte. Ele move o céu e a terra para preparar condições para que cada ser humano receba Jesus Cristo, a fiel testemunha, como único, suficiente, exclusivo e eterno Salvador. E se você fizer isto aqui na terra, pode ter certeza que depois que acabar o tempo, depois das 12 badaladas da história da humanidade, quando chegar a 13ª hora, quando você estiver ali no tribunal de Deus, quando você comparecer no juízo final, Deus que cooperou contigo, mas que você também cooperou com Deus, Ele vai enviar a fiel testemunha que vai se apresentar diante do júri e dizer: Pai querido, eu estava com esta pessoa ali na terra. Todos os dias da sua vida, ela andou comigo. Ela preencheu o seu tempo andando na minha presença. E agora eu me apresento aqui como a fiel testemunha para garantir que eu estava com esta pessoa, que ela não tem culpa nenhuma, mesmo porque todas as suas culpas foram perdoadas pelo meu sacrifício na cruz do Calvário. Aí o próprio Deus vai olhar para todos os anjos, vai olhar para você que estará feliz, aliviado, aliviada, e Deus vai bater o seu martelo e dizer: inocentado pelo sangue de Jesus.
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0: Olá, muito bom dia, queridos amigos ouvintes da 93 FM. Você está no programa Momentos de Paz e Vida, e aqui quem vos fala é o seu amigo, é o seu companheiro de todas as manhãs. Eu sou o pastor Vitor Apolinário, pastor responsável pela sede da Paz e Vida na cidade de Niterói. Hoje, manhã de sábado, dia 3 de outubro de 2026. E você acabou de ouvir mais uma poderosa ilustração do Reino de Deus, contada pelo meu pai na fé, o pastor João Ribe Palharim. E a ilustração desta manhã, ela teve o tema A 13ª Hora. E eu já quero aproveitar a grande audiência do programa Momentos de Paz e Vida para fazer a você um convite que tem o poder de mudar a tua vida, a tua história, como também a vida e a história de toda a tua parentela. Amanhã, domingo, às 8 horas da manhã em Santo Jejum, às 3 horas da tarde, como também às 18 horas, eu estarei te esperando na sede da Paz e Vida em Niterói para participarmos juntos de 3 poderosas reuniões da família. Vou clamar a Deus pela cura, pela libertação, pela restauração, mas principalmente pela salvação dos teus familiares. E vou também trazer uma palavra do coração de Deus para dentro do teu coração. É amanhã, domingo, 8 horas da manhã, 3 horas da tarde e às 18 horas. O endereço é o seguinte: Avenida Visconde do Rio Branco, número 173, a Rua das Barcas. E para você que me ouve de São Gonçalo, o pastor Diego Guimarães estará te esperando na Paz e Vida de Porto da Pedra, na Rua Abílio José de Matos, número 1707. A minha participação vai ficando por aqui. Deixo para todos o meu forte e carinhoso abraço e que viva o Senhor Jesus!
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0: dia, bom dia, bom dia, bom dia, bom dia, meu povo. Bom dia, gente boa. Tô chegando aqui na programação da 93 FM, a rádio que conquistou meu coração. Chegando para mais um encontro aqui na melhor, na 93 FM, a rádio que conquistou o meu coração e o teu também. É a rádio do povo mais feliz e abençoado do planeta.
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0: Acorda, crentaiada. Antes de abrir o programa.
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0: Pois é isso, tá na hora de informação do trânsito, vem chegando com ela, Milena Viana. Diga lá, Milena, bom dia.
3: Oi, Cid, muito bom dia pra você, bom dia pra todo mundo que tá sintonizado aqui na 93 FM, começando com destaque sobre a Alameda São Boaventura. Tô observando o trânsito mais lento em direção ao Rio de Janeiro, na altura do Hospital Estadual Azevedo Lima. Você que segue para São Gonçalo encontra boas condições nesse momento pela BR-101. Tô observando o trânsito apenas intenso, tanto em direção a Itaboraí e também para o motorista que está no sentido Ponte Rio-Niterói, mas por enquanto sem registros de lentidão. Atenção, porque chove nesse momento, pistas escorregadias, evite acidentes. Ponte Rio-Niterói com 13 minutos o tempo estimado de travessia nos dois sentidos. Na chegada ao Rio, linha vermelha apresenta dificuldades em direção ao centro, a partir do Fundão até a chegada ao Caju. Dê preferência pela Avenida Brasil, você que sai da Zona Oeste, ou então Baixada Fluminense em direção ao centro da cidade. 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Milena Viana para 93 FM, a rádio que conquistou o meu coração.
0: Valeu, Milena! Então tá na hora então, segura aí.
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0: Acorda, gente boa! Acorda todo mundo ligado na 93 FM. Tá começando mais um programa, mais um momento aqui. O nosso Acorda Crente tá no ar aqui na Melhor, na 93 FM. Agora são 7 horas e 24 minutos, 7h24 de uma manhã chuvosa, um fresquinho. Tá bom demais da conta. Queria ficar na cama, mas não dá. Não consigo também. Por isso estamos juntos aqui na 93 FM. A partir de agora, vamos juntos.
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0: E para começar o nosso encontro, tem ela, Marine Friesen, óleo de alegria. 7h25, bom dia.

0: Comercial 93 FM, a rádio que conquistou meu coração, Disco Praise, Se Eu Me Humilhar. Tivemos ainda a canção com Marine Friesen e a canção Óleo de Alegria, 7 horas 34 minutos, 7h34 no Rio. 93. Intervalo, volto já.
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6: Com ele, Marcos Caetano Júnior. Diga lá, Marcão, bom dia.
7: Bom dia, Cid Gonçalves. Muito bom dia a todos os ouvintes da 93 FM. Um ótimo sábado. Um jacaré de papo amarelo de aproximadamente 2 metros de comprimento foi encontrado dentro de uma caixa de gordura no quintal de uma fazenda em Campos Novos, Cabo Frio, na região dos Lagos. O animal foi resgatado pelo grupamento da Guarda Marítima e Ambiental após o morador acionar as autoridades. A captura exigiu cuidados específicos para evitar riscos às pessoas e ao réptil. Depois do resgate, o jacaré foi levado para uma área adequada e solto no habitat natural. Caso se depare com um animal silvestre, a orientação é não tentar capturar por conta própria e acionar o Corpo de Bombeiros pelo número 193. Eleições 2026. O Tribunal Regional Eleitoral do Rio realiza neste sábado uma série de atividades de preparação para o pleito de amanhã. Daqui a pouco, às 8 horas, uma audiência pública vai definir as 43 sessões eleitorais que terão urnas submetidas a auditorias no primeiro turno. Às 11 da manhã, 1.549 urnas sairão do polo do Jardim Botânico, na Zona Sul, para os locais de votação. E às 1 da tarde, será realizada a emissão da zerésima, procedimento que comprova que não há votos registrados no sistema de totalização antes do início da apuração. A cerimônia acontecerá no auditório do Palácio da Democracia, no centro do Rio.
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7: A previsão do tempo para este sábado é de céu encoberto. De acordo com o Alerta Rio, a possibilidade de chuva fraca a moderada a qualquer hora do dia. Os ventos estarão moderados. As temperaturas permanecem estáveis. Variam entre mínima de 17 e máxima de 24 graus. Agora no Rio, são 7:39.
6: Valeu, Marcão.
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0: E Elaine Martins, Sonhos Não Tem Fim, Volte a Sonhar ao Vivo. Antes ouvimos a canção com Disco Praise, Se Eu Me Humilhar, Marine Frizz em Óleo de Alegria. 93. Intervalo rapidinho, tô de volta já já. Agora faltando 15 minutos para as 8 da manhã.
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Elaine Martins, teu querer, aqui na melhor, na 93 FM, a Rádio do Povo de Deus, ainda a canção com Fernandinho pra sempre e Sara Farias, Obra Santa. 93. Intervalo e eu volto a seguir.

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0: Agora no Rio são 8:16, 8:16, Josiane sempre será Deus, ao vivo Eliseu Alves me ama, ao vivo também. 93. Agora 8:16 de uma manhã maravilhosa, intervalo, volto já.
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0: Agora no Rio são 8 horas e 28 minutos. Está aí para você a canção com Mariana Góes, Só a Tua Glória Importa. Tivemos ainda Melhor Lugar com ele, Felipe Rodrigues, Josiane Sempre Será Deus. Agora 8 horas e 28, quase 29. Estamos juntos na 93 FM. O povo tá ligado. 93. Então bora lá dar voz a esse povo bom demais, ligados na melhor, na 93 FM, a rádio que conquistou meu coração. Vai lá, solta a voz e fala aí, oi.
1: Bom dia, 93, aqui é o pastor Milton Pantanal.
0: Fala, reverendo.
1: Obrigado, a melhor rádio conquistou meu coração. Quero oferecer o próximo alô para minha linda esposa Beatriz, meus filhos Vinícius e Vitória, para minha mãe, senhora Marlene, minha irmã Edna, meu irmão Adenildo, meu irmão Almi e minha irmã Dina.
0: Maravilha, reverendo. Oi.
2: Bom dia, 93 FM, a 93. Oi. Conquistou meu coração, Ricardo Araújo, de Duque de Caxias.
0: Olha ele aí, grande Ricardo. Oi, Cid, bom dia. Desejo a todos um dia abençoado. Minha querida Enilde, lá do Complexo do Alemão. Minha querida ouvinte, Cláudia, nossa querida diaconisa Cláudia, também está ligada na 93 FM. Desejando um excelente mês, um outubro abençoado para todo mundo e que Deus abençoe. E a 93 conquistou o coração. Obrigado, minha irmãzinha. Oi, Cid, meu irmão, tá uma chuvinha boa, hein? Vai ser bênção. É isso aí, o Brasil precisa votar certo mesmo, tá certo, pelos nossos filhos e netos. Um abraço, meu querido irmãozão Marcão de Campo Grande, ligado na melhor. Gente, segura aí que já já tem informação do trânsito. Pera aí que eu tô de volta já já. 8:30.
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3: Agora no Rio são 8:33.
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3: As informações vêm chegando com ela, Milena Viana. Diga lá, Milena.
5: Tô de volta, Cid, atualizando agora a zona sul da cidade. Atenção redobrada para o motorista. A rua São Clemente permanece interditada por conta da queda de uma árvore na altura da Rua da Matriz. Equipes da prefeitura atuam no local, observando o trânsito intenso. Você que sai de Botafogo em direção ao Maitá, dê preferência pela Rua Mena Barreto. Atenção, porque ainda chove na cidade e pistas escorregadias. Atualizando também a movimentação no túnel Rebouças, trânsito lento para quem está em direção à zona sul da cidade, reflexos no elevado Paulo de Fronten, mesmo panorama, observa no túnel Santa Bárbara e também para quem acessa o viaduto 31 de março. Aterro do Flamengo com trânsito intenso também para o motorista. Estou observando dificuldades também na saída do centro da cidade, viaduto do Gasômetro com trânsito intenso até a chegada ao acesso à Ponte Rio-Niterói. 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
3: Com ele, Marcos Caetano Júnior. Diga lá, Marcão.
6: Uma advogada de 35 anos foi presa em flagrante na zona norte do Rio, suspeita de ocultar documentos públicos de uma idosa que morreu há 7 anos. Segundo a Polícia Civil, Jéssica Cabral Barradas era curadora da mulher e é investigada por desvios de dinheiro e retenção de documentos e bens da antiga curatelada. Durante uma busca no apartamento da advogada, no Cacuia, os agentes encontraram a identidade e a certidão de óbito originais da idosa. O celular da investigada também foi localizado, escondido no ralo do banheiro. Além do telefone, foram recolhidos equipamentos eletrônicos, joias e talheres banhados a ouro que pertenciam à vítima. O Senado começa a discutir na próxima semana a PEC que prevê o fim da escala de trabalho 6x1. O presidente da Casa, Davi Alcolumbre, do União Brasil, marcou 3 sessões de discussão para terça, quarta e quinta-feira. Pela proposta, a jornada máxima semanal passa de 44 para 40 horas, com 2 dias de descanso remunerado sem redução salarial. A PEC precisa cumprir etapas de discussão antes da votação em 2 turnos. Para ser aprovada, são necessários pelo menos 49 votos favoráveis em cada turno. Eleições 2026. O Operador Nacional do Sistema Elétrico reforçou o monitoramento para garantir o fornecimento de energia durante o primeiro turno neste domingo. A operação começou à meia-noite deste sábado e segue até às 7 da manhã de segunda-feira. As distribuidoras deverão manter equipes de emergência de sobreaviso e evitar manutenções que possam provocar cortes de energia. O mesmo esquema será adotado no segundo turno, marcado para 25 de outubro. Outras notícias você encontra lá no nosso site, radio93.com.br.
3: Valeu, Marcão.
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0: precisando.
1: Esse é o querido Samuel Miranda, El Shaddai ao vivo na 93 FM, Cassiano, Hino da Vitória, e Só a Tua Glória Importa. Belíssima voz, belíssima canção, com Mariana Góes, aqui na 93 FM, a Rádio do Povo de Deus.
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1: É essa? Então, segura aí que eu tô de volta já já. 8:46.
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1: Eu volto já já, peraí.
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0: Essa é Sofia Vitória aqui na 93 FM, Marcas de Guerra, Paulo Neto e Sara Farias, Todo Poderoso ao vivo. Luma, eu pido, liberta-me de mim. Agora são 9:02, 9:02 de uma manhã maravilhosa e estamos juntos aqui, ó. 93. Segura aí que eu tô de volta já já, trazendo mais pra você. Tá ligado também com a gente aqui na melhor, peraí.
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0: Que é isso, hein? Tá aí pra você a canção com coral, Canto Jovem, e cantando junto com Raíssa Andreoli, Imperfeito. Antes, Sarando a Terra Ferida, Meu Amor é Teu, agora são 9:17 no Rio de Janeiro, 9:17, intervalo rapidinho, volto já já. Daqui a pouquinho tem informação do trânsito pra você ligado na melhor.
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4: Agora no Rio são 9:21, 9:21 é chegada a hora, informação do trânsito.
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4: E as informações vêm chegando com ela, Milena Viana, na programação da 93. Diga lá, Milena.
6: Tô de volta atualizando a situação no Trio Rebouças. Melhorou a movimentação para o motorista que está em direção à zona sul da cidade. Estou observando o fluxo apenas intenso. Mais cedo, uma faixa chegou a ficar ocupada por conta de óleo derramado na pista, na altura da primeira galeria. Equipes da prefeitura atuaram na ocorrência. Você que segue pelo túnel Santa Bárbara também está encontrando melhores condições. Atualizando o centro da cidade, Avenida Presidente Vargas, com pistas livres, tanto para quem está em direção à Cidade Nova e também para o motorista que segue para a Praça 15, mesmo panorama, observo pela Avenida Francisco Bicalho, Via Expressa do Porto e Binário também apresentam boas condições. Viaduto do Gasômetro também com pistas livres. Ainda chove na cidade, cautela redobrada ao dirigir motorista. 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
4: Valeu, Milena.

0: Esse é Samuel Miranda aqui na 93 FM, minha última canção de hoje. E eu vou embora agora, mas eu volto. Volto amanhã, volto segunda-feira. Segunda-feira eu volto aqui na programação da 93 FM, a rádio que conquistou meu coração. Mas antes de ir embora.
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0: As informações chegando com ele, Marcos Caetano Júnior. Diga lá, Marcão.
2: O ex-policial militar Rony Lessa foi condenado a 26 anos e 6 meses de prisão por lavagem de dinheiro. A sentença foi obtida pelo Ministério Público do Rio. A justiça também determinou a perda de mais de R$61 mil encontrado em espécie na casa de Lessa, além do confisco de uma lancha e dois terrenos em Angra dos Reis. Segundo o Ministério Público, o ex-PM usava contas bancárias do irmão e de um amigo para ocultar recursos de origem ilícita. A acusação também aponta envolvimento com a venda irregular de armas. Eleições 2026. O Brasil chega ao pleito deste domingo, 4 de outubro, com mais de 158 milhões de pessoas aptas a votar. No estado do Rio, são quase 13 milhões de eleitores e mais de 5 mil locais de votação. Nas urnas, a população definirá um presidente da República, dois senadores, um governador, um deputado federal e um estadual. O desembargador Cláudio de Melo Tavares, presidente do Tribunal Regional Eleitoral do Rio de Janeiro, dá algumas orientações para a população.
3: Para senador, é preciso escolher duas candidatas ou dois candidatos diferentes. Se a mesma pessoa for escolhida nas duas vagas, o segundo voto será anulado. Por isso, uma dica importante: prepare a sua cola eleitoral, anote os números dos seus candidatos em um papel e legue a cola já preenchida no dia da eleição. Confira com antecedência o seu local de votação no site do TRE-RJ e não se esqueça de levar um documento oficial com foto. Na cabine, é permitido consultar a cola de papel, mas atenção, o uso do celular durante a votação é proibido. Antes de entrar na cabine, o aparelho deve ser deixado no local indicado pelos mesários.
2: 277 locais de votação em relação ao pleito realizado em 2024. As mudanças acontecem por razões diversas, como questões de acessibilidade, mudança ou fechamento de estabelecimento ou motivos de segurança. A medida impacta cerca de 670 mil eleitores fluminenses. Para consultar se o local de votação foi alterado, basta acessar o site tse.jus.br. Agora no Rio, são 9:30.
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1: Bom dia, gente. Estou nesse momento, inclusive, ao vivo aqui também no o Facebook e o Instagram. No Instagram. Estou ao vivo, se quiser assistir aqui, nesse período a câmera tá aberta aqui pelo Instagram, você pode assistir aqui a live aqui na 93. Bom dia. Sabadão, tá chovendo, né? Gente, tempo agora ficou enjoado, né? Bem, chuvinha, tem ver a primavera, até tem previsão aí de chuva esses dias, mas enfim, o tempo pode não estar com muito sol, tá chovendo, mas a gente tá feliz, né? Para, dá uma relaxada, descansa, toma um cafezinho e curte o dia, mais um sábado, mais um programa Alegria Família, Tamanho Família. A partir do sábado que vem, ela tá de volta. E a partir do sábado que vem, acabou o período das eleições e nós vamos estar novamente, ela vai estar autorizada a estar no ar. Acabou o período eleitoral e a gente vai estar junto aqui na 93 FM. Então é só hoje para você guardar o seu coração para estar com ela também. Bom dia para você em casa, no seu trabalho. Bom dia para todo mundo. E hoje a gente vai perguntar o seguinte: se você tivesse uma segunda chance para você voltar atrás na sua vida, lá quando você estava começando a fazer a sua vida, tomar as decisões da sua vida, quando você era jovem e enfim, estava estudando para sua faculdade ou estava tentando trabalhar alguma coisa, você mudaria muita coisa na sua vida? Se você tivesse uma segunda chance, você mudaria? Volta no tempo. Mudaria? Retrospectiva, né? Olha, uma vez eu tava falando com... Pode mandar um abraço pra ele. Foi o Henri. E ele é empresário lá de uma contabilidade Nova Iguaçu, muito conhecido, muito querido. Ele falou pra mim assim: Malta, eu não mudaria nada na minha vida. Ele mas falou agora não, foi, tem um tempinho já. Não mudaria nada, eu fiz tudo que eu queria, eu fui muito feliz. Falei, gente, quantas pessoas têm oportunidade de realmente falar isso, né? Acho que a grande maioria não. Talvez alguns felizes também falam assim: ah, mudaria só isso. Mudaria só aquela orelhinha ali. Não, o outro vai mudar o rosto inteiro, o nariz, a orelha. Tudo! Você, se tivesse uma segunda chance para voltar lá no tempo, você mudaria muita coisa na sua vida? E hoje nós vamos sortear para quem participar. Hoje tá chovendo, mas vai ter sol, né, gente? Vem muito sol por aí. 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Você concorre a esse óculos.

óculos de sol, vai tirar em qualquer uma dessas óticas aí, das óticas do amigão, e você vai ganhar esse óculos escuro. Legal, né? Então participe, manda seu áudio, grava o seu áudio ali, 20 segundinhos no máximo, para ficar fácil da gente poder ter a sua participação. 021 96803 8319. Fala pra mim, você mudaria ou não muita coisa na sua vida? Bom dia pra você em casa, bom dia pra você no seu trabalho, bom dia pra você ligado na 93. Pessoal aí do Instagram, obrigado, gente, ó. Beijo pra todo mundo, valeu, valeu, valeu.

Deus, nós te agradecemos por esta manhã, por este novo dia, pelo teu cuidado conosco, pela tua misericórdia, pela tua paz, pela tua presença. Nós somos gratos, Senhor, porque o Senhor cuida de nós, embora não mereçamos. Diariamente recebemos bênçãos e bênçãos sem medida. Muito obrigado, Deus. Novo dia, abrimos os nossos olhos.

colocamos, Senhor, também o dia de amanhã em tuas mãos, onde a nação brasileira vai estar indo às urnas para exercer o seu direito de cidadão, colocando e votando para que autoridades assumam o controle desta nação. Senhor, eu quero te pedir que venha haver discernimento sobre o teu povo. Senhor, que todo espírito de engano, de mentira, caia por terra. Senhor, nós precisamos de um coração que tenha discernimento, para que possa enxergar o que está por trás das palavras bonitas, da aparência bonita. E talvez pessoas que aparentemente não têm tanta aparência bonita, aceitável, mas que é da tua vontade. Senhor, que haja realmente direção do Senhor. Tenha misericórdia da nação brasileira. Que nós venhamos ter um novo representante do nosso país, representando e dirigindo esse país, que vá realmente ter atitudes que vão abençoar o povo, o teu povo e toda a nação brasileira. Que haja, Senhor, a tua direção. Nós pedimos a tua bênção, a tua direção. O Senhor venha guardar, dirigir, abençoar as urnas, aqueles que caminharão para lá no dia de amanhã. Que isso seja para a honra, para a glória do teu nome e para a nossa alegria.

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3: Olá, meu povo. Quero mandar um abraço especial para a Igreja da Assembleia de Deus São Cristóvão, para a diaconisa Priscila, para o esposo Valério, Vinícius, Priscielle, para todos da Catedral Bíblica da Fé, pastora Raquel, obrigado pelo carinho, minha gente, gente linda. Se você tivesse uma segunda chance na vida, uma segunda chance, você mudaria muita coisa? Você mudaria muita coisa do que você fez? O que especial você mudaria? Você se arrepende da profissão que você de repente aprendeu? Você você não aprenderia a dirigir? Ou você, pelo contrário, aprenderia a dirigir? Você seguiria uma outra caminhada? Você, enfim, tem tanta coisa, né, que a gente faz, que a gente de repente se arrepende. Ou você diz assim, não, olha, eu quero ver a quantidade de gente que vai falar isso. Não, Malta, tudo que eu fiz pra mim tá beleza. Tudo que eu fiz assim, no geral, não estou falando de erros assim, de pecar a gente tem que se arrepender todos os dias, né? Mas estou falando assim de posição de vida, né? De plano de vida. Tudo que eu fiz na vida era isso mesmo. Eu estudei no tempo que eu queria estudar, enfim. Ou você mudaria muita coisa na sua vida? Você manda o zap e concorre, inclusive, a um óculos escuro das óticas Amigão. O zap você manda para 021, 20 segundos, não esquece. 20 segundos você manda para 021 96803-8319, beleza? 21 96803-8319. Vamos lá.
4: Bom dia, Malta. Bom dia. São Carlos Alves de Campo Grande, da Carabeira. Tudo bem, a paz do Senhor. Só estou ligado aqui na melhor, hein? E na atividade também. Um abração.
0: Valeu, amigão.
5: Bom dia, Malta. Aqui quem fala é o Verinda, da Assembleia de Deus de Mesquita, uhum, da fábrica de pólvora. Eu mudaria só uma coisa. Terminar minha faculdade de história, porque eu não consegui terminar. Mas agora já é tarde, eu já estou com 75 anos.
0: Rapaz,
6: oi, Malta, bom dia, que é a Lúcia de Anuma. Malta, mudaria muita coisa, sim. Seria hipócrita de dizer que não me arrependo de nada, porque me arrependo, sim. Aprendi com esses erros, mas mudaria, sim. Tá bom? Beijo, fica com Deus.
0: Obrigado, minha amiga.
7: A paz do Senhor Jesus, a todo da rádio, os meus irmãos que estão ouvindo, sou a Ana Paula, daí do Fundão.
0: Fala, Aninha.
7: Mudaria. Aceitaria Jesus mais cedo para que a minha escolha seria mais certa, né?
0: Uhum.
7: Conhecendo a palavra mais cedo, e aí tudo seria diferente. A paz do Senhor Jesus para todos.
0: A paz, amiga. Obrigado.
8: Bom dia, Malta.
0: Bom dia.
8: Aqui é o Paulo. Quero mandar um abraço para minha esposa Ângela, que está de aniversário hoje. Aqui nós somos do Rio Grande do Sul, Cerrito. Um abraço. Eu não mandaria nada na minha vida. Deus deu assim. Será sempre assim. Agradeço a Deus a tudo.
0: Que legal, Cerrito. Bom dia, Malta. Eu tive uma infância horrível. Pai alcoólatra, mas não mudaria. Cadê? Pulou aqui que chega uma mensagem, aí acaba pulando aqui, ó. Mas não mudaria nada. Hoje tenho 44 anos e muitas histórias para contar. E Deus nunca me desamparou. Suzana de Manilha, Itaboraí. Valeu, minha amiga. Alô, Itaboraí. Fala.
9: Bom dia, Rádio 93 FM. Luzia, de Nova Iguaçu.
0: Fala, Lu.
9: Eu mudaria muita coisa mesmo.
0: Sério?
9: Mas muita coisa.
0: É?
9: Muito mesmo, mudaria muito. Daria muito mesmo na minha vida, se eu pudesse voltar para trás.
0: Okay.
10: Bom dia, Malta Júnior.
0: Bom dia.
10: Regina, Legenda Rainha. Se eu pudesse voltar atrás, eu falaria com meu filho que eu amava ele. Infelizmente, Jesus recolheu ele, né? E eu não tive essa oportunidade de poder falar para ele que eu amava. Hoje eu falo para todo mundo que eu amo, que eu gosto, que eu adoro. Tá? Fique na paz. Um abraço.
0: Isso é uma coisa muito importante, né? Às vezes tem uma timidez, um bloqueio, a pessoa não fala para outro que ama. E aí depois passa a oportunidade, não tem como voltar atrás. Obrigado por compartilhar conosco, minha irmã.
10: Bom dia,
0: Malta. Bom dia.
10: Aqui é a Regina, Legenda Rainha. se eu pudesse voltar atrás, falaria com meu filho que eu amava
0: ele. Não, perdão, essa é que acabou de falar, né? Bom dia, tem coisas que eu mudaria muito e tem coisas que eu não mudaria porque me ensinaram e me moldaram para ser quem sou hoje. Deus ainda continua mudando coisas em mim até o dia que ele voltar. É a Juliana Carvalho de Sulacap. Valeu, Juju.
1: Bom dia, meu amigo Malta, que é o sócio da Igreja Ministério Palavra de Nova Friburgo. Na minha vida não mudaria nada, tá? É só mesmo. Vitória, só bênção.
0: Eita,
1: um abraço a todos os ouvintes, fica na paz.
0: Coisa boa, hein? Coisa boa.
11: Bom dia, bom dia, bom dia, Malta.
0: Bom dia.
11: Aqui é Silvana de Anchieta.
0: Fala.
11: Olha, se eu tivesse de voltar atrás, lá atrás, na minha adolescência, eu gostaria de ter sido mais forte, guerreira, e ter continuado meus estudos, terminado meus estudos, ter me formado, e eu gostaria de ter sido massagista. Também gosto de desenhar, então seria talvez desenhista. Bom dia com Jesus, amo vocês. Tchau, tchau.
0: Uhul, tchau, tchau, minha amiga. Nada impede que você faça um curso alternativo aí pra você praticar aí a função de massagista mesmo. Vai que vai. 5

0: Monte Vidal 900 Penha, às 7 da noite. Lembre-se, Deus tem uma bênção para você.
1: Eu quero transformar.
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8: Tu, a quem tomei das extremidades da terra e chamei dos seus cantos mais remotos, e a quem disse: tu és o meu servo, eu te escolhi e não te rejeitei. Não temas, porque eu sou contigo. Não te assombres, porque eu sou teu Deus. Eu te fortaleço, eu te ajudo. Eu te sustento com a minha destra fiel. Eis que envergonhados e confundidos serão todos os que estão indignados contra ti. Serão reduzidos a nada, e os que contenderem contigo perecerão. Aos que pelejam contra ti, busca-lo-ás, porém não o acharás. serão reduzidos a nada e a coisa de nenhum valor os que fazem guerra contra ti. Porque eu, o Senhor teu Deus, te tomo pela tua mão direita e te digo: não temas, que eu te ajudo. Isaías 41, 9 a 13.
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3: Volta aqui na 93 FM, destacando a movimentação na Avenida Brasil. Motorista que está em direção à Zona Oeste perde um pouco mais de tempo na altura da maré, observando reflexos em Bom Sucesso na pista central. Você que segue pela pista lateral tá ganhando mais tempo até a chegada ao acesso à BR-040 e também rodovia Presidente Dutra. No sentido centro da cidade, trânsito intenso pela Brasil na altura de Irajá. Você que segue pela linha vermelha tá encontrando boas condições. Atenção, porque ainda chove no Rio de Janeiro, pistas escorregadias. Atualizando a movimentação da BR-040, trânsito tranquilo para o motorista que está em direção à Serra de Petrópolis. Também estou observando o mesmo panorama para quem está em direção ao Rio de Janeiro. Está melhor que o centro de Caxias, que apresenta dificuldades pela Avenida Governador Leonel de Moura Brizola nos dois sentidos, principalmente na passagem pelo corte 8. 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
2: Se você tivesse uma segunda chance na sua vida para voltar lá atrás, você mudaria muita coisa que você fez? Mudaria, sim ou não? O que é que você mudaria? Bom dia, Malto Família. Tô de Anchieta, Márcia Aguilar. Teria uma vida com Cristo nos tempos de juventude e insistiria mais em fazer concursos públicos. Mas louvo a Deus por tudo, pois Deus não me esqueceu. Sou feliz em Cristo com a família linda e abençoada que ele me deu. Beijos, filha Marina e neto Mateus, esposo Luiz Aguiar.
3: Bom dia, Malta. Bom dia. Júnior, pastor Nilton de Trindade, São Gonçalo, da Igreja Média Sarana, Terra Ferida. Poxa, eu mudaria totalmente agora o meu destino. Se eu tivesse uma nova chance, com certeza seria outro destino, com certeza.
4: Bom dia, Malta Júnior.
2: Bom dia.
4: Sou Bete do Engenho Novo.
2: Fala, Bete.
4: Olha, eu também não mudaria nada na minha vida.
2: Que isso, sério?
4: Não dava pra mudar. Eu daria mais amor. De hoje em diante, daria mais amor, amor, amor a todos.
5: Bom dia, Malta Júnior.
2: Bom dia, minha amiga.
5: Sábado abençoado aí. Eu mudaria tudo. Tudo, dentro da minha juventude. Faria tudo diferente. Mas sou muito feliz hoje com meus filhos. Mas eu mudaria, com certeza. Sandra de Queimados.
2: Valeu, Sandra.
6: Bom dia, Malta Júnior. Aqui é o Paulo Sérgio, da Nova Jerusalém, de Colli da Rocha.
2: Fala aí.
6: O que eu me arrependo muito foi de ter saído, ter pedido as contas de uma grande empresa aí, de viagem de ônibus, né? Da cor amarela, e todo mundo conhece aí. E eu coloquei ali duas meninas para viajarem de graça, né? E lá na cidade de Teresópolis, elas tiveram que pagar passagem, foi descoberto qual foi o despachante. Eu trabalhava na rodoviária Novo Rio nesse tempo. E se eu não tivesse feito essa besteira aí, hoje, com 56 anos, já estaria aposentado há muito tempo com um bom salário, né? Um abraço para todo mundo da rádio aí, a rádio que conquistou meu coração. Valeu, 93. Campeão.
2: Obrigado, irmão, obrigado.
7: Bom dia, Maltinha, bom tudo dia. Bem, meu amigo? Aqui é a Rita, moradora de Piabetá. Ô, Malto, tô igual o apóstolo Paulo. O bem que eu gostaria de fazer, não faço, mas o mal, esse sim eu faço. Uhum. Então mudaria muita coisa, meu amigo. Um beijo, fica com Deus.
2: Obrigado.
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2: Marcos Caetano, bom dia.
13: Bom dia, Malta. A chuva que atinge o Rio desde ontem à noite provoca interdições e retenções em diferentes pontos da cidade. A Rocinha, na Zona Sul, registra o maior acumulado de chuva com 78 milímetros. Na sequência, aparecem Barra da Tijuca, na Zona Sudoeste, com 77 milímetros, Jardim Botânico, com 71, Alto da Boa Vista e Laranjeiras, com 51. Em Botafogo, na Zona Sul, a Rua São Clemente está interditada na altura da Rua da Matriz, devido à queda de uma árvore. A Sete Rio orienta os motoristas no local e o trânsito é desviado pelo trecho da ocorrência. Há retenções na região. Outra queda de árvore foi registrada na entrada do túnel Zuzu Ângel, no sentido Lagoa. Os motoristas que passam pela região devem redobrar a atenção. A chuva também provocou quedas de árvores na rua Pedro Américo, no Catete, e na rua Miguel Pereira, no Humaitá. Os galhos foram retirados e as vias liberadas. Também há registro de ao menos 2 bolsões d'água. Um na Avenida 31 de Março, na altura da Rua Padre Miguelindo, no Catumbi, na Zona Norte. O outro está na Rua Jardim Botânico, próximo à Rua Benjamim Batista. Eleições 2026. A votação para as eleições brasileiras começa neste sábado para quem mora na Nova Zelândia e só termina no domingo, no Canadá, por causa dos fusos horários. No exterior, a votação se estende por mais de 29 horas, sempre pelo horário de Brasília. Segundo o TSE, quase 919 mil brasileiros estão aptos a votar fora do país, um aumento de quase 32% em relação a 2022. No exterior, o voto é apenas para presidente e vice-presidente. 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
2: Anderson Freire, Natália Braga, ele não divide a glória, a ele a glória ao vivo, é meu amigo, é a 93 FM, é desse jeitinho. Você, se tivesse segunda chance na vida, voltasse, né, fosse lá pra trás no tempo, você mudaria muita coisa na sua vida?
3: Bom dia, Malta Júnior. Meu nome é Sheila, moro em Cordovil. Eu não mudaria nada, não. Apesar que a minha mãe bebia.
2: Isso.
3: Eu não fui criada com pai. Mas eu agradeço a Deus a criação que a minha mãe me deu. Por eu ser o que eu sou hoje.
2: Maneiro.
4: Bom dia, Malta.
2: Bom dia.
4: Diácono Iago Vini Lopes. Malta, eu mudaria sim. E tenho mudado todos os dias. Nunca tive uma relação de afeto tão harmoniosa com os meus pais. E faço questão de demonstrar isso para os meus filhos. Amo, dou carinho, atenção e tudo que eu não tive, a paz.
2: A paz, senhor Malta Júnior, estou ligadinho, alegria, tamanho família. Eu não mudaria nada.

0: Eu sou essa pessoa como Deus sempre quer ser, querido por todo mundo. Querido por todo mundo, graças a Deus, onde eu vou só faço boa amizade, que Deus tenha misericórdia das pessoas que às vezes fala que é meu amigo e me dá uma apunhalada pelas costas.
1: Bom dia, Malta Júnior. Bom dia. Senhor, aqui Sigmar, Duque de Caxeta Aquara. Rapaz, eu só mudaria uma coisa de não ter ouvido meus pais. Um bom conselho, tá? Fui desobediente, paguei um grande preço. Que Deus abençoe.
0: Valeu, amigão.
2: Bom dia, Malta.
0: Bom dia.
2: Tudo bem?
0: Tudo bem.
2: Eu mudaria muita coisa na minha vida.
0: Muita.
2: Mudaria tudo.
0: Tudo? Tudo?
2: Yeah. Tudo bem?
0: Tudo bem.
2: Eu mudaria muita coisa na minha vida.
0: Muita.
2: Mudaria tudo.
0: Tudo? Tudo?
2: Muita coisa na minha vida.
0: Muita.
2: Mudaria tudo.
0: Tudo? Tudo?
2: E?
0: Tudo bem.
2: Eu mudaria muita coisa na minha vida.
0: Muita.
2: Mudaria tudo.
0: Tudo? Tudo? Minha amiga.
3: Bom dia, Malta Júnior.
0: Bom dia.
3: Então, eu mudaria... eu sou grata pelos meus filhos, mas mudaria muita coisa na minha vida... sobre há muitos anos atrás. Mas agora eu glorifico a minha vida pela minha vida, porque eu conheci meu Senhor Jesus. Estou grata por isso. Sou Neca de Acari.
4: Bom dia, Malta.
0: Bom dia.
4: Bruno aqui de Campo Grande. Eu mudaria sim. Eu daria prioridade em fazer minha faculdade de novo, para poder garantir já o meu futuro e teria mais tempo com a minha família. Focaria menos em trabalhar muito e mais em ficar com a minha família, curtindo meus filhos.
5: Malta Júnior, bom dia.
0: Bom dia.
5: Aqui é a Simone do Caixara. O que eu mudaria na minha vida era uma convivência com meus enteados, e ele faleceu, né? E hoje em dia, tudo que eu não pude fazer por ele, eu estou fazendo pelo filho dele. Ia ser tudo diferente. Bom dia.
0: Bom dia.
6: Bom dia, Malta. Dirlane de Duque de Caxias. O que eu me arrependo é não ter tido foco e determinação nos estudos. Querer viver o momento, oba-oba. Quando somos jovens, temos tempo e temos a mente igual uma esponja, né? Para poder cada vez melhorar mais nos estudos. Fique com Deus, um excelente dia para todos.
0: Obrigado.
7: Rapaz, senhor, meu querido Malta, se eu tivesse que voltar atrás, eu teria ido mais cedo a conhecer o Senhor Jesus, para que eu pudesse ter um casamento bem saudável na presença do Senhor.
8: O meu arrependimento é não ter cuidado bem dos meus dentes, entendeu?
0: Uhum.
8: Mas fica na parte do Senhor. Obrigado.
0: Obrigado, irmão.
9: Oi, Malta, tudo bem? Oi, Vanessa, tudo de Rocha Miranda. Então, respondendo a pergunta de hoje, se eu pudesse voltar atrás, eu teria escolhido melhor os meus relacionamentos, né? Tive muitas decepções. Ligadinho vocês, eu quero esse óculos de sol, hein?
10: Bom dia, Malta Júnior. Eu não mudaria nada, que a mentalidade seria a mesma daquela época. Hoje pensamos diferente, mas naquela época não pensávamos.
0: Obrigado, querido.
11: E a Malta Júnior, que é a Clarice Kelly de São João de Meriti. Eu não mudaria nada, porque através do que aconteceu com o pai da minha filha, eu conheci o meu marido, meu grande amor, que eu estou com ele há fazer 20 anos. E muito feliz, uma família abençoada. Deus abençoe.
0: Que coisa boa, né? Que coisa boa. Vamos lá, daqui a pouquinho demais.

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1: 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Bom dia, Malta Júnior, a paz. Eu sou a Renata do bairro Capivari, do Ministério Aliança com Cristo. E o que eu mudaria, se eu pudesse, né, mudar tudo, nunca teria saído da presença do Senhor como fiz há anos atrás, entendeu? Eu teria permanecido, porque é muito bom servir a Deus, é muito bom estar na presença dele. Isso daí eu mudaria se eu pudesse.
2: Bom dia, Malta Júnior.
3: Bom dia.
2: Aqui é a Jandira de Belfo Roxo, da Metodista de Vila Novo. Eu não mudaria nada da minha vida, porque tudo foi Deus que me deu. Tudo é propósito de Deus.
4: Bom dia, Malta Júnior. Aqui é Renato Azevedo, da comunidade de Turano, que vem cumprido.
3: Fala, irmão.
4: Malta Júnior, eu mudaria sim, rapaz. Mudaria tudo. Aí. Se eu pudesse voltar atrás, mudaria tudo.
3: Mudaria tudo.
4: Faria mais concursos públicos. Faria as faculdades que eu não fiz. Seria uma pessoa melhor do que eu fui até agora.
5: Bom dia, Malta Júnior. Aqui é a Solenir, moro em Queimados. Eu acho que mudaria, sim, algumas coisas da minha vida se eu tivesse oportunidade.
6: Eu sou a Lídia, da Igreja do Tempo no Rio do Ouro. Eu mudaria tudo. Mudaria desde a minha infância até os dias de hoje. Mudaria muita coisa, muita coisa.
3: Obrigado, minha
7: amiga. Bom dia, Matheus Júnior, tudo bem? Que tá falando aqui é Jonas.
3: Fala, Jonas.
7: Sou de Niterói, Santa Bárbara.
3: Uhum.
7: Eu mudaria muita coisa. A minha infância, principalmente, foi muito legal. Eu tive algumas escolhas erradas e estaria mais próximo dos meus pais. Perdi meu pai e poderia estar mais perto e não tive.
3: Não posso dizer que na minha vida sempre deu tudo certo, mas não mudaria nada. Se não tivesse acontecido as coisas erradas, hoje não teria as experiências que tenho. Na vida é tudo aprendizado. Georgina Moura de São Gonçalo. Valeu, Georgina.
8: Bom dia, Malta.
3: Bom dia.
8: É Rosimeia de Jardim, Nova
3: Rio. Fala, Rose.
8: Eu mudaria assim, muita coisa mesmo. Praticamente a minha vida toda. Coisas que eu não fiz, coisas que eu fiz e me deixou muito triste. Então, eu mudaria muita coisa assim.
9: Bom dia, Malta Júnior, até a Francisca de Seropédica. Eu não mudaria nada, não.
3: Nada?
9: Malta Júnior, porque o que o senhor nos proporciona, a gente tem que viver. Um abraço.
3: Outro, obrigado.
10: Bom dia, Malta Júnior. Então, se eu pudesse voltar atrás no tempo, mudar alguma coisa na minha vida, o que eu mudaria era ter a cabeça que eu tenho hoje, conhecimento que eu tenho da palavra. E, como diz, né, a mulher sabe dificultar, porque eu não teria deixado meu casamento terminado. Hoje nós somos amigos. Estou esperando no Senhor, até porque ele também não tem ninguém, né? Hoje nós somos grandes amigos, mas muitas coisas por falta de sabedoria, meu casamento acabou. Mas mesmo assim, eu ainda oro no Senhor, porque eu tenho esperança de um dia Deus restaurar. Tia Rô, do bairro do Cabral, Nilópolis.
3: Ô, tia Rô, legal. Bonito também essa humildade, né? Da pessoa poder chegar e dizer também, né? Que poderia voltar, se pudesse atrás... mudaria a atitude, né? Isso é nobre, isso é muito legal. Vamos ao resultado de quem faturou esse óculos escuro. O óculos de sol das óticas Amigão, a ser retirado em uma das lojas, em uma das unidades da óticas Amigão. Você pode acessar Amigão no Instagram. E o vencedor, no caso, foi a vencedora, Maria Lúcia do Caju. Aê, Maria! Gente, olha, a partir do sábado que vem ela tá de volta, hein? Uhul! Sua amiga tá de volta, ela vai estar autorizada a voltar no ar, já que acabou o período aí da eleição. E ela vai estar de volta comandando comigo aqui mais uma vez. Alegria, tamanho de família, tamanho família a partir do sábado que vem. Vem aí agora, Clubinho 93. E lembre-se, gente, amanhã, dia de eleição, tenha consciência, faça o seu voto, exerça a cidadania, peça a Deus direção, que todo espírito de engano não tenha nada, nenhum efeito sobre nossas vidas, mas que possamos estar com a nossa consciência tranquila, na direção de Deus, melhor para o nosso país. Não se omita, exerça o seu direito de cidadão, e lute e ore para que Deus dê direção, para que nosso país caminhe em direções melhores do que hoje vivemos, né? Um beijo para todo mundo, tudo de bom, até sábado que vem. Vem aí, Clubinho 93, com Vanese, com Galo Jacó na 93. E não se esqueça, sorria sempre, porque o sorriso adoça as palavras. Tchau!
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20: Oi, gente, bom dia! Bom dia, meu povo lindo! Bom dia, meu povo cheiroso! Bom dia, meu povo maravilhoso! Tá começando mais um Clubinho 93 pra vocês nesse sábado abençoado, enchuvarado. É, hoje não dá pra falar ensolarado, é enchuvarado. É isso, gente. Um dia de sol, um dia de chuva, um dia de frio, um dia de praia, um dia de piscina, um dia de cobertor. Cada dia é diferente. Nós louvamos ao Senhor por mais um dia, mais um sábado, que estamos aqui juntinho com você. Bom dia, meu galinho fofucho. Bom dia.
21: Bom dia, Vanese. Bom dia.
1: dia, Lelê. Bom dia pra todo mundo.
20: Você tá bonzinho, galinha?
1: Eu tô bonzinho.
20: Você tá bonzinho?
1: Eu tô bonzinho. Eu tô legalzinho, sabe?
20: Tá bonzinho, galinha?
1: Eu tô, tia. Eu tô estado de graça.
20: Estado de graça?
1: É.
20: Como é que é isso de estar em estado de graça?
1: Engraçado.
20: Ah, tá. Você tá engraçadinho.
1: Mas já passou. Foi só um pouquinho.
20: Ah, entendi.
1: É que eu tô com fome.
20: Galinha, você sabe que amanhã é um dia especial pro país, né?
1: Amanhã é domingo, dia do Senhor.
20: E mais o quê, galinha?
1: Amanhã é domingo, dia do Senhor, é dia de comer pastel
20: amanhã,
1: de queijo.
20: Ó, galinha,
1: na feira.
20: Amanhã é dia de eleição pros adultos votarem, né? Você sabe. Amanhã é papai, mamãe, vovó, titia. Todo mundo que tem mais de 16, 18, não é isso? 16, né?
1: É, por aí.
20: Vai poder votar. Mas já que as crianças não têm ninguém pra votar, a gente pode fazer uma eleição aqui pra eles. O que você acha?
1: Eu acho legal! Vote em mim, Jacó!
20: Então hoje aqui no programa especial, programa infantil eleitoral.
1: Yeah.
20: Ó, eu e o Galo Jacó somos os candidatos.
1: Verdade.
20: A quê, galinho?
1: Ó, eu sou candidato ao galo mais lindo do Brasil, você é a Vanessa mais linda do Brasil e a
20: Lelê
1: é a telefonista mais linda do Brasil.
20: Não é disso que eu tô falando que a gente é candidato a alguma coisa, tem que apresentar o projeto. Eu sou candidata a presidente da República e você também.
1: Eu sou vice.
20: No meu projeto, todas as crianças vão comer lanche do McDonald's no recreio da escola.
1: Recreio?
20: Fala aí um projeto seu, galinho.
1: Eu prometo. Eu prometo que vai ter muita Nutella.
20: Nutella?
1: É.
20: Ai, galinha, aí você pegou pesado assim, eu vou perder a eleição.
1: Pesado fica quem come.
20: No meu mandato, entendeu? Todas as crianças vão comer lanche do McDonald's na escola.
1: Não pode falar da marca, não.
20: Ah, tá. É hambúrguer com batata frita, pronto.
1: É isso, melhor.
20: Isso. É. E ainda vão ter de sobremesa sorvete.
1: Pois é.
20: E eu
1: também prometo que além da Nutella, você também vai ter sorvete do sabor que você quiser. Um balde.
20: Você tá pegando muito pesado, galinho.
1: Mas não é assim que todo mundo
20: então,
1: faz.
20: No meu mandato...
1: Eu, hein?
20: Então tá bom, no meu mandato, sabe o que eu fazer, galinho? Além de ter hambúrguer com batata frita, com sorvete no recreio, todas as crianças vão ganhar bicicleta toda vez que tirar 10 na prova.
1: Mas aí não pode, porque a palavra-chave já tá dando. Não pode. Isso aí
20: então, tá bom. Patins. Pronto, patins.
1: Patins?
20: É.
1: Por que patins?
20: Patins, galinho.
1: Ah, aquele negócio que faz a pessoa ralar o joelho?
20: É, isso mesmo. Rodinha no pé, rodinha no pé.
1: Vai fazer você machucar seu joelho.
20: Não, eu quero saber.
1: Eu vou dar de presente pra todo mundo um skate.
20: O seu vai ser muito mais perigoso que o meu.
1: Motorizado.
20: Gente, olha só, não votem no Galo Jacó, vota na tia Vanese.
1: Por que isso? Você tem que fazer um debate.
20: Só tem que escolher um candidato, hein, crianças?
1: Eu sou a melhor.
20: Qual o projeto que você acha melhor? Ganhar hambúrguer, batata frita, sorvete no recreio?
1: Ou ganhar Nutella na pipoca? E mais o quê? Não ter aula na sexta-feira e nem na segunda.
20: Ah, não. Aí você pegou muito pesado, galinho. Mas que é isso? Assim eu vou perder a eleição. Assim eu perco a eleição tranquilamente.
1: Não, mas a ideia é essa mesmo. Prometeu que eu não vou cumprir mesmo. Não vai dar, ninguém vai me ouvir mesmo.
20: Galinho, eu vou pegar mais pesado.
1: Não pega!
20: Então tá bom, já que as crianças do seu governo não vão ter aula segunda nem sexta,
1: sim,
20: no meu governo as férias vão durar 6 meses.
1: Gente, aí
20: ninguém vai estudar na vida.
1: Aí não dá, não.
20: Aí ficou muito pesado.
1: As mães vão votar contra você, que é o momento que as mães têm sossego quando a criançada tá na escola. Aí,
20: gente do céu!
1: Eu prometo!
20: Não, tira essa promessa do meu governo! Não vai ter férias de 6 meses, não. Tava brincando.
1: Atrás,
20: já
1: não.
20: Já tirei.
1: Ah, não pode. Oh, academia grátis pra todas as mães.
20: Enquanto o filho estiver na escola.
1: Na escola.
20: Gente, tá pegando
1: tirando
20: muito
1: nota
20: pesado,
1: boa.
20: Galinho.
1: Se tirar nota boa, vai ser melhor ainda. Porque além disso,
20: gente,
1: você vai ter um suplemento de whey. Você, whey é o que é whey?
20: Whey é whey.
1: O que é whey?
20: Uai é de Minas.
1: Uai. Você sabia, né? Você perguntar pro mineiro. Ô, mineirinha, ele fala, o que é que você quer, moça? Que é uai? Uai.
20: Ai, gente, não tá dando certo esse negócio, essa candidatura.
1: Você sabe o que é uai,
20: ele não?
1: Não
20: tá levando a sério minha candidatura.
1: Você não sabe o que é uai, não?
20: Eu não sei, galinha.
1: É explicado, é pentecostal.
20: Ah, sim. Vamos voltar pro assunto que interessa.
1: Não, tem que dar informação. Uai significa unidos no arrebatamento da igreja.
20: Ah, tá. Então tá bom. Vamos voltar pro que interessa, galinha. Nossa candidatura. Não foge do assunto. Hoje você participa com a gente pelo nosso WhatsApp e deixa sua mensagem. Quem você vai votar? Na tia Vanessa ou no Galo Jacó?
2: Isso mesmo!
20: Você quer hambúrguer, batata frita e sorvete na hora do recreio? De graça, na sua escola?
2: Férias de 6 meses pras crianças?
20: Não, não tô dando férias. Já tirei as férias de 6 meses. Já tirei.
2: Não pode.
20: Já tirei as férias de 6 meses.
2: Tá parecendo alguém que eu conheço.
20: Ah, você vai dar o que mesmo? Nutella? Na pipoca, não é isso?
2: Vai ter sorvete de qualquer sabor.
20: Sorvete.
2: Num balde.
20: Sorvete self-service, olha só, gente.
2: Self-service, sem balança e sem limite.
20: Isso tudo na escola?
2: Na escola.
20: Ou seja, as crianças vão sair da escola obesas.
2: Não vai ter aula na sexta-feira e nem na segunda.
20: Gente, o seu projeto não tá correto.
2: Por que não?
20: Porque você vai deixar as crianças estudarem só 3 dias,
2: e
20: galinho?
2: E você quer dar férias de 6 meses?
20: Não, mas estudando de segunda a sexta.
2: É folga, cara, é folga. Puxa vida.
20: Então você manda seu WhatsApp pra gente. 968038319. E aí, crianças, em quem vocês votam? Tia Vanês ou Galinho Jacó?
2: Por favor.
20: Vocês querem hambúrguer, batata frita e sorvete no recreio? Ou vocês querem Nutella com pipoca?
2: E é Manaus, do céu, hein?
20: Pipoca Manaus. Ah, não, isso pegou muito pesado. Tá bom, então. Então eu vou dar óculos da ótica, amigão. Óculos escuro pras crianças.
2: Sim, isso, cara. Eu vou dar preço fixo.
20: Você vai dar pipoca Manaus, eu vou dar óculos, então.
2: Que isso, varão? Eu vou dar um carro zero, então, da Impact.
20: Da Impact? Ai, meu Deus do céu.
2: Ou daquela outra convidada, não sei o meu nome.
20: Qual? A... Esqueci também. Marcos.
2: Não, eu vou, inclusive, eu vou vai ter folga assim, na sexta e na segunda-feira, no Força Máxima.
20: No Força Máxima?
2: Quer fazer Força Máxima?
20: Você vai dar vaga no Força Máxima pras crianças?
2: Eu tô pensando assim, gente, eu vou conversar
20: olha, galinha,
2: assim,
20: eu vou perder a eleição, galinha.
2: Eu vou conversar com o professor.
20: Ó, quem perder a eleição fica vice, tá bom?
2: Fica o quê?
20: E quem perder a eleição se torna o vice,
2: fica
20: tá?
2: Viciado em perder.
20: Não, depois. Você... Quem ganhar é o presidente, quem perder é o vice-presidente.
2: Tá bom,
20: pronto.
2: Tá combinado então. Unir as forças.
20: Participem da nossa eleição, crianças, pelo nosso WhatsApp. O mais famoso do Rio de Janeiro. Qual é, galinho?
2: Vai lá!
20: 968038319. 968038319. E a gente começa com a música dos candidatos.
2: Então vai!
20: Votem nos candidatos de hoje. Galinho e Tia Vanessa, hein? Nosso projeto é maravilhoso.
2: Maravilhoso.
20: É lanche de graça, o melhor lanche da vida na hora do recreio.
2: Fogo, é na sexta e na segunda.

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0: nossa campanha continua, firme e forte aqui. Quem vai votar no Galinho? Quem vai votar na Tia Vanessa? As nossas propostas são as melhores do mundo. Nós queremos que as crianças fiquem muito felizes na escola.
1: Ou fora então, dela por uns
0: né,
1: dias,
0: você tem que votar no melhor projeto. O projeto é Tia Vanessa. Na hora do recreio, hambúrguer, batata frita e sorvete.
1: Isso engorda!
0: E mais o que eu tinha falado mesmo na campanha?
1: Você falou de deixar
0: tirar nota 10. Não, esse aí já saiu da campanha.
1: Porque as mães iriam votar contra você, varão.
0: Não, ó, eu quero... Não, quem vota hoje é só criança. Tem voto de mãe hoje, não.
1: Mas as mães estão lá, cara.
0: Ah, não, mas só quem vota hoje é criança.
1: Pois é, mas eu sou cego.
0: E eu falei que quem tirasse 10 ia ganhar bicicleta, patins, não é isso?
1: É, patins. É. E eu falei que ia dar skate.
0: Você falou que ia fazer motorizado. O quê? Que ia dar... Que ia... Não, e o lanche?
1: O lanche?
0: Nutella.
1: O lanche ia ser Nutella. O lanche eu ia ser sorvete no balde.
0: Sorvete no balde, céu que serve. Pipocas maná. Ah, tá, eu falei que eu ia bem arrumar óculos da ótica amigão.
1: É, eu falei que ia ser da preço fixo, lanche.
0: Então, gente, as nossas propostas de governo são maravilhosas. Crianças, votem em mim, tá? Não votem no Gabriel.
1: Mas eu falei uma coisa que você não falou.
0: O que, que eu não falei?
1: Eu falei que o melhor ensino pra criançada lá no colégio Força
0: Máxima. É verdade, no Força Máxima.
1: Ô, Glória!
0: Gente,
1: tô ganhando.
0: Calma, a gente vai abrir a urna agora.
1: A nossa urna
0: é a que votação por WhatsApp.
1: Como assim?
0: A nossa urna de votação, é no WhatsApp da rádio.
1: Pelo nosso telefone.
0: Deixa eu só aproveitar pra mandar um beijinho pra Luísa.
1: Não gagueja não!
0: Peraí, galinha. Deixa eu mandar um beijo pra Luísa. A Luísa é filha do Cleiton e da Ana Clara, irmã do Pedrinho. São meus vizinhos e a Luísa fica ouvindo a gente pelo aplicativo.
1: Meu Deus!
0: Aí o papai dela manda até foto aqui do celular. Tá escutando a gente. Um beijo, Luísa. Um beijo, Pedrinho. Deus abençoe vocês, meus amores. Vamos ouvir nossa votação pelo nosso WhatsApp 968-03-8319.
2: Oi, Tia Vanessa.
0: Oi, meu amor.
2: Oi, Jaca. Eu sou a Lana Sofia de Barra de São João, região dos Lagos. E hoje eu vou votar pro Galo Jacó.
1: Bom dia, Thiago.
2: Bom dia, Galo Jacó.
1: Bom dia.
2: Meu nome é Nicole.
0: Oi, Nicole.
2: Eu moro na Tijuca. Eu voto no Galo Jacó. Bom dia, Thiago Anísio de Galo Jacó. Meu nome é Lorena, tenho 7 anos e eu voto na Tia Vanessa. Com hambúrguer e sorvete. Beijo.
1: Eu falei de sorvete, eu falei.
3: Eu vou votar. No galinho.
2: O galinho.
3: Jacó.
0: 3 a 1.
3: Cocó. Helena.
2: Helena.
3: De Mesquita.
2: Que Mesquita?
3: Beijo.
1: Beijo.
4: Oi, Tia Vanessa.
0: Oi, meu amor.
4: Oi, Galo Jacó.
1: Olá.
4: Meu nome é Miguel, tenho 8 anos.
1: Sim.
4: Moro em Itaucara. Manda um oi pra minha irmã Alice.
1: Oi.
4: Ela tem 2 anos.
1: Sim.
4: E é claro que eu voto em você, Tia Vanessa.
2: Oi, Jacó. Tia Manu de São Gonçalo. Tenho 8 anos. Eu voto na Tia Vanessa, porque eu amo sorvete.
1: Eu falei de sorvete.
5: Oi, Tia Vanessa. Oi, Galinha Jacó. Eu voto na Tia Vanessa.
0: Obrigada. Tá vendo,
2: bom dia, Tia Vanessa. Bom dia, Galo Jacó. Meu nome é Marília, tenho 10 anos, sou de Belfor Roxo. E eu vou votar na Tia Vanessa, porque eu gosto de ir pra escola. Eu não quero ficar em casa segunda e sexta.
1: Eu falei que vai dar 6 meses de férias.
0: Não quer ficar em casa.
2: Oi, Jacó. Oi, Tia Vanessa. Eu sou a Eloá, moro na Faro 2. Vem cá por aí. Eu tenho 8 anos. E o meu voto vai pra Tia Vanessa. Um beijo, Galinho Jacó e Tia Vanessa.
0: Beijo! Galinho, você tá vendo, Galinho?
1: Tô
0: as
1: vendo.
0: Crianças, elas querem ir pra escola pra lanchar, Galinho.
1: Não é nada, quer ir pra
0: estudar, lanchar. As crianças. O quê?
1: Não, a mamãe não fica mandando, filha, vai pegar água pra mim. Filho, faz isso, filho, faz aquilo. Elas querem se livrar da mãe.
0: Tá vendo, Galinho? Ora, nessa eleição, nessa primeira parte, primeiro turno da eleição, eu tô ganhando, Galinho.
1: A primeira rodada.
0: Seu projeto tá meio fraco, hein?
1: E hoje,
0: quem participar com a gente vai concorrer, Galinho, um prêmio super. Não. Votando em qualquer pessoa, qualquer um dos dois. Hein?
1: Então não é suborno.
0: É só votar que você tá concorrendo,
1: você
0: ó.
1: É democrático.
0: Hoje a gente vai sortear, Galinho, 4 pares de ingressos para o cinema.
1: Oh, meu
0: Ou quatro pares, não. Quatro ingressos. São meu Deus, pares, de onde que eu tirei par?
1: São dois pares, tia. Não promete o que você não vai cumprir, não.
0: Meu Deus, eu tô levando a sério esse negócio de eleição.
1: Fake news.
0: São dois... São dois pares de ingressos. Quatro ingressos pra família toda ir pro cinema de graça. Olha que máximo.
1: Mas o estacionamento é por tua conta. Eu pagaria.
0: A pipoca também.
1: Eu pagaria. Mas já é. O pessoal tá votando na Vanessa.
0: Olha ele subornando os eleitores dele.
1: Eu tô dizendo que eu não sou capaz.
0: Gente, a nossa eleição é pra crianças que tenham até quantos anos? Até 11 ou 12?
1: 124.
0: Não, só pra crianças. Então, até 12 anos, não é isso?
1: 12, 15
0: então tá bom, até 12 anos você pode votar na nossa eleição.
1: É,
0: candidata Tia Vanessa, candidato Galo Jacó. No meu projeto de governo, as crianças vão comer hambúrguer, batata frita, sobremesa de sorvete na escola. E ainda vão ganhar... Um presente bom se tirar 10. Bicicleta, patins, alguma coisa do tipo.
1: Pois é.
0: E você, Galinha?
1: Meu projeto é muito mais interessante. Meu projeto! Criançada, não vai ter aula na sexta-feira e vai folgar na segunda.
0: Meu Deus do céu.
1: A criançada vai ter pipocas, maná, com tudo que tem direito. Com Nutella, inclusive. Uma cachoeira
0: meu
1: de Nutella.
0: Meu Deus do céu. É avalanche de Nutella.
1: É cachoeira e avalanche. É a mesma coisa. Né? Cascata.
0: Ai, cascata, galinho.
1: Ele é minha assessora. Cascata de morango cravejado com
0: gente
1: diamante.
0: Gente do céu, você tá pegando
1: de
0: pesado.
1: Ainda vai estudar.
0: Que isso, galinho?
1: No colégio Força Máxima.
0: Meu Deus do
1: céu.
0: Eu
1: tenho que ganhar esse negócio.
0: Assim eu vou perder a eleição.
1: Não tá perdendo
0: assim
1: nada.
0: Assim eu não vou mais ser presidente.
1: Você já tá com quatro votos além de mim, cara. Pelo amor de Deus. Eu faço proposta, o pessoal não...
0: Ai, não. Tadinho do meu galinho.
1: Só
0: gente...
1: Você tá pensando no sorvete nas férias de 6 meses.
0: Vamos votando no nosso WhatsApp em 96803-8319. A sua participação com a gente.
1: Yeah.

0: gente, vem pra nossa turma, vem para o Clubinho 93, vem participar com a gente aqui da nossa campanha eleitoral.
1: Isso mesmo.
0: Quem vai votar no Galo Jacó? Quem vai votar na Tia Vanese?
1: Todo mundo, pelo jeito, né? Puxa vida.
0: Galinho, não desista, tá bom? Se você não ganhar a eleição de hoje, daqui uns tempos teremos mais eleições.
1: Eu sou brasileiro.
0: Lembrando que hoje pode votar todas as crianças, tá bom? Amanhã a eleição é pros adultos. Amanhã a eleição é pros adultos.
1: É verdade.
0: Né? Amanhã o papai, a mamãe, a vovó, o tia, todo mundo vai votar.
1: Todo mundo.
0: Hoje é seu dia de votar. Aproveita. E o voto aqui é pelo WhatsApp, mandando áudio. Tá? Mandando áudio pra cá, dizendo quem você vota pra ser presidente. Na Tia Vanese ou no Galo Jacó. No meu projeto de governo, as crianças vão ganhar hambúrguer, batata frita, sorvete de sobremesa no recreio da escola.
1: Eu tô sem saber se eu ia falar ou não.
0: O Galo Jacó vai fazer o quê, Galo?
1: Eu prometo! Educação de qualidade lá na escola Força Máxima. Eu também prometo que a criança vai ter folga na segunda, depois de ter folgado na sexta. Recreação!
0: Ai, meu
1: vai
0: Deus!
1: Vai ter sido no Parque Xangai. Existe ainda?
0: Não sei.
1: É meio assim.
0: Não faço ideia.
1: E também assim a criançada tem. Vai poder se mexer no Tivoli Parque. Ou na Terra
0: Tivoli
1: Encantada.
0: Parque, acho que não tem mais não, Galinho.
1: Na Terra Encantada.
0: Também não tem mais não.
1: Não tem mais não?
0: Eu acho que agora só tem aquele que fica no Shopping Nova América.
1: Que seja.
0: Qual o nome daquele carro?
1: Não faço ideia, ele não patrocina a gente. No final do ano vai ganhar uma viagem. Pra Disney, que tem
0: na Lua. Não. Agora você jogou sujo,
1: como
0: Galinho.
1: Assim, cara?
0: Onde você vai arrumar dinheiro pra comprar viagem da Disney? Pra milhões de crianças?
1: Patrocinadores. Patrocinadores da pipoca.
0: Você tá mentindo pros nossos... eleitores.
1: FM. E eu vou! Eu prometo! Que a criançada, quando fizer a prova, vai poder olhar o livro. Né? Vai poder olhar o livro.
0: Que isso, Galinho? Prova de consulta?
1: Claro.
0: Poxa. Assim ninguém vai aprender nada.
1: Vai aprender sim. Vai aprender a olhar sim. Né? Ainda vai. Eu ainda dou mais 2 dias de férias ainda.
0: Meu Deus do céu. Gente, olha só. Essa eleição tá muito desleal.
1: Quando for no dentista, não vai ter aquele barulhinho de máquina.
0: Não é?
1: Não vai.
0: Quando
1: for tomar banho.
0: Não tem vai ter que... água no chuveiro
1: não,
0: também.
1: Tem que tomar banho mesmo. Tem que tomar banho mesmo. Não dá pra mudar. Isso não dá pra mudar, não. Tem que escovar o dentinho pra não ter cárie. Eu prometo que se você escovar o dentinho, não vai ter cárie. Se obedecer o papai e a mamãe, não vai ter castigo. Se não mentir, não troca de pai. Eu prometo nessa campanha que toda criançada que almoçar não vai ter fome. Né?
0: Toda criançada que almoçar não vai ter fome?
1: Não vai. Aí depois da.
0: Galinho, chega. Não vou dar mais voz pra você, não.
1: Como
0: eu,
1: assim?
0: Hein? Você falando esse monte de bobagem.
1: Quando estiver chovendo, você não vai precisar ir na chuva comprar pão pra mamãe, que ela manda você na padaria toda hora.
0: Chega, gente. Olha só, essa candidatura do Galo tá tudo errado.
1: Como assim tá errado? Tem nada errado,
0: olha
1: não.
0: Olha só, o projeto é pra falar 3 coisinhas. Você tá falando 20.
1: Não, eu tenho um conjunto.
0: Não,
1: tô gostando
0: disso mais, não.
1: A gente tem 30 itens cada um.
0: Meu Deus do céu.
1: É.
0: Galinha, vamos ouvir as crianças votando.
1: Vamos
0: que é melhor.
1: Ouvir as crianças, prometo que a criançada vai ser ouvida.
0: Vamos lá. Alô.
2: Oi, Galo Jacó, meu nome é Carol. Tenho 6 anos, fiz aniversário dia 1. Eu vou voltar na Tia Vanei.
0: Peraí, você fez aniversário?
1: A gente canta parabéns.
0: Então, peraí. Parabéns. Que Deus te abençoe. Vida! Muito bem! Parabéns, Perolinha! Vamos ouvir as crianças! Alô!
3: Oi, Tia Vanede!
0: Oi, meu amor!
1: Olá!
3: Meu nome é Gabriel, tenho 6 anos.
1: Oi, Gabriel!
3: Moro no Nova Embalagem. Meu voto para o presidente é do Galinho Jacó. A proposta do Galinho Jacó tá muito mais legal. Eu adoro o programa de vocês.
1: Obrigado.
4: Bom dia, Tia Vanese. Bom dia, Galo Jacó. Meu nome é Manuela, tenho 10 anos.
5: Bom dia, Tia Vanese. Bom dia, Galinho Jacó.
6: Meu nome é Noemi, eu tenho 9 anos.
1: Tudo bem? Olha aí. O seu voto.
7: Bom dia, Tia Vanese. Bom dia, Galinho Jacó.
1: Bom dia.
7: Tenho 3 anos. Amém.
8: A gente vota na tia Vanessa.
9: Amamos vocês.
8: Amamos vocês. Não fica triste, Galinho Jacó.
10: Bom dia, Galinho Jacó. Bom dia, tia Vanessa. Aqui é a Giovana, de Rocha Miranda. Eu tenho 9 anos. Eu vou voltar na tia Vanessa, porque tem hambúrguer, batata frita e eu gosto mais disso. E de sobremesa eu prefiro sorvete. E é por isso que eu volto da tia Vanessa. Beijo.
0: Obrigada, beijo.
11: Bom dia, tia Vanessa. Bom dia, Galinha Jacó.
12: Meu nome é Laura Rebeca, tenho 8 anos, moro em Campo Grande. E hoje eu vou votar na tia Vanessa e no Galo Jacó. Nos dois.
0: Votou nos dois agora, Galinha.
13: Oi, tia Vanessa. Oi, Galo Jacó. Olá. Meu nome é Sara, tenho 8 anos, sou de Cacuia, Nova Iguaçu. E eu votaria no Galo Jacó. Beijo, lá. Tchau.
0: Beijo.
14: Eu sou a Niara. Tenho 3 aninhos. Moro no Apolo 2. Em Itaboraí. Eu voto na tia Vanessa.
1: Induzido pela mamãe.
15: Bom dia, tia Vanessa.
0: Bom dia!
16: Meu nome é Larissa Débora.
0: Oi, Larissa Débora.
16: Tenho 4 anos.
1: Coisa linda.
16: E hoje? Vou votar. Nos dois.
1: Aê!
16: Um beijo. Para Campo Grande.
1: Campo Grande.
17: Oi, Galinho. Meu nome é Helena, sou de Paciência, tenho 9 anos. Sim. E eu vou querer a tia Vanessa.
1: Poxa, meu vida! Deus,
0: mais um voto.
1: Poxa!
18: Eu tenho 9 anos. Eu voto na tia Vanessa.
0: Meu Deus, Galinho. Olha, Galinho, eu tô achando.
1: Tô perdendo.
0: E eu que vou ganhar aí a presidência, hein?
1: Tô vendo isso.
0: Tô sentindo isso, Galinho.
1: Eu tô percebendo.
0: Tô sentindo.
1: Eu também. Eu tô sentindo que eu tô perdendo terreno.
0: Tô sentindo que o hambúrguer tá mais cotado do que a Nutella, hein?
1: Pois é, mas meu balde de sorvete não tá adiantando nada. Poxa!
0: Gente, hoje nós estamos brincando aqui sobre campanha eleitoral.
1: Quem tá brincando? Tô falando sério.
0: Não, é uma brincadeirinha.
1: É brincadeira?
0: Amanhã é o dia da eleição de verdade, né? Onde os papais vão votar, as vovós, as titias, todo mundo.
1: É.
0: E hoje as crianças vão brincar aqui com a gente de votação também, eleição.
1: É verdade.
0: Onde nós temos dois candidatos. Eu, tia Vanessa e o Galo Jacó.
1: Aleluia.
0: Cada um já apresentou seu projeto e as crianças estão votando pelo nosso WhatsApp.
1: Muito
0: lembrando
1: projeto.
0: Que todo mundo que participa concorre a prêmio aqui também, tá bom?
1: Tá.
0: Agora, Galinha, chegou a hora da gente.
1: O quê? Abrir a urna?
0: Não.
1: Ah, não.
0: Ainda não.
1: É o quê?
0: Quer abrir a urna, Galinho? Calma, você tá muito ansioso. A gente vai agora, Galinho, fazer aquela coisa super importante do nosso programa.
1: Almoçar?
0: Não.
1: É o quê?
0: Não.
1: Não almoçar, não?
0: É a hora da gente aprender aquele versículo.
1: É verdade.
0: Isso, então, minutinho com Jesus.
1: Vamos lá.
0: Então, crianças, hoje nós vamos aprender um versículo que se encontra lá em Lucas,
1: e
0: no
1: Lucas?
0: Capítulo 2.
1: Lucas
0: versículo
1: é médico, né?
0: 29.
1: Verdade.
0: Aí o versículo eu vou ler e vocês vão repetir junto com o Galinho Jacó.
1: Tá bom? Eu vou criar essa
0: legenda. Agora, Senhor.
1: Senhor,
0: cumpriste a promessa que fizeste e já podes deixar
1: este teu servo partir em paz.
0: Galinho, esse versículo fala sobre Simeão.
1: Simeão
0: era um homem que amava a Deus.
1: Verdade.
0: E esperava ver o Salvador.
1: Uhum.
0: Quando Simeão viu o menino Jesus, ele percebeu que tinha cumprido a promessa que havia feito.
1: Ele já podia dormir no Senhor em paz.
0: E aí ele ficou muito feliz.
1: É verdade.
0: E aí ele disse, né, em outras palavras, né, Senhor, agora eu posso ir em paz.
1: Agora eu já posso ir.
0: Porque eu vi o Jesus, o Salvador, que o Senhor já tinha prometido.
1: Deus é fiel.
0: Deus é fiel. Deus sempre cumpre, né, Galinha?
1: É verdade.
0: E aí, o que nós aprendemos com isso? Que Deus cumpre aquilo que ele promete.
1: Verdade, podemos, diferente das pessoas.
0: Podemos confiar nele e esperar com fé.
1: Verdade.
0: Mesmo quando algumas coisas demoram. Simeão esperou e no tempo certo viu a promessa de Deus se realizar. E para guardar no nosso coração, repita assim, Galinho.
1: Repito.
0: Deus
1: sempre cumpre desculpe.
0: As suas promessas.
1: As suas promessas. Aleluia.
0: E agora a gente vai ouvir aquela história bíblica linda.
1: Vamos ouvir agora? Eu quero.
15: Lucas 2. O nascimento de Jesus. Naquele tempo, todos tinham que viajar para sua cidade para serem contados. Então, José saiu de Nazaré e seguiu para Belém, cidade de Davi, para o censo. Ele foi com Maria, sua esposa, que estava grávida. Censo é quando o governo tenta contar todas as pessoas.

0: aleluia.
1: Sim. E nós ouvimos essa história linda e nós podemos ouvir muitas outras histórias na nossa plataforma digital.
0: É só você
1: colocar assim, minha primeira mensagem para ouvir.
0: Como é que é?
1: Minha primeira mensagem para ouvir.
0: Sim,
1: plataformas digitais que tem no nosso celular, tá bom? Você vai lá, coloca aí, você vai aparecer essa história e outras histórias lindas e verdadeiras, porque estão na Bíblia, para você poder ouvir, tá bom?

0: você fala do Tonho o tempo inteiro.
1: É Tonho, é o Tonho.
0: Tonho.
1: Tonho é apelido pra quem é Antônio. Pronto.
0: Geralmente
1: Tonho.
0: É, né?
1: Galinho, é o seguinte, Galinho, nosso programa tá quase chegando ao final, tá? Faltam poucos minutos. Agora. Não, é porque a gente tem horário, isso aqui é organizado. Nós estamos no Brasil, mas a rádio é organizada.
0: Isso é então, verdade. É verdade.
1: Então,
0: a gente tá ouvindo a gente.
1: Pois
0: né?
1: É. Então, gente, falta pouco tempo pra você poder dar o seu voto aqui na nossa urna do WhatsApp.
0: Verdade, verdade.
1: As crianças estão podendo votar hoje. A eleição aqui é para as crianças.
0: É para votar mesmo.
1: Crianças que tenham até 12 anos. É. Nossos candidatos hoje, Tia Vanese e Galo Jacó.
0: Exato.
1: Tá com os seus projetos maravilhosos. No meu projeto, as crianças vão comer hambúrguer, batata frita e sorvete na escola.
0: Já começou.
1: Todo dia. E no projeto do Galinho vai ter Nutella, buffet de sorvete.
0: Isso mesmo.
1: Então, assim, gente, eu não sei o que vocês preferem. Eu...
0: Eu da folga na sexta-feira.
1: A folga na sexta-feira e na segunda.
0: Olha aí, ó.
1: O projeto do Galo Jacó tá meio estranho, mas
0: não
1: tudo
0: tá
1: bem.
0: Não tá, não.
1: Então, vocês votem no nosso WhatsApp, hein? Vamos ouvir as crianças, Galinho.
0: Vamos, tia.
1: Alô.
2: Bom dia, Galinho Jacó. Bom dia, Samuel, que eu tenho 9 anos. O meu voto é pra Tia Vanese. Um beijo. Você também é legal, Galinho Jacó, mas eu prefiro Tia Vanese. Eu vou começar a fritar pra você.
1: Gente, beijo.
3: Oi, Tia Vanese. Galinho Jacó, meu nome é Pietro Gabriel. Tenho 9 anos, moro em Patos de Minas, Minas Gerais. E o meu voto é pra Tia Vanese. Um beijo.
1: Obrigada, um
4: bom
1: beijo,
4: dia, Tia Vanese. Bom dia, Galinho Jacó. Eu sou cidadão Pedro Henrique, tenho 11 anos, sou de Vila Valqueire. E o meu voto vai para o Galinho Jacó. Galinho Jacó para presidente.
5: Oi,
1: amor.
5: Da pavuna. Minha mãe vai votar com...
6: Da Vanese.
1: Até a mãe quis votar, cara.
7: Oi, Tia Vanese. Oi, Galo Jacó. Meu nome é Evelyn Vitória. Eu tenho 10 anos, moro no bairro Carmari, do Nova Mais Sul. Voto Tia Vanese.
1: Ah, obrigada.
8: Bom dia, Galo Jacó. Bom dia, Tia Vanese. Eu sou o Emanuel. Eu tenho 3 anos.
9: Eu vou votar.
8: Eu vou votar.
9: No Galinho.
8: No Galinho?
9: Jacó.
8: Jacó.
9: Porque eu amo.
8: Porque eu amo.
9: Sorvete.
8: Sorvete.
9: Com Nutella.
8: Com Nutella.
9: Um beijo.
8: Um beijo.
9: Pra todos.
8: Pra todos.
0: Um beijo pra você.
10: Oi, Tia Vanese. Oi, Galinho Jacó. E quem fala é Caleb.
1: Oi, amor.
10: Eu sou de Paraíba, Conceição.
1: Oi, amor.
10: E... Eu voto na Tia Vanese.
1: Obrigado!
11: Oi, Tia Vanese! Oi, Galo Jacó! Eu me chamo Valentina, moro em São Gonçalo, tenho 7 anos. Hoje eu vou votar em Galo Jacó e Tia Vanese! Beijo pra Valentina!
0: Bom dia,
12: Tia Vanese! Bom dia, Galo Jacó! Bom dia, povo de Deus! Eu sou a Eloá! Ah, São João! Região de Lagos! Tenho 4 aninhos.
0: 4 aninhos.
12: Hoje eu vou voltar no Galo Jacó.
0: Meu Deus!
13: Galo Jacó.
14: Tudo bem?
0: Oi.
13: Tô bem.
14: Eu tenho 2 anos.
13: Eu tenho 2 anos.
14: Meu nome é Isaac.
13: Meu nome é Isaac.
0: Oi, Isaac.
14: Um beijão.
13: Um beijão.
14: Beijão, beijão.
13: Beijão, beijão.
14: Meu voto?
13: É voto.
14: É no tio?
13: É tio. Bom.
14: Galo Jacó.
1: Ô, Galinho, se empatar, Galinho, quem é que vai ficar na direção desse país, Galinho?
0: Eu
1: ou você?
0: Eu
1: tô achando que vai empatar.

0: gente, a festa no sítio foi boa, hein, Galinho?
1: Foi, foi boa. Comemoração à minha vitória.
0: Foi boa.
1: Foi comemoração.
0: Olha só, você para de ficar cantando vitória antes do tempo, hein?
1: Não pode.
0: Você para com isso, hein, Galinho?
1: Mas a gente tem que ter fé, cara.
0: Galinho,
1: da
0: Galinho.
1: Das coisas que se esperam e a prova daquilo que você não
0: viu. Ao contrário,
1: não sei mais.
0: Gente, é o seguinte, nós estamos chegando ao final do programa. Final mesmo. E daqui a pouco sai o resultado de quem ganhou a eleição do nosso programa hoje.
1: Fui eu.
0: Quem vai ser o novo presidente?
1: Eu! Se, foi, se não for, foi fraude.
0: Uma eleição só pra crianças, entendeu?
1: Pois é.
0: E eu sinto que as crianças, elas querem muito comer hambúrguer e batata frita com sorvete no recreio.
1: Pois é, mas o recreio...
0: Elas não estão querendo... Você não ofereceu nada salgado. Só ofereceu Nutella com
1: e
0: sorvete.
1: Salgado, cara? Salgado já é o suor da criança quando ela tá se divertindo.
0: Ah, ela vai comer suor com Nutella, Galinho?
1: Não, a Nutella adoça a vida das
0: pessoas.
1: Meu Deus
0: do céu, Galinho.
1: Poxa vida,
0: vamos ouvir os nossos últimos eleitores. Vamos ouvir, alô?
2: Oi, meu nome é Samuel. Eu tenho 10 anos, sou de Ramos. E eu voto na tia Vanese.
0: Obrigada.
2: Porque eu quero ganhar sorvete todo dia.
3: Bom dia, tia Vanese. Bom dia, Gal Jacó. Bom dia pra todo mundo. Eu sou a Manuela, minha Barra de São João, de Ouro dos Lagos. Tenho 6 aninhos e hoje eu voto nos dois. Eu voto nos dois.
0: Nos dois, viu?
4: Bom dia, eu sou Isaac de Madureira, tenho 6 anos, eu voto no Galo Jacó.
1: Aê, presidente do Brasil!
5: Oi, tia Vanese, oi, Galo Jacó.
0: Oi, meu
5: amor. Sou Alice,
6: Emanuel e Valentina.
5: Ué. Nós somos de Santa Cruz e votamos no Galo Jacó.
1: Oh, meu Deus!
0: Um beijo!
7: Jacó, oi, tia Vanese, meu nome é Elisa, sou da Ilha do Governador, eu tenho 9 anos e eu voto no Galinho Jacó. Um beijo.
0: Gente do céu, o Galo vai ganhar.
8: Bom dia, tia Vaneide. Bom dia, Galo Jacó. Sou a Tainá de Niterói, tenho 9 anos. E hoje o meu voto é na tia Vaneide.
0: Ah,
9: oi, Galo Jacó, tia Vaneide. Meu nome é Maria Vitória e eu tenho 10 anos.
10: Oi, Galo Jacó, tia Vaneide. Eu sou Mariana, tenho 4 anos. E a gente vota no Galinho Jacó. Tchau.
0: Ai, meu Deus, dois votos.
11: Oi, tia Vanese, é o Galinho Jacó. Meu nome é Elisa, eu tenho 9 anos. Eu sou dele do Governador. Eu voto no Galinho Jacó. Galinho Jacó, você me pegou na Nutella, hein?
12: Bom dia, tia Vanese.
13: Bom dia, tia Vanese.
0: Bom dia.
13: Galinho Jacó.
1: Bom dia.
13: Meu nome é Theo, eu tenho 8 anos.
1: Por quê?
13: Eu tô em São Gonçalo.
1: Ah.
13: Eu voto no Galinho.
0: Aí,
13: porque eu gosto dele.
1: Ah. Um beijo. Eu sou o Galinho.
0: Olha, gente, eu tô sentindo que o Galo Jacó vai ganhar essa eleição. Nós vamos para a contagem dos votos aqui na nossa urna.
1: Mas
0: a nossa urna do WhatsApp.
1: Também.
0: Eu não sei se os dois empataram. Eu não sei se o Galinho ganhou. Eu tô na dúvida.
1: Eu ganhei, valeu.
0: Mas assim, se empatar, os dois governam.
1: É verdade.
0: Se empatar, quem perder, vira vice.
1: Vira vice do
0: Ou seja, de toda forma, a gente tá ganhando.
1: A gente ganha, não perde nunca. E não vai pro contrário do que prometeu.
0: É, não vai, que eu já sei que Nutella tá cara. Ele não vai ficar dando Nutella pra vocês.
1: Pois é.
0: Galinho, chegamos ao final do nosso programa. Vamos fazer a nossa oração, Galinho.
1: Vamos.
0: E como nós falamos, né? Amanhã é dia de eleição.
1: Verdade,
0: é.
14: Falando com o Papai do Céu.
0: Amanhã é um dia sério para todos os adultos,
1: verdade,
0: né? A gente brincou aqui no programa sobre votar no Galo Jacó, votar na tia Vanese com as crianças, os projetos, né? Mas a verdade é que amanhã é um dia que nós precisamos falar pro Senhor. Senhor, nos direciona no voto melhor que a gente tem que dar aqui na urna.
1: Uhum.
0: Que Deus guarde a sua vida, a sua família.
1: É verdade.
0: Que você vote consciente naquilo que você entende que é melhor para o futuro da sua família.
1: Pois
0: e quando
1: é.
0: A gente vota em alguém... E mesmo que essa pessoa ganhe, ela não vai começar a governar hoje, né?
1: Não, só no ano que vem.
0: É, só no ano que vem.
1: Muito
0: e aí ela fica por mais 4 anos. Verdade. Em alguns casos, que é senador, 8 anos, Galinho.
1: Oito anos,
0: olha quanto tempo, né?
1: 8 anos.
0: Então nós temos que escolher bem aquela pessoa que vai nos representar.
1: É verdade, e com vai, responsabilidade.
0: Isso aí, vai trazer coisas boas para nossa nação, bom? Então presta bastante atenção nisso. Vamos fechar os nossos olhinhos e vamos orar.
1: Vamos, tia.
0: Papai do céu, muito obrigada por esse dia, muito obrigada, Senhor, por cada um que está nos ouvindo, obrigada por cada criança, cada família, que o Senhor abençoe, Pai, guarde as nossas crianças, Deus, o Senhor nos dá um dia abençoado, um final de semana abençoado, Deus, que amanhã, Senhor, nesse dia tão importante para o nosso país, nós possamos exercer a nossa cidadania da melhor forma, Senhor, e que possamos colocar diante de Ti, Pai, os governantes, aqueles que estarão à frente, Senhor, do nosso estado, do nosso país, do nosso município, Pai, as pessoas, Senhor, que estarão, Senhor, nos representando de alguma forma, Senhor, que terão autoridade sobre nós, Deus. É o que eu Te peço, Senhor, em nome de Jesus, fica conosco. Amém.
1: Amém.
0: Amém.
1: Esse orou tão bonito.
0: É crente, que é oração bonita, galinho? É falar com Jesus. É a oração que sai do coração.
1: Você falou com ele assim, sem usar a palavra difícil. Sem ficar inventando.
0: Eu não sei nem usar.
1: Você só falou direitinho, assim, como uma filhota fala com o papai. Isso eu gostei.
0: Galinho, hoje quem fatura o prêmio, né, dos ingressos é a Selena, final de telefone 6801. Olha. E também teve brinquedo, olha, sorteio de brinquedo foi pro Emanuel, final de telefone 8419.
1: Oh, meu Deus!
0: Gente, que Deus abençoe vocês, que tenham um final de semana maravilhoso, cuidado com essa chuva, não vai ficar andando de bicicleta na chuva pra não se machucar.
1: Por favor!
0: Não ficar resfriado. Fique em casa bonitinho.
1: Isso!
0: Se for passear, vai passear pra um lugar fechado, né, tipo um shopping, alguma coisa assim, né, galinha?
1: Verdade.
0: Um beijo no coração de vocês, gente. Até o próximo sábado, se Deus quiser. E... tchau!
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0: Jesus Culture, aqui da programação da 93 FM In The River. Aqui agora são 12 horas e 14 minutos, meio de 14, juntos aqui na 93 FM. Trânsito tá bem complicado, daqui a pouquinho tem Roberto Vidal aqui na programação da 93 FM. Até lá, e por enquanto, somos nós, eu e você, aqui no nosso Web 93.
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0: Pois muito bem, tá na hora também de informação do trânsito para você ligado aqui na 93, a rádio que conquistou o meu coração. Então, bora lá.
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0: E as informações vêm chegando com ela, Milena Viana. Diga lá, Milena.
2: De volta aqui na 93 FM, destacando a movimentação na zona oeste da cidade. Atenção redobrada para você, motorista. Tem uma faixa ocupada na Rua Ferreira Borges, na altura da Rua Aurélio de Figueiredo, por conta de um serviço de manutenção que está sendo realizado na via. Observa o trânsito intenso no trecho. Há reflexos também nas ruas Xavier Marques e Viva Dantas e na altura da Estrada do Cabo Sul. Atenção também para você na Avenida Brasil, tem trânsito intenso em direção ao centro da cidade, na passagem por Irajá, mais à frente também estou observando fluxo intenso na chegada ao acesso ao viaduto do gasômetro. Você que segue para a zona oeste da cidade encontra boas condições, mesmo panorama. Observo pela linha vermelha pistas livres nos dois sentidos. Ainda chove na cidade, pistas escorregadias, cautela redobrada. 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Milena Viana para 93 FM, a rádio que conquistou o meu coração.
0: 93. Pois é, obrigado, Milena. Agora no Rio são 12 horas e 16 minutos, meio-dia e 16, e a gente continua. Afinal de contas, o louvor por aqui não para de jeito algum. Bruna Carla e Gabriela Rocha, Deus da Graça, ao vivo.

Gabriela Rocha e Bruna Carla cantando juntos a canção Deus da Graça ao vivo aqui na Melhor, na 93 FM, a rádio que conquistou o meu coração. 93. Olha, gente, o céu já começou, o inferno não pode parar de jeito nenhum. O que o céu começa, o inferno não tem o poder de parar. A mensagem, essa mensagem, inclusive, está alcançando muitos corações. Eu estou falando do clipe Obra Santa. É o novo trabalho de Sara Farias. Você sabe que o clipe já ultrapassou a marca de 100 mil visualizações no canal oficial da gravadora MK Music no YouTube. E muita gente está sendo alcançada por essa mensagem que você vai ouvir agora aqui na programação da 93, aqui no nosso web, Web 93. Aquilo que bomba na rede. Aí para você, Sara Farias, cantando a canção Obra Santa.

Na 93, Get Worship, sou grato por seu amor. Sara Farias, Obra Santa, Deus da Graça ao vivo. Bruna Carla com Gabriela Rocha. In the River, Jesus Culture na 93. É cada musicão no Web 93. Tudo que bomba na rede, você confere aqui. Nosso querido Cid Gonçalves passou.

0: Olha, bate e volta no intervalo, já já tem mais. Lembrando, você pode ligar, pode mandar teu alô, teu beijo, teu abraço aí no WhatsApp, tá? 968038319. Vem comigo. 93. A Rádio do Povo de Deus, a melhor. Tem informação chegando em meio-dia e 33.
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2: Meio-dia e 33.
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2: Bem, chega meu camarada Marcos Caetano Júnior, né? Molhou o cabelo pra chegar aqui, Marquinha, na chuva? Boa tarde.
4: É, Vidal, essa chuva aí que não dá trégua desde a madrugada. Cheguei de cabelo molhado aqui de manhã e você também veio nessa mesma pegada, né, Vidal?
2: É isso aí.
4: Chuva que não dá trégua.
2: É, calma no trânsito aí, galera.
4: É isso aí, muita atenção. E falando nessa chuva, né, a Climatempo emitiu um alerta de perigo para chuva forte e volumosa em diversas áreas do estado do Rio. Neste fim de semana, municípios das regiões Norte, Noroeste e Serrana podem receber acumulados de até 200 milímetros, a média para todo o mês de outubro. Há risco de alagamentos, transbordamento de rios e córregos e deslizamentos de terra. O alerta roxo de nível perigoso é o mais forte e indica temporais com ventos acima de 91 km por hora e chuvas superiores a 50 milímetros por dia, indicando condições meteorológicas extremamente severas e risco à segurança. O procurador-geral dos Emirados Árabes, Hamad Saif Al-Shamsi, afirmou hoje que o copiloto do voo da Fly Dubai, que seguia de Dubai para Tel Aviv, em Israel, usou um machado para tentar cometer um ato terrorista ao atacar o comandante com um machado de emergência e tentar assumir os controles do avião. A ferramenta é equipamento obrigatório da aeronave usado em incêndios ou acidentes, por isso não foi detectada na segurança do aeroporto. O caso aconteceu na quarta-feira. O comandante ficou ferido, passageiros imobilizaram o copiloto e pilotos de reserva pousaram a aeronave na Arábia Saudita. Eleições 2026. O Rio de Janeiro terá um esquema especial de segurança para o primeiro turno neste domingo. O governo estadual vai mobilizar 17 mil policiais. 2026, o Rio de Janeiro terá um esquema especial

0: de segurança para o primeiro turno neste domingo. O governo estadual vai mobilizar 17 mil policiais militares. 26. O Rio de Janeiro terá um esquema especial de segurança para o primeiro turno neste domingo. O governo estadual vai mobilizar 17 mil policiais militares. A Justiça Eleitoral terá policiamento nos locais de votação, escolta das urnas e reforço no atendimento a ocorrências eleitorais. 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

0: Pastor Lucas, eu posso crer. Cada música linda pra você ouvinte, nota 10 aqui na 93. Olha, depois de 3 anos longe dos estúdios, nosso querido Elino Marçal está de volta. O cantor prepara um álbum visual Nada Muda, com 12 faixas, né? Reunindo canções autorais e participações especiais. E o primeiro single que eu vou tocar daqui a pouquinho se chama Eu Não Sabia. Já está disponível nas plataformas digitais e vem conquistando o público. A música também ganhou espaço na programação da 93 e está entre as mais pedidas pelos ouvintes diariamente. Então fica ligado, sucesso também aparece na internet e no YouTube. Eu Não Sabia, já se aproxima de 500 mil visualizações em apenas 3 semanas de lançamento. Então vai aumentar o som sim, hein? Porque daqui a pouquinho eu toco a nova do Delino Marçal pra você. Agora no Rio, 1h00.
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1: Diga assim, Jesus.

no seu coração. E eu queria que você rasgasse o céu com a sua adoração essa noite. Quem veio aqui adorar, diga aleluia. Quem está sentindo a presença de Deus, diga glória a Deus. Então você vai rasgar o céu com a sua adoração e vai dizer assim:

som do reino, quebra meu vaso. Paulo Neto, tua presença, eu me rendo. Voz e violão de Fabiana Sinfrônio aqui no Web 93. Tudo que bomba na rede. Pra fechar o Web, claro, Delino Marçal, a nova dele, Eu Não Sabia.

0: É a nova do Delino Massal. Já bombando em poucas semanas, né? Vai lá no canal da MK no YouTube, procura lá, Eu Não Sabia, nas plataformas digitais, procura Eu Não Sabia também. É cada musical, né? Fechando o Web 93 com tudo que bomba na rede, volta sábado que vem, 12:00. Aqui no canal que Deus escolheu para abençoar a tua vida.
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0: Uma hora 35 minutos, eu volto já já.
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0: Está de volta é o Marcos Caetano Júnior.
13: A Polícia Civil investiga o assalto a passageiros de um ônibus da linha 4110D na ponte Rio-Niterói na noite desta sexta-feira. O veículo seguia do centro do Rio para São Gonçalo. De acordo com as vítimas, dois homens embarcaram na zona portuária e anunciaram um assalto durante a subida da ponte. Os criminosos roubaram celulares, alianças e outros pertences. Algumas vítimas relataram ter visto armas. Ao menos 9 pessoas registraram um boletim de ocorrência. Os suspeitos fugiram após deixar o ônibus em Niterói. A Prefeitura do Rio iniciou as obras do novo terminal intermodal de Campo Grande, na Zona Oeste. O espaço terá mais de 22 mil metros quadrados e vai integrar ônibus municipais, intermunicipais e o BRT. A previsão é reunir 33 linhas de transporte em um único local, facilitando o deslocamento entre bairros da Zona Oeste e municípios da Baixada Fluminense. O investimento é de R$ 71 milhões de reais. A conclusão das obras estão previstas para 2028. E a seleção brasileira goleou a Índia por 4 a 0 neste sábado, no último amistoso desta data FIFA. Os gols foram marcados por Estevão, Pedro e Samuel Lino duas vezes. A goleada marca o fim dessa data FIFA para a seleção brasileira, que também enfrentou a Austrália duas vezes com um empate e uma vitória. Os próximos compromissos do Brasil serão dois amistosos em novembro, contra o Japão no dia 14 e Singapura no dia 17. As duas partidas serão no Estádio Nacional de Singapura. 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
0: Bora, galerinha, até as 3 horas da tarde aqui na Melhor. Fala comigo.
14: Meu nome é Joelma, senador Camará. Queria mandar um alô pra todos os ouvintes, pra torcida rádio e pra toda a minha família. Fé no pai que inimigo cai.
0: Essa parada aí.
15: Boa tarde, Vidal. Quem fala é Tereza Cristina do Colubandê. Hoje é dia de festa. A minha bisneta, Lua, completa 11 meses e quero dizer pra ela, a Bisa te ama.
0: Coisa linda. Parabéns pra netinha de Caxias aqui. Diaconisa Cláudia, ouvinte da 93 em Caxias. Vidal, essas músicas são maravilhosas. Fé no pai, Vidal. Bom final de semana aí. Deus abençoe você. A Rádio 93 conquistou nossos corações. Aumenta e vem.
16: Ele vem.

0: Essa é a 93, a Rádio do Povo de Deus, agora 1h55. 1h55, turma do volante, aê. Como é que tá a chuva aí? Ó, atenção nessa chuva aí, cuidado, não mete o pé não, hein?
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0: Isso aí, 1h55. Boa tarde.

0: chega Messias, vamos.
1: Marcelo Marques aqui na 93, na sua tarde de sabadão.
0: Estamos
1: Messias. 93 minutos de música e sem intervalos comerciais. Teve também Lé Mendonça com Natália Braga, Chora que a Vitória Vem. Dono da Minha Vida, Larissa Santos. Quem é o Teu Amor? E ainda Paulo Neto, Sou Eu.
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1: 2 horas, 9 minutos. Boa tarde aí. Vamos assim até os arrebatados, hein? Coisa linda. Boa tarde.

Marine Friesen. Gratidão. Daqui a pouquinho tem Os Arrebatados, o programa Alegria das Suas Tardes aí. Fica ligado aí. Você que tá aí ligado na 93, muito obrigado, continue. A gente se encontra segunda-feira às 8 horas da manhã para mais um Bom Dia 93. Aquele abraço do Vidal, bom fim de semana para você. E eu encerro 93 minutos de músicas com uma canção que eu me amarro, né? Aprovação e o Altar, ao vivo, gravado aqui na Batista Nova Jerusalém, do Sampaio. Samuel Miranda. Tchau, tchau.

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0: arcanjo e o ressoar da trombeta de Deus. O próprio Senhor descerá dos céus e os mortos em Cristo ressuscitarão primeiro. Depois, nós, os que estivermos vivos, seremos arrebatados com eles nas nuvens para o encontro com o Senhor nos ares. E assim estaremos com o Senhor para sempre. Para sempre.
1: Bora lá em 3 horas, 11 minutos. Boa tarde, Rio de Janeiro. Boa tarde, Brasil. Rapaz, até Galo Jacó cantando aí antes dos arrebatados, hein? Tirou onda. Qual é, Dedé? Paz do Senhor, rapaz. Tudo bem?
2: Porta, ué, peraí. A galinha tá cocaranjando.
1: Vai virar o quê? Vai virar frango assado, é pra comer na eleição, hein?
2: Ao fogo na panela.
1: Vai virar canja, panela. Vai virar canja, Dedé.
2: É canja, vai virar sopa de batata baroa.
1: Ah, meu Deus do céu. Vambora, Rio de Janeiro. E aí, Dedé, como é que foi seu final de semana? Tá muito frio lá na tua cidade, cara?
2: É muita água, varão, muito banho.
1: É, é a chuva que nunca mais parou, né?
2: Banho de manhã, de tarde, de noite. Quando o sol vem, vai amaciar o couro, ele some de novo.
1: Aí, Dedé, tô sabendo aí que você...
2: Não.
1: É, pode falar não? Então tá, deixa quieto. Bom, então deixa eu falar com o ouvinte que tá de casa aí. Olha, às 3 horas nesse momento, aliás, 3 horas e 12 minutos, a gente tá aí pedindo para você participar no WhatsApp, é o 968038319. Pode mandar o seu alô, seu beijo, seu abraço, pode falar que tava com saudade esperando o programa entrar no ar. Daqui a pouquinho você vai saber o tema. Daqui a pouquinho você saberá o tema que para você dar opinião, tá? O WhatsApp é o 968038319. Tem a brincadeira. Qual é a música, Dedé? Qual que é a palavra? Qual que é a palavra que tem que ter na música? A palavra-chave, né? Por assim dizer, tem que ter essa palavra na música. Qual que é?
2: É mão ou é mãos?
1: Mãos.
2: A mãos amigas?
1: É, mãos amigas, é, não tem essa música. Qual música não é, Dedé? Tem gente que...
2: Não é música por... da harpa, não é música a mão amiga.
1: Mas aí a mão, é mãos...
2: Macedo.
1: Não é não, né?
2: Não é não. Aqui não é a catedral.
1: Não é aquela também, não. Essas mãos que Deus me deu foram feitas pra servir.
2: Não é aquela também.
1: Essa não, né?
2: A mão na mão do meu Senhor da Galileia.
1: Nessa não, não.
2: Essa também não.
1: Ah, mãos, mãos. Rapaz, mas eu não conheço nenhuma música além dessas que tenha mãos. Será que o pastor conhece? Daqui a pouco ele vai falar pra gente se ele conhece. É difícil, rapaz. Vamos ver se o cantor conhece daqui a pouco também.
2: Pra quem tá ligado na 93, não é difícil.
1: É verdade, é. Entendeu? Quem tá ligado na 93, agora, quem tá ligado nos arrebatados, né?
2: Tá ligado aí no negócio aí que vai rolar amanhã, aí não vai acertar.
1: Aí não dá certo, aí tá na carne, aí tá na carne. Pois é, ó, valendo, vai começar hoje valendo R$480. Será que chega a mil, Dedé?
2: Deu até um susto, assim, que eu vou falar que começar com R$4.000.
1: Não, 480. Será que chega a mil, Dedé?
2: Chega.
1: Será, Lili, que chega a mil?
2: Chega a mil. Lili não chegou ainda não.
1: Chegou o quê? Lili tá aí, ó, tá se maquiando, tá retocando a maquiagem. É. Cadê? Olha lá a câmera, vai abrir lá, ó. Olha lá.
2: Máscara do
1: Lili. Olha ela aí, olha ela aí, ó.
3: Olha ela.
1: Olha lá, ó. Sorrindo feliz, como sempre, né, Lili?
2: Claro.
1: Pois é, gente. E hoje, forte, você participando com a gente aí da nossa live, tem um combo de pipocas maná.
3: Bata forte, mesmo.
1: Aí, Lili. Tô doido pra comer a pipoca dessa maná aí, que eu só vejo falar.
3: É, boa tarde, meus ouvintes.
1: Tá igual aquele corinho do Zeca, né? Só
3: meus
1: vejo falar.
3: Queridos. Nunca vi nem ouvi, eu só
1: ouço falar da pipoca maná. Cadê o nosso...
3: Pipoca maná, eu amo. Cadê? Pipoca. Se é uma coisa que eu faço na minha casa quase todo dia, é pipoca.
1: Então, aí ela mandando, você vai deixar de fazer.
3: Eu vou fazer publi de graça pra vocês, pois entendeu? Pois
1: é. Manda lá, ó.
3: Manda pra minha casa.
1: Então o ouvinte
3: casa.
1: Que
3: amanhã...
1: participar hoje tem um combo da pipoca maná.
3: Amanhã haja pipoca, hein? Depois das 5, haja então, pipoca.
1: É, pipoca, fogos. Um balde grande, Deus, né?
3: Faz milagre em mim, senhor.
2: O combo vem o quê?
1: O combo? Eu sei lá, cara. Milho, um combo de pipoca? O que seria um combo de pipoca?
3: Quer dizer que é a pipoca mais a bebida. Ué, você quer mais o quê? Além da pipoca, que só é pipoca, seu nome é Maná Pipoca. Você quer que venha o quê? Pipoca, sanduíche,
1: batata frita. Ah, um queijinho pra jogar por cima, queijinho ralado.
3: Não, um
1: leite condensado, se for pipoca doce, pra jogar em cima. Um leite. Pipoca gourmet.
3: Calma aí.
1: Então, não
3: tem
1: sei nada
3: pipoca
1: disso.
3: De beijinho, de não. Paçoca, um de amendoim. Tem pipoca de peixe.
1: Ah, vários sabores.
3: Tem de peixe?
2: Ah, vários sabores.
1: Camarão, tem pipoca de camarão.
3: Camarão.
1: Tem pipoca de pizza.
2: Nutella tem?
3: Eu duvido que tem pipoca de...
1: Quer saber se é de Nutella. Pipoca de...
3: Tem pipoca de laranja?
2: Nutella?
1: Tem tudo que você imaginar.
3: Então não dá, tem que ter
1: chocolate,
3: de
1: tudo.
3: Quero de laranja. Tem pipoca de ovo?
1: Deve ter, Lelê.
3: Tem pipoca de picanha.
1: Pode falar, Lelê.
2: Lá no centro de Caxias.
1: Pipoca de abóbora deve ter.
2: Maluco. Ele falou que você paga a pipoca o valor que você quiser.
1: Ah, é?
2: Aí eu fui dar um real e ele reclamou.
3: Quem? Quem é essa pessoa?
2: É o pipoqueiro do centro de Caxias.
3: Mas também tu dá um real, ninguém anda mais com real,
2: ué, não. Mas ele falou, paga o valor que você quiser, ué.
1: É, aí ele reclamou. Então reclamou. Não pode reclamar.
2: Ah, ninguém come pipoca com real. Eu falei, então tu tira essa placa aí.
1: Ué, pô, isso aí.
2: Tô pagando enganado, vou te botar na
1: gente. É. Se você me lembrar agora aquela campanha, quer pagar quanto? É. Tomou um prejuízo danado, lembra? Quer pagar quanto?
2: Faliu aí, ó.
1: É, faliu não.
3: Já falou da música Mão?
1: Já falei.
3: Que são duas pessoas que cantam.
1: Você vai dar magia, cara?
3: Tá valendo quanto?
1: 480.
3: Tá muito cedo, é deixa o pessoal ainda, quebrar a cabeça.
1: Será que chega a mil?
3: Não, tá muito cedo. Então, eu tô aqui cheio de dor de cabeça, eu vou ficar dando dica pros outros?
1: Isso.
3: Não, corre atrás aí do teu prejuízo. É. Pega os programas passados, vê o que que cantou, o que que não cantou e canta o que tá faltando aí, ué. Já pois falei que são duas pessoas cantando, aí tu quer mais o quê? Ah, mora onde?
1: Lelê, tô sentindo você um pouco hoje meio assim, meio borocochô, tá com dor de cabeça, tá com enxaqueca.
3: Eu sou uma pessoa que eu tenho enxaqueca, gente.
1: Sábado passado, o que que aconteceu? O pessoal perguntou.
3: Sábado passado eu estava numa crise terrível também de enxaqueca.
1: Até hoje não passou essa enxaqueca.
3: Eu não sei porque tu só tá chegando aos sábados.
1: É, porque ontem eu passei ali, você tava toda feliz, sorridente.
3: Tava muito não, hein? Eu não tava muito feliz, não.
1: Não. Quando eu passei ali pra vir pro trabalho, você tava toda feliz, eu sorridente, né, Mica?
3: Eu sempre tô feliz, eu sempre tô sorridente.
1: Ué, né?
3: Mas eu também mato as pessoas sorrindo. Mentira.
1: É muito.
3: Não, gente, eu entrei. Quem tem enxaqueca sabe que cheiro. Essas coisas mexem, né, com quem tem enxaqueca. Então eu entrei num carro agora, num Uber novinho, aquele cheiro de plástico novo. Uhum. Gente do céu. Certo. Embrulhou minha cabeça, minha barriga toda.
1: Vai dar quantas estrelinhas pro cara, só por causa disso?
3: Não, tadinho, não tem culpa não.
2: O carro tava novo, cara.
3: O carro tava novinho,

0: Bom, vamos lá, gente. 3:22, está no ar Os Arrebatados, você curtindo aí a programação da 93. Vamos apresentar agora os nossos convidados, né? É, a gente tem aí gente boa, tem o cantor, tem o pastor. O pastor a gente já conhece, já eu apresento pra vocês, mas deixa eu falar aqui que hoje estreando aqui nos Arrebatados, né? Atendendo aí o convite da produção, canta desde pequenininho, é cantor, é compositor, tem mais de 50 canções escritas, milhares de visualizações e reproduções nas plataformas digitais, principalmente no Instagram e no TikTok. Bravo, hein? Que isso? As músicas que vão ultrapassando fronteiras, né, na internet por aí, a gente tem nem como medir, né, como é que vai longe a música. Pois é, uma voz que carrega fé, mensagens que vão tocando o coração das pessoas, dono de sucesso como Eu Sinto Deus e Ao Rei da Glória, a gente recebe aqui com muita alegria o cantor Tiaguinho. Calma, gente, é o Tiaguinho Silva.
1: Pois aí ia pedir aquela música. Falei, cadê os rapazes que tocam pandeiro, pagode?
2: Já repreendeu, levantou.
0: Tiaguinho, é o Tiaguinho crente, né?
3: Tardezinha gosta, Tardezinha gosta.
0: Não, quando Tiaguinho, peraí, Silva, esse é outro. E aí, Tiaguinho, bem-vindo aí os Arrebatados.
3: Glória, boa tarde a todos, boa tarde, Arrebatados. É um prazer imenso estar aqui, né? Quando recebi o convite da produção, muito feliz.
0: Imagino,
3: né,
0: cara.
3: Por estar aqui. E a realização de um sonho também,
0: Eu acredito que sim, cara.
3: A realização de um sonho estar aqui com vocês. Um grande abraço para todos que estão nos ouvindo aí. Que Deus abençoe grandemente Rádio 93, os Arrebatados.
0: Valeu. Mas tu é novo, né, ô Tiaguinho? Tem quantos anos, cara?
3: Eu sou novinho, 36 anos.
0: Mas tá com cabelo, já tá branqueando o cabelo aí.
3: Já tá ficando um pouquinho branco já. Aí. Eu até brinquei com a minha esposa, eu falei assim, amor, rapaz, eu tinha que ter cortado o cabelo, ficado bem careca. Quem que eu vou chegar lá, pessoal vai ver meus cabelos brancos.
0: Não, tá na moral assim. Agora essa turma que tá contigo aí, tem um cara no sax ali, ó.
3: É o Célio Carlos do sax. Célio toca comigo sax há 16 anos.
0: É mesmo, cara?
3: É, o Célio
0: toca
3: há 16 anos.
0: Não é facão não, né? Não é facão não.
3: Não, não.
0: O cara é bom mesmo, né?
3: O cara é bom, o cara é bom. Tem algumas coisas
0: também. E o violonista? Quem é o violonista?
3: O violonista é o meu assessor também, Evandro Mascarenhas.
0: Assessor como assim? Tu é político?
3: É, não. Meu assessor na música, né?
0: Ah, tá. Ele que me ajuda. Eu fiquei até preocupado. Ia falar, levanta e sai. Então tá, já é o assessorzão aí, né? Valeu. Já a gente ouve você cantando aí pra gente, tá bom? Deixa eu falar aqui agora, trazer aqui pra mesa o nosso querido pastor. Ele é líder, né? É o pastor líder da galera lá, animadíssima, do Tabernáculo Teens, auxiliar na Assembleia de Deus Bom Sucesso. Vamos dar boas-vindas ao nosso querido pastor Leonardo Balbino. Mas, pastor, calma aí, antes de você falar, que papo é esse do Dedé falar, pastor?
1: O papo tá rolando na internet?
0: Noite é feita pra dormir. Que história é essa, pastor? Bem-vindo.
4: Rapaz, boa tarde. É que o Dedé chegou cheio de sono aqui, a gente tá tentando acordar o Dedé, então é por isso, né?
0: Ele não toma café, né, pastor?
4: Não toma café, cheio de problema de saúde, já quase que é sem idade.
1: Todo
4: mas
1: mundo.
4: Deus está sustentando ele a cada dia.
2: Problema de saúde é problema dele. Quebra a pizza, o gigante já caiu.
4: Tá caindo, né, Dedé?
2: Agora só precisa cair a barriga.
4: Prazer estar com vocês novamente nesse programa que, com certeza, abençoa, né, essa geração, o povo de Deus.
0: Glória.
4: Tenho
0: a
4: certeza
0: Deus.
4: Que vai ser um programa muito abençoado, muito alegre, muito divertido e muito esclarecedor também.
0: Eu acho que esse negócio de São Pedro aí, vamos ver como é que vai ser esse
4: troço. Perigo.
0: Agora, ô Vaguinho, deixa eu falar com o Tiaguinho aqui, ó, Vaguinho, ó. Tiaguinho, me diz uma coisa, cara, a tua música tem o quê? Tem uns 3 minutos e meio, 4 minutos? Que isso, Jesus? Ajuda nós.
1: É meu coração.
3: É, mais ou menos é isso que vai levar.
0: Então, beleza. Então a gente canta aí essa música agora, antes da gente entrar pro intervalo. Vamos pro intervalo, na volta a gente vai entrar no tema pra gente bater um papo, beleza?
3: Tá. Então vamos de
0: Eu
3: Sinto
0: Deus.
3: Então
0: tá bom. O que você vai cantar aí?
3: Vou cantar o Sinto Deus.
0: Eu sinto Deus. Deixa eu abrir aqui o microfone lá pro violonista, todo mundo escutar ele. Fala, Vaz. Toca aí.
2: Sinto Deus?
3: Não, não.
2: Aqui tem um cano de fogo, Eu Sinto Deus.
0: É o 6, mano.
2: Só o macho.
0: 6. Isso, vai lá. Vai, varão, buraco no ar na rádio, a gente tem que vender.
3: Vamos embora,
0: faz barulho. Isso.

0: faz ao vivo. Nós arrebatados aí, mandou bem pra caramba. Que legal, cara. Ó, o Sai. Que isso, cara? Mandou bem. Vaguinho, ô, assim, vem com o
1: Vaguinho,
0: cara.
1: Vaguinho,
0: cara. Tiaguinho, é porque é no diminutivo que a gente entende, né? Tiaguinho, fala uma coisa pra mim, cara. É, essa música é tua?
1: Música é minha. Oh, eu escrevi.
0: Tu não me empresta ela, não, pra eu cantar também? Eu gostei.
2: Ah, empresta. Pra tu começar a sentir Deus, o raio vai cair.
0: Maravilha, gente, ó, a gente vai pro intervalo aqui rapidaço, daqui a pouquinho a gente volta falando sobre o tema. WhatsApp para você participar é o 968038319.
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3: Bora lá, de volta aí, Brasil. Alô, Lili, 3:35. Alô, Dedé. Alô, Brasil. Alô, todo mundo. Ó, participa, deixa a tua mensagem no WhatsApp 968038319. Meu querido, minha querida, você que tá de casa aí, a gente vai agora entrar num tema, realmente. É um tema empolgante. É um tema que é muito atual. O que mais tem é gente assim. Apesar de ser até, chega a ser inacreditável que exista, mas é verdade. Existe essa parada aí e a gente queria entrar no tema aqui para ler, né? Mas eu vou dar sequência aqui aos trabalhos, né? Que é nossa irmã. Ah, vem embora. Ah, ia dar sequência aos trabalhos, que a irmã tá ali, ó. Então, gente, a gente precisa entrar nesse tema agora e você de casa vai participar. Em detalhe, tá? A gente quer nomes. Se você conhecer aí uma pessoa que age assim, você pode falar o nome pra gente orar.
4: Eu conheço.
3: Ó, a Lili já conhece.
5: Fofoca,
3: então deixa eu... Tem fofoca, é pra orar, pra cestinha
4: de oração. Ela, inclusive, tá nesse ambiente.
3: Olha só, três nomes conhecidos do funk estão vivendo, cada um à sua maneira, uma nova fase na relação com a fé. Três nomes.
5: E não estamos
3: quem são eles, Lili? Quem, Dedé, vai lá, Dedé. Fala aí, Dedé.
4: É o Dedé
5: e não
4: ainda.
5: Estamos falando de três histórias iguais, não é, Lili?
4: Tá falando comigo?
5: Não,
3: não falou seu nome, mano. Falou seu nome, mano.
4: JP, conhecido também pelo personagem MC Doni, da série Sintonia, anunciou em 2025 que seguiria para a música gospel. Fez sua última apresentação no funk e na despedida mostrou uma placa com a frase: não vivo mais eu, mas Cristo vive em mim.
3: Que bom, graças a Deus, né? Mas aí, recentemente, o MC... Brinquedo.
4: Gente, é só MC.
3: Gente, eu nunca, nunca vi falar nessas pessoas, não sei quem que é JP, mas muito bem. Vamos lá, o MC é outra parada. MC Brinquedo, se a senhora de casa, o senhor de casa aí conhece, beleza, ó. Se tornou um dos nomes conhecidos do funk paulista, revelou publicamente em abril deste ano sua conversão ao evangelho e fez uma verdadeira limpeza nas redes sociais. Apagou fotos, vídeos antigos, né? Que deixava ele em situação constrangedora.
4: Não tá escrito aí, não.
3: Mas eu tô falando, Lili. É só tu seguir o teu. Faz o teu que eu faço.
4: Não tinha nada constrangendo o menino, não.
3: Então,
4: aqui,
3: apagou, né?
4: A história é diferente. É. MC Guimê já havia tornado pública sua fé cristã e se batizado em 2019. E em setembro de 2026, postou vídeos cantando louvores nas redes sociais e afirmou que sonha com o dia em que poderá cantar somente para Deus.
5: Eita glória! A festa do céu quando o pecador se
4: arrepende. Não, tá errado. Tem, a Bíblia
5: não,
4: fala
5: não
4: que...
5: Não, não, faz o teu!
3: Faz o teu, que a gente faz o nosso, Lili.
4: Tem que ler o texto direito.
3: Ah,
4: você tá comendo as palavras.
3: Ela,
4: gente, tá escrito aqui o negócio.
5: A festa do céu quando o
4: a Bíblia fala.
5: Você nem lê
3: a
5: Bíblia.
3: Dedé, meu Deus do céu. Nem lê
4: a
3: Bíblia, mano.
4: A Bíblia fala que a festa no céu quando o pecador se arrepende. Mas,
3: o cara roubou tua fala, mano.
4: Vai.
3: Roubou tua fala.
5: Agora,
3: eu levantaria e ia embora, cara.
4: Eu vou contigo. Tchau.
3: Poxa,
4: essa mano, estragado.
3: Mano.
4: Se tu
3: aí, volta aí, Dele, volta.
4: A gente tá doido pra meter o pé mesmo.
3: Meu Deus do céu.
5: Salário no momento, o negócio tá ruim aqui.
3: Mas já leu tua parte, Dedé?
4: Não.
5: Não, vai, pula.
4: A agora Bíblia fala.
5: A
4: vai,
5: Bíblia,
4: Dedé.
5: Vamos lá. A Bíblia diz que a festa no céu é quando o pecador se arrepende. Mas será que a festa aqui na terra
4: não,
5: também?
4: Será que
3: aí
4: tem...
3: eu não sei, aí eu não sei, né? Mas, Lili, deu pra
4: ele
3: entender.
4: Inverteu.
3: Não zoa não, Lili. Pô, dá pra entender, Lili. O cara
5: tá fazendo uma brincadeira.
3: O cara é profissional, mano.
4: Porque tá junto doida, com as manifestações de apoio também apareceram outras reações. Será que é conversão de verdade? Vamos esperar para ver quanto tempo dura.
3: Vamos ver.
4: Mas olha o passado dessa pessoa.
3: Aí não, pô, aí não. Os outros dois até vai, mas isso aí já é demais, pô. Pois é, justamente aí que mora a nossa discussão hoje. É
4: ninguém
3: isso
4: tá
3: que a gente quer
4: nada.
3: Saber. Discussão no sentido, né? de falar.
4: Tá tudo na mais perfeita paz. Eu repetirei isso 22 vezes.
3: Dedé,
4: hoje.
3: Só de onda, repete, fala o tema aí. Qual que é o tema, Dedé? Ah,
5: então, o tema, que a gente quer saber hoje?
4: Repete 22 vezes.
5: Age como porteiro do céu quando arrebatado. Age como porteiro do céu quando arrebatado.
3: Não, fala devagar que eu vim de casa e não entendeu, cara.
5: Age como porteiro.
3: Poxa, cara, não dá não. Mano. Quem vai embora sou
4: cara,
3: eu.
4: Esse microfone
3: não,
4: sobe.
3: Eu vou embora, mano.
4: Ah, eu também, me leva.
5: Me lembro.
3: Sai a música do irmão Tim. Ó, vamos lá. Agir como porteiro do céu. É coisa de arrebatados? Fala assim, cara, pro ouvinte entender. Senão o ouvinte não entende, tu fica.
4: Tem que ensinar a gente a trabalhar agora. Para de cuspir no microfone.
3: Não sou você, não, Lilia.
4: Cheio
3: de perdigota aí. Todo perdigotado aí, mano.
4: O microfone já morreu faz um tempo.
3: Não, tá saindo um som alto.
5: Eu tô sem um atacante aqui, tá bravo.
3: Ó, você de casa, conta pra gente a sua opinião pelo WhatsApp 968038319. Áudio curtinho, não vai falar aqui áudio
4: curtinho. Áudio curtinho não, você fala o tempo que você quiser, porque a gente tem tempo.
3: Gente, a pessoa interrompe a outra.
4: Nada, não.
3: Como pode, cara? A pessoa desautorizar a outra. Quem manda sou eu.
4: Dedé, pode falar o tempo que quiser?
5: O tempo que quiser, tá liberado.
4: Eu vou derrubar a sua liminar.
3: Então tá jóia.
4: Aqui é o STF dos arrebatados. Você não manda em nada, Vossa Excelência. Vossa Excelência está vendida para o partidarismo desse país. Eu não vou permitir, de acordo com aquele homem lá, o escritor, de acordo com o... Quem?
3: Vossa Excelência, olha só, meu nome é Alexandre. Você tem uma ideia? O meu nome é Alexandre, o que vai acontecer?
4: Tá
3: o
4: tudo ouvinte... explicado, minha gente.
3: Eu tô aqui, na presidência da parada. Se for mandar o áudio grandão, simplesmente não vai pro ar, pô.
4: Vossa Excelência, eu te digo.
3: Se mandar áudio grandão, o áudio não vai pro ar. Eu sou Alexandre.
4: Tem uma música pra ele.
3: Qual é? Canta aí, vai lá.
5: Tome cuidado com o que?
3: Violão. Vai, violão.
5: Tome cuidado, é preciso vigiar. Ele fala mais da vida do irmão. E de Jesus que é bom, ele não sabe nem falar.
4: Não, de cair.
3: Não é isso, não, varão.
5: Se cair, não ficará apostado. Porque a
3: derruba do telhado.

0: Alexandre.
1: Querido.
2: Meu nome não é Alexandre, é à toa. Manda áudio, áudio grande que eu derrubo.
1: É, Xandão, é, Xandão.
2: Manda áudio grande que eu derrubo.
1: Eu tenho os prints aqui, eu tenho os prints, hein?
3: Tudo filmado, tudo gravado.
2: Só eu que não ganhei Pix, mano. Tô me sentindo.
4: Olha
2: mas vamos lá.
3: Olha o jatinho, ó. Nova Opa, Iguaçu, São Cristóvão.
1: Até gente, tentaram me ligar, mas eu não atendi o telefone.
2: É, né? Brincadeiras à parte. Pois é, a gente vai conversar aí com o cantor Tiaguinho Silva, né? O pastor Leonardo... O pastor Leonardo Balbino, líder do Tabernáculo Tins, da Assembleia de Deus de Bom Sucesso. Vou colocar daqui a pouquinho as opiniões dos ouvintes que vão participar aqui pelo WhatsApp 968038319. Também a Lili vai ler aí as opiniões na live, né?
1: Vou
2: pessoal
1: ler.
2: Que coloca no YouTube aí.
1: Pessoal do YouTube,
2: bom,
1: já vai deixando o like.
2: Vamos começar aí sim ou não. E aí, vou começar com o pastor que tá muito tempo quietinho aí. Pastor, que história é essa de porteiro do céu, né? É agir como porteiro do céu, é coisa de arrebatar. Primeiramente, o que é porteiro do céu? Tô boiando até agora.
5: É isso, pelo que eu entendi aqui no tema proposto, tão grande, cabeça, muito cabeça, precisam estudar muito para isso.
3: Teologia,
5: mas o fato é que parece que pessoas agem e se comportam como alguém que define quem entra no céu e quem não entra no céu.
3: Eu conheço uma pessoa assim.
1: O Dedé é essa pessoa, porque ele acha que eu não vou pro céu. Chega lá, quem vai estar na porta sou eu.
5: Lili é porteira do céu.
3: Visão de águia. O senhor tem certeza que a Lili vai pro céu?
1: Só tem certeza que eu não vou?
5: Eita.
1: E aí?
5: Esse julgamento eu não posso fazer porque eu não sou porteiro do céu.
1: Muito bem.
5: Exatamente.
3: Mas as características do que
5: os frutos, né? Os frutos, né?
1: A característica, característica. Agora eu pergunto as características. Deixa eu ficar quieto.
2: Fica quieto.
5: Bom, vários momentos bíblicos, né?
2: Senhor, tá ligado?
5: No ministério de Jesus, nós vemos os fariseus, né? Se levantando, por exemplo, contra Zaqueu, né? E falando, Jesus está falando aí com alguém que é imundo, né? Que não deveria falar, que não deveria estar na casa, mas Jesus, ele libera uma palavra linda, que ele veio buscar e salvar o que se havia perdido. Então, nós enquanto cristãos, enquanto povo de Deus, nós não podemos agir como porteiro do céu, definir, julgar quem entra ou não no céu. Até porque tem muita gente que se comporta como porteiro do céu, mas nunca ajudou na limpeza do banheiro da igreja, nunca auxiliou o irmão, nunca deu uma cesta de alimento para alguém. Então se converte,
1: pastor,
5: em nome de Jesus.
1: Não dá para julgar também aquilo que é muito óbvio, tá na cara que a pessoa não tá fazendo por onde ir para algum lugar, né?
3: Escândalo.
1: Aí é pecado a gente julgar o óbvio do óbvio do óbvio, mas do óbvio que aquela pessoa não tem condição.
5: Então, eu aprendo em

0: Falando sobre aí, o que ele acha disso. E aí, rapaz, sim ou não agir com o porteiro do céu? Isso é coisa de arrebatado?
1: Claro que não. Porque lá em Lucas 7, a Bíblia
0: já puxou a espada.
1: É bem claro, dizendo que há alegria no céu quando o pecador se arrepende. Uhum. Então, quem somos nós para julgar alguém e dizer que aquela pessoa não pode ir pro céu e que ela não se arrependeu de verdade? Uhum. Nós não temos esse poder de falar, né? De prejugar isso, né? De julgar, de fazer esse julgamento e tudo mais. Então, assim, muitas vezes a pessoa se arrependeu de verdade e a gente que está na igreja há muito tempo, e como o pastor falou, do ladrão da cruz, né? A vida toda dele ele andou errado. Mas quando ele chegou na cruz ali, no momento da morte dele, ele encontrou Jesus, bateu de frente com Jesus, com a salvação. E o que que ele fez? Se arrependeu. E Jesus falou o que para ele? Ainda hoje estará comigo no paraíso. Então, quem somos
0: agora,
1: nós?
0: Agora, né? Uma pergunta que eu vou fazer aqui para vocês dois. A pessoa comentou lá, será que é conversão de verdade? Não está sendo porteiro do céu. É uma pergunta, um questionamento. A pessoa não pode questionar? Outra, vamos esperar para ver quanto tempo dura. Ué, e também não está sendo porteiro do céu. É uma sensação que a pessoa tem, um sentimento legítimo. Vamos ver por quê. Dado, né, ao histórico de muitos outros, é uma pergunta legítima. Mais outra, mas olha o passado dessa pessoa, essa aqui que é perigosa. Das três, as duas eu acho que passa de boa, não tá sendo porteiro, mas quando o cara diz, olha o passado dessa pessoa, aí você já tá julgando uma coisa, você tá julgando o arrependimento da pessoa, se o passado foi mal, agora não vai mais. Isso não é legal. O que que você fala sobre isso, pastor?
2: Então, eu entendo que, de fato, nós fazemos os nossos julgamentos morais, né? E aconteceu isso na Bíblia, quando Paulo, ele encontra Jesus e Deus manda Ananias lá orar por Paulo e ele pergunta, olha, eu tenho ouvido desse tal de Saulo aí, a chapa é quente, ele tem matado os cristãos. E aí Deus tem que falar para ele, ó, ele para mim é um vaso escolhido, pode ir lá que eu te garanto. Uhum. Então houve de fato um julgamento de Ananias, e depois a igreja em Jerusalém também, e aí Deus tem que levantar Barnabé para, né, fazer todo aquele... apaziguar, acalmar, andar com Paulo e provar, ó, tá convertido. O fato é que a gente vai conhecer a árvore pelo fruto. A conversão, ela vem carregada de novos comportamentos. Aquele que está em Cristo, nova criatura é. Então, à medida que essa pessoa vai caminhando, vai desenvolvendo no reino, ela vai ter que dar frutos diferentes. Uhum. Então, de fato, a gente viu aí na história, né, da nossa geração, muitos cantores, muitos artistas se converteram, e a gente, como seres humanos, a gente se pergunta, mas será? Mas a história...
3: Eu julguei a irmã Gretchen.
2: E vários outros.
3: Tá complicado, eu não consigo.
0: Tem gente aí que fala, aceita Jesus, não sei o que, faz filme adulto até hoje, pô.
1: É, aí é complicado.
0: Aí você não pode falar que você tá sendo porteiro do céu, pô.
1: Aí não é adorar a Deus,
0: entendeu? Não é assim, porteiro do céu, cara. Aí não vamos com calma nesse negócio de porteiro do céu.
4: A Bíblia diz, não julguei para não ser julgado, certo? Mas quando Paulo diz assim, o que que adianta é tentar consertar os de fora se os de dentro estão todos errados? Ele tá dizendo que uma pessoa hipócrita, ela quer muitas das vezes julgar aqueles inocentes, daí não vai pro céu, mas na realidade ela que tem característica que não tá no caminho do céu.
2: É isso, muitas das vezes é isso, a pessoa tá tão errada, tão fora da casa. Lembra do filho mais velho, o irmão mais velho do filho pródigo, né?
0: O cara nem nome ele, tem, né? Tem
2: ele,
0: nem como...
2: ele julga tanto o irmão que ele tá fora da casa também. E aí ele não participa da festa, ele diz, eu não vou entrar nessa festa. Então a gente se comporta enquanto cristão muitas das vezes como esse irmão mais velho. Jesus resgata alguém e aí a gente diz, ah, mas eu que sou merecedor dessa graça, dessa misericórdia, e eu estou vivendo essa mesmice aqui. Não, o próprio pai diz assim, é preciso celebrar uma festa porque o seu irmão que estava morto reviveu, que estava perdido e foi achado. E a gente muitas das vezes, a gente não quer participar dessa festa, porque Jesus continua salvando pessoas. A graça veio para todos. Deus amou o mundo de tal maneira que deu o seu filho unigênito para que todo aquele que nele crê, não pereça, mas tenha vida eterna. Então a graça alcança todos. Ela não deixa a pessoa da mesma forma. E nós precisamos celebrar ao Senhor, porque até no céu a festa quando um pecador se arrepende. É porque a gente não quer participar dessa festa.
0: Ele falou isso aí, ó. Ele falou, tá copiando a festa.

0: fala dele também.
1: Não, e do filho pródigo é interessante porque, assim, o irmão aí entra na segunda pergunta aí, né? É. Do questionamento. Porque questionou, até quando vai durar? Será que isso é de verdade? Né? Porque o irmão, ele começou a questionar. Ele não se alegrou, não participou da celebração.
2: Mas eu acredito assim que a gente... Mas ele conhecia o caráter do próprio irmão?
1: É, porque acredito ali que ele não se alegrou muito, porque assim, a questão do filho pródigo e do irmão mais velho, o irmão mais velho, ele tinha tudo que o pai... tudo que era do pai era dele. O filho pródigo foi lá, pegou... Foi embora, pegou as riquezas, né? Foi embora, mas depois, no meio do caminho, ele se arrependeu. Ele viu, poxa...
2: Ah, duro.
0: É. Lili, você concorda com o Thiaguinho?
1: Eu voltou, pô.
3: Se for o Thiaguinho do Tardezinho, eu concordo.
0: O Thiaguinho Silva, concorda com ele, Lili?
3: Não concordo, não.
1: Aí comigo vai ficar difícil. Aí fica difícil.
3: Não concordo nem com o pastor também, não.
0: Ai, meu Deus, Lili tá...
4: O negócio é ela ser porteira do céu.
3: Tem muita gente óbvia aí que não vai pro céu mesmo, não. Fica posando de crente, cheio de rolo na vida. E fica... Para! Vou começar a mostrar os prints que eu tenho.
0: Cuidado, Adel.
3: Para de hipocrisia.
2: Ele tira a primeira pedra.
3: Eu não tenho pedra nenhuma pra atacar.
1: A defesa do pecador
4: é essa.
1: A defesa do pecador é essa. Ele não tem pecado.
2: O diabo, quando não vem, manda ser a gente.
3: Vai usar a pedreira todinha lá de Nova Iguaçu.
0: Acho que até faliu não, aquele troço lá.
3: Ah, continua caindo pedra, se tu olhar direitinho, caiu umas vezes.
0: Verdade, muito bem.
1: A cachoeirazinha quando chove.
0: Thiaguinho, a Lili não concordou com você, então você já tá um ponto a menos aí.
1: Ficou difícil pra mim.
0: 3:52, eu quero saber o que os ouvintes estão falando. Tem aqui mensagem? Deixa eu ver aqui, ó. 3:45, o ouvinte mandou uma aqui, deixa eu ver, fala aí.
5: Boa tarde, arrebatado aqui, que vai espalhar o madeiro do senador Camará.
3: Eita!
5: Sobre a pesquisa não é coisa de arrebatado, não. Pois Jesus é a porta, quem entrará por ela será salvo. João 10:9. Quero ganhar essa pipoca aí, valeu.
0: Cara, tem uma mensagem só pra poder ganhar a pipoca. O negócio é pra chegar no final.
3: Até essa pipoca chegar, em senador Camará.
0: Valeu, Haroldo. Aqui, ó. Boa tarde, arrebatados. Aqui é a Gisele de Almeida, de Belfor Roxo. Não existe porteiro no céu. E queria participar do sorteio. Tá participando, querida. Agora, tem um pessoal aí que fala, não tem negócio que tem a chave da porta do céu, né? Não tem?
4: Isso, não é da minha religião, não.
0: É o São Pedro, não diz que o São Pedro tem a chave da porta do céu?
1: É aqueles que só eles vão pro céu, né?
2: Que vai chegar naquele grande dia, alguns ele vai dizer, não te conheço, vai descer direto?
4: É, isso aí tá aí, exatamente. Examine-se, pois, o homem a si mesmo, é isso. Mas não somos nós.
3: Minha cabeça, infeliz.
2: Não te conter a patada de limpar o fogo eterno, vai fazer o bronze.
4: Bronzeado bonito.
0: Vai pegar o tobogã.
1: Vai pegar o tobogã, né?
2: Direto.
1: Tem uns que acham que só eles vão pro céu, né? Esse que é o problema também.
0: É tua filha? É tua irmã? Até o quê? Ela é séria, a mina tá ali assim, ó.
1: É minha esposa.
0: Tua esposa?
1: É esposa.
0: Pô, ela tá assim, eu não tô gostando dessa história, não, mano. Tá ali, ela tava lá. Pô, jogaram meu marido.
2: Ereciologista.
0: Ela tá ali, rapaz.
1: A Olivia na barriga deve tá pulando a graça ali.
2: Mas, pastor, mediante essa questão de que algumas pessoas, elas acabam julgando porque não acreditam no testemunho do irmão, será que elas não deveriam, assim, esperar um pouco de tempo? Porque vamos dizer assim, você vai ver que quando Jesus ele tá andando com seus discípulos, alguns deles deram uma vacilada, Jesus foi lá e resgatou. Você não acha que a igreja está muito sem paciência para isso hoje?
4: A gente está vivendo uma geração do fast food, né? Tudo é muito rápido, tudo é muito para ontem, né? E a Bíblia diz que a vereda do justo é como a luz da aurora, vai brilhando dia a dia até se tornar o dia perfeito, né? E todos nós estamos nesse processo, todos nós, né, de conversão.
0: Uhum.
4: A partir do momento que a gente aceita Jesus, a gente entra nesse processo.
0: Entra mesmo.
4: De conversão. A cada dia nós precisamos ser mais crentes.
3: É porque os antigos Jesus. Crentes acham que aqueles que se convertem já precisa ter um guarda-roupa novo no outro dia, já precisa deixar todos os vícios no outro dia, já precisa estar mais santo até do que eles mesmo no
0: lugar.
3: Dia
0: ali seguinte. Ali lugar,
3: e hoje em dia, a maioria não tem paciência de esperar esse processo.
2: Obrigado.
3: Quando na vida dele, ele tem 30 anos de crente, continua errando todo dia. Mas o outro não pode? Para de hipocrisia.
4: E aí, só pra aproveitar...
0: Uma salva de palmas. Uma salva de palmas pra Lili.
2: Nossa celebridade.
4: E aí, Dedé, é isso. Eu tava lembrando aqui de Pedro, que vacila várias vezes. Sempre dá dando oportunidade. Não lê na Bíblia. É isso. Não, aí, ponto de Jesus falar assim, você tá com demônio, cara.
0: É mesmo?
4: É o demônio que tá falando.
0: Mas ele que tem a chave?
4: É. Mas é o que dizem.
2: Chama pra trás de mim.
1: Não, ele se achava, e Pedro se achava tão, tão bom, né? É. Que daqui a pouco Jesus foi virou pra ele e falou: Pedro, tu vai me negar 3 vezes. Pedro.
4: É isso.
1: Ele: não, não vou negar, não vou. E aí, Thiaguinho, quando chegou lá, o que, que ele fez? Não, não sou, não conheço, não sou.
0: Né? Ô, Thiaguinho, você como um artista, né, cara? Um artista consagrado, um cara conceituado, um cara com a música estourada aí, relevante. Um cara famoso, bombado na rede social. Quando um famoso, um cara famoso igual você, né, que não é cristão, não é nada, aceita ao Senhor Jesus, se converte, qual que deveria ser a nossa primeira reação? A gente dizer, poxa, glória a Deus que esse cara veio para Jesus, ou a outra frase foi, pô, vamos aguardar, né, vamos ver, vamos esperar para ver. O que que você acha, como deveria ser a nossa atitude?
1: Eu acho que a nossa atitude é de acolher.
0: De acolher, né?
1: Acolher. Porque, né, o céu é para todos. Há todos que se arrependem e que querem se aproximar de Cristo. Então, assim, não importa o passado que ele viveu. Ainda mais um artista. Por exemplo, hoje também tem muitos artistas que são evangélicos e ainda continuam cantando, né? Músicas seculares e tudo mais. Eu vou fazer essa pergunta
2: pra você depois.
0: É.
1: Hoje ainda tem muito.
0: Você canta?
1: Não, eu não canto. Eu não canto.
0: Já cantou?
1: Não, nunca cantei.
0: Certo. Você é nascido e criado na igreja?
1: Eu sou 3 anos de idade minha mãe se converteu né, ao cristianismo.
0: A partir de 13 anos você começou
1: 3 anos.
0: 13, depois você começou a 13 e compor.
1: Isso, 13 anos eu comecei a compor e tudo mais. E assim, um exemplo desse aí, por exemplo, o Tonzão foi um cara mais próximo quando ele veio pra igreja, né? Quando ele se converteu. E eu cheguei a andar com ele em alguns lugares, muitos lugares mesmo, Tonzão.
2: Por isso que eu falei que eu te vi em algum lugar.
1: A gente andava junto, o Tonzão já vinha aqui.
0: O Tonzão é com aquele que entra e sai da igreja?
1: Isso aí. Aí ele, por exemplo, o Tonzão hoje ele tá de novo. Ele sai.
2: Você é cartão de crédito?
1: Ele tá na igreja novamente.
0: Tá de novo?
1: Tá novamente na igreja.
0: Oh, que bom, graças a Deus.
1: Mas na primeira conversão dele, né, quando ele veio quando ele veio do mundo, que ele largou no auge. Ele tava no auge.
2: Isso aí.
1: Ele não veio. Oi?
3: Para, menino. Que bobeira de rir. Coisa, não tá falando.
0: Ele tá rindo aí, pô.
2: Só você que pode rir.
0: É, Lili. Pô, se tu tá aí, se tá com enxaqueca, a gente não tá, não, pô.
2: Remédio.
3: Tomei, Dedé.
1: Quando ele largou tudo, ele tava no auge. Uhum. Ele não tava falido. Porque assim, tem gente que.
0: Agora que tá falido?
1: Não, eu tô falando assim. Não, rapaz. Eu tô falando que.
4: Fofocalizando.
0: Ah, o cara tá falando. Ele tava no auge, ele tava falido. Por quê? Agora ele tá falido? Aceitou Jesus faliu?
1: Não, por que acontece?
0: Não entendi nada, mano.
1: Porque quando ele saiu do funk, né? Que ele se converteu, ele tava no auge. Ele não veio assim. Uma pessoa que, faliu, parou de ter sucesso, ter fama, aquela coisa toda e veio pra igreja. Não foi assim dessa entendi. Forma. E aí, muitas igrejas abraçaram e muitas igrejas também não abraçaram. Entendeu? E aí, na caminhada, ele teve algumas dificuldades também, porque em determinados locais, eu posso falar porque eu também presenciei isso, em alguns determinados locais as pessoas julgavam muito, entendeu? Falava, isso aí não é pra você, você não tem que estar na igreja fazendo isso, não tem que estar cantando.
0: Não, mas quem julgava então é o pessoal de fora, né?
1: Não da igreja.
0: Mas como é que falava que isso não é pra você?
1: Dentro da igreja.
2: É bem que aconteceu isso com o Paulo também, não foi, pastor?
1: Entendeu? E aí, assim, aí a pessoa tá dentro da igreja e às vezes recebe essas palavras negativas, né? E é complicado demais.
2: Eu não tive tanta fome.
1: Eu acho que a igreja, o papel da igreja é acolher.
2: Eu não tive tanta fome assim como esses camaradas, mas também quando eu me converti, eu fui pra uma igreja, não vou dizer o nome.
0: Tu era do funk, né, Dedé?
3: Eu sei qual foi a igreja, ele não tem ética nenhuma, fala logo o nome.
0: Fala, Lili, sabe?
3: Fala,
0: Lili, fala.
3: Não,
0: agora tá todo mundo quer saber, ô Thiaguinho.
3: Assembleia de Deus, Ministério do Engenho Novo.
2: Não foi essa igreja que eu me converti, não.
0: Universal do Reino de Deus.
3: Foi na metodista, Wesleyana.
0: Universal do Reino de Deus. São os primeiros a tirar as pessoas das drogas.
3: Olha
2: que vai queimar.
3: Ministério.
2: Não foi essa também, não. Não foi esse também, não.
0: Ó, 4 horas tem que botar o comercial. Finaliza.
3: A igreja bate.
2: Ele deixa.
0: Finaliza, bicho Macedo.
2: Assim, bandido não pode ficar nessa igreja.
0: Eita, caramba.
1: Meu Deus do céu.
3: Pô, o Dedé saiu, né, Dedé?
2: Aí eu cortei meu tonhonhão, porque eu tenho tonhonhão. Mas esse é o testemunho pro Pode Crer.
3: Pode crer comigo, eu não vou te entrevistar. Nem joga em direto. Vai fazer com as garotas lá.
0: Não tem intervalo. Não, chamar o Juliano. O Juliano tá com a gente aqui, trazendo informações. Ele tá onde? Qual cidade que ele tá, cara? Só pra eu saber aqui. Pra gente falar aqui, ele tá fazendo a cobertura, a pré-cobertura, se eu não me engano, das eleições, né, que vai rolar amanhã e tá falando, vai trazer algumas informações.
3: É mesmo? Tem eleição amanhã?
0: Menina,
3: não tava sabendo.
0: É amanhã, é o dia, né?
3: Ai, que bom.
0: Amanhã é o dia.
3: Não sei nem onde tá meu título.
0: Você vai no...
3: Ai, meu Deus, meu título.
0: Ônibus de graça. Cabo Frio, diretamente de Cabo Frio. A gente vai ter aí a participação do nosso querido Juliano Medeiros. Na sequência, o ouvinte, né, vai ligar pra gente pra participar da brincadeira. Qual é a música? O Juliano tá na linha?
6: Não.
0: Pode mandar? Então manda aí, manda a vinheta. Vai contigo mesmo. Pera aí, Dedé, licença.
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0: Muito bem, Juliano Medeiros. Boa tarde, Juliano, bem-vindo. Lili, atenção, Juliano vai falar. Fala aí, Juliano.
2: Vai chamar tua atenção, Juliano.
8: Alexandre Teixeira, boa tarde pra você, Lili. Boa tarde pra você e o Dedé.
0: Boa tarde.
8: Aí nos estúdios e também pros nossos ouvintes que nos acompanham a partir de agora nessa cobertura das eleições, falando direto ao vivo aqui de Cabo Frio, pelo YouTube e também na programação da Rádio 93 FM. Amanhã é dia de votação em todo o país. O primeiro turno das eleições, eleitoras e eleitores terão que fazer 6 escolhas. Na urna eletrônica, a votação começa pela escolha do deputado federal. Será o primeiro voto a ser depositado ali na urna eletrônica. Depois, seguindo a ordem, deputado estadual, 2 votos para senadores. E aqui cabe uma observação. Esses votos devem ser diferentes. Se o eleitor ou a eleitora digitarem números iguais, o segundo número será invalidado pelo TSE. Na sequência, o voto para governador e depois voto para presidente da República. Vale lembrar que também é possível levar para a urna, para facilitar na hora da votação, aquela colinha com esses números anotados para agilizar também o processo de votação. Desde ontem, nos 92 municípios fluminenses, o TRE está preparando as sessões eleitorais, os locais de votação, para receber toda a equipe que vai trabalhar nesse momento importante do país e também eleitoras e eleitores. E nesse sábado, véspera da eleição, os últimos ajustes estão sendo feitos, principalmente naquelas zonas eleitorais que vão receber geradores de energia para que nada aconteça e possa impedir o bom andamento da votação. Principalmente na Baixada Fluminense, na região metropolitana do Rio, esses equipamentos vão ser instalados em pontos onde há sempre o maior índice de furtos de cabos de energia e aí, para não comprometer a votação, os geradores estão sendo instalados. Em outros locais de votação, por questões de segurança, houve a mudança de endereço. Nesse caso, o eleitor pode fazer a consulta pelo e-título, pelo celular, ou acessando o site do TRE aqui do Rio de Janeiro. O endereço está aí na tela, tre-rj.jus.br. Eu vou repetir para quem está nos ouvindo pela rádio, tre-rj.jus.br. E aí, o que que acontece? O estado do Rio de Janeiro tem mais de 12 milhões e 800 mil eleitoras e eleitores aptos a votar nas eleições deste ano. O número representa um aumento de 0,23% em relação a 2022. O Rio é o terceiro maior colégio eleitoral do país, atrás de São Paulo e Minas Gerais. Segundo o TSE, as mulheres representam 54% do eleitorado fluminense, são quase 7 milhões de eleitoras. A capital concentra o maior número de votantes, com quase 5 milhões. Na sequência, aparecem as cidades de São Gonçalo, na região metropolitana, Duque de Caxias e Nova Iguaçu, na Baixada Fluminense. É importante que o eleitor faça a escolha consciente amanhã, ali diante da urna eletrônica. É muito importante esse momento cidadão, esse momento democrático, em que nós vamos escolher nossos representantes lá nos poderes legislativo e executivo. E para dar uma dica para o nosso ouvinte, nós convidamos o doutor Felipe Borges, que é advogado, professor e também especialista em gestão pública e direito público, que fala para a gente como que o eleitor, de que maneira o eleitor deve levar esse momento de votação a sério e como é que ele pode fazer as melhores escolhas. Vamos ouvir.
6: Estamos no período eleitoral. Isso implica em algumas responsabilidades, mas a principal delas é entender que o voto é, acima de tudo, o nosso maior instrumento de transformação social. É através dele que você vai conseguir alcançar mudanças, avanços na saúde, na educação, na segurança, e para isso é preciso votar com responsabilidade. Avalie a trajetória dos seus candidatos, avalie qual é ou quais são as propostas de governo, até mesmo para que depois você possa ser um agente fiscalizador da aplicabilidade da lei. Lembre-se, o seu voto tem vez, tem voz, mas acima de tudo tem poder.
8: Importante aí a fala do doutor Felipe Borges. Uhum. Alexandre, uma curiosidade, a votação dos brasileiros que estão no exterior já começou desde hoje, principalmente ali na Nova Zelândia, por causa do horário local, sim, baseado aqui no horário de Brasília. Portanto, já, sim, tem brasileiro votando no exterior, por lá a escolha deles vai ser para presidente e vice-presidente. Sim. Amanhã é a nossa vez de irmos às urnas. Eu vou reforçar aqui o horário da votação também pelo horário de Brasília. Começa às 8 da manhã, vai até às 5 horas da tarde. É preciso levar um documento oficial com foto. Aquelas pessoas também que estão com o e-título podem levar o celular e apresentar para os mesários, desde que esse aplicativo esteja atualizado com a foto do eleitor. Se não tiver a foto do eleitor, vai ter que ser necessária a apresentação do documento oficial com foto. E aí vale a carteira de habilitação, a identidade e até mesmo o passaporte para aqueles que tiverem. Eu já estou com os meus números anotados, porque a memória é boa, mas pode falhar. E na hora do voto, a gente não pode ter dúvidas em quem a gente vai escolher para representar a gente pelos próximos 4 anos, no caso dos senadores, 8 anos. Você, Alexandre, Lili, Dedé, já estão já com a colinha pronta para a votação de amanhã. Eu volto com vocês aí no estúdio.
9: Com certeza, Juliana.
3: Eu descobri que a eleição é amanhã hoje.
2: É, eu tenho que fazer minha cola.
9: Obrigado aí.
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0: Muito bem. Agora tá na hora do qual é a música. Tivemos aí a participação, né? Do nosso querido Juliano Medeiros. Cara fazendo uma cobertura incrível, sensacional, sabe tudo de jornalismo. E tava com a camisa bonita, não sei se vocês repararam, né? Uma camisa maravilhosa e não tava com casaco de frio, apesar de estar ali numa cidade praiana, né? Tava lá em Cabo Frio.
3: Gente, menino, cheio de informação importante.
0: Tava chovendo. Tava chovendo, o coqueiro ventando bastante. Mas me parece que ele não é friorento, assim como nós. Bom, 4:09, deixa eu falar então com a nossa ouvinte, Rejane, de Campo Grande. Não é isso? Rejane, você tá comigo aqui ainda ou desistiu de ouvir o Juliano?
3: A menina foi até votar já, que demorou tanto.
0: Ô, Rejane.
11: Oi, tudo bom? Boa tarde, pessoal.
0: Legal,
11: da loja aqui em Campo Grande, a loja tá até fechada já.
3: Ai, meu Deus.
0: Peraí, como é que é a história? Você trabalha na loja ou não?
11: Não, eu tô fazendo compras.
0: Aí a loja fechou e tu tá guardando?
11: A loja já fechou.
3: Os funcionários estão amando isso, né?
11: Tá só com as pessoas que estavam já aqui dentro. Pô. E aí, meu Deus, faz eles me atenderem logo.
0: Ô, Rejane, tu tem que ganhar isso. Pelo amor de Deus, não vou nem ficar enrolando aqui. Vou soltar a vinheta que você canta, beleza?
11: Beleza.
0: Então, atenção, hein?
10: Qual é a música? Qual é a música?
0: Vai, Rejane.
11: Olha, pra mim é segura nas mãos de Deus. Segura nas mãos de Deus. Pois ela se sustentará.
0: Eita, meu Deus.
3: Então segura mesmo.
0: Todas as notas, segura com força, né, ele? Tem que acertar. E aí, ela acertou ou ela errou? Poxa vida! Ô, Rejane, esperou tanto pra não acertar, menina?
11: Não, mas tá bom, eu fico feliz por estar participando. Hoje é o meu dia, é o dia que a gente comemora as Personal Organizer.
0: Olha que chique. Personal.
3: Ai, eu admiro tanto vocês.
0: A gente tá precisando lá em casa. Deixa teu contato. Menina.
3: Poxa, eu não consigo colocar nada na mesma com a confusão aí.
0: Deixa o contato, porque, é verdade. Porque eu tô uma bagunça na minha casa.
3: Eu compro as colmeias, mas eu não tenho talento, amiga.
0: Fala teu telefone aí no ar. Fala aí pra pessoal te procurar.
11: Tá bom, então. E aí fala. Eu quero mandar um beijo pra todos os pessoal da Urbanize que estiver me atendendo. É Rejane de Oliveira no Instagram.
0: Ah, Rejane de Oliveira. Vou seguir lá.
3: Vou te seguir. Arrumar é tudo junto, Rejane.
11: Ai, agora de cabeça eu não lembro.
0: Tem lá seus trabalhos lá no teu Instagram? Tem lá?
2: É, muito trabalho.
11: Gente. É, eu tô engatinhando ainda, né? Tô no
0: Então trate de se levantar, minha filha. Vambora.
11: Não, em nome de Jesus.
0: Vambora.
11: Mas vou dar um up aí na minha página lá.
3: Achei.
0: Olha lá, ele já até achou teu Instagram.
3: É Rejane de Oliveira, Personal Organizer.
11: Isso.
0: Não ganhou na brincadeira qual é a música, mas ganhou um jabá aí, ó.
3: Gente, arruma o guarda-roupa de vocês. A Rejane vai ensinar aqui, ó.
11: Ai, obrigada.
3: Mostrando aqui na live.
2: Eu vou dar meu endereço no
3: meu papagaio. Meu coisa, pai, tinha uma
0: valeu, Rejane. Beijo, menina.
11: Obrigada pelo carinho.
0: Tchau.
3: Nada,
0: valeu, tchau. Valeu.
3: Aí dá gosto de ajudar a irmã, né? Não, aqui, ó. Ó.
0: Ô, Glória. Continue pressionando, não sei o quê.
3: Saiu aqui, menina. Esse é burro.
0: Vamos lá. Alô, Haroldo Madeira. Esse cara não falou aqui agora com a gente no WhatsApp.
3: A foto da irmã. Fala, fala, o que é da vida.
0: É isso aí. Ela sabe organizar a vida. Haroldo.
12: Oba.
0: Você tá bem, rapaz?
12: Tudo bem, graças a Deus.
0: E aí, tá cortando muita lenha aí, rapaz?
12: Fazendo o quê?
0: Cortando lenha.
12: Não.
0: Tem nada a ver com o sobrenome não, Madeiros, né?
12: É, Madeiros.
0: Ah, tá. Haroldão,
3: meu Deus do céu, a nossa.
0: Haroldo.
12: Oi.
0: Fica ligado, varão. Fica ligado. Você viu que a não sei o que, Organizer, não faturou.
3: A Rejane
0: Organizer não acertou a música. É a sua chance agora de faturar não apenas R$480, não. Agora você pode correr o risco de faturar R$500.
12: Tá bom.
0: Pode ser?
12: Pode.
0: Então vou soltar a vinheta, você canta aí, valeu?
12: Tá.
0: Então vamos lá.
13: Qual é a música?
0: Vai, Haroldo.
12: É.

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2: E aí? Escuta aí, então, escuta. Levanta a mão.
0: Não foi dessa vez,
2: tá bom.
0: Mas vou insistir, hein?
2: É claro, não pode desistir. Insiste. Amanhã também, vamos nessa. Tamo junto, abraço, queridão.
0: Tá quietinho aí hoje, né?
2: Deve tá quietinho, você acha?
3: Tô quietinho,
2: velho. Se for quieto.
3: Tá dormindo, vai.
2: Tchau, Haroldo. A Letícia tá mandando um beijo pra você.
0: Tchau.
2: Ai, ai. Oi, Daniela. Daniela de Magé. Oi, Daniela.
4: A Daniela.
2: Daniele. Ela
3: sumiu, gente.
2: Ela botou. O rádio dela tá altão lá, mas ela não fala nada. Vai desligar, ó.
4: Oi.
2: Ô, Daniele. O que você tava fazendo? Mas não foi coisa de. Não pode falar.
0: Pode falar?
2: Tá tudo bem contigo?
0: Tudo bem. E você? Lili, Dedé, os convidados?
2: Ali tá com enxaqueca.
4: Tudo tranquilo.
0: Graças a Deus.
4: Amém.
3: Rapaz, irmã, tá chovendo aí, terra?
0: Tá, não. Parou, Dedé.
3: Essa daqui tá caindo temporal.
0: Ih, que coisa, hein? É. Cuidado. Ô,
3: Juliana, até o vento sopou, o coqueiro quase caiu.
0: Ô, Jesus amado.
2: É verdade. Ô, Daniele.
0: Sim.
2: Ó, você viu que o Haroldo não faturou, a Organizing não faturou, agora é a tua vez, representando o Magé aí. Eu esqueci o nome da irmã, só lembrei do Organizing.
4: Rejane.
2: Então é tua vez, Daniele. Daniele, ó, agora valendo aí R$520. Beleza?
0: Tá, beleza.
2: Vou soltar a vinheta aqui, tu manda a brasa aí. Vamos lá, atenção, Brasil.
5: Qual é a música?
2: Canta.
0: Pode me provar, pode me testar.
2: Vou testar, hein?
0: É meu dono.
2: É mesmo, é?
0: Pode controlar, pode dominar os meus sonhos. Pode dizer não, estou em suas mãos. É meu dono.
2: É mesmo, é? E aí, Lili, ela acertou ou ela errou, Lili? O que você acha?
4: Eu acho que ela errou, porque eu nem conheço.
2: Deixa eu ver a vinheta.
0: Obrigada.
2: Puxa, Daniele, você que fez essa música, né? Você que compôs. Eu não consegui identificar que música é essa, menina. Você compôs agora?
0: Gislaine e da Milena.
2: É? Peraí.
4: Mas não é essa, não.
2: Tá bom. Pode me levar, pode. Como é que é?
0: Pode.
2: Não, não é essa música, não. É, não. Eu não tava identificando que música era. É, não.
0: Ah, sim.
2: Ah, tá. Então tá bom. Beijo pra você. Obrigado pela participação. Valeu, menina.
5: Qual é a música?

0: Vamos lá, de volta agora, 4:19, 4:19 no Rio. A sua participação aí pelo WhatsApp 968038319, indo pro ar agora pra gente ouvir aqui o que que vocês estão dizendo, o que que vocês estão arrumando aí. Fala aí!
1: Boa tarde, arrebatada aqui, que vai espalhar outro
0: Madeira. Oh, já falou. Outro.
2: Boa tarde, gente, a paz do Senhor. Eu tô achando que a Nini estava justificando o erro com outro erro.
0: É mesmo, é?
2: Eu não quero ser porteiro do céu, não, mas eu acho que a Nini tá defendendo um erro com outro erro.
0: Mas nem lembro mais o que ela falou do erro com outro erro. Você lembra, pastor? Fala pra mim.
3: Não, não lembro.
0: De que
3: não.
0: Ele tá se referindo?
3: Falou tanta coisa aqui.
0: É, mano, meu Deus. Agora
4: não, não, que ela não, fala do, da pessoa que é toda errada, que é crente há muito tempo e quer
0: julgar o outro.
4: O outro que é o novo convertido.
0: Ah, é. Vamos aproveitar que ela foi ali rapidinho. Vamos falar mal dela. Rapaz, ela é desse jeito, cara. Mano, ela gosta de. Ela desvia o assunto, mano. Ela fica, cara. Ela viaja, entendeu? Ela é desse jeito.
3: Ela é porteira do céu.
0: Eu acho que esse ouvinte aí tá certa, meu
4: amigo. Ela é porteira.
0: É,
4: se
0: porteirinha.
4: Ela ouvir depois do programa,
0: ela não vai ouvir, não. Onde vai editar? Já tá pedido, nem bota essa parte.
3: Deu ruim.
0: É, vamos lá. Aí, boa tarde, arrebatados, amados. Vocês são bênção. Um grande abraço para todos vocês e para o meu pastor e amigo Leonardo Balbino, irmã Sol da ADB. Quem é pastor Leonardo Balbino?
3: Irmão Sol. Pensei que tava perguntando quem era irmão Sol, mano.
4: Não foi só comigo.
3: Eu acho que o problema é na sua Lili, o Dedé.
0: Sabe o que é legal, cara, desse programa aqui? Que a gente pode se fazer de bobo.
3: É isso.
0: Entendeu? Isso é maneiro. A gente finge que não entende, dá uma de João sem braço.
4: Ficou legal.
0: E o pessoal gosta. TV, eu consegui tirar do senhor uma risada sincera.
3: É isso aí, alegre.
0: Já percebi que o senhor tem um riso frouxo, né? O senhor gosta de rir. Ele também não fica pra trás. O Thiaguinho aqui gosta também de dar umas boas gargalhadas. Tá no programa certo. Deixa eu falar com o Ricardo Teixeira aqui, que mandou mensagem. É meu xará aqui no sobrenome. Ele é de paciência e tá desejando aqui uma paz para todos nós e dizendo o seguinte, ó: estamos tendo mais porteiros do céu do que pessoas convictas. Rapaz, esse cara deve ser teólogo, só pode. Todos querem julgar o que não tem certeza, mas no final todos serão julgados por um único que determina quem vai pro céu, pro inferno. Deus abençoe a todos. Ó, Ricardo Teixeira. Ricardo, seja sincero, cara, tu nunca julgou ninguém, não? Tu nunca deu uma de porteiro, não? Hã? Conta pra mim. A gente segue aqui na programação, agora 4:21. Voltando agora aqui pra mesa, o pessoal de casa já mandou as mensagens aqui, já deu uma lida. Eu quero falar. Quer cantar uma música, não, cara? Bota o cara pra cantar. Depois a gente. Pastor, deixa ele cantar um pouquinho. Você só cantou uma música até agora?
3: É, só uma.
0: Não, isso é um absurdo. Tá doido, não. Como é que você. Cachê altão pra cantar uma música só, mano? Eu, hein? Vamos cantar. Cadê a Tamídia? A Tamídia tá sentada ali, mano. Vamos gravar o cara, Mídia.
4: Vamos.
0: A Mídia Anitta tá ali quietinha.
4: Eu estou contigo. Vou cantar uma canção que. Quando eu escrevi essa canção.
0: Roda, Mídia.
4: Foi num momento difícil da minha vida. Eu estava recém-casado com a minha esposa, né? A gente recém-casado e eu fiquei desempregado naquele momento ali.
0: Uhum.
4: E eu falei, Senhor, como é que vai ser daqui pra frente? Aí Deus falou comigo, Thiago, pega esse teclado aí, que eu vou falar com você.
0: Tu manda no teclado também, Thiago?
4: É, cara, é brabo. Toca um pouquinho no teclado. Aí ele falou comigo, eu estou contigo.
0: É mesmo?
4: Eu vou cantar agora com você.
0: Glória, vamos lá. Vai lá, cadê o violonista, todo mundo? Isso.

0: história.
1: Olha a história.
2: Um dia desses, numa tarde tão fria.
3: É forte, Brasil.
2: Parei pra ouvir o que Jesus me dizia. Olha, meu filho.

0: forte, né, pastor? Que a gente falou aqui agora há pouco, né? Dedé levantou essa bola aqui de que a gente, quando tá passando, né, naquele momento forte da vida, né? Nos ventos, nos percalços, é que a gente acaba fazendo uma composição, uma letra bacana, né, cara? Forte essa letra aí.
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0: vida. E tocou muitos corações que tá passando por isso, né, ô Thiaguinho? Muitas pessoas vivem essa experiência também, e o legal é que a gente consegue cantar isso para ajudar aquelas pessoas que precisam. Pastorzão, vamos continuar debatendo aqui, falando, queremos saber mais sobre isso, o que o senhor acha, né? Agora, pastor, se a pessoa acabou de se converter, né? Vamos dar aqui um exemplo, mas ela ainda tá mudando hábito, como amizades, por exemplo, né? Comportamentos. Por que que muita gente, acho que até falamos isso aqui já, tem a dificuldade de acolher, né? Achando que a pessoa não tem um processo para viver, começa procurando motivo para atacar essa pessoa, né? Para dizer que essa pessoa não é de verdade. Por que que isso acontece, pastor? É isso que eu quero saber. Por quê? Isso é uma realidade, né? A gente não pode negar. Tem gente assim, tem gente que faz isso. Talvez eu faça, talvez eu tenha feito. Eu não me lembro, né? Costuma esquecer de algumas coisas. Mas por que que isso acontece, pastor? É falta de conversão?
2: Então, nós somos seres humanos. Uhum. Nós todos estamos...
0: Vai para o inferno a pessoa que faz isso, pastor? Vai perder a salvação?
2: O que nos separa de Deus é o pecado. Se isso é um pecado, ele vai para o inferno.
0: Entendi,
2: né?
0: Agora. Pastor,
3: agora que ele está aqui, tem que falar do inferno.
2: Não, agora o pastor está aqui, agora é isso. Mas o fato é o seguinte, nós enquanto seres humanos, muitas das vezes a nossa visão é limitada, né? E a gente age como a multidão que impede Zaqueu de ver Jesus. Nós somos essa multidão. O texto diz, né, Lucas 19, que ele queria ver Jesus, mas a multidão impedia, que ele era de pequena estatura, até que ele sobe numa árvore, né? E aí Jesus tem um encontro com ele, Jesus fala, ó, desce depressa, que hoje eu vou dormir na sua casa, vou repousar na sua casa. E mesmo assim a multidão reclama, a multidão questiona, murmura. E a gente, muitas das vezes, age como essa multidão.
0: Certo.
2: Eu quero lembrar um texto aqui que veio à minha mente, que é muito interessante. João 6,37. Todo o que o Pai me dá virá a mim. E o que vier a mim, de maneira nenhuma lançarei fora. Jesus está dizendo isso.
0: Forte, né?
2: Todo aquele que vem, que o Pai manda, Jesus não lança fora. E muitas das vezes, infelizmente, nós como igreja, como irmãos que devíamos apoiar, entender, compreender algumas coisas, orientar, ensinar, ser exemplo dos fiéis, ser um exemplo para aqueles que estão chegando, ser exemplo de discipulado, de condução de vida cristã, nós não somos. E aí, Jesus recebe e a gente não recebe.
0: Agora, a gente acredita, né? A pessoa até fala, não, que Deus tem o poder, prega lá no público e fala com as pessoas para evangelizar, diz que Deus tem o poder de transformar a vida, de apagar o passado, de apagar os pecados e tal. Aí a pessoa realmente aceita, aí um monte vai dizer, puxa vida, agora para acreditar realmente que Deus tenha feito isso, aí passa a ser diferente, né? Como é que pode um negócio desse? Uma controvérsia, né?
2: Exatamente. Parece que não crer no poder transformador do evangelho.
0: Não crer no que prega, né?
2: Não crer exatamente na palavra que tá pregando.
3: Eu queria fazer uma pergunta pro Thiaguinho. Thiaguinho, como é que fica o caso de um rapaz que ele está se convertendo e ele recebe uma oportunidade para cantar com um camarada secularmente de novo? Você acha que ele deve aceitar ou não aceitar por causa das críticas?
4: Mas aí ele cantar uma canção...
3: Ele cantava no secularmente.
4: Sim.
3: Largou... Tá cantando gospel hoje. Aí vi um amigo dele, não, campeão, tem uma música aqui que a sua voz ia encaixar junto com a minha, com esse tal.
0: Música secular, né?
4: Ah, secular, eu não concordo. Vejo dessa forma assim. Não acho certo, né? Porque a gente não pode ter jorrado as fontes. Entendeu? Entendi. Então, assim, a gente tem que cantar ou pra Deus ou pra outro lado.
3: E tu acha que essas pessoas às vezes não estão sendo julgadas? Porque eu vejo muitos cantores aí evangélicos, pegando os cantores secular, cantando junto com ele. Tem até um camarada que fez um show e tudo, botou a opção de cantor secular aí. E aí, como é que fica esse negócio?
0: Aí pode, aí é o contrário, Dedé. Mas aí é o contrário, Dedé.
4: A questão é o seguinte, por exemplo, eu acredito dessa forma, né? Ninguém é dono da razão, mas
0: não
4: assim,
0: é mesmo, não?
4: Se a gente trouxer uma pessoa que está lá fora, pra dentro da igreja, não pra cantar no púlpito da igreja, nada disso. Falando assim, a gente trouxer alguém que está lá fora, um funkeiro da vida, ou um pagodeiro da vida, e a gente fizer uma, fizer com que ele cante uma música gospel, adorando a Deus, eu não vejo um problema nisso. Né?
3: Pastor,
4: porque ali é uma coisa de evangelizar. Nossa, é uma forma também de
0: evangelizar. Isso aí já é outro tema, né? Não, acho que ele está meio que fugindo um pouco do tema, Alexandre, né?
3: É porque as pessoas julgam.
0: Não estamos.
1: Não,
4: pergunta que ele falou.
3: Só julgam por causa da atitude.
4: Sim,
3: é atitude. Como é que vai misturar a água com vinho? O senhor concorda com ele, pastor?
2: Então, a gente
1: chama
2: tem que...
1: a Anitta, então.
0: Marmita?
1: Anitta!
4: Mas a Ludmilla já cantou também umas músicas.
0: Ah, tanto
2: olha pra mim, não.
0: Por quê? Ele é parente?
2: É parente? Eu tô acompanhando agora. Você que é da já música, cara.
0: Não, olha pra ela.
2: Nada a ver, tá vendo?
4: Não, calma aí. Uma coisa não.
2: O fato é o seguinte: infelizmente, muitos estão fazendo do altar, né? Do culto a Deus, um negócio. E esse é o perigo da mistura.
4: Sim, é verdade.
2: Um pouquinho de fermento, ele estraga toda a massa. Então a gente tem que ter muito cuidado, eu tenho muita cautela com isso, com essa mistura, tanto do cristão cantar lá fora, né? E aí eu vou até abrir um pouco mais, tocar lá fora.
3: É um
2: perigo, né? É um perigo isso.
0: Isso quando... não é ser porteiro, não, pastor? Você não está sendo porteiro, não?
2: Não, estou só dizendo que é um perigo, eu não estou julgando cada um.
0: Mas você está com muita cara. Cada um é aquele escapole.
2: Um assim mesmo. Mas
3: eu acho que... Eu estou com medo de perder a agenda.
2: Cancela a pregação hoje.
4: Está com medo de ficar aquele vazio.
2: E também a gente tornar esse meio um negócio. Porque vai vender mais, porque a voz é bonita, mas será que adora a Deus de fato?
0: Olha, você tá fazendo aquela pergunta, pastor.
2: Será?
0: Olha ele fazendo a pergunta do porteiro aí, ó.
2: É pra uma reflexão.
4: O que já aconteceu comigo foi de eu ir em algum show secular, entendeu?
0: Isso,
4: eu chegar lá e cantar música evangélica no final ali, evangelizar
3: poderosa, né?
4: E trazer aquele povo ali, entendeu?
0: Tu foi no ensaio da Anitta, Barão?
3: Foi no ensaio da Anitta. Isso acontece, eu acho a maior hipocrisia essa questão, desculpa, irmão, essa é a minha fala. As pessoas acharem que tem que misturar o precioso com o vil. E aí diz assim, não,
0: isso aí? Rapaz,
1: caraca, não. Precioso com o vil. Com o vil tentador. Caraca.
3: Aí fica nessa hipocrisia, não, porque desculpa, meu irmão. O que o cara vem de lá, canta aqui, meu irmão. Eu vejo três caras aqui que se converteram. Sem ninguém chamar eles pra cantar.
1: Quem?
3: Eu vejo pessoas que Deus pega, pegou salvo. Então as pessoas ficam encontrando paliativo pra dizer assim, não, porque eu tô chamando fulano, tô chamando Bertano, vai se eles vão se converter.
1: Mas é pra hypar nas redes sociais, Dede.
3: É pra ganhar seguidores, fica essa palhaçada, meu irmão.
1: Pra ganhar ouvintes mensais.
3: Não é mais criança, não. A igreja não tem mais Chuquinha e fala Gugu Dadá, não.
4: Não, e hoje em dia, não, e hoje em dia o povo evangélico tá muito nisso, né? Qualquer coisinha que você puxa um pouquinho mais, o povo já não quer.
0: Puxa como assim? O que você quer dizer com puxa um pouquinho mais?
4: Por
0: puxa
4: exemplo,
0: como assim?
4: O que o Dedé tá falando ali, da questão da gente fazer uma mistura. Né? Se você, o pastor, na igreja dele, começa a falar algo que ele não concorda pro povo, se o povo não quiser não concordar com o pastor, já pega ali e já vai pro monte. Não, vou pra cá porque aqui vai me aceitar dessa forma. Aqui vai, entendeu? O povo não quer mais ouvir a verdade.
3: Tá assim, por isso que não tem ninguém.
4: Não quer
3: minha.
4: Ouvir a verdade, pô. Entendeu?
0: Isso aí já revela uma outra situação, né? Já revela uma situação muito mais grave. Deixa eu ir pro intervalo aí e a gente volta já. Pera aí.
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11: De volta aí, 4h38. Ó, tem um programa que acontece no ar e o que acontece nos bastidores, né? A gente fica lá, vai, a gente fica aqui também batendo aquele papo, confabulando e tudo mais. E enquanto é isso, bora ouvir aí o nosso queridão Thiaguinho Silva trazendo mais um louvor nesse momento aqui nos Arrebatados na 93, 4h39.

0: A Chamada.
1: Tarde, compartilhar com todos os ouvintes nesse programa Arrebatados. Se encontra em Marcos capítulo 5, no versículo de número 14, a parte final. Então o povo saiu para ver o que tinha acontecido. Aproximando-se de Jesus, viram o endemoniado, o que antes estava dominado pela legião, assentado, vestido e em perfeito juízo, e temeram. O texto bíblico diz para nós de uma parte, de um momento do ministério de Jesus, que ele vai na cidade de Gadara. Nessa cidade existe um homem que era o terror da cidade. Era um endemoniado e o texto vai dizer que era uma legião que possuía a vida desse homem. Esse homem, ele morava no cemitério da cidade, nos sepulcros da cidade. E ninguém, o texto diz que ninguém podia o deter. Amarravam e ele rompia todas as cordas, as correntes. E ele era o caos, negativamente, dessa cidade. Até Jesus chegar. Jesus chega. O texto diz que ele reconhece Jesus, o mundo espiritual reconhece Jesus, se ajoelha, Jesus libera uma palavra, liberta esse homem, os espíritos malignos que estavam possuindo a vida desse homem vão para os porcos se precipitam num penhasco, se jogam do penhasco. Isso gera muitos comentários naquela cidade. Há um alvoroço nessa cidade. E o texto que nós lemos que diz que todo o povo saiu para ver o que tinha acontecido. O texto que Deus ministrou, a palavra que Deus ministrou ao meu coração para dizer para você nessa tarde que está passando uma dificuldade, um problema. Você que está longe de Jesus, você que se afastou da fé. Você que já caminhou tão longe, que você não sabe nem aonde você está. Você frequentava uma igreja, você era um irmão da fé, Deus fazia coisas grandes na sua vida, e hoje você está desanimado, hoje você está perdido. Eu não sei o que você está fazendo hoje, como está a sua vida. Que eu vim como um profeta de Deus dizer para você que as pessoas vão reconhecer, vão procurar saber o que Deus vai fazer na sua vida. A transformação que ele vai trazer para a sua vida através dessa palavra nessa tarde. Não importa se você está num quarto escuro, não importa se você está afundado nas drogas, não importa se você está afundado nos jogos, não importa se você está afundado nos vícios, no homossexualismo, no lamaçal do pecado, o Senhor vai te encontrar hoje e vai trazer transformação, libertação, salvação para a sua vida. E todos na sua casa, todos no seu bairro, todo o povo saiu para ver o que tinha acontecido. O seu testemunho será grande.

0: e ele não desiste de você. Ele não desiste da sua vida. O seu lugar na casa do Senhor, na casa de Deus. O seu espaço ainda está aqui. Essa é uma tarde de mudança, de transformação e de oportunidade. Porque tudo que Deus falou que vai fazer na sua vida vai se cumprir. Por isso, volte para o Senhor hoje. Reconheça os seus pecados, as suas falhas e entregue tudo isso aos pés da cruz. Porque nessa tarde haverá salvação para a sua vida. E para finalizar e repetir o que o texto está dizendo, a sua história vai virar um grande testemunho para a glória de Deus.
1: Olha o que o Pai está te dizendo.

Agora 4h52, reta final aí dos arrebatados, agradecendo a participação, audiência de todos os ouvintes. Vamos orar a Deus agora, vários ouvintes pedindo oração nesse momento, entregando nas mãos de Deus a família, os nossos ouvintes, nosso Brasil, a nossa nação. Dedé vai orar, você ore junto com ele em nome de Jesus.

0: E nós te pedimos, Senhor, que tu venha entrar no coração daquela pessoa que se achou julgada, apontada. E a tua palavra diz: não julgueis para não ser julgado, Senhor. Que tu possa, Deus, aqui na amada seja, convencer o aflito, convencer o necessitado, que só Jesus Cristo é o Senhor. Tu vai repreendendo, Pai, que amar o seu espírito, Pai, que amar o seu da acusação, a fofoca, a intriga, tudo que não provém de ti. Que nessa tarde seja uma tarde, Pai, de colonia, que teu nome venha a ser glorificado e honra a nossa fé, Pai. Glorifica o teu nome e faz o milagre acontecer em nossas vidas, ó Pai. E repreende todo o mal, em nome de Jesus, a Igreja Vitoriosa diz.
1: Amém. Graças a Deus. Muito bem, 4:53. Agradecendo então mais uma vez aí a participação de todos os nossos ouvintes. Agradecendo a o Dedé, Lili, né, Dedé? Tá aí trazendo esse momento especial pra gente, orando. Pastor, pastor Leonardo Balbino, ao nosso querido Tiaguinho Silva, né? Tá aí com a gente. Dedezão, suas considerações finais aí, seu beijo, seu tchau.
0: Quero agradecer o pastor, obrigado por ter vindo aí de Barra essa chuva temporal, vendaval, aqui nos arrebatado em nome de Jesus, né? Quero agradecer, Tiago, Deus continue te abençoando, sua família poderosamente, você possa crescer em graça e no conhecimento. Quero agradecer agora o meu amigo Maurício Machado, que está ouvindo agora, Maurício. Deus te abençoe em nome de Jesus, também o Joel está ouvindo, também a missionária Ivonete lá do Alemão está ouvindo também. E quero pedir pra você que é crente, eita, volte com consciência, toma cuidado. Fúbia. Amanhã o ônibus é de graça. Aleluia. Então volte com consciência, em nome de Jesus. Amém. E não venda seu voto. Vigia, hein?
1: Olha, o menino tá furioso. Vende, olha quem voto, fala, não vende o voto.
0: Ai, tô arrepiado.
1: Vende, Dedé, para.
0: Vendo o quê, varão? Não, aleluia.
1: Tá bom.
0: Aleluia. Vou votar, sabe em quem? Você vai saber.
1: No melhor para o Brasil.
0: Deus abençoe. Graça e paz.
1: Paz, senhor, Dedé.
0: E a Lili, ela tá no trono falando com o pai, por isso que ela não tá aqui.
1: Valeu. Pastor Leonardo Balbino. Fax.
2: É isso.
1: Obrigado, pastor. Consideração é um final, seu amor, seu beijo, seu abraço.
2: Prazer é meu, sempre estar aqui com essa galera animada nesse programa. Abraço aí pra minha família toda reunida, Dani, Davi, Esther, minha irmã que reuniu toda a galera do trabalho lá pra ouvir aí o programa, pra assistir.
1: É mesmo,
2: E toda a minha família, glória a Deus, família do Tabernáculo Tim, Assembleia Deus de Bom Sucesso. Obrigado. E hoje à noite estaremos lá na PIB do Jardim Guanabara, quem quiser lá uma programação de adolescente lá na igreja da Ilha do Governador.
1: Ilha do Governador.
2: Tá junto, Deus abençoe. E um anúncio aí.
1: O seu Instagram também, pastor.
2: Vamos lá, Leonardo Balbino.
1: Leonardo, facinho, assim. Facinho, né?
2: Facinho, Leonardo Balbino.
1: Tem como errar.
2: E no dia 31 agora de outubro, nós iremos reunir aí 4.000 adolescentes no Clube Social de Ramos, uma conexão entre líderes de adolescentes e jovens. Eu, pastor William da PIB de Irajá, pastor Giovanni de Madureira, é o segundo ano que nós fazemos esse movimento de integração entre os adolescentes e jovens, né, do estado do Rio de Janeiro. E no dia 31, a partir das 2 horas, você que quer fazer parte, quer participar, entra aí no Instagram Fire Blast Arena. Você vai fazer a sua inscrição e vai estar com a gente. É muito tremendo, muitas almas para Jesus. Pode levar seus amigos da escola, que vai ser uma tarde de salvação. Dia 31/10, Clube Social de Ramos.
1: Amém, graças a Deus. Um evento espetacular.
2: Pra glória de Deus.
1: Não pode perder. Para acessar o link lá, é o está no Instagram.
2: Instagram Fire Blast. E vamos ter também a presença aí da Rádio 93. Já fechamos lá, vai estar com a gente.
1: Tô sabendo agora, top, de primeira mão. Top, então vai explodir tudo, não adianta. Valeu, pastorzão. Volte sempre, hein? Deixa eu agradecer também aqui a participação hoje do nosso querido Tiaguinho Silva. Tiaguinho, obrigado, rapaz, aí por abrilhantar o programa, cantar, arrebentar, levantar essa plateia aí. Deus abençoe você e tua equipe de fé, né? Uma toda aí, né? Deixa eu abrir teu microfone, fala.
3: Eu agradeço aí, né? O programa, por ter me convidado, por estar aqui. Também para a equipe que veio, o Evandro, o Célio, minha esposa. Também de quebra tá a Oliviazinha vindo aí há 5 meses. Opa, na barriga.
1: Que legal, cara.
3: Né? Você é papai também. Ah. E você que quiser me acompanhar nas redes sociais, parabéns, é Cantor Tiaguinho Silva com TI. Cantor Tiaguinho Silva.
1: Não tem H, porque todo mundo bota H, Tiaguinho com H. O teu é
3: sem H.
1: O teu é da Bíblia, o Tiago da Bíblia.
3: É o Tiago da Bíblia. Sem H. Hoje à noite nós vamos estar presentes no Madene, em Nova Iguaçu. Amanhã à noite também, cantando.
1: O Madene é o quê? União de Mocidade da Assembleia de Deus de Nova Iguaçu. Pastor João Nunes.
3: Pastor João Nunes, isso aí. Tá tendo evento hoje e amanhã. Hoje a gente vai para lá daqui a pouquinho também. E amanhã também vou estar ministrando lá a partir das 18 horas. Né, você é meu convidado especial. Na terça-feira eu vou estar cantando, fazendo um grande show no Teatro Arthur Azevedo em Campo Grande, a partir das 19 horas. Vai ser Thiaguinho Silva e convidado. E você é meu convidado para estar lá. Vai ser uma benção. Teatro Arthur Azevedo em Campo Grande, a partir das 19 horas, próxima terça-feira, 6/10.
1: Agora, o negócio do teatro é que você está falando. Teatro, a pessoa chega lá e entra, tem que pagar, tem o quê? Tem que falar isso
3: então,
1: aí.
3: Então, o ingresso, a inteira, é R$5.
1: Então, tem ingresso. Tá?
3: O ingresso é R$5 a inteira e a meia entrada, R$2,50. Bem baratinho, vai lá me prestigiar, vai ser um prazer te receber lá, né, estar conosco lá. Vai ser bênção demais. É o primeiro show no teatro.
1: É, que legal. Se você não fala, a pessoa vai lá, chega lá. Poxa, eu não sabia. Thiaguinho falou lá que era só pra chegar. É só levar o dinheiro da pipoca.
3: Não dá, né? O combo, né? E eu mandar um beijo, um abraço pra todo mundo aí que. Muita gente mandando mensagem aqui. Não dá pra falar o nome de todo mundo,
1: não dá,
3: gente.
1: Cara,
3: minha família,
1: como,
3: meus amigos, todo mundo, vocês que entraram aí. Deus abençoe, tá? Grandemente.
1: Valeu, meu camarada. Obrigado. Parabéns. Deus abençoe o seu ministério. Mais uma vez agradeço a equipe que está te ajudando. Obrigado aí também pela nosso querido JP Hollister, né? Na direção do vídeo aí, das câmeras, ela arrasando. Valeu, JP Hollister. Obrigado a Letícia na produção, a Luciana Vasconcelos e a todos os produtores da 93, a diretora e a diretora Andréa Maia. E hoje também estou aqui muito bem acompanhada, né? Com a minha digníssima primeira dama, Ana que corre, Ana Cláudia Pereira Reis de Oliveira Teixeira. Nossa. Brasil, volto daqui a pouquinho com Pediu Tocou. Aquele abraço, Deus abençoe você e não se esquece, agradece que a graça desce. Sábado que vem a gente tá de volta, se Deus quiser.
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1: Maravilha, olha, quem fatura então aí o vale de um combo das pipocas Maná com um balde grande, duas bebidas, né, dois refri, para ser trocado em uma de suas unidades. 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É a Gisele de Almeida. Gisele de Almeida, de Belfor Roxo, se deu bem, final de telefone 2110.
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2: 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Alô? Eu quero ouvir uma música. Aquela que fala assim, ó. Eu quero ouvir.
3: Eu continuo por aqui até às 6 com você. Agora 5:05. Sua participação pelo WhatsApp 968038319, pedindo aí a música que você quer ouvir aqui no... Eu começo com Pamela, Caminho da Perfeição. É o pedido da Vanessa, que tá ligada com a gente lá em Nova Iguaçu, mandando abraço para todos os ouvintes dos Arrebatados. Valeu, Vanessa. Abraço, menina.

0: meu senhor.
1: Muito bem, agora 5:08, a gente continua aqui, ó, você mandando a sua mensagem, pedindo a sua música e a gente segue. Alexandre, a paz do senhor, adorei os arrebatados, toca pra gente aí, toca pra mim, uma música que eu quero ouvir é Cassiane, Hino da Vitória, quero lembrar essa música aí e oferecer pra todos vocês. Aqui quem fala é o Wallace, de Bento Ribeiro, curtindo a programação da 93. Valeu, irmão.
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aí, Ministério Zoe, Aquieta Minha Alma. Quem pediu essa música foi a Ana de Benfica, ligada aqui na 93, no Pediu Tocou. Olha, a gente segue aqui na programação da Melhor 93 FM, a rádio que conquistou meu coração, hein? E você participa no WhatsApp 968038319. Manda seu alô, seu beijo, seu abraço, faz seu oferecimento e também o seu, sei lá, manda aí o teu beijinho, né? O teu recadinho de amor, você que sabe, você que manda, aproveita, claro, tem que pedir a música, que é o principal aí. No Pediu Tocou. Bom, agora tem Pastor Lucas chegando para cantar Eu Posso Crer. O Rony de Queimados pedindo para ouvir o Pastor Lucas, Eu Posso Crer, oferecendo para todos os ouvintes da 93.

Pediu tocou, agora 5:22. Já sabe que a participação é pelo WhatsApp, né? 968038319. Alô, Angelito. Angelito de Barra do Piraí, sintonizado na 93. Tá fazendo muito frio aqui, Alexandre. É mesmo, rapaz? Que coisa, hein? Toca aí, Juliane Souza, quem é esse? Oferecendo pra você e pra todos os ouvintes da melhor. Valeu, meu irmão.

0: Essa foi Juliane Souza, Quem É Esse? Versão ao vivo aqui na 93, no Pediu Tocou. Agora 5:29, sua participação pelo WhatsApp 968038319, 968038319. Você pede aí a sua música e fica na torcida pra gente atender você aqui, beleza? Agora deixa eu mandar aqui um abraço muito especial pra minha maninha que tá fazendo aniversário hoje. Beijo pra minha maninha Ana Lúcia, né? Tá sempre curtindo a 93, tá sempre ligada aqui com a gente. Minha maninha tem um coração grandão, né? Obrigado, Ana. Beijo pra você. Felicidade. Papai do céu te abençoe aí rica e poderosamente na sua vida, tá bom? Ó, beijo, menina. Essa é minha irmãzinha Ana Lúcia Teixeira, grande Ana. Bom, 5:29, a gente segue aqui na programação. Vou pro intervalo rapidinho, já já tem a informação com o Juliano Medeiros, que tá aqui com a gente na área. E deixa eu também mandar aqui um alô pro nosso querido. Cadê o rapaz? Fábio, né? O Fábio da Thalia Ferreira deixou um áudio. Fala, Fábio!
1: Fala, meu amigo Alexandre Teixeira. Aí, tô aqui, rapaz, na obra, eu, Marcelinho.
0: É mesmo, é?
1: E os patrão também tá aqui. Eu queria mandar um alô pra eles aí, valeu.
0: O saco dos patrão.
1: Manda um alô aí pra Angélica, Glaucia, pro Diogo. Todo mundo aqui na obra fazendo tudo de bom para a honra e a glória do Senhor. Um abraço, meu amigo. O melhor locutor do Brasil.
0: Ah, ela vai ganhar até aumenta e mandou alô pro patrão. Valeu, Fábio.
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2: Agora 5:34, sua participação aí com a gente pelo WhatsApp 968038319, 968038319. Agora chegando participação lá de Maricá. Maricá deve estar fazendo um frio, né? Aqui no Rio tá fazendo, imagina Maricá, meu Deus do céu. Lá em Maricá tem a nossa ouvinte participando com a gente, a Vera, quer ouvir a música da Thalita Roberta, Foi Milagre, oferecendo para todos nós da 93 e pros ouvintes também. Valeu, obrigado, Vera.
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0: Talita Roberta, foi milagre. Agora 5 horas 39 minutos. Bora saber como estão as coisas por aí.
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0: Ô, Juliano, obrigado por esperar, rapaz. O cara tá comigo aqui desde cedinho. Fala, Juliano!
2: A chuva forte provocou estragos em diferentes regiões do estado do Rio neste sábado. Em Conceição de Macabu, no norte fluminense, um temporal comprometeu a estrutura de uma ponte na RJ-196, que foi interditada na altura do quilômetro 12. Em Petrópolis, na região serrana, a Defesa Civil emitiu alerta de alto risco de deslizamentos. Na capital foram registrados bolsões d'água e quedas de árvores em bairros como Catumbi, Jardim Botânico, Botafogo, Catete e Humaitá. Não houve feridos. Um cão farejador da Polícia Federal ajudou a encontrar quase 390 quilos de drogas dentro da cabine de um caminhão em Piraí, no sul fluminense. A apreensão aconteceu na madrugada deste sábado durante uma fiscalização. Com a ajuda do cão Apolo, os agentes localizaram a droga escondida em caixas de papelão. O motorista foi preso em flagrante por tráfico interestadual. Segundo a PF, a carga saiu de São Paulo e teria como destino uma área dominada por uma facção criminosa no Espírito Santo. Eleições 2026. O TRE segue a distribuição neste fim de tarde das urnas eletrônicas que serão usadas no primeiro turno das eleições na capital fluminense, amanhã. Ao todo, 1.549 equipamentos saíram do polo do Jardim Botânico, com destino aos locais de votação. O tribunal também realizou a emissão da chamada zerésima, o procedimento que comprova que o sistema de totalização não tem votos registrados antes do início da apuração. Neste domingo, 43 urnas escolhidas aleatoriamente passarão por auditorias para verificar o funcionamento e a segurança dos equipamentos. Do Departamento de Jornalismo, Juliano Medeiros.
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0: Bora lá no Pediu Tocou. Vamos lá, WhatsApp aqui, ó. Bombando de mensagem, né? A Solange da Boiúna, Jacarepaguá, Alexandre. Bom final de semana pra você e pra família. A programação foi uma bênção. É, toca pra gente aí, se puder, Val Martins, perto do Senhor. É, e quero mandar parabéns aí pra sua irmã. Que Deus abençoe hoje e sempre em todas as áreas da sua vida. Ah, obrigado, beijo pra você aí. Então vamos ouvir Val Martins.

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1: Bora seguindo, hein? Faltando 9 minutos para as 6. Daqui a pouquinho tem as 10 mais da semana com Márcia Cartier. Márcia Cartier, a aniversariante da semana, vai fazer as 10 mais da semana. É tudo da semana, né? É que tá a semana inteira com vocês. Aí de manhã cedinho, a partir das 6 da manhã. Eita. É? Então é isso, Brasil. Faltando agora 8 minutos para as 6, a gente segue na programação. E quem participa agora é Andrei. Andrei pedindo para ouvir a música de Nair Nani, Eu Vou Orar, versão ao vivo, oferecendo para todos nós. Valeu, Andrei.

Legal, hein? A gente vai agora finalizando com a última música aqui pra você que tá participando com a gente na programação da 93. Bora matar a saudade. Ouvinte pedindo aqui a música Pelo Telhado, né? DNA Divino do William Nascimento, oferecendo pra todos da 93, curtindo a melhor aqui. Quem pediu essa música foi o nosso queridão Carlos Alberto de Itaguaí. Valeu, Carlão. Alexandre oferece para todos os ouvintes da 93 e para você também. Então tá aí fechando, agradece que a graça desce. Música boa, que saudade. Grande Ira, beijo, Ira.

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1: 18 horas e 4 minutos deste sábado, 3 de outubro de 2026. Estamos juntos até às 9. Nosso mano Alexandre Teixeira foi pra voltar segunda-feira na permissão do Senhor. Nas 10 mais pedidas, bom descanso, Alexandre. Pra você e pra Aninha, um beijo carinhoso pra Rafa também. Vai ser feliz, tá, casal? A gente segue por aqui agradecendo a Deus pelo seu carinho, sua audiência, sua boa companhia. E vamos conferir as 10 mais da semana. Durante toda a semana você faz seu pedido musical nas 10 mais pedidas. E então, chega no sábado, a gente confere as 10 mais pedidas durante toda a semana. Tá valendo, aumenta o som, porque aqui o lema é...
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1: E a gente começa, quem é esse? Ao vivo na voz de Juliane Souza.

oitava mais pedida.

0: Essa é eu, Lacris, forte é o meu Deus ao vivo. Chegando então em sexto lugar aqui nas 10 mais da semana, Get Your Ship, em sétimo lugar, Um Novo Dia. Oitavo lugar, Coral Canto Jovem mais Raíssa. É perfeito, mas oitavo lugar, não é? Nono lugar, Midian Lima. Não está nada perdido ainda em décimo. Começamos bem com Juliane Souza. Quem é este ao vivo na sua 93? Hora certa, 6h31 no Rio. Vamos juntos por aqui.
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6: Juliano Medeiros, é com você, Juliano.
7: A Rússia ameaçou manter ataques contra Kiev e outras cidades da Ucrânia e pediu que estrangeiros e diplomatas deixem o país. Em comunicado divulgado neste sábado, o Ministério das Relações Exteriores russo afirmou que os bombardeios são uma resposta a ataques ucranianos contra civis e a infraestrutura na Rússia. O governo também alertou que considera responsáveis pelas consequências aqueles que ignorarem o aviso. Mais cedo, um ataque aéreo atingiu uma ponte sobre o rio Dnipro, na capital ucraniana. Eleições 2026. Luiz Inácio Lula da Silva, do PT, e Flávio Bolsonaro, do PL, realizaram neste sábado os últimos atos de campanha à presidência da República antes do primeiro turno das eleições, marcado para amanhã. Em São Paulo, Lula voltou a defender o fim da escala 6x1, uma das prioridades do governo, e também criticou as plataformas de apostas esportivas. O presidente pediu ainda que os eleitores mais velhos compareçam às urnas. Flávio Bolsonaro esteve no interior paulista e concentrou o discurso em críticas ao Supremo Tribunal Federal. O senador também acusou parte da Polícia Federal de estar sendo usada para perseguir adversários políticos. Ainda hoje, Flávio participa de um último ato de campanha aqui no Rio de Janeiro. Dois cabos eleitorais foram presos com R$30 mil escondidos nas meias em Boa Vista, Roraima. Segundo a polícia, os homens disseram que o dinheiro seria usado para comprar votos por cerca de R$300 cada. A dupla afirmou ainda que trabalhava para Antônio Carlos Nicoletti, do PL, candidato ao Senado, e que o dinheiro pertenceria a ele. Os suspeitos e o dinheiro foram levados para a Polícia Federal, que investiga o caso. A campanha de Nicoletti não comentou o ocorrido. Do Departamento de Jornalismo, Juliano Medeiros.
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6: 6:38 no Rio, ótimo sábado pra você. Vale a sua carona no carro.

0: o senhor faz desse jeito e a gente nem percebe, né? Ele guarda, ele abençoa, ele protege, ele renova. Esse é Adelino Marçal, Eu Não Sabia ao vivo. Segundo lugar nas 10 mais da semana. Em terceiro lugar, Fernandinho Único. Quarto lugar, Sara Farias, Chame Jesus ao vivo. Em quinto lugar, Samuel Miranda, Se Não Fosse a Mão de Deus. Ei, o povo sabe votar, sabe escolher as 10 mais da semana acontecendo. Já já chegando a campeoníssima, já já também pra você. 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E hoje tá bonito, hein? Eu tenho aqui 8 ingressos da promoção Cinema com 93 FM pra você assistir a UCI Cinemas. 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É isso aí. E agora a gente confere.
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0: E a música é Não Me Deixe. Não Me Deixe Esquecer com ela. Valesca Maíssa.

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10: Em verdade vos digo, o que não entra pela porta no aprisco das ovelhas, mas sobe por outra parte, esse é ladrão e salteador. Aquele, porém, que entra pela porta, esse é o pastor das ovelhas. Para este, o porteiro abre. As ovelhas ouvem a sua voz. Ele chama pelo nome as suas próprias ovelhas e as conduz para fora. Depois de fazer sair todas as que lhe pertencem, vai adiante delas. E elas o seguem porque lhe reconhecem a voz. Mas de modo nenhum seguirão o estranho. Antes, fugirão dele, porque não conhecem a voz dos estranhos. Jesus lhe propôs esta parábola, mas eles não compreenderam o sentido daquilo que lhes falava. Jesus, pois, lhes afirmou de novo: em verdade vos digo, eu sou a porta das ovelhas. Todos quantos vierem antes de mim são ladrões e salteadores, mas as ovelhas não lhe darão ouvidos. Eu sou a porta. Se alguém entrar por mim, será salvo. Entrará e sairá, e achará pastagens. O ladrão vem somente para roubar, matar e destruir. Eu vim para que tenham vida, e a tenham em abundância. Eu sou o bom pastor. O bom pastor dá a vida pelas ovelhas. João 10, de 1 a 11.
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15: São 7:08 no Rio, ótimo sábado pra você, onde quer que esteja, via aplicativo da 93 FM. Vamos juntos até as 9, lembrando que às 8:30 teremos por aqui uma inserção com o senhor doutor Cássio Nunes Marques, tá? Ele que é presidente do Tribunal Superior Eleitoral, 5 minutinhos da fala dele, daqui a pouquinho às 8h30. A gente segue por aqui, você pode faturar 8 ingressos, aliás, são 2 pessoas, tá? 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Você pode seguir a @UCI Cinemas, tá? É a promoção Cinema com a 93 e a gente segue por aqui, vamos juntos!

0: É Gisele Nascimento, pode confiar ao vivo aqui na sua 93. Antes, Ministério Cristo Vivo, teu reino. Ruth Daiane, me deixe adorar, é a sua 93 FM. A gente tá por aqui, juntinhos. Você daí, eu daqui.
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0: O Ponte 93, olha, daqui a pouquinho, na próxima hora aí tem sorteio, tá? Promoção cinema com 93. São dois ouvintes a faturarem cada um 4 ingressos, a família toda aí. Ei, pro cinema, que maravilha. Mandar um abraço aqui pro Rafael Cruz. Alô, Rafael, alô, Jacarezinho, aquele abraço. Também um abraço aí pro Silvio Werneck em Tanguá, oferecendo a esposa Silvia Maria Werneck, parabenizando aí ao conjunto de homens da Igreja Assembleia de Deus em Tanguá, com fraternização dos homens do Ministério de Venda das Pedras. Diz que foi tremendo, né? Deixando um abraço aos pastores Sebastião e José Carlos Miranda. Solange de Boiúna, alô Jacarepaguá, boa noite. Sandra de Guará, alô São Paulo. É, obrigada aí, tá? O pessoal ainda tá me parabenizando pelo aniversário, foi ontem o meu aniversário, gente. Gratidão, tá? A todos os ouvintes, recebi muitos carinhos, muitas mensagens pelo Instagram, pelo WhatsApp, aqui pela 93FM. Obrigada aos colegas de trabalho também, falando no ar sobre meu aniversário, que Deus possa abençoar grandemente. Ainda um abraço de Vale, Rosângela Vale de Cosmos, mandando um alô pros netinhos, o Miguel e o Samuel, família toda ligada. Marcele de Anchieta, dizendo que era ingresso, ei, turma. Vamos faturar, né? Que
2: oi,
0: isso?
2: Marcinha. Oi. Boa noite, minha irmã. Parabéns atrasada, Marcinha. Você obrigada. É uma benção. Amo quando eu tô ouvindo a rádio, ouço tua voz. Meu Deus, tô aqui na faxina ainda, Marcinha. Acredito se quiser. Eu sou Mara Jane de Lopes. A paz.
0: Beijo, Mara. Olha,
3: a paz do Senhor, boa Marcinha Cartier. Oi. Elza de Campo Grande.
0: Fala,
3: Marcinha,
0: querido.
3: Quero ganhar esse ingresso, porque eita, eu quero ir pro cinema.
0: Vai torcendo, vai torcendo.
3: Beijo. Elza de Campo Grande.
0: Beijo, Neuza. Oi.
4: Alô, minha querida Márcia Cartier. Boa diga noite. Rádio do meu coração. Passando para agradecer a Deus por todos os benefícios que o Senhor tem nos concedido. Eu quero dizer que a Rádio 93 conquistou o meu coração. Eu sou o Paulo Martins de Niterói. Um grande beijo.
0: Beijo, Paulinho.
5: Oi. Boa noite, Márcia Cartier. Graças a Deus. Noite maravilhosa. Itaboraí todo está ligado no e Ponte 93. Valeu, Márcia. Um abraço, Denilson de Oliveira.
0: Um abraço, Denilson. E você, já mandou seu alô? Vamos juntos, 96803.

0: agora é ela, Midian Lima, música por aqui, Jonas, ao vivo, hora certa, confere. 7h29.
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5: De volta a ele, Juliano Medeiros.
6: Três casas desabaram neste sábado no bairro Campo do Oeste, em Macaé, no norte fluminense. Duas crianças ficaram presas nos imóveis, mas foram resgatadas por moradores. Segundo as primeiras informações, elas passam bem. O corpo de bombeiros foi acionado e esteve no local para atender a ocorrência. A região estava sob alerta para chuva forte, mas ainda não há confirmação da relação entre o mau tempo e o acidente. A Prefeitura de Macaé acompanha o caso. Um furgão com material radioativo usado em tratamentos médicos foi roubado em Guarulhos, na Grande São Paulo. O veículo transportava actínio 225, utilizado em hospitais, e está desaparecido desde quinta-feira. Segundo a Autoridade Nacional de Segurança Nuclear, o material não oferece risco enquanto permanece acondicionado, mas a embalagem não deve ser aberta ou manipulada. O furgão é um Citroën Jump de placa GGJ3G06, identificado com o símbolo internacional de radiação. Quem localizar o veículo deve acionar imediatamente as autoridades e manter distância. O telefone para denúncia é o 2199-304-9453. Eleições 2026. Mais de 50 mil câmeras vão ajudar a monitorar a segurança das eleições neste domingo no estado do Rio. O governo estadual montou uma central especial no Centro Integrado de Comando da Capital, na Cidade Nova. A estrutura vai reunir forças de segurança estaduais e federais e vai monitorar ocorrências, locais de votação e pontos estratégicos. Cada uma das 165 zonas eleitorais terá um oficial da PM em contato direto com a Justiça Eleitoral. No Rio, quase 13 milhões de eleitores estão aptos a votar. Do Departamento de Jornalismo, Juliano Medeiros.
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0: Aí, pastor Lucas, Atos 2 Worship. Vou deixar na cruz aqui na sua 93, depois da cruz. William Nascimento, Passos de Fé ao vivo na sua 93. Fernanda Brum, onde o fogo não apaga. E mais Anderson Freire, Natália Braga, ele não divide a glória, ele é glória ao vivo. Olha, você tá por aqui? Tamo junto até as 9, olha. Eu tenho aqui 8 ingressos, tá? São 4 ingressos para cada ouvinte, 2 ouvintes a serem sorteados e você participando com a gente. Um abraço aí pra Tilma de Cascadura. Lana Galvão, um abraço para você, tá? Juntinhos por aqui. Vou mandar um abraço também pra Raquel Santana, ali de Santa Cruz. Como é que tá chovendo muito aí em Santa Cruz, Raquel? Um abraço para você, toda a sua família. Quero te ouvir.
1: Boa noite, Márcia. Ai. Manda aí um alô pro povo do Apolo 3 e pra todos que estão ouvindo essa rádio maravilhosa aí. Pra todo do Apolo, em nome de Jesus.
0: Valeu, querida. Beijo.
2: Boa noite, Márcia Cartier. Beijo. Boa muito noite. Amor e carinho do irmão Wagner de Niterói. Parabéns pelo seu aniversário ontem, com muito amor e carinho. E manda abraço pra minha família, meus parentes, meus irmãos da Grande Batista Recomeço, todos os vistos, todas as da rádio pra Niterói. Dizer que estou ligadinho na melhor e ser o vídeo da 93 é bom demais, que demais para glória de Deus, no nome de Jesus, amém.
0: Opa, haja fôlego.
3: Boa noite, Marcinha, paz de Jesus Cristo, é pastor Milton, Pantanal de Vila Aberta, ligado na melhor. Eu quero oferecer o próximo louvor para minha irmã Edna, meu irmão Lídio, meu irmão meu filho Vitor Vinícius, Vitória, minha irmã Roberto, minha mãe Michela Marlene, minha irmã Dina, e para todos vocês, só vitória.
0: Obrigada, cara.
4: Oi, Marcinha, oi. Boa noite, a paz do Senhor Jesus, pai. Tudo bom, menina? Tudo. Aqui é Léo da Saveiro, paciência, 7 de abril.
0: Eita.
4: Passando aí para mandar uma tarde, né? Um início de noite abençoado para todos os ouvintes e dizer que eu tô aqui ligadinho, curtindo as 10 mais da semana.
0: Opa!
4: Beijo, Marcinha, Deus
0: começou
4: abençoe, minha amiga.
0: Cedo, hein? Desde as 18 horas, legal.
5: Boa noite, Marcinha Cachê, ofereceu o passo novo a toda a minha família e vocês aí da rádio, tá? E todos os ouvintes, tá? Boa noite abençoada para nós.
0: Beijo.
5: Um beijo pra Marcinha. Beijo, papai. Um beijo, tchau.
0: Agora tem Letícia Vitória.

0: Letícia Vitória. Ei, Deus não esqueceu de você. Ele nunca nos abandona. Fica tranquilo, hora certa. 8 horas no Rio.
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0: Rock Music, único ao vivo e ainda Mariana Góes, só a tua glória importa. É daqui a pouquinho, lembrando, hein, já tem aí o pronunciamento aí do presidente do Tribunal Superior Eleitoral, o senhor Cássio Nunes Marques, tá? Transmissão às 8:30, você tá por aqui.
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0: Enquanto isso...
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0: A gente vai mandando alô, Catiane Frade. Alô, Catiana Frade. Ela é de Manguinhos. Mandando um beijo aí, uma boa noite pra todos os ouvintes e também pros filhos, Luana, Lucas e Alice ligados aqui com a gente. Ótima noite, família.
3: Boa noite, a paz do senhor, Márcia Cartier.
0: Tudo bom?
3: Sou a Luana Messias.
0: Fala, querida.
3: Sou daqui do Manguinhos. Queria mandar um beijo pra minha mãe, né, Catiana. Pros meus irmãos Alice Messias e Lucas Messias. Pro meu pai, que tá lá em Minas, Thiago Messias. E pra minha igreja e pra todo Manguinhos, entendeu? Beijão.
0: Beijo!
4: Boa noite, Marcinha. Aqui quem tá falando é Rosa de Bom Sucesso. Um grande beijo pro minha querida mamãe Dilce e uns parabéns pra você atrasada.
0: Obrigada.
4: Que Deus continue te abençoando. Não somente você, mas toda essa rádio. Amo vocês. Beijo, tchau.
0: Beijo, querida. Oi.
5: Marcinha, abençoada noite. Amém. Sou Rogério Dorcenino, do Carioca Morando, em São Luís do Maranhão. Passando pra deixar um beijo pra minha esposa Letícia Dorcenino, pro meu filho Nicolas Rogério. Abraço pra você, pra minha sobrinha Laís, que está aqui ouvindo também a 93, meus familiares e amigos do Rio de Janeiro.
0: Abraço.
6: Boa noite, Marcinha, Catia, aqui é o Natal de hoje. Você pode desejar um feliz aniversário atrasado, que Deus continue derramando chuva de bênção na tua vida e da todos os seus familiares. E um grande abraço pra filha Pérola e família.
0: Obrigada.
6: Um grande beijo, Marcinha. Natal aqui de Alves. Feliz aniversário atrasado.
0: Valeu, Natal.
7: Boa noite, Marcinha.
0: Oi.
7: Desde aqui do Recreio.
0: Um beijo.
7: Quero ganhar esses ingressos, Marcinha.
0: Tá concorrendo.
7: Eu estou aqui ouvindo desde as madrugas.
0: Gente,
7: a Rádio 93.
0: Beijo. Agora tem na Hernani, 8:21 no Rio.

0: É tempo de orar, eu vou orar ao vivo, tá aí na Hernani, você que tá orando pelo Brasil, amanhã votando com consciência, tá? Em oração de acordo com seus princípios e valores cristãos, lembre-se disso, tá? Seu lugar aí, né? Em quem Jesus votaria? Se pergunte, ore, busque a direção do Senhor. Hernani, eu vou orar ao vivo. Lembrando que daqui a pouquinho nós teremos aí o pronunciamento do presidente do Tribunal Superior Eleitoral, o senhor Cássio Nunes, já por aqui na sua
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6: Juliano Medeiros de volta.
7: Uma mulher foi presa ao tentar entrar com maconha escondida na jaqueta no presídio Evaristo de Moraes, em São Cristóvão, na zona central do Rio. Policiais penais encontraram 4 pequenos rolos da droga nas costuras da roupa durante a revista. A visitante foi levada para a delegacia do bairro, onde foi autuada em flagrante e permaneceu presa. Eleições 2026. O TRE mudou 72 locais de votação no Rio de Janeiro, que ficavam em áreas dominadas por facções criminosas. A alteração afeta mais de 200 mil eleitores em 20 municípios do estado. As mudanças foram feitas por questões de segurança e superaram as 53 transferências realizadas nas eleições de 2024. O tribunal orienta os eleitores a consultar o novo local de votação pelo e-título ou no site tre-rj.jus.br antes de sair de casa. E o presidente do Tribunal Superior Eleitoral, ministro Nunes Marques, afirmou neste sábado que os órgãos de inteligência não identificaram ameaça concreta às eleições deste domingo. Segundo ele, não há indicação de risco provocado por agentes estrangeiros ou pelo crime organizado. O ministro do TSE pediu que os eleitores não compartilhem informações falsas que possam gerar tumulto. O tribunal também mantém o monitoramento de possíveis eventos climáticos e uma sala para representantes dos partidos acompanharem a votação. O primeiro turno, eu lembro aqui, neste domingo, acontece das 8 da manhã às 5 da tarde, pelo horário de Brasília, em todo o país. Do Departamento de Jornalismo, Juliano Medeiros.
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6: Aguardando então aí o pronunciamento aí do senhor presidente do Tribunal Eleitoral.

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1: Acompanhe agora em rede nacional de rádio e televisão o pronunciamento do excelentíssimo senhor presidente do Tribunal Superior Eleitoral, ministro Cássio Nunes Marques.
2: Boa noite, cidadãs e cidadãos brasileiros. Amanhã, todos nós temos o mesmo compromisso: escolher as candidaturas que julgamos mais aptas para comandar os destinos do nosso país. Nestas eleições, teremos 5 cargos em disputa e 6 votos a serem registrados na urna. Acompanhe comigo. Primeiro, deputado federal, são 4 números. Depois, deputado estadual, com 5. Em seguida, o primeiro nome ao Senado. Na sequência, a indicação para a segunda vaga ao cargo de senador, ambos com 3 números. Finalmente, com 2 números, escolheremos quem ocupará os cargos de governador, presidente da República e seus vices, nessa ordem. Já deu para perceber que memorizar tanta informação não é uma tarefa fácil. A Justiça Eleitoral recomenda que você, antes de ir à sessão de votação, anote em um papel os nomes e os números das suas candidaturas escolhidas. No site do TSE e de cada TRE, existe um modelo de cola eleitoral. Basta imprimir. Para facilitar, acesse o QR Code na tela. Você também pode fazer a sua como achar melhor. O importante é lembrar de levar. Essa atitude simples garante a certeza do voto e ajuda a diminuir o tempo de votação. É importante lembrar que nenhum tipo de aparelho eletrônico pode ser levado para a cabine, inclusive o celular. Isso porque nossa Constituição estabelece que o voto é direto, secreto e tem valor igual para todos. Da mesma forma, é mandamento constitucional levar cada brasileira e cada brasileiro até a urna. Nesse sentido, instituímos de maneira inédita o programa Seu Voto Importa, que buscará em casa pessoas com deficiência ou mobilidade reduzida e as que vivem em comunidades remotas, incluídos os povos indígenas, os quilombolas e as comunidades tradicionais que já se cadastraram. Também investimos na qualidade das informações dirigidas à cidadã e ao cidadão. Formulamos um manual para o eleitor e o traduzimos para várias línguas indígenas. Isso porque tenho a convicção de que você, eleitora ou eleitor, deve estar no centro da atenção da Justiça Eleitoral. Trabalhamos todos os dias para cumprir essa missão. O voto é direito fundamental e o principal instrumento de participação na vida pública. Por meio dele, cada cidadã e cada cidadão dá a sua contribuição para definir os rumos do país. Lembre-se, a decisão pertence exclusivamente a quem vota. A urna eletrônica, que há 30 anos integra a experiência democrática brasileira, garantirá mais uma vez esse direito. Nosso sistema de votação, que se atualiza a cada pleito, reúne mecanismos de segurança, transparência e auditabilidade únicos no mundo. Nestas eleições, convidaríamos os últimos 2 eleitores aptos a votar em cada sessão eleitoral do país para acompanhar o encerramento do processo de votação. A ele será entregue um boletim de urna com todos os votos registrados na sessão. O documento traz um QR Code que permite a comprovação do resultado por meio do aplicativo BU na mão. Faço agora um chamamento às candidatas, aos candidatos e seus apoiadores. Amanhã é o dia da liberdade do voto. Ameaças, assédio ou tentativa de interferência na vontade do eleitor, em qualquer de suas formas, serão prontamente reprimidas. Peço ainda o compromisso de todas as brasileiras e de todos os brasileiros com a qualidade das informações que circulam neste momento. Em caso de dúvida, recorram aos canais oficiais da Justiça Eleitoral. Checar antes de compartilhar é uma atitude simples e eficaz e que está ao alcance de todos. Registro agora meu agradecimento ao empenho das magistradas e dos magistrados, das promotoras e dos promotores, das servidoras e dos servidores da Justiça Eleitoral durante todo esse período, e especialmente das mesárias e dos mesários que voluntariamente dedicarão o seu domingo à democracia. A você, eleitora e eleitor, reitero o convite para comparecer amanhã à sua sessão de votação com o seu documento de identificação com foto e a cola eleitoral de papel preenchida. A Justiça Eleitoral estará pronta para receber você. Vote, exerça seu direito. Muito obrigado e excelentes eleições a todos.
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4: 8:35. Daqui a pouquinho sorteio, hein? Cruciais Cinemas. Você pode faturar 4 ingressos, são 2 ouvintes a serem sorteados. Daqui a pouquinho sai o resultado. Sofia Vitória, ótima noite pra você.

0: Ana da Elsa Dai ao vivo. Sara Farias, se eu não te ouvir. Ainda Larissa Santos, dono da minha vida. Essa é o 93, ó. É, tá chegando o finalzinho do Point 93. Tô indo mais segunda-feira na Pepção do Senhor, voltando a partir das 6, acordando o galinho pra ele cantar. Olha quem leva pra casa aí, 4 ingressos para o cinema UCI, pra assistir qualquer filme em cartaz. Seguindo aí, arroba UCI Cinemas, tá? É o Bruno Medeiros de Campo Grande. 98 final 88 é o WhatsApp aí do Bruno. Parabéns, Bruno Medeiros de Campo Grande. Mais 4 ingressos para o cinema UCI para assistir qualquer filme em cartaz. É a Rosângela Vale de Cosmos, 98 final 31. Aí, Rosângela Vale, Bruno Medeiros, a produção entra em contato com vocês.
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0: Gente, beijo no coração, a gente deixa assim, ó.
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0: Deixando, Natália Braga, Deus tá te ensinando. Beijo no coração.
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